A trilha sonora da tua quarta-feira, 17 de junho. Frio lá fora, 11 graus. Pra aquecer você também, entre elas, Fogo de Saudade. E Eu, Você Sempre. Também rodou pra você, Henrique e Juliano, Até Você Voltar. E abrimos aí com Matheus e Cauê e Lauana Prado. Admita. Abrindo a sequência musical pra você. Essa noite de quarta-feira, Dia Nacional do Namoro do Sofá. É o Noturno 105,9. Vem chegando aí com música, informação, companhia. É aquele clima especial que faz a tua noite e a tua madrugada acontecer. Hoje, quarta-feira, 17 de junho. Uma noite típica de quase inverno, que chega daqui a 3 dias. É, com termômetros marcando 11 graus. Já vou convidando todo mundo aí para procurar um cantinho bem quentinho para curtir aqui a programação da Cultura. E hoje, quarta-feira, Dia Nacional do Sofá. Não importa se você está acompanhado, com família, entre amigos ou curtindo a própria companhia. O importante é estar na sintonia. 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Bom, agora começa a tua vez de participar. Manda o teu recado, peça a tua música e envia o teu alô. Ou conte pra gente como está sendo a tua noite nesta quarta-feira gelada. WhatsApp, o prefixo é 53 99164 7867. Ou, se preferir, liga pra mim, 3232-2303. Chega junto, porque a noite está só começando. O frio tá lá fora, mas a companhia aqui é das melhores, eu garanto. Bora lá, pessoal, interagindo, já mandando a ver a Zefinha na junção, ligando pra cá, tá pedindo aí Unidos do HP Flor. Já a Elaine no bairro Getúlio Vargas, lá em Pelotas, quer curtir uma Miúza. Daqui a pouquinho tá rolando, porque tá chegando aí Biquíni Cavadão, Isabela Brant. Então, 9h14, boa noite pra você.

A trilha sonora da tua noite de quarta-feira é aqui, a melhor pra você. Pedido aí da Zefinha na junção Inimigos da HP, Flor. Falou também em Detonautas, Dor Fantasma. Abri com Biquíni Cavadão, Isabel Brant. Então, é a sequência musical pra você aqui da 105,9. A trilha sonora da tua noite tá aqui.

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1: Agora, quando são 9h24, você vem comigo até as 2 da manhã. Ainda hoje na programação, à meia-noite e à 1 da madrugada, o melhor dos anos 70, 80 e 90 passam por aqui. Clássico da noite, aquele som atemporal que marcaram, aqueles sons atemporais que marcaram a época. Clássico da noite, à meia-noite e à 1 da madrugada. É, e a partir da 1h30 até as 2 da manhã, as baladas mais românticas passam por aqui. Pra você que tá acompanhado, aconchegado, pra você que vai estar de conchinha, o amor está no ar. Mas se você tá sozinho, tem problema não. Pega o lencinho e chora, neném. Meia hora com as baladas mais românticas, da 1h30 até as 2. E a partir das 2 da manhã, se você não dormiu, não consegue dormir ou não pode dormir, se você tem insônia, nós também temos. Insônia com Paulo Roberto Chavan, cruzando a madrugada com você. A galera já tá ligando, tá interagindo aí no 3232-2303. Quero mandar um beijão aí pra a Margarete e a Michelle lá na Mangueira, curtindo a programação. Também a Ronilda Ramírez, mandando mensagem pelo nosso WhatsApp, que é o 991647867. Boa noite, Marquinhos, tudo bem? Estou no Senantes, ligadinha. Gostaria de ouvir com conexão e oferecer para você todos e a todos os ouvintes um enorme beijão para todos, Ronilda Ramírez. Já curtindo a programação lá na Castela Dupla, Lulu e Yuyu. A Lourdes e a Yolanda, as duas meninas. Boa noite, Marquinhos. Aqui é a Lourdes, a filha da Yolanda, hein? Gostaria de oferecer uma música para minha mãe, para todos os ouvintes desse maravilhoso programa. Obrigado. Gratidão, se for possível. Toca uma música aí da Wawana Prado. Uma boa noite para você. Sempre na escuta, as meninas que são sócias de carteirinha. A Elane lá em Pelotas, no bairro BGV, pediu aí Mariana Fagundes e Kevin Johnny. Me usa. Agora 9h27, boa noite.

0: a indicação do ouvinte. Mariana Fagundes e Kev Johnny me usa. Pedido aí da Elaine em Pelota. Bora em Zona Sul, que tá ligado aqui na 105,9. Agora quando são 9h29, tá virando aí 9h30. Boa noite pra você. Lembrando que ainda hoje você vai curtir a meia-noite e uma da madrugada. Clássico da noite, aquele som atemporal que marcaram época dos anos 70, 80 e 90. A partir das 2 da manhã tem Paulo Roberto Chavan com Insônia. Se você tem insônia, na madrugada cruzando com você. Vamos aí para um rápido intervalo e eu volto na sequência.
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4: Previsão do tempo.
5: Previsão do tempo.
6: A quinta-feira será ainda de tempo firme e temperatura baixa durante a manhã. Os ventos serão moderados, com a umidade relativa do ar em média de 75%. Em Rio Grande, a mínima será de 5 graus nas primeiras horas. Em Pelotas e São Lourenço do Sul, a mínima será de 6 graus. Durante a tarde, a temperatura sobe, chegando à máxima de 18 graus em toda a região sul do estado. Com informações do Instituto Nacional de Meteorologia, IMET.
4: Previsão do tempo.
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Agora faltando aí 27 minutos para as 10. Temperatura lá fora 11 graus. Pois é, estamos aí a 17, hoje é 17 de junho. Faltam apenas 3 dias para o inverno oficial. É, já estamos naquele sabor invernão, né? Então, hoje, 17 de junho. O inverno entra dia 20 de junho, às 23 horas e 42 minutos. Então, faltando aí 3 dias. E os 47 dias são para o fim do inverno ou para alguma outra data. Pois é, e olha só, ainda nem chegamos oficialmente ao inverno. Faltam apenas 3 dias para a estação mais fria do ano começar. Mas alguém esqueceu de avisar o termômetro, porque 11 graus nessa noite, sensação aí de 9, 8. Parece que o inverno já bateu o ponto mais cedo. Bem, faltando 3, já estamos no inverno. Bom, para aquecer, você liga para cá e interage assim como a Damiana, a Raquel, as meninas lá na São João, bater um papo comigo, um beijão para as meninas ligadas aqui na 105,9. Também pelo WhatsApp, 991647867. Lá no Parque Marinha com frio, a Teresa Alves mandando aquele boa noite, Marquinhos. Estou bem deitadinha, confortável e aquecida pelo climatizador. Escutando Noturno 105,9. Um beijo para todos. Já quem tá me levando na carona é nisso. Olá, Marquinhos, boa noite. Trabalhando e levando na carona com esse frio. Beijão aí pra Nice, ela que é motorista de aplicativo. A menina do Sandeiro Vermelho, hein? A Alfa 35 do grupo de monitoramento Alcateia. Beijão aí pra Nice, levando na carona. Também tem pedido musical. Fala, doutor. Oh, de nada, as ordens. Se possível, toca aí Ame Tanto Que Puder, com Henrique Juliano. Forte abraço, Natan, do Uber, também levando na carona. Agora 25 para as 10.

0: sequência musical feita pelo ouvinte, sem resenha, Tubarões. Indicação da Luciana, lá na Coab 4. Também teve Manu Batidão, Vinho Branco. Essa foi especialmente pra Raquel, hein? Vinhozinho nessa hora cai muito bem. As meninas lá na São João. E abrimos aí com o Henrique Juliane. Juliano, ame tanto que puder. Indicação aí do Natan, ele que tá me levando na carona. É agora quando estão faltando aí 16 minutos para as 10. Aquele especial, um salve aí pra galera aí que são os vigilantes, pessoal que tá batendo o cartão agora para atravessar a noite. Os vigilantes, porteiros, frentistas encarando esse frio. Para você, amigo motorista de aplicativo, motoristas em geral, os taxistas, os caminhoneiros, a galera aí da Contracan, o pessoal aí na Barra, profissionais da saúde, da segurança, da limpeza, o comércio, o pessoal que está se recolhendo. Não posso esquecer também da galera aí da área portuária, né? O pessoal aí dos terminais, já estão conectados aqui com a 105,9. Manda da ver também o pessoal dos restaurantes, as lancherias, as carrocinhas de cachorro-quente. Cheirinho de churrasquinho. A galera aí seguindo firme já nesse frio. Seja no trabalho, na estrada ou em casa, a Cultura está junto com você, levando aí muita música e informação. Bora lá, participe, interaja. Peça tua música no 3232-2303. Assim como o Alex tá pedindo aí, o Alex que é morador de São José do Norte, tá pedindo o Enzo, o filho do Bruno da dupla Bruno e Marrone. Aparecendo aí pra todos os amigos, pra mãe, pro papai, pra toda a galera aí. Pelo WhatsApp tem mensagem de áudio, a Raquel mandando uma foto aqui de uma breja Skol bem gelada, mas tem que ser gelada pra aquecer.
1: Uma escuta, Marquinhos, queremos uma música. Ai, da...
0: Tá.
1: Aquela menina Simone Mendes.
0: Sim.
1: Pra todos os ouvintes. Perfumaria, se tu tiver. Pra mãe, pra Magda, pra Dalino, pra ouvinte, a Eva, o Janjão, a Glaci, todos os amigos e amigas, tá, meu amigo? Uma boa noite pra vocês aí.
0: Boa noite aí pra vocês, meninas. A Rejane, lá no Balneário dos Prazeres, chegou em casa e tá pedindo Zé Neto e Cristiano. Fama de louco.
2: Bora, Rio de Janeiro!
0: Agora faltando aí 14 pras 10.

0: Pra quê? Fala pra mim, vai.
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0: Sorriso Maroto, Ferrugem, Pericles. Olá pra você também, Simone Mendes. Também Murilo Ruf com Saudade Estranha. E Zé Neto e Cristiano. Pra Regiane lá no Barro Duro. Fama de Louco. É a trilha sonora pra você nesta quarta-feira, Dia Nacional do Namoro do Sofá. 17 de junho. Tá frio, 11 graus.
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0: Bora juntinhos até as duas da madrugada, hein? 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
0: 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Boa noite.
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0: já estou de volta quando são 10h07. Boa noite para você que está ligando o rádio agora. Eu sou o Marquinho Oliveira e esse é o Noturno 105,9. Bora comigo até as 2h. É hoje quarta-feira, 17 de junho, quarta-feira, dia nacional do namoro no sofá. Com temperatura para namoro, hein? 11 graus. Pois é, e a Copa do Mundo segue entregando histórias, grandes histórias, né? Ontem o grande destaque ficou por conta dele, Lionel Messi. O craque argentino comandou a vitória da Argentina por 3-0 sobre a Argélia e marcou 3 gols da partida, um verdadeiro hat-trick, para mostrar que continua decidindo aí grandes competições. Já nesta quarta-feira, hoje, uma das surpresas da rodada foi o empate de Portugal 1 com a valente seleção de República Democrática do Congo. Os africanos fizeram uma partida muito consistente e conquistaram um resultado histórico diante de uma das favoritas do grupo, com certeza. Quem também chamou a atenção foi a Inglaterra. Jogaço hoje, hein? Os ingleses venceram a Croácia por 4-2 em um jogo eletrizante, considerado por muitos uma das melhores partidas dessa Copa até agora. Teve intensidade, chances de gol, emoção e futebol ofensivo que levantou toda a plateia e o público. Bom, a Copa está apenas começando, mas já mostra equilíbrio, surpresas e grandes atuações de craques que fazem o mundo parar para acompanhar o futebol. E aí o nosso Neymar, hein? Como vai ser? Depois do empate da estreia da seleção brasileira, volta a campo aí em busca da primeira vitória na Copa nessa sexta-feira. A partir das 21h30 contra o Haiti. A expectativa é de casa cheia, muita torcida e emoção.
1: Levanta para a área, atenção!
2: Brasil!
0: Todos juntos nessa sexta já com aquela camisa da sorte. Chegou curtindo aí, torcendo pela seleção brasileira. Agora sexta-feira, às 21h30. Agora 10h09, boa noite.
3: Segura a tropa.
0: O Latino e La Marca. Chegou a hora.

0: Natanzinho Lima voando baixo. Falou pra você também, Wesley Safadão, Ludmilla e o bruxo Ronaldinho Gaúcho. E abrimos aí com um latino, participação do venezuelano Labarca. Chegou a hora. Sequência musical alto astral nesta tua quarta-feira.
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0: Bora comigo até as 2 da madrugada, hein? Lembrando que o Noturno 105,9 vai ao ar de segunda a sextas-feiras, das 9 até as 2 da madrugada. Já nos sábados, das 9 até meia-noite. No domingo, nos sábados, das 7 até meia-noite. Trabalho um pouquinho mais. Já nos domingos, aí das 9 à meia-noite. 7 dias da semana, fazendo a trilha sonora aí da tua noite aqui pela 105,9. Mandando um beijão aí pra Elisa Porto, curtindo a programação, mandando aquele boa noite. É, você participando aí no 3232-2303. Você liga, você interage, pede a tua música, faz a programação comigo. Já pelo WhatsApp, 991647867. Aparecendo ele por aqui, ele que surfa em todas as rádios do estado. Um grande abraço aí pro Cássio Curs, lá no Fragata em Pelotas, curtindo a programação. Já a Teresa Alves pede uma música daquelas dela. Tá bem, então, daquelas? Sei. Beijinho pra Teresa Alves lá no Parque Marinha. Francisco tá curtindo a programação lá no bairro Getúlio Vargas, mandando boa noite. É interatividade do ouvinte. E da turma do Pai tá on. Boa noite, meu xará. Tudo bem, Marquinho? Botei uma do Raça Negra, oferece aí pra minha esposa, a Ju, com muito amor e carinho. E pro pessoal aí do Paitaon, é o grupo de monitoramento de motoristas de aplicativo Paitaon. Um grande abraço pra todos. Tamo aí amassando o tapetão, buscando o kit família. Sempre um grande abraço pra você. 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Raça Negra. Agora 10h20, boa noite.

0: Rafa Torres e Rafaela Santos. Covarde, rola pra você também, Ana Castela, Meu Erro. E abrimos a indicação do Marco, daí da galera do Pai Taon. Raça Negra, Eu Não Vou Mais Deixar Você Tão Só. Sequência musical feita pelo ouvinte aqui na 105,9.
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0: Pois é, quarta-feira, diz que é a noite do dia do Nacional do Namoro de Sofá. Mas saber que não está ligado especificamente à quarta-feira é uma data comemorativa curiosa. Criada para incentivar os casais a declararem a rotina, aproveitando momentos simples juntos. Como curtir o rádio, conversar, dividir com uma manta. Uma manta só para os dois, hein? Curtir a companhia um do outro. Podia ser qualquer um dia da semana. Mas vem lá do início da década de 60, 70, que tinha-se o dia e horário de namoro. E a quarta-feira era aquele dia tradicional da janta com os pais dos namorados. Os pais dos namorados iam dar um recolhinho e deixavam dar uma namoradinha até um pouquinho mais no sofá assistindo alguma programação ou curtindo rádio. Aí ficou caracterizado aí. Quarta-feira, o Dia Nacional do Namoro do Sofá. Não tem relação com a quarta-feira, mas a proposta é a data valorizar aqueles momentos simples a dois, sem grandes produções, apenas curtindo, uma companhia com quem a gente gosta. Então, e você, tá namorando? Quarta-feira, segunda, quartas e sextas e finais de semana. Ou pulava o sábado, hein? Dia e horário de namoro. Ainda existe isso? Fala pra mim. 3232-2303, você liga pra cá, você bate um papo comigo, interage, faz a programação comigo até as 2 da madrugada. Nosso WhatsApp 991647867. A Heloísa tá mandando aí uma noite abençoada para todos da rádio. Obrigado. Com direito a foto, Perazzo, vigilante Perazzo aí, curtindo a programação com direito a foto e som. É, a cultura aí fazendo a companhia no trabalho aí dos vigilantes. Grande abraço aí pro Perazzo. Já a Teresa Alves pediu uma música dela, daquela, sabe? Tipo assim.
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0: Calcinha Preta, versão pra Carrie. Te amo. 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

Mas no batidão, bebo e choro. Olá pra você também, Calcinha Preta, te amo. Versão pra Kevin. Indicação aí pra Teresa Alves no Parque Marinha. Agora faltando aí 23 já pras 11. Vamos aí para um rápido intervalo, na sequência tem a previsão do tempo. E aí, será que aquece? Acho que não, né? Inverno chegando. Vamos aí para um rápido intervalo, enquanto isso curta mais um pouquinho de Manu Batidão.

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1: Previsão do tempo.
2: A quinta-feira será ainda de tempo firme e temperatura baixa durante a manhã. Os ventos serão moderados, com a umidade relativa do ar em média de 75%. Em Rio Grande, a mínima será de 5 graus nas primeiras horas. Em Pelotas e São Lourenço do Sul, a mínima será de 6 graus. Durante a tarde, a temperatura sobe, chegando à máxima de 18 graus em toda a região sul do estado. Com informações do Instituto Nacional de Meteorologia, IMET.
0: Previsão do tempo.
3: É a cultura integrando a Zona Sul e conectada contigo aí 24 horas. Bora comigo até as 2 da manhã, hein? Agora, quando faltam 22 minutos para as 11, hoje ainda na quarta-feira, 17 de junho, temperatura lá fora 11 graus. Lembrando que ainda hoje na programação, à meia-noite e à uma da madrugada, tem o clássico da noite. Aquele som atemporal que marcaram gerações 70, 80 e 90 passam por aqui. E a partir da 1h30 da manhã até as 2 da madrugada, o amor está no ar. Meia hora com as baladas mais românticas, pra você ficar de conchinha juntinho, curtindo o friozinho, nessa madrugada já na virada de quarta para quinta-feira. Pessoal interagindo, mandando recado com direito à foto. Boa noite, Marquinhos. Aqui é o Elton do Frete. Um grande abraço aí, Elton. Olha, ligadinho na rádio, hein? Na Estrada da Palma, indo pra casa de campo. Tá boa a estrada, né? Tá bonito, sem chuva. Local muito lindo lá, a Palma. Então, pra você aí, ó, uma boa curtida, Elton. Pode ir acendendo o fogão a lenha e fique sintonizado aqui com a gente. Papas na língua. Por ingratidão.

0: papas na língua, ingratidão. Faltando agora 16 para as 11. Pelo WhatsApp tá chegando um abraço e uma mensagem aí do Maicon Sullivan, galera lá do Plaza Grill. Ele manda a foto do Matheus no carro, sintonizando a 105,9. Essa galera aí desde cedinho, cedinho, sabe quem é melhor. Grande abraço aí, Matheus. Um beijão pra você, porque aqui o Matheus manda bem, hein?
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2: DJ Menor toca aquela assim, ó.

0: sem resenha, Tubarões. Olá pra você, Lucas Luco. Where did you know? Indicação aí do Matheus, grande fera, de cedinho, já a galera aí mandando a ver. Mandou bem, grande Matheus, um abração. Abrimos aí também com Papas na Língua, Pura Ingratidão. Sequência musical pra você aqui na 105,9.
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0: 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Eu acho que tem recado do Matheus aqui. Grande Matheus, pode falar.
2: Abraço, Marquinho.
0: Abraço, grande Matheusão. Ele chega no carro, já te sintoniza lá, papai. 105,9. Grande Matheusão, meu amigo. Abraço aí pro Matheus, pra Lid, pra Cailane, a família Plaza Grill, um abração aí pra todos, um beijão. Agora faltando aí 10 minutos para as 11, pessoal interagindo, participando, mandando aquele boa noite, um abraço pro Oscar, curtindo aqui a programação. Tá chegando aí Mari Maraíza, Nayara e Fred e Fabrício. Essa é especial lá pra Mangueira, tá combinado então? Aí, você pediu.
3: Joga a mão lá em cima, sim, vem, Goiânia!
0: Levanta o teu astral nesta quarta-feira, 17 de junho. Boa noite pra você. Friozinho, né? 11 graus. Pega o pullover.

0: São de faculdade. Ô, minha morena. Ô, minha morena. Falou também Mário Maraíza, Anaela e Fred Fabrício, Morango do Nordeste.
1: Para assistir aquela cena.
0: É a sequência musical pelo, feita pelo ouvinte aqui na 105,9. Pois é, agora quando estão faltando aí 5 minutos para as 11.
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0: Já sabe, né? Tá chegando, chegando ao final a primeira parte do Noturno 105,9. Mas não fica triste, não. Volto à meia-noite já com a força aí de Vavá, Gás e Água Mineral. Agora, nesse momento, vamos dar uma parada, vamos abrir espaço para a transmissão do programa Palavra de Fé, um programa da Igreja Ministério Adoradores em Cristo. Apresentação aí do pastor Cleiton Soares e Bira Almeida. Eu volto com o Noturno pós meia-noite. Marco o encontro com você, tá combinado? Pós meia-noite, estamos de volta aí com o Noturno, seguindo aí até as 2 da manhã. Diego Vitor Hugo, beijei a cura. Agora faltando aí 4 para as 11, temperatura 11 graus.

0: Me deixou na temporada.
1: Obrigado!
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4: Cultura 10h59.
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0: Muito bem, estamos iniciando mais um programa Palavra de Fé aqui pela Cultura. Nesse momento em que são 23 horas e 2 minutos desse dia 17 de junho de 2026. Sejam todos bem-vindos a mais uma programação. Estamos aqui ao vivo com todos vocês. Chegamos há pouco ali da nossa reunião do culto da Igreja Sede, localizada na 1º de maio, número 889 na Hidráulica. E claro, estamos aqui para terminar essa noite de quarta-feira com todos vocês através desta programação. Ao meu lado, aqui minha esquerda, irmão Bira, minha direita, Marquinhos. Boa noite, irmão Bira, na paz do Senhor.
1: Boa paz do Senhor, pastor. Boa noite a todos e boa noite, Marquinhos, também. Que Deus abençoe a todos.
0: Graças a Deus. Boa noite, Marquinhos.
2: Boa noite, pastor Cleiton. Boa noite, Bira. Boa noite, ouvintes.
0: Sua participação se dá através do 3232-2303. Daqui a pouquinho vamos estar liberando a sua participação. Mas se você quiser mandar uma mensagem para nós no WhatsApp, irmão Bira, como é que faz para participar através do WhatsApp aqui da Cultura?
1: O WhatsApp da rádio, pastor, é só mandar mensagem de texto, áudio. O número é 53-991-647867. 53-991-647867. Como eu acabei de falar, mandar mensagem de texto e áudio. E seu nome será colocado num caderno. No final do programa será feita a oração especial.
0: Graças a Deus. Muito bem. O Marquinhos sempre dá um recado importante nessa parte inicial do programa.
2: Um recado importante, o pessoal que está ouvindo no rádio, paciência um pouquinho, que nós estamos tendo um pequeno problema de conexão. Daqui a pouquinho a live está ao vivo para você. Enquanto isso, fique participando através aí do nosso WhatsApp, acompanhe pelo rádio. Mas daqui a pouquinho, sim, assim que entrar a live, já peço para você que faça os três vezes. Não esqueça, porque é muito importante. Compartilhe.
0: Curta.
1: Comente.
0: Maravilha. Você está ouvindo esta programação que vai ao ar sempre de segunda a sexta-feira, o horário das 23 horas até a meia-noite. E para nós é um prazer, é um privilégio muito grande saber que você está aí do outro lado, acompanhando, participando, interagindo conosco. Em nome do Senhor Jesus, para nós é um prazer muito grande. Daqui a pouquinho nós vamos estar trazendo também o nosso momento de palavra, o momento em que vamos refletir na palavra do Senhor. E que bom que você possa ir do outro lado, quem sabe ter a sua Bíblia, e juntos nós vamos meditar nas Sagradas Escrituras, palavra que nos traz fortalecimento, palavra que nos traz renovo, palavra que nos dá direcionamento para que possamos seguir o curso, né? Certo, tudo na presença de Deus. Então, fique conosco aí, porque nós queremos, em nome do Senhor Jesus, viver esse momento aí de direcionamento da palavra de Deus. Nesse primeiro momento eu quero orar com você. Você, onde estiver agora, fecha os teus olhos. Vamos conversar com Deus.
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0: Senhor nosso Deus, Pai soberano, te agradecemos por tudo que o Senhor tem feito. Entregamos nas tuas mãos aquilo que não podemos resolver. Cremos que o Senhor é um Deus provedor de tudo aquilo que necessitamos. E nesse momento, meu Pai, nós queremos orar, interceder pela vida de cada um que se encontra próximo ao seu rádio, quem sabe aquela pessoa que está no hospital, no trabalho, no trânsito, onde essa pessoa estiver, meu Pai, que ali a sua presença gloriosa esteja estendida. Porque hoje falamos muito a respeito disso, da necessidade que temos de colocar ao Senhor como centro de tudo em nossas vidas. Meu Deus, derrama da sua bênção, da sua graça sobre cada família, sobre cada pessoa que nesse momento ora conosco. O Senhor é a nossa segurança, o Senhor é o nosso refúgio, é através da sua presença que nós conseguimos nos manter de pé. Colocamos diante do Senhor todas as coisas, tudo aquilo que tem cercado a vida dessa mãe, dessa esposa, desse jovem, dessa criança que, quem sabe, nesse momento se encontra enferma, doente. Envia, Senhor, unção de cura, de milagre sobre a vida dessa pessoa, para que possa vencer todo e qualquer mal. Esse programa está iniciando, eu tenho certeza que o Senhor já está trazendo uma unção toda poderosa sobre a vida, sobre o lar, sobre a casa desta pessoa. Em nome de Jesus, muito obrigado, Senhor, por tudo que vivemos no decorrer desse dia de hoje e por aquilo que já estamos vivendo nessa noite em tua presença. Que assim seja. Amém. E graças a Deus.

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1: Muito bem, um abraço para a irmã Ieda Amaral, que há pouco ligou para nós aqui. E você pode continuar participando através do 3232-2303. Também as mensagens pelo WhatsApp. Nós estamos aqui aguardando a sua participação. Daqui a pouquinho, em nome do Senhor Jesus, nós vamos estar trazendo um momento de reflexão da palavra. E claro, você é o nosso convidado especial para juntos nós meditarmos nas Sagradas Escrituras. Irmão Bira, não sei se temos alguma mensagem que a gente possa fazer a divulgação, algum WhatsApp, algum áudio que possa ter chego para nós essa noite.
2: Quem passou? Acabou de chegar um áudio da irmã Gorete Capão do Leão.
1: Irmã Gorete do Capão do Leão.
3: Boa noite, irmão Bira, que já estamos em oração. Meus familiares de perto e longe, meus netos, meus filhos, para minha mãe Maria, para Tereza, para Marisa, pastor Cleide Família, pastor Bira e Família, irmão Bira e Família, Marquês e Família, pastor, todos os ouvintes, todos aqueles que precisam de oração.
1: Um abraço, irmã, Deus abençoe grandemente aí a sua vida. Tem mais alguma participação?
2: Tem SMS, pastor, mensagem do irmão Aristides, da São Miguel. Eu gostei de ouvir o hino Hosana, Gabriela Rocha, que ele colocou aqui, pastor.
1: Tá certo, então. Você que está aí acompanhando a programação, nesse momento, Marquinhos fazendo aí todos os esforços para que a live possa já se integrar a você. Você que está ouvindo o programa desde o início, através das ondas do 105,9, a gente agora está aí nos últimos detalhes para que onde você estiver você possa receber também o sinal através da nossa página, que já está no ar, né, Marquinhos? Nossa página aí do Ministério dos Oradores em Cristo, e em seguidinha nós vamos estar trazendo um momento de reflexão da palavra, e você pode ligar agora no 3232 2303. Só repete para mim o louvor que o irmão Aristides pediu.
2: Gabriela Rocha.
1: Certo.
2: Hosana.
1: Gabriela Rocha. Hosana, é isso? Oh. Tá, já achei aqui.
2: Achou?
1: Já. Então tá bem. Você pode seguir participando conosco. Algumas pessoas já estão chegando na nossa live aqui, ó. Então você pode participar.

0: 991-64-7867 ou também 3232-2303.
1: Esqueceram o recadinho que eu dei no início, só para quem estava na 105,9. Você que está na live aí, você que está entrando agora, deve não ter ouvido. Sabe que é muito importante o engajamento. Já que entrou, está na hora de fazermos os três Cs. Juntos? Curta.
2: Compartilhe.
0: Comente.
2: A irmã Adriana Castro ligada conosco, a irmã Carla Rosane Santana Fortes, boa noite, pastor Cleito, Mumbira, Marquinhos, peço oração do Senhor e família, pastor Gilberto e família, obreiros, família adoradores em Cristo, também pela minha família, uma boa noite, um bom retorno para casa. A irmã Regina Vaguete, boa noite, pastor. Peço oração para minha família e todos os adoradores em Cristo. Também nós temos a irmã Carol Bolt, boa noite, pastor. Eu peço oração por mim, meu filho, Charles, irmão Wagner, família. Boa noite, Deus abençoe. O obreiro Carlos Alberto, Matos. Boa noite, pastor, irmão Bira Marquinhos, culto abençoado, em nome de Jesus. Quero um louvor, é orando. Também conosco a irmã Thaisa Maica. Paz, boa noite, pastor. Boa noite, irmãos. Um abraço, irmã, Deus abençoe grandemente. Também nós temos a participação da irmã Maria Isabel. Peço oração por mim, pela minha família e todos os irmãos. Gostaria de escutar um louvor, que Deus te faz um vencedor, que encanta Daniel e Samuel. Também conosco a irmã Rosângela Sodré, está conosco também participando aqui em nome do Senhor Jesus. E nós temos também aqui um pedido de oração dela, né? Para os seus familiares e os nossos familiares. Também o irmão Jorge Santana, pastor Cleiton, Bira Marquinhos, Deus abençoe grandemente aí o irmão Jorge Santana. Nós vamos seguindo atendendo você com os pedidos de louvor, pedidos musicais. Nesse momento vamos com Gabriela Rocha, Rosana. Esse é o clipe oficial. E voltamos em seguidinha com todos vocês, daqui a pouquinho, momento da palavra.

0: Muito bem, você está ouvindo aí Gabriela Rocha, Osana, que Jesus venha iluminar o seu coração, a sua vida. Daqui a pouquinho estaremos aí trazendo o momento da palavra e, claro, você é o nosso convidado especial. Olha, hoje nós vamos aqui fazer algo que aos que estiveram conosco na comemoração do 13º aniversário do Ministério Adoradores em Cristo, vai lembrar. E porventura, quem não esteve, vai nesse momento aqui ter a oportunidade de acompanhar aquilo que nós vivemos nessa primeira parte aí, né, quando demos início à nossa festividade, ao nosso culto de ação de graças. Vamos lá, vamos ouvir.
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0: continuar direcionando aqui o meu boa noite, a irmã Tainã Gerbaldo, boa noite, a paz a todos, também a irmã Eunice Reis, a irmã Maria de Lourdes, boa noite, pastor Cleiton, peço oração para os meus netos, Nicolas, Sofia, Enzo, Tuane, Helena, e para toda a minha família também, para a sua e todos os adoradores em Cristo, nossa querida irmã Carla Adriane, boa noite, pastor, Deus abençoe, peço oração pelo meu tio Vando, que está na UTI da Santa Casa, e todos os meus familiares e todos vocês aí da rádio. Dando tempo, a gente coloca mais louvores que foram solicitados, mas eu queria falar um pouquinho a respeito daquilo que nós identificamos nos evangelhos e a pergunta de muitas pessoas, sejam aqueles que estão dentro ou até mesmo fora desse segmento de fé que nós anunciamos aqui, se dá ao fato do grau da dificuldade, se existe ou não existe, em nós nos tornarmos seguidores de Cristo. Jesus, ele apresenta o discipulado, ou seja, a oportunidade de nós nos tornarmos discípulos, seguidores dele, como algo que ao mesmo tempo é simples, mas que traz as suas exigências. O fato de ser algo simples, por que que eu digo simples? Porque o convite que nos é feito é um convite direto. Qual é a pessoa que tem dificuldade para interpretar o que é primícia para nós nos tornarmos não apenas seguidores, mas discípulos do Senhor, representantes do Senhor nessa terra? Será que existe, irmão Bira, alguma dificuldade de nós interpretarmos o que significa, por exemplo, amar a Deus? É simples de nós compreendermos isso. O evangelho é simples. Quando anunciamos a necessidade de nós vivermos esse amor a Deus de uma maneira plena, não há dificuldade de nós compreendermos isso. Qual é a dificuldade que nós temos de interpretar o que a Bíblia nos ensina acerca de amar o próximo? Não há dificuldade nenhuma.
1: Nenhuma, professor.
0: Confiar nele. Será que existe alguma dificuldade de nós compreendermos que, ao dedicar a nossa confiança no Senhor, nós não vamos sofrer decepções, frustrações, desilusões? Caminhar em seus ensinamentos. Tudo isso é algo simples de se compreender. Mas, em contrapartida, o que acontece? Existem algumas coisas que nós precisamos viver dentro de um segmento que nos é exigido, caso... Olha só, preste atenção. Nós temos liberdade para decidir se queremos ou não nos tornar seguidores ou discípulos do Senhor. Nós temos liberdade para decidir isso. Agora, se nós decidirmos nos tornarmos seguidores ou discípulos ou representantes do Senhor nessa terra, nesse caso, haverá algumas exigências. E nisso não é ferido de forma alguma o livre-arbítrio. Por quê? Porque nós temos a liberdade, repito, para decidir se queremos ou não viver uma vida com Cristo. Partindo do princípio que nós queremos, pastor, eu quero viver uma vida com Cristo. Então, nesse caso, nos será exigido algumas coisas, e isso frequentemente gera o quê? Um conflito com os nossos interesses. Vai haver um contraste, um conflito com os nossos medos, com os nossos desejos. Vai haver um confronto com os nossos hábitos, irmão Bira. E não sou eu que estou falando. A palavra de Deus, ela nos fala lá no Evangelho de Lucas, no capítulo 9, no versículo 23, você que tem a sua Bíblia, acompanha conosco, diz assim: Jesus dizia a todos, se alguém quiser acompanhar-me, se alguém quiser seguir-me, negue-se a si mesmo. Ó, aqui já entra um dos desafios. Quando nós nos negamos a nós mesmos, tome diariamente a sua cruz e siga-me. Pois quem quiser salvar a sua vida, a perderá. Mas quem perder a sua vida por minha causa, este a salvará. Pois que adianta o homem ganhar o mundo inteiro e perder-se ou destruir a si mesmo? Se alguém se envergonhar de mim e das minhas palavras, o Filho do Homem se envergonhará dele quando vier em sua glória e na glória do Pai e dos santos anjos. Garanto-lhes que alguns que aqui se acham, de modo nenhum experimentarão a morte antes de verem o reino de Deus. Então, quando nós falamos, por exemplo, de negar-se a si mesmo, o que que a palavra nos ensina? A perdoar quem nos ofende. Aqui já entra, basicamente, esse ensinamento de nós negarmos a nós mesmos. Por quê? Porque há um grau de dificuldade de se praticar, de entender, não. Porque a gente ouve e a gente entende. Perdoar quem nos ofende. Só que, dentro do princípio pela qual nos forma ou nos torna o discipulado de Cristo, é fácil de ouvir, mas torna-se um desafio praticar. Porque perdoar a pessoa que nos ofendeu não é uma tarefa fácil. E aí entra a dificuldade que se tem para viver uma comunhão com Cristo diante de uma exigência que é direcionada para aqueles que querem sustentar essa vida com Cristo. Quem não quer sustentar uma vida com Cristo não precisa se preocupar com isso. Quem não quer atender a expectativa de Deus, quem não quer ter a sua vida à luz do Evangelho, não precisa se preocupar em perdoar quem ofende você. Você simplesmente pode direcionar essa pessoa a raiva, rancor, mágoa, se vingar, entendeu? Mas é simples. Se eu quero viver uma vida com Cristo, há uma necessidade de eu praticar aquilo que ele me ensina. E nisso me será exigido um posicionamento, uma atitude diferente. Como eu estou usando o exemplo aqui de perdoar a pessoa que nos ofende. Amar até mesmo os inimigos. Um outro desafio. Pastor, eu não quero viver uma vida com Deus. Eu não quero viver essa fé de vocês. Então não tem problema. Você simplesmente esqueça esse amor por aquelas pessoas que são os teus inimigos. Odeie, se vingue, rogue praga. Porque você tem liberdade para isso. Você não tem que amar os teus inimigos a partir do momento em que você não quer viver essa construção de uma vida com Deus. Agora, se você quer viver, pastor, eu quero viver uma vida com Deus, eu quero viver algo novo, então negue-se a si mesmo. E negar a si mesmo é amar também os seus inimigos. Quando falamos em negar a si mesmo, nós estamos falando do quê? Em sermos pessoas humildes. Ao invés de buscar status, honras. Jesus nos demonstra isso. Como filho de Deus, ele não buscou status. Como filho de Deus, ele se apresentou como uma pessoa humilde, como um ser humilde nesta terra. E aí voltamos ao ensinamento inicial. Se queremos ser seguidores, discípulos do Senhor, precisamos nos tornar semelhantes a Ele. Ser humildes ao invés de buscar status. Uma outra coisa, que dentro desse ensinamento de negar-se a si mesmo, também se projeta. Colocar a vontade de Deus acima das nossas próprias ambições, dos nossos próprios desejos. Esse é um outro ponto. Se eu não quero viver uma vida com Deus, se eu não quero caminhar com Cristo, não se preocupe com isso. Não coloque de forma alguma a vontade de Deus acima das suas ambições. Viva as suas ambições. Se tiver que, de repente, fazer qualquer loucura para poder chegar até elas, você não tem que responder a ninguém a partir do momento em que você decide viver essas coisas. Claro que lá na frente você vai responder, sim. Você vai viver a colheita daquilo que você se submeter a plantar. Mas não querendo viver a palavra, o evangelho como centro de tudo na sua vida, você busca suas ambições hoje, né? E não coloca a vontade de Deus acima de todas as coisas, e lá na frente conta com a sorte, né? E veja, quem sabe no que vai dar. Ajudar os necessitados. Quantas pessoas que muitas vezes colocam uma barreira
1: para não ajudar?
0: Para não ajudar. Não tem problema. Se você acha que isso é antibíblico, o que não é. Não é antibíblico, muito pelo contrário. Nós somos ensinados a fazer isso. E como exemplo de Cristo, porque aqueles a quem ele mais ajudou foram pessoas necessitadas, não apenas do pão, não apenas do alimento físico, mas ele ajudou as pessoas que estavam necessitadas de tantas coisas, na área espiritual, na área física, na saúde, na família. O Senhor, ele demonstrou que ajudar aos necessitados faz parte daqueles que querem se tornar seguidores dele. Pastor, eu não quero ajudar as pessoas, não tem problema. Só nunca se coloque como alguém religioso, alguém de Deus, ou como alguém, né, que está cheio da unção, cheio do poder de Deus, a partir do momento em que você não coloca na sua vida aquilo que o faz ter essa aproximação com Cristo. Um outro desafio que está dentro do princípio do negar-se a si mesmo é quando nós renunciamos, por exemplo, ao egoísmo. Porque hoje também é uma tarefa difícil para muitas pessoas deixarem de ser egoístas. Só muitas vezes pensam em si mesmas. Se está bem para mim, é o que importa. O resto é o resto. Então, como que é possível, como diz o texto lá de Lucas 9:23, como é possível, né, querer ser alguém que quer vir após mim, como diz o texto, sem negar-se a si mesmo? Como é possível alguém estar pronto para viver algo nesse sentido de ter essa comunhão, de caminhar com Cristo, se não estiver disposto, além de negar-se a si mesmo, tomar diariamente a sua cruz? Enfrentar o que tem que ser enfrentado. Não é fugir, não é se acovardar para os problemas. Se tenho que passar por isso, vou passar por isso. É uma cruz que eu tenho que carregar por um período, então eu vou carregar essa cruz. Eu não vou, né? Como eu lembro, da história que o pastor Venino contava, eu não consigo esquecer, né? Daquela pessoa que achava que a cruz estava pesada demais. E aí o que ele fez? Ele pediu ajuda para poder serrar e certo. Tornar ela mais leve.
1: Mais leve.
0: Só que dado o momento, tinha um local que havia uma passagem de águas profundas, e esse local, ele estava ali projetado justamente no tamanho da cruz que aquele homem deveria estar carregando, para poder passar de um lado ao outro. Era só colocar a cruz assim, ó, e a madeira que estaria ali, no caso, naquela cruz, o faria passar de um lado para o outro. Mas como ele mandou
1: cortar,
0: ele não pôde passar para o outro lado.
1: Não pôde.
0: Então, quer dizer, a partir do momento em que você carrega a sua cruz, você demonstra para Deus o tipo de comunhão que você quer viver com Ele, no sentido do quê? Da confiança que você terá todos os dias para saber: eu tenho uma cruz para carregar, mas eu tenho um Deus para me socorrer. Eu tenho uma cruz para carregar, mas eu tenho um Deus que cuida de mim. Você entendeu? E essa frase, ela é frequentemente estendida pelos cristãos como um reconhecimento de que seguir Jesus envolve sacrifício e perseverança. E é fato. Envolve sacrifício e perseverança. Eu volto ao ponto. Se você não quiser viver isso, você tem total liberdade de seguir a fé que você acha, né, correto viver, depositar a sua confiança naquilo que você quer depositar, né, mesmo tendo em vista, né, de tantos anos, de repente, se dedicando para algumas coisas que não mudaram a tua vida em nada, mas se você acha que vale a pena seguir investindo, bom, continue investindo. E não se preocupe nessas formalidades, como muitas pessoas usam, a respeito da vida do crente, né? Não se preocupe com isso. Agora, a partir do momento em que você quer realmente assumir uma vida com Cristo, se submeta à sua palavra. Se submeta à voz que te ensina, que te exorta, que te disciplina. Porque não há chance alguma de nós nos tornarmos discípulos do Senhor sem viver a semelhança daquilo que os apóstolos viveram, o próprio Cristo viveu. O negar-se a si mesmo é deixar que a vontade de Deus prevaleça sempre sobre a nossa. E essa é uma parte em que muitas pessoas não querem se submeter a isso. Uma coisa eu posso afirmar para você: por mais que muitas vezes pareça ser pesado, por mais que por vezes pareça assim, que as coisas estão num nível a ponto de nos sufocar, eu vou aqui afirmar para você: a alternativa correta não é você desistir, não é você desanimar, é você pagar o preço, negar-se a si mesmo, tomar a sua cruz, olhar para o alto e continuar a sua jornada. Sabe por quê? Porque a minha Bíblia diz que Deus não se agrada daqueles que desistem. Deus não se agrada dos que se acovardam. Deus não se agrada daqueles que retrocedem. Eu não me agrado, diz o Senhor, daqueles que voltam atrás. Em outras palavras, o que me agrada é ver você avançando, lutando, perseverando, dia após dia. Lutas virão, Mas não esqueça, quando você coloca Deus no início do seu dia e busca por Ele ao amanhecer, priorizando a comunhão, é esse mesmo Deus que estará contigo o dia todo. Quando você não coloca Ele como prioridade no início do amanhecer, não exija que Ele esteja o dia todo ao teu lado. Vamos orar ao Senhor.
2: Quando oramos, os céus se abrem. Deus, do seu trono de glória, ouve o nosso clamor e se apressa em responder a nossa súplica. Creia no seu coração e junte-se a nós. Vamos orar, vamos falar com Deus.
0: Senhor, te entregamos tudo o que vivemos no dia de hoje, te agradecemos porque o Senhor nos deu forças para suportar e superar mais um dia. E já antecipadamente te pedimos também novas forças para um novo dia que já está despontando daqui a 3 minutos. Em nome do teu Filho amado Jesus Cristo, pedimos ao Senhor que continue sim nos guardando, nos respaldando, nos mostrando o caminho que devemos seguir. E se nós queremos construir algo sólido, consistente, um alicerce firme contigo, é preciso nós nos submetermos à disciplina que provém da sua palavra. Difícil de entender, não é. Não há dificuldade nenhuma de nós interpretarmos qual é a sua vontade e o seu querer. É simples compreender, mas quem quer, além do compreender, participar, viver, nesse caso, nos será exigido algo: negar a si mesmo. Consagra, meu Deus, a água no copo, quem beber se fortaleça, em nome do Pai, do Filho e do Espírito Santo. Que assim seja. Amém. E graças a Deus. Eu concluo dizendo, vale a pena. Não pense duas vezes. Mesmo em meio ao que nos é exigido, no final, você vai ver que valeu a pena.
1: Então, me bora, pastor, agradecer o trabalho do Marquinhos. Nós retornaremos hoje, quinta-feira, a partir das 23 até meia-noite. Fiquem na paz do Senhor.
0: Marquinhos.
3: Pois é, já estamos aí na quinta-feira. Boa noite, pastor Cleito. Boa noite, Beira. E aos ouvintes, convido que continuem com a programação aqui da 105,9.
0: Meus queridos, Deus abençoe, bom descanso a todos, ó, coração aquecido do amor de Cristo, e que você, no dia de amanhã, esteja disposto e acorde disposto a sempre fazer o bem acima de tudo. Um abraço, Deus abençoe.

0: Certa.
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1: É, estamos de volta aí. Madrugada dentro aqui pela 105,9. Começa agora a segunda parte aí do Noturno 105,9 com você. Quando o relógio confirma aí meia-noite 4. Já cruzamos a fronteira do tempo, estamos aí nos primeiros minutos desta quinta-feira, 18 de junho. E olha, o termômetro está cada vez dando mais queda, hein? Continua em 11 graus, previsão que chegue em umas 7, 8 graus. Vou para tomar um chocolate quente, envolvido numa manta, curtindo aqui a programação. Eu sou Marquinhos Oliveira e sigo contigo até as 2 da madrugada, sempre com a força aí de Vavá Gás e Água Mineral. E você, como está aí do outro lado, hein? Tá no turno da noite, já tá começando a quinta-feira antes de todo mundo? Olha, se o namoro do sofá rendeu até agora, parabéns, haja manta. Mas não importa onde você esteja ou qual seja a tua jornada, eu quero a tua companhia até as 2, hein? Chega junto aí, participa da nossa madrugada. WhatsApp, o prefixo é 53. 991647867. O telefone, você liga pra cá, bate um papo com a gente. 3232-2303. Manda o teu alô, espanta o frio. Pede teu som e vamos aí aquecer a tua madrugada juntos. O som não para aqui pela cultura, porque quando entra os primeiros minutos da madrugada, entra o clássico da noite. E chegou a hora de abrir o nosso túnel do tempo, recordar um daqueles sucessos que marcaram os anos 80 e ficaram na memória de toda uma geração. A escolhida da noite hoje é Nina Ragen, no New York, New York. Lançada em 1983, a canção fez parte do álbum Angstlos, que se tornou um dos maiores sucessos irreverentes da cantora alemã Nina Ragen. Conhecida aí por sua voz marcante, por misturar rock new wave e música eletrônica no seu trabalho. No Brasil, a música ganhou enorme popularidade em integrar a trilha sonora internacional da novela Champagne, exibida pela TV Globo em 1983 e 1984. O sucesso foi imediato, fazendo que New York, New York, uma das músicas internacionais mais tocadas nas rádios brasileiras naquele período. A faixa conquistou destaque em diversos países. Encontrou no Brasil um dos seus mercados mais fortes, se tornando um clássico das FMs dos anos 80 e presença constante aí nas coletâneas da época. Mais de 4 décadas depois, continua sendo lembrado aí como um dos grandes sucessos internacionais, que embalaram a galera do break nas noites e festas de programas de rádio daquela geração. Bora aumentar o volume. Viaje no tempo com um clássico inesquecível.
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direto das pistas de dança. New Break em 1983, direto das trilhas sonoras das novelas. Ela dela Champanhe para o Noturno 105,9. Um clássico que atravessou gerações e continua vivo na memória dos amantes da boa música. Nina Wagner, New York, New York. É o clássico da noite. De volta a uma da madrugada já com um clássico nacional. Porque aqui a gente não toca música. A gente toca a história pra você. Clássico da noite.

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1: Agora quando são 12:30, temperatura em 11 graus. Já estamos aí na quinta-feira, 18 de junho. Bom dia pra você. Tá valendo aí a tua participação, liga pra cá no 3232-2303. WhatsApp, o prefixo é 53991647867. Ainda hoje na programação, além da tua participação e muita música e informação, a partir da 1 da madrugada tem o clássico da noite nacional. Da 1h30 até as 2h. O amor está no ar. Meia hora com as baladas mais românticas vão estar passando por aqui. A participação do nosso Corujão, nosso morcegão de plantão, grande João. Boa noite para você, João, também chegando por aqui. Entre, participa, faça o programa comigo até as 2h. Estou te convidando. Calema e Lauana Prado, Xandamar. É noite 13. Fala pra mim o que você tá fazendo aí, hein? Conta!

0: Na sessão Danilo e Davi. Não mexe nas minhas gavetas, também teve Gabi Fredo. Pulou também Kalem e Lawana Prado com Xedaman. No clássico da noite de hoje com Nina Rag em New York, New York, New York.
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0: Bora comigo até às 2 da madrugada, hein? Um abraço pra você que tá batendo o cartão agora, assumindo aí o turno da madrugada. Você que é vigilante, você que tá no posto de saúde, você aí na nossa área portuária, aí na zona portuária, nos terminais. Bom dia para você, um bom trabalho e um abraço para a galera operadores de máquinas que estão ligados aqui na 105,9. A tua participação você já sabe, no 3232-2303, você liga para cá, igual a Zefinha, aqui na junção, ligou para cá, pediu música, interagiu, bateu um papo comigo, também pelo WhatsApp, é o 99164-7867, peça a tua música, interaja. Bora fazer a programação comigo até as 2 da madrugada. Combinado? Lembrando que ainda hoje às 2 da madrugada, a programação não para, a música não para. Tem Paulo Roberto Chavão com Insônia, atravessando a madrugada com você. Pelo WhatsApp o pessoal começa a chegar, mandando aquele boa noite. Toca Manu! Cristiano Matheus aí, curtindo a programação. Deixa, até vou deixar no ponto que gostei. Vai ser estilo aí, como ele fala, vai ser estilo aí... Raul, não toca Raul agora. É toca, Manu. Tá bem, um abraço aí pro Cristiano, tá trabalhando, levando eu na carona, na boleia do caminhão. Ele pediu pra curtir um toca, Manu! Pedido de socorro! Agora meia-noite 21. Bom dia. Bom dia.

0: Zenete Cristiano, Cadeira Cativa. Rola também Felipe Rodrigo, Ignora. E no Toca Manu. Pedido aí do Cristiano. Levando na carona, hein? Possante. Galera que tá no trabalho. Os amigos caminhoneiros, bom dia pra você. Agora é meia-noite e 30. Vamos aí para um rápido intervalo, voltamos na sequência com mais música, a tua interatividade, programa todo só você. 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
2: Previsão do tempo.
3: A quinta-feira será ainda de tempo firme e temperatura baixa durante a manhã. Os ventos serão moderados, com a umidade relativa do ar em média de 75%. Em Rio Grande, a mínima será de 5 graus nas primeiras horas. Em Pelotas e São Lourenço do Sul, a mínima será de 6 graus. Durante a tarde, a temperatura sobe, chegando à máxima de 18 graus em toda a região sul do estado. Com informações do Instituto Nacional de Meteorologia, IMET.
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0: Pois é, agora são meia-noite e 31. A madrugada vai aproximando aí com essa quinta-feira. Já bate na porta aí trazendo aquele clima especial, com aquele sabor sexta-feira, sabe? Só a quinta-feira tem. Por isso, marcando a presença aqui na Zona Sul, pedindo um café quentinho, um cobertor. Claro, muita música boa para aquecer a tua alma aqui pela 105,9. Para muita gente, a semana já tá na retinha final. Hora de respirar fundo, ó. Agradecer pelas conquistas, renovar as energias e segue firme rumo ao tão esperado fim de semana. Momento falando do rádio, continua ligado com a gente. Bora lá até as 2 da madrugada. Você já sabe, nosso WhatsApp 991647867. O prefixo é 53. E fala pra mim, por que não mandou mensagem ainda? Estou esperando. Também você pode ligar 3232-2303. Liga pra cá, bate um papo comigo, peça música, é muito legal. E na trilha sonora da tua madrugada, você quem faz? Kleder Alemão, Kleder Leduc. Boa noite, meu amigo Marquinhos. Olha aí, começando mais uma noite de trabalho nas máquinas. Bora na melhor companhia, atravessando a madrugada. Toca uma com o Alexandre Vires, o nosso nego velho. Abraço, Kleder Alemão.

0: valeu, Matheus Calma, Simone Mendes.
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0: A trilha sonora da tua noite dessa madrugada já de quinta-feira. 18 de junho, Paulinha Fernandes, Amar de Novo. Falou pra você também, Matheus e Cauã. Com Simone Mendes, Meu Silêncio. E abrimos aí com o Nego Velho, Alexandre Pires. Brincar de Ser Feliz, o Pagonejo. O nosso Nego Velho. Pedido aí do Kleder Deluxe. Ele que tá nada mais, nada menos, manobrando uma maquininha. Imagina, aquelas 16 toneladas. Agora 16 para uma, bom dia daqui a pouquinho. A partir da uma da madrugada tem o clássico da noite nacional. Aquele som atemporal aí que marcaram aí da década de 70, 80 e 90, sempre com uma surpresa para você. Mas quero mandar um abraço especial para a galera que está curtindo a programação online nesse momento. Para você que está curtindo pela Alexa, é fácil. 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Pelo site da Cultura, você também curte a programação ao vivo. complexoculturazonasul.com.br. 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E os destaques, as notícias aí de Rio Grande e região. Para Rio Grande, o destaque, inscrições para os projetos Ametista e Renascer vão até sexta-feira, 19. Começam as obras aí da rede de água na rua Arlindo Rodrigues da Silva, antiga Rua das Colheiras. E olha para esse destaque na educação, hein? FURG divulga retomada de vestibular 2027. Vai ter vestibular também. Na entrevista, destaque aí para a Sebrae, destaca potencial da inovação e anuncia novos investimentos para Rio Grande. Esses e outros destaques. 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Hugo e Guilherme Maier Maraíza. Meu coração em tuas mãos.
1: Vocês dois, né?
0: Bom dia pra você. Agora 14 pra uma. Tá frio lá fora, hein? 11 graus.

0: estilo marcante deles. Lembra a batida do Step by Step? Backstreet Boys estão de volta. Tema do filme, hein? Patrulha Canina. Bora. A mesma quinteto estão de volta, hein? Sempre com seu estilo inconfundível. Backstreet Boys. Vamos aí pra Elaine lá em Pelotas, a quarta guria. Olá pra você também, Duda Paiva. Amo Noite Dia e Romance. Alex Rodolfo, vacilou. O embalo aí do Forró de Boteco. É a sequência musical pra você com o Guilherme, Mário Maraíza, O Meu Coração em Tuas Mãos. Sequência musical nessa tua madrugada de quinta-feira. Gente, 18 de junho já.
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0: Até as duas da madrugada e tá valendo a tua companhia, a tua participação. Lembrando que a programação aqui não para. A partir das duas da madrugada, se você tem insônia, nós também temos. Insônia com Paulo Roberto Chavan. Na sequência chega mais um quadro aí pra você.
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0: Aquele som atemporal da década de 70, 80 ou 90 nacional tá chegando por aí. 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
0: Cultura 1 e 2. Bom dia.
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0: Agora, quando já são 1h03, aquele bom dia. Estamos em plena quinta-feira. E quando bate a primeira hora da tua madrugada, chega aquele clássico nacional que marcaram gerações. É hora de recordar um dos grandes sucessos do pop rock brasileiro dos anos 90. O clássico da noite nacional de hoje, vamos ver com Skank. Quanta gente, sucesso, Jack Tequila. A música foi lançada em 1994 e integra o álbum estreia da banda mineira Skank. Uai, é mineirinha boa essa, né? Trabalhando aí, trabalho que apresentou um grupo para todo o Brasil, misturando rock, reggae, ska e pop, um estilo aí único e inovador para a época. Jack Tequila foi uma das músicas responsáveis por colocar o Skank definitivamente no cenário nacional. Com uma sonoridade dançante, letra irreverente, a faixa rapidamente conquistou espaço nas rádios e programas de televisão, tornando-se um dos cartões de visita da banda. Nas paradas durante os anos de 1994 e 1995, a música esteve entre uma das mais executadas nas rádios brasileiras e ajudou o álbum de estreia do Skank a alcançar um grande sucesso comercial, vendendo em centenas de milhares de cópias em todo o país. Mais de 30 anos depois, continua sendo a presença garantida em festas, shows, programas de rádio dedicados aos grandes clássicos nacionais. Aumenta o volume, porque vem aí um hino dos anos 90.
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0: Aí, Skank.
2: Vocês, Jack Tequila.
0: Ao vivo.

Diretamente de Belo Horizonte, uai! Para o Brasil! Um clássico colocou Skank entre os grandes nomes sucesso da música nacional. Clássico da noite volta logo mais na virada dessa quinta para sexta-feira, a partir da meia-noite. No clássico nacional, Jack Tequila Skank. É, porque aqui, clássico da noite, a gente não toca música, a gente toca história.

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1: Agora quando são 1h09, bom dia pra você. Tá liberado em 3232-2303, eu tava batendo um papo com a Damiana. Beijinho pra Damiana, deitadinha, tapada até o nariz. Ligado aqui na 105,9. 3232-2303, tá liberado. Pode ligar e bater um papo comigo. WhatsApp? O prefixo é 53991647867. Mas, pois é, a seleção brasileira tem nessa sexta-feira o segundo compromisso pela Copa do Mundo 2026. Depois do empate de 1-1 com o Marrocos na estreia, o Brasil entra em campo diante da Haiti, precisando da vitória para dar um passo importante rumo à classificação para as oitavas de final. A expectativa é de uma equipe mais ofensiva, buscando transformar o futebol, apresentado em resultados dentro de campo. Expectativa que jogue Neymar. A torcida brasileira, claro, espera uma grande atuação da amarelinha. A contagem regressiva começou nessa sexta-feira, hein? Às 21h30, 9h30 da noite, a seleção brasileira volta ao campo aí pela Copa do Mundo 2026. Depois do empate na estreia, é hora de buscar a primeira vitória. Segue firme a luta na classificação. Vai, Brasil! Pega a tua camiseta, aquela da sorte. Vovuzela, bora torcer!

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0: do pagode. Olá pra você também, Vitor Clay e Joyce Alane. Abalo psicológico. Também teve Marcelo Falcão, Bruno Martini e Carlinhos Brown. Tema aí pra seleção brasileira, Eu Me Chamo Brasil.
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0: E no clássico da noite nacional de hoje teve Skank, Jack e Tequila.
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0: Bora comigo agora, 1h20. Daqui a pouquinho, a partir da 1h30 até as 2h, tem O Amor Está No Ar. Pra você que tá acompanhado, você que tá juntinho no mesmo edredom, na mesma manta, você que tá de conchinha, tá namorando no carro com o ar-condicionado ligado, né? O Amor Está No Ar, meia hora com as baladas mais românticas, mas pra você que tá sozinho, com saudade, trabalhando ou simplesmente curtindo a programação, pega o lenzinho e chora neném. Pelo WhatsApp 991647867. Atenção, senhores motoristas, tem mensagem aí do nosso ouvinte, o Léo Munhoz, ele que é bombeiro civil, tem mensagem aqui de alerta. Então, utilidade pública, Léo Munhoz, dá o toque aí, qual é?
2: Fala, Marquinhos, bom dia, tudo bem? Só para ajudar utilidade pública. Pessoal, tomar cuidado ali que na estrada que vem do cassino pro Tecon, tá? Tem uns 30 boi ali, bem do lado da faixa ali, tá escuro e não dá pra ver, tá? E aqui, chegando aqui na cidade, aqui perto da curva da Ipiranga ali, com Santa Teresa, tem uns cavalos soltos aí, tá? Bom programa pra ti aí e todos os ouvintes. Um abraço.
0: Obrigado, Léo, pela força. Léo Munhoz mandando esse... Então vamos recapitular, hein? Atenção, motoristas que estão circulando pela região nesta manhã, pouca visibilidade. O Léo Munhoz informa que na estrada que liga Cassino ao Tecon, há cerca de 30 bois próximo à pista. O local está com pouca iluminação, os animais podem ser difíceis de visualizar, exigindo atenção redobrado de quem trafegar ali no local. Já o outro alerta é para a entrada da cidade nas proximidades da curva ali da antiga Ipiranga, na refinaria rio-grandense. Ali em frente à Vila Santa Teresa, onde há relatos de cavalos soltos à margem da via. Dirija com cuidado, reduza a velocidade nesses trechos. Redobre a atenção para evitar acidentes. Agradecemos aí ao Léo Munhoz pelo aviso e desejamos um excelente dia para ti, meu velho. Para todos os ouvintes da nossa programação, um grande abraço. Olha, atenção dupla, hein? Quem está com a gente também é o Luiz Ferraz, está mandando recado. Olá, Marquinho. Bom dia, meu amigão. Bom dia. Tô ligado na melhor. Nessa noite fria, Luiz Ferraz. Felipe Rodrigo, ignora. Agora 1h23. Bom dia.

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0: E fechando mais um bloco pra você nessa madrugada aí de quinta-feira. Tawane, Breno Major e som de faculdade. Toca aquela, capataz. Eu te esperarei. Falou também Felipe Rodrigo, Ignora. A trilha sonora da tua noite. Passa por aqui. Estamos aí na madrugada de quinta-feira, 18 de junho. Temperatura em declínio. Nesse momento ainda estamos aí com 11 graus.
1: Gostou, faz barulho que é de graça, porra!
0: Bom, quando são 1 hora e 29 minutos, quero lembrar que logo mais cedinho, a partir das 5 da manhã, Cultura Gaúcha acorda o Rio Grande com o melhor da música gaúcha. 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Bora lá na sequência, prepara o lencinho, porque
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0: As baladas mais românticas estarão passando por aqui.
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4: Previsão do tempo.
5: Previsão do tempo.
6: A quinta-feira será ainda de tempo firme e temperatura baixa durante a manhã. Os ventos serão moderados, com a umidade relativa do ar em média de 75%. Em Rio Grande, a mínima será de 5 graus nas primeiras horas. Em Pelotas e São Lourenço do Sul, a mínima será de 6 graus. Durante a tarde, a temperatura sobe, chegando à máxima de 18 graus em toda a região sul do estado. Com informações do Instituto Nacional de Meteorologia, IMET.
4: Previsão do tempo.
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0: Bom, estamos de volta. Agora 1:32, faltando 28 minutos para as 2 da madrugada. Tá confortável, tá aconchegante, hein? Tá preparado pro que vem? Então tá, a partir de agora, prepara o coração e a emoção, porque o amor está no ar. Vai vendo o lencinho, porque a partir de agora o coração vai falar mais alto aqui na programação. Daqui até as 2 da manhã, sem intervalo, vai rolar aquele estilo Love is the Air. As músicas mais apaixonantes para embalar a tua madrugada. Seja para lembrar um grande amor que está longe ou está perto. Seja para lembrar aquele amor mal resolvido, por que não? Para matar a saudade? Ou para ficar mais aconchegante ainda na conchinha, dizendo olho no olho eu te amo? Bora! Ou simplesmente para deixar o coração assim, ó, tum-tum, tum-tum, bater mais forte. Aumenta o volume, porque a partir de agora...
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0: E abrimos sempre com um clássico da noite, hoje com Kenny Rogers... E Bee Gees, You and I.

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1: Então vamos mais uma.
2: Vamos embora assim, ó.
1: Bora de novo.

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aí, fechando o Amor Está No Ar. Meia hora com as baladas mais românticas com Belo. Romance Rosa, também teve o Apaixonado, rolou Lucas e Igor. Teve Rick Martin com Luan Santana, Zé Felipe com Ana Castela. E abrimos aí com o clássico Kenny Rogers e Bee Gees. A trilha sonora romântica pra você, No Amor Está No Ar. Encerrando assim a programação do Noturno 105,9. Agora faltando aí 13 minutinhos para as 2 da madrugada. É, vamos ficando por aqui. Batendo continência, missão cumprida. Nessa madrugada aí de quinta-feira, madrugada fria. 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Valeu para você que esteve comigo nessas últimas 5 horas. Para você que trabalhou, para você que estava aí simplesmente curtindo a vida, namorando. Escolher a nossa sintonia. Valeu, a tua melhor trilha sonora é aqui. Eu sou o Marquinhos, desejando a você uma ótima madrugada, paz, força, abençoada quinta-feira pra você. Logo mais a partir das 21 horas, a gente se encontra de novo por aqui. É, mas ele já tá na área. Aqui a programação, a música não para. Na sequência, você que não dorme, você que não pode dormir, você que tá sem dormir, você que tá com insônia, pode contar com a gente. Nós também temos insônia. Paulo Roberto Chinavan, comanda aí o melhor da tua madrugada com insônia na sequência. Fique aí com o Jota Quest numa boa, porque numa boa tô indo pra casa. Valeu, valeu, até logo mais.

0: Alô, bom dia, bom dia, bom dia. Bom dia, sim, bem daqueles, né? Bom dia. Mas com certeza vai ser um bom dia, vai ser uma ótima quinta-feira. Por quê? Por quê? Por quê? Porque tem a cultura com uma grande programação pra você, não é? E a gente tá chegando nessa grande programação com muita alegria, né? Muito orgulho, muita satisfação, muita energia boa, muita honestidade aqui pra você, né? Porque o rádio feito com amor, feito com carinho, né? Então a cultura realmente apresenta pra você a melhor programação. E estamos começando o nosso Insônia, com certeza a melhor programação da madruga. Tudo bem com todo mundo? Como é que passaram aí esse dia de quarta-feira? Com muito frio, não, hein? Muito frio, não? Pois é, né? O pessoal não se acostumou com frio ainda? Então se acostume, porque vai baixar mais ainda, hein? Ah, é verdade, né? Olha, amanhã vai aí a 9 graus, depois a 8, depois a 7. Ah, é. É o inverno que está mostrando por que está chegando, né? Chega dia 21. Chega, portanto, no próximo domingo, né? No próximo domingo vai ser aí oficialmente a partir das 5 e 20 e poucos, né? Vai começar aí o inverno 2026. Mas já tá mostrando aí, né? A amostra grátis desde cedo, né? Muito bem. 2 e 3, mas pelo menos, né? Vamos aí rezar que não chova. Tá marcando chuva para amanhã, né? Mas uma coisinha de nada que é o que tá marcando aqui, né? O lance é o seguinte, né? Chuva, frio, vento, aí sim, né? Aí ninguém merece, né, vizinha? Tá bom, 2 e 4, eu vou rapidamente de intervalo e já volto em seguidinha, já liberando pra você participar, interagir, se divertir. Hoje, na quinta-feira, o ritmo do forró. Forró de tudo que é estilo, né? A gente vai curtir aqui na programação, tá bom? Então, só um tempinho que eu já volto.
1: 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Hora certa.
0: 2 e 4, bom dia.
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0: Maravilha, agora 2:06, 2:06, agora sim, agora já estamos aqui, né? Oficialmente para levar para você até 5 horas.
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0: O teu programa da madruga. É verdade, né? Isso aí, mais uma edição, hein? E tá quase chegando mais uma vez o final de semana. Mas o que é? Mas tá passando rápido esse tempo, hein? Olha, vou te contar, né? Eu acho que a coisa tá andando mais rápido, hein? Não acha que não, vizinha? Não? Hein, vizinho? Como é que é? Acha que tá passando normal? Olha, eu acho que tá passando rápido, né? Ou não, ou a gente está ocupando o tempo, né? E o tempo parece que passa mais rápido, na verdade, passa da mesma forma. O que, que será que está acontecendo, hein? Hein, Eliane? Diz aí para mim, Eliane. O que, que tu acha que está acontecendo, Eliane? Tudo bom, Eliane? Bom dia, bom dia. Uma boa madrugada, tá bom? Vou tocar o Raça Negra daqui a pouquinho, tá bom? Vamos lá, já liberando o telefone de cara hoje. Alô?
2: Bom dia, Roberto
0: Javão. Ô, grande Sandro Leonardo de Castro Afonso.
2: Com certeza, automaticamente.
0: Tá frio ou tá calor aí?
2: Tá bom.
0: É? Tá bom.
2: Ontem, aqui na Rádio Cultura de Canguçu, de 30, nós enviamos um alô especial aí pra você, Paulo Roberto Javan.
0: Ô, oh, meu querido amigo, obrigado, hein?
2: É, sim, e também pra Lucinha Ávila também, né?
0: Sim.
2: A radialista Lucinha, né?
0: Isso. E tá tudo bem contigo aí, a mãe? Tá bem? Tá tudo legal?
2: Tudo bem. Também o Altino do Barranco, né?
0: Sim.
2: Também aí, também o Homem dos Gansos, né?
0: Homem dos Gansos.
2: Com certeza, né? Ah, também a Vera Regina Edinho, também nós falamos, mandamos um alô. A Rádio Cultura de Canguçu, a 1030.
0: Tá certo, um abraço para os co-irmãos aí.
2: É, com certeza. Mas ela está também na internet, em todas as plataformas aí.
0: Sim, então garoto propaganda.
2: Mas tá bom, você irmão, né?
0: Tá certo. Olha, meu irmão, um abraço para ti, tudo de bom, uma boa madrugada. Um abraço, fica com Deus aí. Vamos lá então, né? Agora 2:08, tá liberado o telefone, pode ligar aí, porque em 5 dias nós vamos começar um embalo aqui, né, pra esquentar todo mundo, né? A gente vai trocando uma ideia, vai tocando música legal, né? E você vai participando aqui pelo 3232-2303, 991-64-7867. Um abraço para os amigos dos bairros e vilas que estão acompanhando a nossa programação de quinta-feira. Então vamos lá, começando então com... Forró Saborear. Olha aí que legal, hein?
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0: Cara de pau. 2:09. 2:09.

0: Sai pra lá. Cara de pau, hein? Ainda hoje tem pra você sertanejo romântico. Por enquanto, vem aí ele. Já pensou ele? Ele cantando forró?
1: Eu adoro muito, muito.
0: Então escuta aí. Na versão do poderoso chefão, Raul Seixas.
2: Música você curte mesmo?

Aí, Berlim, Take My Breath Away, aqui na programação em ritmo de forró. Começamos para esquentar, é assim. O clima é assim aqui na abertura do nosso Insônia de hoje. E tem mais, hein?

Aí então, Elton John, hein, cantando forró, no, aliás, no ritmo do forró, né, Sacrifice, que loucura, hein, 2 horas, só aqui no Insônia, 2 horas e 30 minutos, um abraço pra você que tá colocando, né, aquela bolsa d'água quente nos pezinhos, aí pra esquentar, hein, bom dia, Pedrinha Moraes, é bom, né, pra esquentar é bom, né, e esse ritmo pra esquentar também é bom? Simbora então, na versão do Pedrinha Tarzan Boy.

0: Olha aí, Pedrinha Moraes, hein? Isso é pra você pegar a bolsa d'água quente e jogar pela janela, porque não precisa, hein? Não precisa, com esse ritmo gostoso aqui do Insônia, né? Isso aí, né? Aquela estufa, pode desligar. Pode desligar, pode pegar a bolsa d'água quente e jogar pela janela, né? Pode tirar o edredom, né? Porque aqui vamos esquentar todo mundo.
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0: Passa a madrugada rolando música boa pra você, não é? Grande abraço pros amigos e as amigas que estão chegando aqui. Daqui a pouquinho já vou liberar o telefone de novo pra você participar da programação e já vou começar a atender aí os pedidos dos ouvintes que estão já chegando e pedindo aqui na nossa programação. Em seguidinha, depois do intervalo, eu dou sequência já liberando o WhatsApp e o telefone.

0: Previsão do tempo.
1: Previsão do tempo.
2: A quinta-feira será ainda de tempo firme e temperatura baixa durante a manhã. Os ventos serão moderados, com a umidade relativa do ar em média de 75%. Em Rio Grande, a mínima será de 5 graus nas primeiras horas. Em Pelotas e São Lourenço do Sul, a mínima será de 6 graus. Durante a tarde, a temperatura sobe, chegando à máxima de 18 graus em toda a região sul do estado. Com informações do Instituto Nacional de Meteorologia, IMET.
0: Previsão do tempo.
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0: Tá legal então, agora 2 horas e 36 minutos. Deixa eu ver a temperatura aqui de 2 e 36, 11 graus. Tá. 11 graus, acho que tá me enganando aqui, né? Sensação térmica de um pouquinho mais, né? Um pouquinho menos. É um pouquinho menos, né? Então, e aí? Vamos lá, o telefone tá liberado, hein? Pode dar o seu bom dia aqui na programação ao vivinho. Que nem dizia meu querido amigo, na, já está em outro plano, né? Pedro Félix Rajão. Esse sim era um grande amigo que eu trabalhei durante longa data. Fui operador do Pedro Félix Rajão, né? E ele dizia ao vivinho. E sempre dizia assim, coração batendo, a gente segue firme. E é verdade, meu amigão. Grande abraço. Espero que estejas aí com muita luz, porque tu merece. Perazzo, grande Perazzo, um abração pro Perazzo, tá ligado aqui no nosso programa. Meu amigo Jorjão chegando, fala Jorjão.
1: Bom dia, toda cidade numa só sintonia, 105,9, Cultura, Paulo Roberto, Djavan e Sônia, que prazerás estar em sua companhia.
0: Vambora.
1: Jorjão hoje aqui no BGV, né, tomando meu cafezinho, escutando, amando e adorando, um show de sucessos aí, aonde bora sim, né. Carona aí especial, daqui a pouco mais sertanejo, né? O amigão aí tocando só as mais sertanejo aí, né?
0: Sim.
1: Tá bom? Grande abraço a todos em casa, a todos os seus trabalhos aí. Também descanso aí também, curtindo a mãe com o amigão aí, tá bom? Grande abraço aí, tudo de bom. Abração. Sônia, um show de sucesso por todo sempre.
0: Valeu, meu amigão. Um abraço pra ti também, tudo de bom, hein? Olha, semana que vem, atenção, hein? Semana que vem, sai aí o Momento Sertanejo Romântico e vai entrar Love Songs, meia hora de música romântica pra você. Primeira semana, música internacional. Segunda semana, música nacional. Meia hora, tá bom? E você vai curtir aí no meio da madrugada aqui no Insônia. Alô, bom dia!
2: Oi!
0: Ô, Rejane! Tudo bom, Rejane?
2: Tudo!
0: Rejane tá chegando nesta quinta-feira. Tá com frio ou tá estapadinha?
2: Tá
0: bom, então. Uma boa madrugada, minha amiga. Fica com Deus, tchau, tchau. Minha amiga Rejane lá de Pelotas participando do nosso programa. É isso aí, dá o teu alô aqui. Olha aí, o telefone não para, hein? O pessoal chegando. Tá com frio? Te tapa com a capa do teu tio. Francisco tá ligado com a gente. Lá na... Tá trabalhando na Barra, né, Francisco? Não pode te tapar aí, Francisco, hein? Tá bom, um abraço. Ele quer ouvir Rick Renner daqui a pouquinho. Alô, bom dia.
3: Bom dia.
0: Bom dia, Zeferina. Tá com frio, Zeferina?
3: Eu tava com a capa do meu tio.
0: É, te tava com a capa do teu tio. Essa aí é antiga, né, Zeferina? Essa aí é do tempo da bolsa d'água, né, Zeferina? Tu usa a bolsa d'água ou não?
3: Eu não.
0: Não usa a bolsa de água quente?
3: Não? Eu não gosto de pé quente, agora eu não gosto de ficar com o pé muito quente.
0: Tu não gosta de ficar de pé muito quente?
3: Eu não gosto de...
0: Tu sabes que o meu frio é todo pelos pés, tu sabia?
3: É?
0: É, eu uso 3 meias, 4 meias, 5 meias, sabias?
3: Ah,
0: é. Quanto mais meia, melhor. Esse tempo eu enrolei até um esparadrapo nos meus pés pra ver se esquentava. Não ri, guria. Isso é coisa séria.
3: Quanto mais meia, mais frio fica o pé.
0: Não.
3: Uma meia só.
0: Não, uma meia só. Não, aí não tem condições. Aí eu vou ficar com frio nos meus pés, né? Ah, quando eu andava, mas é uma coisa incrível, né? Quando eu era mais novo, eu andava dentro das valetas, eu não sentia frio. Agora eu vou te contar, fiquei velho, fiquei com frio nos pés. Ah, brincadeira. Tá bom, Zeferino. Um beijo pra ti, querido. Tudo de bom, viu?
3: Um beijo.
0: Valeu, boa madrugada. Vamos lá. Acho que eu vou ter que arrumar uma bolsa de água quente. Alguém tem pra me doar? Não. Não vou pedir nada aqui, daqui a pouco vem alguém aqui, né? 2 horas e 40 minutos. Vamos lá, mais ouvinte chegando. Hoje tá uma loucura, hein? Que é? Não consegue dormir por causa do frio? Alô, bom dia. Que é de novo, meu amigo? De novo? Nem deu tempo de tomar uma água? É, mas dá um tempinho, né? Dá um tempinho, toma uma água aí, viu? Hein? Toma uma aguinha aí, né? Toma um cafezinho. Quantos anos tu tá?
4: 70.
0: Quanto? 80?
4: 70.
0: Ah, 90, tá bom.
4: Eu quero pedir a música Zé de Camargo Luciano, Nosso Amor é Ouro.
0: Nosso Amor é Ouro? Mais tarde, então.
4: Ofereço aí pra Morena, com muito amor e carinho pra ela.
0: Vê cá, tu usa a bolsa d'água nos pés, não?
4: Não.
0: Ah, que bom, né?
4: Eu tenho um sangue quente.
0: Ah, mas tá bom, tá certo. Então, eu tenho uma amiga minha que usa. Não, claro, isso aí. Eu tenho uma amiga minha que usa. Ah, ela usa, ela é.
4: Eu sei lá naquela, tá com frio? Tá com a capa do tio.
0: É do teu tempo essa aí, não, hein?
4: É do meu
0: É teu tema aí? Ah, é. É verdade.
4: Não, eu adoro esse problema, porque esse problema alegra a gente. A gente perde o sono, relaxa o sono, encontra. Um sono dorme de novo depois, né?
0: Ah, com certeza. A gente não tem dinheiro, mas faz os outros rir. É um bom caminho, né?
4: É bom mesmo, falando sério mesmo.
0: Eu, Santo. Dinheiro não temos, mas temos bastante sorriso pra dar, né?
4: Saúde tá bom.
0: Um abração. Valeu, tchau, tchau. Tudo bem, Santo Leonardo, outro que está participando lá de Canguçu. Mais alguém, não? Bom, eu tenho que rodar aqui, não é? Pedido dos ouvintes já. Tem aqui muita música pedida aqui na programação. Antes dos pedidos, eu vou tocar uma música para embalar aqui a turma toda e depois a gente vai atender aqui já o pedido da Fabiana. Ah, Fabiana está aqui. Alô, Fabiana. Fabiana tá lá no Senandes, né? Fabiana também não dorme, né? Não, daqui a pouco ela dorme, daqui a pouco ela acorda, dorme, acorda. Ela pediu Rick e Juliano, aquela pessoa. Tem Rick Renner também para tocar aqui pro nosso amigo Francisco. Tem o seu Paus e tem Zezé de Camargo e Luciano. Mas antes eu vou tocar essa aqui, ó. Universal Robert Band com Dance and Shake Your Tambourine. É só pra entrar no clima. Daqui a pouco a gente atende os ouvintes. Programa.

0: aí, não toque tambourine. Universal Rock Band aqui na programação, vamos juntos. Henrique e Juliano, aquela pessoa.
1: Todo mundo tem.
0: Alô, Fabiana, bom dia.
1: Tem. Lógico que tem.

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1: Muito bem, ouvimos aí o Wilson Pause, só três dias só, né? Isso aí, antes Rick Renner, ela é demais, pro Francisco que tá ligado com a gente aqui na nossa programação, é um abração para ele, né, acompanhando o programa lá na quarta secção da Barra, né, trabalhando e acompanhando o nosso Insônia. A Zeferina pediu Zé Henrique, Gabriel, Estoninho Chororó, Instinto Animal, vamos tocar daqui a pouquinho, né? E tem também aqui o pedido do meu amigo Rude, fala Rude.
2: Bom dia, Paulo Javan.
1: Tudo bom?
2: Mais uma madrugada pra conta. Cara, vamos trocar uma do Dancing Days aí, tem isso?
1: Vambora.
2: É, River of Babylon. Vamos voltar nos tempos da discoteca Arco-Íris. É. Uma boa noite a todos aí. Perazzo deve estar com frio na beira da lagoa lá.
1: É.
2: Uma boa noite aí, pessoal.
1: Valeu, Rude. Obrigado, hein? O Rude tá na FURG lá trabalhando e ouvindo a cultura. Obrigado, Rude. Valeu, hein? Tudo de bom pra ti, hein? Bom trabalho, né? Enfrentar esse friozaço aí não é fácil, né? Mas a gente dá um jeito, né? Guerreiros são guerreiros, fazem zigue-zigue-zar. Muito bem. Um abração aí pra nossa querida amiga Zeferina que pediu. O Zé Henrique e Gabriel estão em Choró. E depois tem Boney M, Rivers of Babylon aqui na programação. E é claro, vem aí em seguida aqui no nosso programa aquele espaço sertanejo romântico.

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3: Hora certa.
4: São 3:06.
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4: Muito bem, quero mandar um abraço para você que está acompanhando o nosso programa, né? Não só de Pelotas, mas também pessoal de Canguçu, mais uma vez, né? Seu amigo Santo Leonardo Cardoso e todos os ouvintes. Também pessoal que está ligado com a gente em São Lourenço, grande abraço! Onde chega o sonsaço da cultura? Manda aí, manda teu alô, né? Quero saber onde você está me ouvindo. No Insônia edição desta quinta-feira, que traz mais um... Meia hora de música sertaneja romântica pra você, começando com Guilherme e Santiago, Querendo Te Querer. Bom dia, bom dia. Semana que vem, nesse horário, tem Love Songs.

Nosso momento sertanejo romântico aqui, né? Você ouviu aí, Querendo Te Querer, Guilherme Santiago, Daniel Adora Amar Você, Christian Ralph, No Mesmo Olhar, Jean Giovanni, Convite de Casamento, Leandro Leonardo, Não Olhe Assim, Bruno Marrone, Só Sei Te Amar, e Zezé de Camargo e Luciano, Nosso Amor é Ouro, pro Santo Leonardo, que pediu bem antes aqui na nossa programação. Amanhã tem mais, né? No sábado é uma hora, e aí se despede o nosso momento sertanejo romântico. E vem aí, pra semana que vem, Love Songs, primeira parte, primeira semana internacional, e na segunda semana, só nacional, românticas, tá bom? Certinho, combinadinho, então tá bom. Vamos lá com o intervalo chegando e daqui a pouco a gente segue com as músicas e você participando.

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1: Previsão do tempo.
2: Previsão do tempo.
3: A quinta-feira será ainda de tempo firme e temperatura baixa durante a manhã. Os ventos serão moderados, com a umidade relativa do ar em média de 75%. Em Rio Grande, a mínima será de 5 graus nas primeiras horas. Em Pelotas e São Lourenço do Sul, a mínima será de 6 graus. Durante a tarde, a temperatura sobe, chegando à máxima de 18 graus em toda a região sul do estado. Com informações do Instituto Nacional de Meteorologia, IMET.
1: Previsão do tempo.
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1: Vamos lá então, agora são 3 horas 39 minutos, hein? 3h39, vai que madrugada geladinha, hein? Olha, eu vou te dizer, rapaz, hein? Tá bom pra tomar um Beer Night aí, pra quem bebe, né? Hein? Vamos lá, convite participando.
2: Fala aí, Paulo Javan, um abraço, mano, velho. É o Guinho,
1: tranquilo. Tudo bom, Guinho? Tudo bem?
2: Escuta. Na escuta aí do programa aí. Estamos aqui, né? Vamos aí fazendo um happy hour na madrugada aí, pessoal aí, tá? Um abraço pra ti, mano, velho. Depois, se quiser colocar uma música aí, uma música pra nós aqui, tá? Acho que até vou pedir uma, vou ver se eu consigo, como é que é, pronunciar, Lionel Rich, Stockton New.
1: Rapaz, assim, saiu legal, hein?
2: Pediu aqui, eu inglês vou te contar.
1: Não, tá? Mas tá bom, tá bom.
2: Grande abraço, meu amigo.
1: Stockton New,
2: tá bom. Na escuta aí, se der de rodar.
1: Valeu, saiu bem, coração, saiu bem. Não, mas saiu bem, nós não temos obrigação, né? A gente tá falando inglês, né? Hein? A gente dá um jeito de um embromation daqui e dali e vamos nessa, né? É isso aí, pelo menos pra ficar audível, tá certo? Então vamos que vamos, né? Lá no Hit Stuck and New aqui na programação daqui a pouquinho aqui pra você. Uma hora tem que chegar por aí, hein? Me dá o endereço certo aí que eu vou aí, dar um abraço na turma aí. Com certeza vou, né? Vou, né? Tomar uma Coca-Cola aí. Coca-Cola, valeu o comercial, eu nem preciso, né? É como se eu gostasse de Coca-Cola. 13h40, tomar uma aguinha, uma aguinha pura. 3 horas e 40 minutos e bater um papo com a turma aí, fazer o pessoal rir também ao vivo, né? Tá bom, se o pessoal faz, eu faço o pessoal rir aqui, né? Imagina ao vivo. Muito bem, um abraço pro Antônio. Alô, Antônio, grande abraço pro Antônio acompanhando o programa, né? Apareceu por aqui, Antônio. Tá no trabalho, Antônio? Abração pro Antônio. Antônio deve gostar também do Lionel Richie, né? Stuck in New, né? O Lionel Richie que era o vocalista do Commodores, né? Saiu aí e realmente fez uma baita de uma carreira, né? Inclusive o Lionel Richie, gente, pra quem não sabe, ele é o intérprete, ele é o compositor da música We Are The World. É, não é só o Michael Jackson, não, são os dois aí, compositores daquele grande clássico, né, que faz aí uma grande campanha para a África. Até vou colocar aqui para a gente ouvir, faz tempo que não toca aqui na programação, né, ele é meio grandinha, né, ela tem vários artistas ali, tem, deixa eu ver se eu me lembro aqui da grande parte dos artistas, tem Al Jarreau, falecido já, não é? Tem o Kenny Rogers, também falecido. Tem ali, não é, os Jacksons, não é só Michael Jackson. Tem os Jacksons ali. Tem a Bonnie Tyler, King Carnes, né? Cyndi Lauper é a voz mais aguda ali, né? Tina Turner, quem mais tem? Tem Kenny Logans ali, não é? Tem Daddy Ho, Joe Oates, né, que eu me lembro assim. Né? Tem vários artistas ali. Tem Stevie Wonder, né, tem Bruce Springsteen, né, das vozes, né, agudas ali da música. Né? E tantos outros ali, tantos outros que realmente na época também estavam fazendo sucesso. Né? E a regência do Quincy Jones. Aliás, tem uma curiosidade nessa música aí, né? Esse trabalho feito aí. Todos os artistas estavam na região ali fazendo shows. Grande parte deles, né? Então usaram um dia pra gravar aquilo ali. Foi gravado em um dia só, né? Que todos estavam próximos, né? Então não teve muito gasto. E realmente foi sensacional, né? Porque saiu um baita de um trabalho aí e arrecadou muitos fundos aí para a África na época, né? Então vamos ouvir primeiro Lionel Richie, Stuck in New e depois USA for Africa, We Are the World.

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1: Maravilha, deixa eu mandar um beijão pra Damiana. Alô, Damiana, beijo, querido. Tudo de bom pra ti aí, uma boa quinta-feira. Vou fazer silêncio pra ouvir essa aí, tá bom? Essa é demais. 3h46.

0: Inesquecível George Michael com Carnes e Whispers. Antes você ouviu Placa Luminosa mais uma vez, Roberto falando sério. Tá ligado na cultura, tá ligado aqui no nosso
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0: Edição desta quinta-feira, dia 18 de junho de 2026. Mais uma madrugada fria aqui na cidade do Rio Grande, agora marcando 10 graus. Bom dia.
2: Hora certa.
0: 4:09, bom dia.
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Muito bem, agora são 4h11. A gente segue aqui com o nosso Insônia. Desejando uma ótima quinta-feira para você que tá ligado. Alô, Tereza Alves. Alô, minha amiga Tereza aí, Parque Marinho. Abração, Tereza. Lourenci Montiel tava de aniversário, Lourenci. Beijão para ti, minha querida. Tudo de bom, viu? Nossa amigona aí, Lourenci Montiel. Agora, 4h11, vem aí eles que fizeram grande sucesso na década de 70 e 60 também, né? Um dos grupos, né, aqui do Brasil que gravava em inglês. Eu tô falando do Lee Jackson e essa homenagem a Elvis Presley com Return to Sender. Em ritmo de sambão pra você. Escuta aí, que boa!

Raça Negra, eu nunca mais vou deixar você tão só. Foi pra Tereza Alves lá no Parque Marinho. Alô, Tereza. Benito de Paula, bendito seja. Banda Brasil pra bater um papo. Return to Sender com Lee Jackson. 4h25 aqui. Até às 5, o Insônia tá no ar. Chico da Silva.

0: Maravilha, hein? Tá aí, então, pra você curtir, Grupo Tempero, Sexo Falado, Negritude Júnior, Sabor Morango, Chico da Silva, Chegada. Essa é a cultura e o nosso programa Insônia, que vai em intervalo e já volta com a última sequência de hoje.
1: Previsão do tempo.
2: Previsão do tempo.
3: A quinta-feira será ainda de tempo firme e temperatura baixa durante a manhã. Os ventos serão moderados, com a umidade relativa do ar em média de 75%. Em Rio Grande, a mínima será de 5 graus nas primeiras horas. Em Pelotas e São Lourenço do Sul, a mínima será de 6 graus. Durante a tarde, a temperatura sobe, chegando à máxima de 18 graus em toda a região sul do estado. Com informações do Instituto Nacional de Meteorologia, IMET.
1: Previsão do tempo.
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0: Tudo bem, já quero agradecer de antemão aí o pessoal que participou, o pessoal aí que ficou ligado com a gente. Se você não participou, mas ficou ouvindo, muito obrigado pelo carinho, pela audiência. Nosso Insônia volta na sexta-feira com muito mais, hein? E no sábado, no sábado é maior ainda, né? Vai até 6h55, tem uma hora de sertanejo romântico, tem muita música boa, flashback para você aí curtir, né? Tem uma programação especial feita para o ouvinte que gosta de ouvir a cultura. E depois do nosso Insônia de hoje, vem chegando Cultura Gaúcha aqui na melhor programação. Agora, sucesso, é hora do sucesso. Marisa Monte, Para Melhorar. Participação especial do Seu Jorge.

0: Muito bem, ouvimos aqui nessa última sequência Marisa Monte para melhorar a participação do seu Jorge e Marcelo Falcão. Hoje eu decidi, Jota Quest numa boa, Detonautas, Rádio Love Nacional. E eu agradeço de coração a participação de todos, a interatividade e a energia que vocês aí realmente transmitem para mim também, né? Muito obrigado pelo carinho, pela audiência. A gente segue depois da última música do nosso Insônia com o Cultura Gaúcha. Então, para fechar, vem aí seu Cuca, Gabriel Elias, Ouro.
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0: Para você que é ouvinte aqui da Cultura e vale ouro, com certeza. Bom dia.

0: Previsão do tempo.
1: Previsão do tempo.
2: A quinta-feira será ainda de tempo firme e temperatura baixa durante a manhã. Os ventos serão moderados, com a umidade relativa do ar em média de 75%. Em Rio Grande, a mínima será de 5 graus nas primeiras horas. Em Pelotas e São Lourenço do Sul, a mínima será de 6 graus. Durante a tarde, a temperatura sobe, chegando à máxima de 18 graus em toda a região sul do estado. Com informações do Instituto Nacional de Meteorologia, IMET.
0: Previsão do tempo. 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
3: Hora certa.
0: 5:02. 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

Já começou o Melhor da Música Gaúcha para você aqui na 105,9. Vai um abraço para os nossos amigos que estão acompanhando o programa. Já está começando aqui para San Marino, a rota do jeans, não adianta nada. Jeans é na San Marino.

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Alô, meu amigo Perazzo, grande abraço, Perazzo. Tá por aí, hein? Tá ligadaço. Vamos lá com Lá Vem o Tia daqui a pouquinho, meu irmão. Um abração, obrigado pelo carinho e pela audiência. Vamos juntos. Alô, Rude, grande abraço. Abraço pro Edinho, pra Vera Regina também.

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1: Seguimos em frente, você ouviu aí os Tiranos, Entreveiro Gaúcho, Bombachão, os Bertucci, Chapa de Fogão, Marinê Siqueira, Tia Barbaridade, Lá Vem o Tchê. E Fundão de Campo Ernesto Nunes, para começar a nossa programação de hoje, mandando aquele abração para o nosso amigo Guga da San Marino. Olha o Guga, lembra, não passe frio, passe na San Marino, a rota do jeans. Vamos lá, tem um ouvinte chegando aqui participando.
2: Bom dia, Djavan. Bom dia a toda a galera que está na escuta. Djavan, hoje eu queria escutar Chapéu de Aba Larga com Sandra Oliveira, tá bom? Se dá, se for possível, tu bota para nós. Eu gosto dessa música. É divertida, Djavan. É bom para escutar de manhã. Bom dia a todos, que Deus abençoe a todos nós nesse dia de hoje, de todos os dias. Que Deus te abençoe, em nome de Jesus. A Vera Regina e Edinho te esperando aqui, te escutando.
1: Obrigado.
2: Tchau, Djavan.
1: Um abraço.
2: A gente não é desligado nunca, Djavan, tá sempre ligadinho.
1: Ó, que maravilha. Obrigado pelo carinho, viu? Tudo de bom. Bom dia, bom dia. O quê? Ela voltou?
3: Bom dia, Djavan, Teresa Moreira. Há quanto tempo?
1: Tudo bom, hein?
3: Eu gostaria de escutar Mate da Esperança, se fosse possível. Um beijo, um bom dia.
1: Pois é, Mate da Esperança, já toquei, né? Já toquei aqui, Ernesto Nunes, né? Mate da Esperança é com ele, né? Então eu vou trocar outra pra ti, minha amiga, né? E te desejo aí, né, uma ótima manhã de quinta-feira, né? Ela apareceu de novo aqui, né? Nossa amiga, né? Grande abraço para a Tereza Moreira, né, que está sempre ligada com a gente também. Fala em Tereza, vai um abraço também para a Tereza Alves, no Parque Marinha. Um abraço, Tereza. Muito bem, não esquecem, San Marino te lembra, tem moletom, tem calça jeans ali na San Marino e tem muito mais para você. San Marino, a rota do jeans. 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Chapéu de Aba Larga, Sandra Oliveira, bom dia!

0: Bom dia. É um prazer estar em sua companhia.
1: Bom dia.
2: Previsão do tempo.
3: Previsão do tempo.
4: A quinta-feira será ainda de tempo firme e temperatura baixa durante a manhã. Os ventos serão moderados, com a umidade relativa do ar em média de 75%. Em Rio Grande, a mínima será de 5 graus nas primeiras horas. Em Pelotas e São Lourenço do Sul, a mínima será de 6 graus. Durante a tarde, a temperatura sobe, chegando à máxima de 18 graus em toda a região sul do estado. Com informações do Instituto Nacional de Meteorologia, IMET.
2: Previsão do tempo.
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0: Muito bem, sequência do nosso programa de hoje, desta quinta-feira, com mais ouvintes participando aqui para San Marino.
1: Meu amigo Javan, Cláudio Abreu aqui da Capilha, gozando umas boas férias.
0: Opa, legal.
1: Falando da próxima aí, oferecer para toda a escuta. O Assino Barranco, a Taliba, Adão Renato, o Homem dos Gansos, Leopoldo Noeli, Jesus 68, Damiana, Doralice.
0: Doralice.
1: Bagual Velho, que já está de volta lá em Santa Catarina, no serviço. E o Homem da Chuleta e a todos vocês da rádio, um forte abraço.
0: Um abraço, meu amigão, tudo de bom. Valeu, Cláudio Abreu, tudo de bom pra ti. Boas férias, hein, aproveita. Também conosco aqui o Fernando Alemão. Alô, meu amigão, tudo de bom, hein, lá em Itajaí. Também o Luiz Fernando Miranda acompanhando o nosso programa. Grande abraço. 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Galo canta. Vem aí, mais música pra você nesta manhã. Fandangueiro de Galpão, bom dia, bom chimarrão. Até 6h55 você acompanha.

0: Maravilha, e vamos que vamos com o nosso Cultura Gaúcha. 5h49 nesta manhã, essa manhã de quinta-feira gelada, hein? É, rapaz, tem feito frio, né? Muito bem, né? Pessoal que vai sair, que vai aí, né, para a batalha, vai para a correria, não é? Se agasalhe aí, se agasalhe, porque realmente tá que tá, né? Bota aí uma camisa, uma camiseta, ou sei lá, né? Uma camisa manga comprida por baixo, né? Pra se agasalhar, porque tá que tá, né? Poxa, não tá fácil, né, Fabiano? Quer dizer, mas Fabiano Correia ligado lá na Portugal, ele e o Ronda Arce Oliveira. Abração, meus amigos. Claro que vamos tocar aqui o Rui Biriba, Tchê Louco, né? Isso aí. Mais um vídeo chegando. Alô, Oscar. Bem-vindo, Oscar.
1: Bom dia, Tchê.
0: Tudo bom?
1: Tudo bem.
0: Tudo bem.
1: Tudo bem contigo?
0: Tudo legal.
1: Tá bom.
0: E o frio?
1: Pode me botar pra mim, Amor a Cruzeiro.
0: Bora.
1: Ofereço pra todos que estão na escuta. A Dona Maria de Lourdes, Camarão, o Edinho, a Vera Regina, a Damiana. Quem tá escutando? Tá bom. Tchau.
0: Um abraço, Oscar. Tudo de bom pra ti, viu? Abraço ao pessoal aí do Povo Novo ouvindo o nosso programa. San Marino, lembra, hein? 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É, rapaz, dia 21, oficialmente o inverno chega, mas já tá mandando aí, né, a amostra grátis, né, do que realmente vai acontecer em breve. Né? Tá friozinho. 5 horas e 50 minutos, tá aí então pra gente ouvir. Rui Biriba, Tchê Louco, e depois tem Moura Cruzeira com Enio Medeiros.

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3: Hora certa.
4: Bom dia, 6:02 aqui na Cultura Zona Sul.
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2: Muito bem, seguimos em frente com a nossa Cultura Gaúcha. Hora certa para você, 6:04. 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Seguimos em frente com a nossa Cultura Gaúcha, mandando um abraço para os nossos amigos aí, motoristas de aplicativos, acompanhando aqui a cultura, nossos amigos aí, motoristas aí de caminhão, de ônibus. Alô, Claudio Miro, da Copenec, grande abraço, né? Pessoal aí também da Vigilância, que passou a madrugada ouvindo a cultura, ligados no Insônia, e agora segue tomando aquele chimarrão ou não, né? Ou esperando para ir embora, né, o seu descanso merecido, ouvindo o nosso Cultura Gaúcha. Os Serranos! Segue a música aqui na programação. Bom dia!

0: Marcelo Oquendo aqui, Morena Linda. 6:18, você acompanha o Cultura Gaúcha. Abração pessoal aí que está no volante nesse exato momento, hein? Nossos amigos caminhoneiros, pessoal aí do aplicativo, motoristas de aplicativos, nossos amigos taxistas, grande abraço, motorista de ônibus, um grande abraço, Eco do Minuano.
1: Um abraço especial
0: e bonitinho.
1: Eco do Minuano e bonitinho a todos os caminhoneiros do nosso Brasil amado. Caminhoneiro amigo.

0: amigos e amigas. 6h21, pois então, né? Falando aí nos caminhoneiros, falando pro pessoal que tá no volante, né? O Wagner Nogueira tá na estrada e mandou um recadão aqui. Fala, Wagner.
1: Bom dia, Djavan. Tudo tranquilo, meu querido?
0: Tudo beleza.
1: Eu posso te acompanhar aí a noite toda, agora indo pra casa, descanso. Ainda te curtindo aqui no som do carro. Avisar a galera que tá ouvindo aí, o pessoal que tá te ouvindo. Ah, vem com calma aí que a acelação tá forte pro lado da barra aqui. Tiver que sair para trabalhar agora, vim com cautela, porque a serração tá grande. Um abração aí, um bom dia para todo mundo.
0: Obrigado, Wagner. Um abraço, Wagner Nogueira, participando aqui da nossa programação. Pois é, né? E aquela região lá tem que cuidar, né? Hoje já aconteceram vários acidentes ali, né? Então, serração forte ali naquela região da Barra ali. Pessoal aí, motorista, atenção, hein? Só que vai se dirigir para aquela região ali, muito cuidado. Aí o recado do Wagner, que está lá neste momento, né? Está com toda a cautela e cuidado, né, no volante. 6h22. Você que está ligado na nossa programação, não esquece que 7 horas tem Manhã Regional. As informações para você chegando aqui na Cultura Zona Sul desta quinta-feira, dia 18. 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Alô, Frank, apareceste, Frank? Frank está lá no volante, né, Frank? Estás aí pela barra, Frank? Estás aí pela barra, né? O nosso amigo Frank aqui tá no volante nesse exato momento, né? Motorista de caminhão, né, Frank? Aí tá aí, né? E tá forte, né? Tá forte a acelação por aí, né? O Frank aí com todo cuidado, né? Tá aí acompanhando o programa. Também nosso amigo Fernando mandou. Gostei daqui que tu mandou, Fernando. Um abraço aí, Fernando. Tudo de bom pra ti aí. O Fernando, nosso amigo aí do Dinossauro, né? Acompanhando o nosso programa. Um abração, Rei do Buraco aí, ligado com a gente. 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Grupo Minuano. Vamos, rapaziada. Vamos embora. Vamos levantar aí, você que está com a preguiça, hein? Rapaziada da moda antiga. 6h24, bom dia.

E vamos que vamos, rapaziada. Vamos lá. 6h27. Um abraço pro Valmir Barbosa acompanhando o programa. Zé Manuel também lá do Sítio Santa Cruz. Oferecendo as próximas músicas para a esposa também, que tá ligada à nossa programação, né? E o Rogers da Rural, que é da Vana, né? Mandou um aviso aqui, ó. Motorista de van também ouve a cultura, né? Todos os dias nesse horário. Não é só os caminhoneiros, mas claro que não, né? Mas é lógico que não, né, Roger? Eu sei que tem um ouvinte aí, por isso que eu te provoco, né? Pois é, né? Vai um abraço pra ti também, meu amigão. Tudo de bom aí. E um bom trabalho, viu? Um grande abraço. E essa vai pra ti, Roger. Manotaço, já chega de cidade, hein? Ô, louco. Bom dia, bom dia.

0: Previsão do tempo.
1: Previsão do tempo.
2: A quinta-feira será ainda de tempo firme e temperatura baixa durante a manhã. Os ventos serão moderados, com a umidade relativa do ar em média de 75%. Em Rio Grande, a mínima será de 5 graus nas primeiras horas. Em Pelotas e São Lourenço do Sul, a mínima será de 6 graus. Durante a tarde, a temperatura sobe, chegando à máxima de 18 graus em toda a região sul do estado. Com informações do Instituto Nacional de Meteorologia, IMET.
0: Previsão do tempo. 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

0: Muito bem, agora são 6h33. Carlos Magno, quanto tempo para falar contigo, Carlos?
1: Quanto tempo, né?
0: No ar, bom, né?
1: Dia.
0: No ar.
1: No ar.
0: A gente se encontra na correria aqui, né?
1: Pois é, né?
0: Tem que falar baixinho.
1: Esteve visitando aqui,
0: né? É, tem que falar baixinho para não atrapalhar o nosso amigo, né? Ali do lado ali. O vizinho aqui.
1: Serração, né, Javan?
0: Pois é, rapaz.
1: Pessoal falando loucura, da Serração e nos os ouvintes aí do...
0: Perigo, né?
1: Hoje.
0: Ali naquela região que vai para a Barra ali é muito perigoso, né?
1: Sempre ali, né?
0: É. Tem que estar atento, né, Magno?
1: Muito atento, né?
0: Isso aí. E a travessia, Magno? Muito fria, não?
1: É, bastante frio, sim.
0: Rapaz,
1: tá friozinho.
0: Tem muito frio.
1: Se agasalha, né?
0: Olha, tem que se agasalhar.
1: Entra oficialmente dia 21, mas já chegou antes, né?
0: É, tem uns dias aí que vou te dizer, né?
1: Tá complicado.
0: É complicado mesmo, né? E a gente que fica na madruga, a gente vê direitinho aí quando a temperatura, ela oscila, né? Ela vai ela aumenta, no caso aumenta, diminui, né? Diminui e aumenta 1 grau, 2 graus, aí depois diminui, olha, vou te dizer. E essa umidade da madrugada dá uma sensação de mais frio, né, Magno?
1: É verdade.
0: E molha tudo, né? Molha tudo, né? É isso aí. Mas tudo bem, né, Magno? Vamos que vamos, né? Tem que encarar, né? Moramos no Rio Grande do Sul, né?
1: Isso aí. 7 horas, manhã regional. Manhã regional com o Valerão e o Adriel. Nas férias do Rafael, né?
0: Onde que eu vi? Ah, ontem eu tava dando uma olhada na Serra, rapaz. -6.
1: Isso, Pinheiro Machado fez -6.
0: Pá! -6.
1: Em algumas outras cidades aí da Hulha Negra, Pedras Altas, algumas fizeram negativos.
0: Pois é.
1: Zero ponto, alguma coisa negativa.
0: Aqui o máximo que a gente foi, que eu me lembro, foi um negativo, eu acho, né?
1: 3, eu acho, né?
0: 3?
1: 3 negativos.
0: Tu gosta também, né? Tu gosta, né? Tu provoca, né? Tá bom, mas tá certo. Olha, que eu tomei de café essa madrugada, rapaz, pra esquentar.
1: Café e chimarrão, né?
0: Café e chimarrão, claro. Chimarrão sempre junto, né, Magno?
1: Sempre junto.
0: Só que eu sou Galdério, né? Tá certo. Então tá, Magno, 7 horas.
1: Manhã regional. As principais informações da manhã.
0: Um abraço pra ti, uma boa quinta-feira, tudo de bom?
1: Tudo de bom.
0: E Alice?
1: Fervendo, né?
0: E o frio com a Alice? Nem sente. Agita, né? Criança agita.
1: Agita. Mas a gente agasalha bem, né?
0: Sim, claro, tem que ser, né? Porque uma gripezinha também ninguém merece, né?
1: Ah, não. Já teve, né?
0: É.
1: Já teve, e outra já não dá, né?
0: E qualquer vacilada já pega,
1: já
0: né?
1: Já pega.
0: Então tá, Magro, um abraço pra ti, tudo de bom.
1: Um abraço.
0: Ah, e tava falando, antes de me despedir, estive aqui hoje de manhã, milagrosamente.
1: Milagrosamente. Né?
0: Milagrosamente.
1: Tudo de mate, né? Passeando aí.
0: Com chimarrão na mão.
1: Tá certo. Passeando, visitando os amigos.
0: É isso aí. Um abraço, Magno.
1: Um abraço.
0: Muito bem. Carlos Magno, seu bom dia tradicional aqui no nosso programa. Há quase 9 anos, né? Aí, Magno, quase 9 anos nós conversamos aqui.
1: Exato.
0: A gente se conhece há muito mais tempo, muito, né? Mas trabalhamos em outro local junto, mas aqui quase 9 anos, já faço 9 anos em agosto agora.
1: Como dizia aquela outra moça, né? A gente se conhece há muito tempo, né?
0: É verdade, é isso aí. É, tá certo. Vamos lá então com o nosso Cultura Gaúcha. Eu ia dizer bom dia, cidade. É o costume, né? Fusarca, grupo Fole Solto. Vamos lá, pra esquentar a turma aí.
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0: Aí os Monarcas aqui na programação Minuano. 6h39, um abraço para Maria de Lourdes e o Camarão. Laíca também acompanhando o programa. Valmir Barbosa, bom dia.
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0: 6 horas e 40 minutos. Bom dia. Churrasco e vaneira.

Chegando aqui para a programação da Cultura Demais. Durante todo o dia de hoje, né? E daqui a pouquinho tem informações para você aqui no Manhã Regional. O nosso programa volta amanhã, a partir das 5 horas, aqui na 105,9. Vem aí 5 minutos com Jesus. Um grande abraço, uma ótima quinta-feira para todo mundo. E até amanhã. Tchau, gente.

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1: Hora certa.
2: 6:53.
3: 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Vamos passar alguns momentos meditando sobre o que Deus tem a nos dizer.
4: Eu me deito e durmo tranquilo, e depois acordo porque o Senhor me protege. Salmo 3, 5. Durmo tranquilo. Você já sofreu com a traição de alguém? Já teve que lidar com o julgamento das pessoas que disseram que você mereceu essa traição? O rei Davi precisou fugir de seu próprio palácio ao ser traído pelo filho Absalão. Em meio à angústia, ouviu vozes que diziam: Deus não o ajudará. Mas é na resposta de Davi a essa desesperança que encontramos um tesouro de confiança em Deus. Por meio do Salmo 3, Davi nos ensina que mesmo nas traições e nos julgamentos mais severos, não estamos sozinhos. Ele escreve: Eu me deito e durmo tranquilo, e depois acordo porque o Senhor me protege. O rei mostra que é possível repousar em paz, confiando que Deus está conosco mesmo quando nossos inimigos se viram contra nós. A vida humana, permeada pelo pecado de todos, é repleta de adversidades. A única forma de suportarmos as dores da existência é oferecer a Jesus nossas cargas e esperar dele a ajuda que precisamos. Ele foi traído e abandonado por seus seguidores, foi crucificado para nos dar vida e perdão. Em Jesus, vemos a expressão máxima do amor de Deus. Depois, ele ressuscitou, garantindo-nos que a última palavra pertence à vida, não ao sofrimento e morte. Deposite suas angústias, traições e medos aos pés da cruz, onde Jesus ofereceu sua vida por você. No meio da batalha da vida, você encontra refúgio no Senhor, que protege e sustenta você. Com Jesus, você consegue dormir e acordar tranquilo, mesmo em meio ao barulho das traições, discórdia e julgamentos do mundo. Oremos. Senhor, diante dos sofrimentos, ajuda-me a encontrar descanso em Ti, que eu possa dormir tranquilamente e acordar com a certeza da Tua presença amorosa. Em Jesus. Amém.
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0: Muito bem, 7 horas em ponto. Está começando o nosso Manhã Regional nesta quinta-feira, dia 18 de junho de 2026. Temperatura, segundo a estação meteorológica da Praticagem da Barra, agora 9 graus e 2 décimos, com uma sensação térmica de 7 graus e 8 décimos. Eu confesso que eu estou sentindo muito frio. Mas, agora, ao observar a umidade relativa do ar, eu entendi o porquê de tanto frio. 96% é a umidade relativa do ar. Ou seja, por isso que está essa sensação de mais frio ainda do que os 9,2 ou a sensação que dá de 7,8. A umidade é o que nos dá mais frio, é o que nos dá aquela sensação de arrastamento quando está com calor, né? Por quê? Porque a umidade é muito alta na nossa região. 96% é o que diz aqui a estação meteorológica da Praticagem da Barra nesse momento. Você até aqui estava com o Cultura Gaúcha com Paulo Roberto Djavan. A partir de agora, nós chegamos para fazer para você a notícia e a informação do nosso Manhã Regional. Manhã Regional até às 9 horas da manhã, comigo, José Augusto Valerão, com o Adriel Zdradek e também com o Carlos Magno. Nós vamos juntos levar para você a notícia aqui da nossa cidade, da nossa região, do país e do mundo. Tudo que é destaque a gente passa para você aqui no nosso Manhã Regional até às 9. Nós temos hoje, quinta-feira, o comentário do reverendo Ramacés Hartwig, diretamente de Rancho Queimado, cidade de Santa Catarina. Tem ainda também o Giro do Esporte com J. Nelson Uki e também a entrevista do dia. Nosso Manhã Regional começa com as manchetes de todos os principais jornais e sites, né, com notícias do país e do mundo, e logo em seguida a gente traz notícias aqui da cidade. 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
0: 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Agora, 7 horas e 4 minutos, a gente parte às manchetes dos jornais e dos principais sites para você aqui no nosso Manhã Regional. Do impresso ao digital, tudo que importa nos jornais está no nosso sinal a partir de agora e nós começamos com a Hora do Sul. Farroupilha perde por 2-1 para o Bagé e está fora da copinha. Sistema Fê Comércio apresenta ações e serviços a empresários e lideranças de Pelotas. Ministério Público ajuiza ação civil pública contra empresa pela demolição do pórtico Vila Mozart. Ou Vila Mozart. Copa Carlos Caetano Verri Treinador elogia atletas após fim da campanha do Farroupilha. Foram gigantes nas condições que tínhamos. Ainda, Copa Carlos Caetano Verri. Em Bagé, Brasil empata em 3-3 com o Guarani. Laércio Aquino lamenta falhas após empate em Bagé. Não gostei da postura da minha equipe. E ainda, governo do estado lança programa em preparação aos efeitos do El Niño. Manchetes da Hora do Sul.
1: Agora manchetes do portal Zero Hora. A gente se culpa por estar vivendo, diz mãe que teve filho jogado de ponte pelo pai. Caso impulsionou lei do vicaricídio. Com mínima de 1 grau negativo, o município da região norte tem o amanhecer mais gelado desta quinta-feira no Rio Grande do Sul. Cristiano Ronaldo decepciona. Quebra de recorde e gol inédito, como foi o último dia da primeira rodada da Copa do Mundo. Rio Grande do Sul lança programa de preparação para possíveis efeitos do El Niño, saiba mais. Com a bênção de Figueroa, Maripan chega como esperança para resolver falhas defensivas do Inter. Foram os destaques do Portal Zero Hora.
0: Correio do Povo destaca: plano diretor de Porto Alegre deve ser encaminhado ao executivo na semana que vem. Frente fria traz chuva ao oeste do Rio Grande do Sul na quinta-feira. Governo do Rio Grande do Sul prevê concluir obras de proteção contra cheias até 2031. Estados Unidos e Irã afirmam que já assinaram um acordo para pôr fim à guerra no Oriente Médio. Câmara rejeita destaques à MP do frete e texto vai ao Senado. Vorcaro pediu privacidade total em jantar com Hugo Mota e Ciro Nogueira em Lisboa. Ele pediu que colocassem agentes até na porta do hotel para que ninguém, né, perturbasse os convidados dele. Os nossos políticos maravilhosos, respeitáveis e respeitados, Ciro Nogueira e Hugo Mota, que representam essa categoria, lamentavelmente, com todas essas demonstrações de corrupção, de sacanagem, e o pior, eles são um organismo vivo que se autoprotegem. Eles vivem se protegendo. É algo horrível o que foi criado com esse esquema brasileiro. E essa falta de vergonha do setor político brasileiro, que não tem um pingo de vergonha na cara, infelizmente. Se tivessem, nós não estaríamos na condição que estamos. Mas um povo que não tem virtude acaba por ser escravo. Um povo que aceita tudo que aceita, o povo brasileiro não tem nem o que reclamar, nem de quem se queixar. Até porque não tem para quem se queixar mesmo. Se queixar para quem? 7:08 são manchetes do Correio do Povo.
1: Agora manchetes do portal da Jovem Pan. Estados Unidos e Irã assinam acordo com 14 pontos e se comprometem a não iniciar nenhuma guerra. Leia a íntegra. Lula diz a Trump para não se meter nas eleições do Brasil. Copom reduz taxa Selic para 14,25% ao ano. Deputado petista pede a Moraes para mandar Bolsonaro de volta para a cadeia. Dark Horse vai ser um pesadelo para a esquerda, diz Eduardo Bolsonaro em estreia do filme. Vorcaro gastou 114,6 milhões de reais em 5 meses por meio de caixa paralelo, diz PF. Trump confunde Flávio e Eduardo e diz que Bolsonaro Júnior foi preso. Foram os destaques do portal Jovem Pan.
0: CNN Brasil destaca: Polícia Federal cumpre 18 mandados de busca e apreensão em nova fase da Compliance Zero. Só que o que adianta a Polícia Federal fazer ação? E depois cair lá no Supremo Tribunal Federal e Gilmar Mendes, Alexandre, o Grande Careca, e todos os outros demais, ou quase todos, não vamos generalizar com todos, porque agora parece que tem um diferenciado, né? Mas eles absolvem tudo e liquidam com todas as provas, e mesmo os réus confessos são absolvidos, porque o Supremo Tribunal Federal Brasileiro não existe. Lamentavelmente. Incêndio de grandes proporções atinge casas em Paraisópolis, São Paulo. Ucrânia ataca a refinaria estratégica de Moscou pela segunda vez em 3 dias. Luiz Dias brilha. Colômbia bate Uzbequistão e estreia com vitória na Copa. Ainda, a apreensão de arma eleva a temor por domiciliar de Bolsonaro. Big Techs vem executivo e judiciário com mais poder nas eleições. São manchetes da CNN Brasil.
1: Agora, manchetes do portal R7. Em torno de Alcolumbre diz que fim da escala 6x1 ainda pode ser votado neste semestre. A arma encontrada em Blitz pode influenciar decisão de Moraes sobre domiciliar de Bolsonaro. Memorando secreto e vago de Trump deixa dúvidas sobre efetividade de acordo com o Irã. Conta em dia, o que muda nos investimentos com a redução da taxa Selic? Por que soldados estão usando calçados de borracha ao invés de botas de combate na Ucrânia? Colômbia leva susto, mas se recupera e vence o Uzbequistão no fim da primeira rodada. Foram as manchetes do portal R7.
0: Gazeta do Povo destaca: Supremo Tribunal Federal compra briga com autoridades estrangeiras em meio à desmoralização internacional. Moraes é sintoma de um problema maior do STF que o mundo precisa conhecer, segundo Renan Ramalho. Na opinião da Gazeta, a condenação de Eduardo Bolsonaro é novo absurdo jurídico do Supremo Tribunal Federal. Isenção do imposto de renda a militares seria inédita e deve abrir pressão de outras categorias. O que não fazem por um voto, hein? O que não fazem por se manter no poder e pela destruição de uma pátria. Referência para a direita no combate ao crime. Bukele agora tem um novo alvo. É El Salvador. Ameaça de Lula ao retaliar Estados Unidos esbarra em risco de custos para brasileiros. Sendo que ele não se importa nem um pouco com isso, né? Superior Tribunal Militar adota as cores do arco-íris no mês do orgulho LGBT. Parece que lá tem um conhecido como Carmen Miranda, segundo o ex-deputado aquele, né? Pois é. Copa terá primeiros clássicos nesta quinta. Veja também os resultados da quarta. E ainda, guia de cartórios. Saiba onde emitir certidões e registros no Brasil. O deputado aquele é Roberto Jefferson, que disse e não pediu sigilo com relação a tudo que sempre disse. Assim como a sua filha tem contado coisas também mirabolantes do nosso Brasil brasileiro, mulato isoneiro, que dorme há tanto tempo. Nós trouxemos para vocês as manchetes dos principais sites e jornais, começando pela Hora do Sul, Zero Hora, Correio do Povo, ainda Jovem Pan, CNN, R7 e também Gazeta do Povo. Nós vamos ao nosso primeiro intervalo e voltamos com notícias do agronegócio logo depois do intervalo.
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7:19, 7:19. Tem aqui as participações do Valmir Barbosa ligado conosco, curtindo e compartilhando. A Rosane Neves está dando bom dia, está na escuta lá no cassino. Pedro Renato Galteri está dando bom dia também no cassino. Marcelo da Rocha Guimarães, bom dia dessa belíssima manhã regional. Que Deus abençoe vocês e os ouvintes. Amém. Estava sumido, hein, Marcelão? Tem que mandar mais mensagens aí. Tereza Alves, bom dia. Uma feliz quinta-feira a todos. Marli Lemos está dando bom dia. Ainda a Maria de Lourdes está dando bom dia. Valerão, Adriel, Carlos Magno, amiga e minha mana Enilda. Então, um abraço aí para as amigas e também para a Enilda. O Sérgio Severo Ataíde está ligado também. O Noraci diz bom dia, Valerão. Ontem fui à pré-convenção da saúde e fui colocado como delegado da mesma. Agora é lutar pela UBS da Coab 4. Tu viu ontem o Gilmar Mendes queria soltar o pai do Vorcaro. Levou uma lapada do André Mendonça. Não tem um pingo de vergonha esse Gilmar Mendes, né? O que ele levava, né? E o que era dito sobre ele com o senhor Joaquim Barbosa. E ele continua lá e vai continuar até os 75 anos. É uma coisa absurda, né? Uma coisa absurda essa maneira do Supremo Tribunal Federal. E o pior é que aí sempre se ouviu falar, porque o AI-5. O AI-5 só que fez foi tirar o Supremo Tribunal Federal, trocar o Supremo Tribunal Federal e fechar o Congresso. Agora, imagina hoje, com todos os escândalos que se tem dos políticos e com todos os escândalos que se tem do Supremo Tribunal Federal... Seria bem-vindo, né? Seria bem-vindo trocar esse esquema todo aí, porque com esse esquema só quem perde é o povo, que trabalha 5 meses para sustentar todas essas mordomias. E aí quando a gente ouve o chefe do Exército, né, o general do Exército, comandante do Exército, dizendo com relação às defesas do Brasil, porque agora também vão começar a falar em o Brasil se defender do exterior. Mas as Forças Armadas não defendem o Brasil nem do próprio Brasil. Cheio de traficante tomando conta do Brasil, o povo sofrendo, o povo vivendo em um regime de

0: estamos. Você conclui a frase, lembra quando no nosso tempo tinha sempre nas questões de português pontinhos para a gente responder com uma única palavra? Responda você, o que, que você pensou? 7 horas e 22 minutos, tem uma dica do Sebrae.
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0: Ontem, inclusive, a gente trouxe aqui a Kelly Schenkel, né, que é a diretora do SESC Senat Unidade Rio Grande, para falar exatamente sobre isso, né, sobre ontem a abertura do edital e sobre os períodos aí para inscrição, né, para fazer os cursos gratuitos e mudar, né, de categoria na sua CNH. Né, você pode mudar de categoria totalmente de graça, basta você procurar, né, o SESC Senat, quer dizer, não precisa nem você ir até lá, você faz as inscrições, né, pela internet, é tudo pela internet. Vamos agora às notícias do agro aqui dentro do nosso Manhã Regional e as notícias do agro num oferecimento da Agropecuária Rio Grande, produtos agrícolas e veterinários na Presidente Vargas 606, filial no Mercado Público Municipal. Giro do agro começando agora. Pois o mercado internacional já começou a precificar os efeitos do El Niño. Em Chicago, o trigo subiu quase 3%, enquanto o milho e soja também registraram valorização. A preocupação está nas possíveis perdas de produção em regiões do hemisfério norte, especialmente no leste europeu e Oriente Médio. No Brasil, a soja também avançou durante a semana, impulsionada pela demanda chinesa. Já o cenário mostra que o clima segue sendo um dos principais fatores na formação dos preços agrícolas.
1: Especialistas alertam que o mesmo El Niño que ajuda a sustentar os preços internacionais pode trazer impactos diferentes dentro do Brasil. Regiões produtoras de soja do Mato Piba podem enfrentar desafios climáticos, enquanto produtores de arroz do Sul acompanham o fenômeno com mais otimismo neste momento. A recomendação é de atenção redobrada ao planejamento da próxima safra, já que os efeitos climáticos variam bastante de região para região.
0: Uma área de mais de 41 mil hectares no Mato Grosso está no centro de uma negociação bilionária. O grupo Bom Futuro apresentou proposta de 1,85 bilhão, ou seja, 1 bilhão 850 milhões por terras pertencentes à Radar, empresa ligada à Cosan. As propriedades ficam em regiões consideradas estratégicas para a produção agrícola brasileira. O negócio é acompanhado de perto pelo mercado devido ao tamanho da operação e ao potencial produtivo das áreas envolvidas.
1: Apesar da proposta bilionária apresentada pela Bom Futuro, a CLC Agrícola possui direito de preferência sobre as áreas porque já opera as propriedades através de contrato de arrendamento. A empresa tem prazo limitado para decidir se iguala a oferta e assume a posse definitiva das terras. A decisão poderá influenciar diretamente a expansão de um dos maiores grupos agrícolas do país.
0: A negociação das fazendas faz parte de uma estratégia da Cosan para reduzir seu nível de endividamento. A venda poderá injetar 1,85 bilhão no caixa da companhia. Nos bastidores, o mercado avalia que, independentemente de quem ficar com as terras, a operação representa uma das maiores movimentações fundiárias do agronegócio brasileiro.

0: Janeiro neste ano. Agora são 7 horas e 27 minutos, 7h27, o nosso Manhã Regional até as 9 horas da manhã, e a gente destaca, né, a gente destaca aqui dentro do nosso Manhã Regional a questão, né, do dólar. O dólar encerrou a última sessão em uma nova alta, e essa nova alta chegou a R$ 5,11. Quem nos fala sobre isso é Marques Araújo.
1: O dólar fechou o último pregão cotado a R$ 5,11 após nova alta. A moeda americana vinha de uma movimentação de queda ao longo da sessão. O resultado veio diante da decisão do Banco Central dos Estados Unidos de manter a taxa básica americana entre 3,50% e 3,75% ao ano. 9 integrantes da instituição financeira passaram a projetar pelo menos uma alta de 0,25% percentual ainda neste ano. A sinalização ampliou a projeção de que o banco pode manter uma postura mais restritiva por mais tempo. O euro, por sua vez, encerrou o pregão cotado a R$ 5,89. 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
0: Muito bem. Pois o Ministério da Agricultura destaca papel de Adidos na expansão do agronegócio brasileiro. Marques Araújo nos fala sobre isso.
1: O Ministério da Agricultura e Pecuária, o MAPA, reuniu os 39 adidos agrícolas que representam o Brasil no exterior para discutir oportunidades de negócios, abertura de mercados e negociações internacionais para o agronegócio brasileiro. O encontro foi realizado por videoconferência e contou com a participação do ministro da Agricultura e Pecuária, André de Paula. Durante a reunião, o ministro destacou a importância do trabalho desenvolvido pelos representantes brasileiros em diferentes países. Segundo o chefe da pasta, a atuação da rede de Adidos contribuiu para a abertura de 639 mercados e para mais de 250 ampliações de acesso para produtos agropecuários brasileiros desde 2023. Os participantes também apresentaram um panorama dos mercados onde atuam. A Adida Agrícola em Washington, Ana Lúcia Viana, ressaltou a importância dos Estados Unidos, do Canadá e do México para as exportações do agro brasileiro. Segundo ela, os três países formam um mercado integrado e estão entre os principais destinos dos produtos brasileiros. A reunião também abordou a atuação do Brasil em organismos internacionais ligados ao comércio, à agricultura e à segurança alimentar. O objetivo é acompanhar discussões que possam impactar as exportações brasileiras e ampliar a participação do país em decisões globais. Representando o Brasil no Egito, o adido agrícola Rafael Mohana afirmou que o país é visto na África não apenas como fornecedor de alimentos, mas também como parceiro em projetos de desenvolvimento agrícola.
0: Muito bem. Agora são 7h30, o nosso Manhã Regional destacando agora a questão do ministro da Fazenda, Guilherme Durigan, que afirmou que o governo pretende fortalecer políticas voltadas ao biocombustível ou aos biocombustíveis e buscar soluções para produtores rurais endividados. Segundo ele, a inadimplência no crédito rural está entre 5% e 6%. Índice considerado administrável pelo governo. O setor aguarda medidas concretas que possam aliviar a situação financeira de muitos produtores. Agora, cabe aqui só um adendo, né? 5 a 6% do produtor rural, mas com dívidas gigantescas. Enquanto isso, o restante da população tem um endividamento que já chega na casa de mais de 60%. Ou seja, não está uma boa situação. Né? Apenas pode ser uma boa situação para inglês ver, lá da Inglaterra, bem distante daqui, mas aqui a coisa não é bem como parece, parece ser ainda pior.
2: A expectativa agora gira em torno do Plano Safra 2026-2027, previsto para ser anunciado no dia 1º de julho. A bancada ruralista defendia recursos superiores a R$ 600 bilhões, mas as projeções indicam um volume entre 570 e 580 bilhões. A diferença pode representar menos crédito subsidiado disponível para os produtores na próxima temporada agrícola.
0: 7 horas e 31 minutos, 7h32. Agora nós vamos ao intervalo. Voltamos já já com a sequência do nosso Manhã Regional.
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4: Previsão do tempo.
2: A quinta-feira será ainda de tempo firme e temperatura baixa durante a manhã. Os ventos serão moderados, com a umidade relativa do ar em média de 75%. Em Rio Grande, a mínima será de 5 graus nas primeiras horas. Em Pelotas e São Lourenço do Sul, a mínima será de 6 graus. Durante a tarde, a temperatura sobe, chegando à máxima de 18 graus em toda a região sul do estado. Com informações do Instituto Nacional de Meteorologia, IMET.
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0: 7:36, 7:36, o nosso Manhã Regional até às 9 horas da manhã, aqui na sua 105,9, aqui na sua Cultura Zona Sul. Tem aqui as mensagens, Daniel Oliveira está dando bom dia, ainda também a Neide diz bom dia, Valerão, e a todos, Brasil, ou a todos, né, o Brasil, Valerão, só Jesus na causa. Vamos continuar rezando e muito. Desculpa, amigo. Está desculpada, amiga. Mas olha, nós podemos ficar rezando muito. Mas acho que sem uma ação do próprio povo, nada vai mudar, né? Bom dia, manhã fria. Vem crescendo um novo time em Rio Grande, o Novo Atlântico. Valeu a pena ficarmos de olho. Abraços, Alex Saad.
1: Eu jogo nesse time, inclusive.
0: É mesmo? Ah, e aí você pediu para mandarem um alô aqui pro teu time.
1: Juro que não.
0: Você disse, Alex, manda um abraço lá pro Novo Atlântico.
1: Juro que não. É. Foi só uma coincidência.
0: Ah, bom. Você joga no time, então, no Novo Atlântico. O que é o Novo Atlântico? Nos fala um pouco sobre o Novo Atlântico.
1: É um novo time, um novo projeto que a gente tá crescendo, vem treinando, se preparando para daqui a um tempo começar a disputar aí os campeonatos amadores da cidade.
0: É. É um time de futebol de botão?
1: De futsal.
0: Eu não disse de que é, né, Wagner? É um time de quê? De... futsal, é. Novo Atlântico, é. Tá certo, então. Beleza. Na Neuza Maria está na escuta também, Valerão. Esse mês a taxa TUSD, sei lá como é que diz isso, né? Da CE Equatorial veio maior do que o consumo. 160 de consumo, 223 de taxa TUSD. Que é a tal taxa inventada para a compra de postes de rua e fios para manutenção. Quando a justiça vai dar um jeito nisso? Pergunta o Noraci. Aí não é para mim que tu tem que perguntar, o Noraci, tem que perguntar para o Alexandre de Moraes, que é o exemplo da justiça brasileira. É uma vergonha, né? Os operadores do direito no Brasil, puxa vida, olha, que tristeza, né? Terem que encarar esse Brasil com essas leis, né? Feitas pelos preparados parlamentares brasileiros e ainda com a defesa da Constituição em nome do Franjinha. Olga Lemos está dando bom dia. Também bom dia, amigos da cultura. Boa quinta-feira para todos aí da rádio, sempre ligada. Maria Bastos da Castelo. Também o Luiz Fernando Miranda está dando bom dia. O Edinho e a Vera Regina estão na escuta. Muita gente que está ligada aqui, escutando a nossa programação, né? Participando da nossa programação. Lineira do bairro América também está na escuta, obrigado pela mensagem. O nosso Manhã Regional segue agora e traz notícias da cidade do Rio Grande.
1: O PROCON de Rio Grande apresentou à Prefeitura o projeto Educação que Transforma, que levará a educação financeira e consumo consciente a alunos do 7º ao 9º ano da rede municipal. A iniciativa contará com aulas, avaliações, atividades práticas e uma gincana entre escolas, além do aplicativo App Edu, com conteúdo sobre finanças e investimentos. O objetivo é aproximar os estudantes do órgão e estimular a formação de cidadãos mais conscientes em relação ao consumo.
0: Representantes do poder público, comunidade e agricultura familiar participaram de uma visita guiada à APA da Lagoa Verde para discutir ações voltadas ao desenvolvimento do ecoturismo sustentável. A iniciativa integra o Junho de Debates e Ações Socioambientais e busca conscientizar preservação ambiental, a valorização dos parques municipais, fortalecimento da agricultura familiar e conscientização sobre os impactos das mudanças climáticas.
1: A Prefeitura do Rio Grande discutiu medidas para fortalecer a Escola de Belas Artes Heitor de Lemos. Entre as propostas estão a busca de orientações junto ao Ministério da Educação, melhorias na infraestrutura e a retomada do projeto de restauração do antigo Clube Caixeiral e da Casa Nader. A instituição atende mais de 700 alunos nas áreas de música, dança, teatro e artes visuais.
0: O Ministério das Cidades confirmou a construção de mais 512 moradias em Rio Grande por meio do programa Minha Casa Minha Vida Entidades. Os empreendimentos serão implantados nos projetos Recanto da Lagoa 1 e 2 e Residencial Miguel Lobato. Com outras propostas em análise, o município poderá alcançar cerca de 900 novas unidades habitacionais destinadas a famílias de baixa renda.
1: A Prefeitura realiza mais uma edição do Mutirão da Cidadania no bairro Parque Marinha, levando serviços como atendimento do PROCON, cadastro único, assistência social, orientações sobre saúde, doação de roupas e livros, além de atividades para crianças. A ação também inclui melhorias urbanas e busca aproximar os serviços públicos da comunidade.
0: Moradores da antiga Rua das Cocheiras, no bairro rural, poderão aderir à nova rede de abastecimento de água com 50% de desconto na ligação. A ação da Corsan faz parte das obras de ampliação da rede, que beneficiarão 134 imóveis. Equipes da companhia e da prefeitura estarão na localidade, né, prestando orientações e também realizando atendimentos à comunidade.
1: Levantamento apresentado ao Comitê Municipal de Mudanças Climáticas aponta que o setor de transportes é o principal responsável pelas emissões de gases de efeito estufa em Rio Grande. O estudo servirá de base para o Plano de Ação Climática do município, que prevê investimentos em mobilidade sustentável, transporte público e ações de adaptação às mudanças climáticas.
0: A Prefeitura do Rio Grande promove neste sábado um plantão especial de vacinação na Praça Rio Grande Shopping, ou no Praça Rio Grande Shopping. Estarão disponíveis doses contra a gripe, influenza, Covid-19 e outras vacinas de rotina para crianças, adolescentes e adultos. A ação busca ampliar a cobertura vacinal e facilitar o acesso da população aos imunizantes.
1: A Portus RS abriu a programação do Junho Verde com atividades voltadas à educação ambiental e à sustentabilidade. Durante o evento foi homenageado o oceanógrafo e museólogo Lauro Barcelos, reconhecido pelo trabalho desenvolvido nos museus da FURG e pela contribuição à preservação da memória ambiental e marítima do Rio Grande do Sul.
0: A Marinha autorizou o retorno da lancha Brisa El Shaddai, a travessia entre Rio Grande e São José do Norte. A embarcação havia sido retirada de circulação após apresentar problemas mecânicos no fim de maio. Após os reparos e vistorias, a lancha foi considerada apta para retornar o transporte de passageiros.
1: O Ministério Público do Rio Grande do Sul reuniu representantes de diversos órgãos da rede de proteção para aprimorar os fluxos de atendimento do Centro de Referência de Atendimento Integrado, o CRAI. O objetivo é fortalecer a atuação conjunta e garantir respostas mais rápidas e eficientes nos casos envolvendo crianças e adolescentes, vítimas ou testemunhas de violência.
0: 7 horas e 44 minutos, Manhã Regional até as 9 horas da manhã, aqui na sua 105,9, com apoio de quem acredita na boa informação.
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0: 7h49, 7h49, o nosso Manhã Regional até as 9 horas da manhã, levando notícia e informação no começo do seu dia. Para você começar o seu dia muitíssimo bem informado, para você começar o seu dia muitíssimo bem ligado. Você pode interagir conosco a qualquer momento através da nossa transmissão no Facebook, nossa transmissão também no YouTube e pode participar também no 91647867. 91647867 é o nosso contato via WhatsApp, né, e você interage conosco a qualquer momento. 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São 7h50, a gente dá continuidade aqui ao nosso programa e traz agora a notícia de Pelotas, pois o Ministério Público do Rio Grande do Sul ingressou com ação civil pública contra uma empresa pela demolição do pórtico Vila Mozart em Pelotas. A promotoria pede indenização por danos ambientais e dano moral coletivo, argumentando que a estrutura possuía valor histórico e cultural para a comunidade e foi demolida sem autorização dos órgãos competentes.
1: A 18ª Conferência Municipal de Saúde de Pelotas será realizada nesta sexta e sábado, reunindo gestores, profissionais e usuários do SUS. O encontro vai discutir propostas para fortalecer a saúde pública, ampliar investimentos e enfrentar desafios como emergências climáticas e qualificação da atenção básica. As propostas aprovadas seguirão para as etapas estadual e nacional.
0: Pois a Prefeitura de Pelotas promove audiência pública para apresentar e aperfeiçoar o plano de contingência do município diante dos riscos climáticos. O documento reúne protocolos de respostas a emergências, mapeamento de áreas vulneráveis e também estratégias para reduzir os impactos de eventos extremos, contando com a participação da população na construção da versão final.
1: A Prefeitura de Pelotas apresentou o novo fluxo de atendimento da Rede de Enfrentamento à Violência contra a Mulher. O protocolo integra órgãos como Defensoria Pública, Ministério Público, Judiciário e Forças de Segurança para garantir o acolhimento mais rápido, humanizado e eficiente às mulheres em situação de violência.
0: Sete horas e 52 minutos, 7h52. O nosso Manhã Regional, eu me perdi um pouco, peço desculpas, porque eu fui até olhar imagens do pórtico da entrada da Vila Mozart, esse que eu não me recordo onde é, né, o pórtico Mozart, da Vila Mozart, ou o pórtico da Vila Mozart, né, e acabei por me perder. Hoje nós temos entrevista com a prefeita Darlene Pereira, né, aqui no nosso Manhã Regional, né, e eu convido a todos para ficarem ligados. A partir das 8h30, a prefeita estará aqui conversando conosco, né, falando sobre as ações da Prefeitura Municipal aqui na cidade, né, para os munícipes, né, da cidade. Enrolei todo com esse pórtico Mozart, né? É olhar fora de hora, né? Olhar durante o programa dá nisso, né? Pois o Banco Central decidiu reduzir a taxa Selic em 0,25 ponto percentual na quarta-feira, ontem, para 14,25% ao ano, em linha com a expectativa majoritária do mercado. Analistas afirmaram que o comunicado, no caso, no entanto, reforçou um tom de cautela e deixou em aberto os próximos passos da política monetária. Ao mesmo tempo em que recolocou a política fiscal no centro da balança de riscos, o comunicado do Banco Central não mostra comprometimento com os próximos passos, ressaltando que a magnitude total do ciclo de calibração será estabelecido à luz da nova ou de novas informações, visando assegurar a convergência da inflação à meta. A decisão ocorre em meio a um cenário de inflação ainda pressionada, incertezas fiscais domésticas e tensão geopolítica no Oriente Médio. No comunicado, a decisão que reduziu a Selic, o Copom do Banco Central voltou a alertar para o impacto da política fiscal doméstica na condução da política monetária e também no balanço de risco de uma alta inflacionária.
1: MEC amplia prazo para pagar a taxa de inscrição do Enem até dia 22 de junho. O Ministério da Educação e o Instituto Nacional de Estudos e Pesquisas Educacionais Anísio Teixeira, o INEP, anunciaram na manhã da última quarta-feira a ampliação do prazo para pagamento da taxa de inscrição do Exame Nacional do Ensino Médio 2026, até segunda-feira, dia 22. Antes do anúncio oficial, a data final de pagamento seria nesta quarta-feira. A retificação do edital do Enem já está publicada no Diário Oficial da União. O valor da taxa de inscrição é de R$ 85,00 e a guia de recolhimento da União para pagamento é gerada na página do participante no portal do INEP. Os candidatos não isentos devem usar a senha cadastrada no portal de serviços digitais do governo federal, o gov.br, para acessar o edital do Enem.
0: O presidente dos Estados Unidos, Donald Trump, afirmou na noite de ontem que o acordo de paz firmado entre Washington e Teherã não foi fácil. Ao comentar a assinatura do memorando de entendimento entre os dois países, a declaração foi feita durante um jantar no Palácio de Versalhes, na França, oferecido pelo presidente francês Emmanuel Macron. Em publicação nas redes sociais, o líder francês afirmou que o plano de 14 pontos abre caminho para uma paz duradoura e poderá contribuir para a redução dos preços da energia. O secretário-geral da OTAN, Mark Rutte, afirmou nesta quinta-feira, dia 18, que vê com bons olhos o memorando firmado entre os Estados Unidos e o Irã. Recebo o acordo com satisfação. Acho que o presidente Trump fechou um bom acordo, disse Rutte a jornalistas em Bruxelas, antes de uma reunião dos ministros de defesa da Aliança Militar. Segundo ele, o memorando ajudará a reduzir a capacidade nuclear iraniana e também a restabelecer a liberdade de navegação na região. 7:57, a gente vai trazer um intervalo comercial, voltamos em instantes com o comentário de hoje, vindo lá de Rancho Queimado, Santa Catarina, com Ramacés Ratwig. Voltamos já já.
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0: Manhã Regional, a Zona Sul bem informada, a Zona Sul muito bem ligada. Quero mandar um abraço aqui para Pelotas, mandar um abraço aqui para Rejane. A Rejane está em Pelotas e está nos ouvindo como sempre, né? Desde que acorda até quando vai dormir, a Rejane fica com o radinho ligado, ouvindo aí a nossa programação, ouvindo aqui o Manhã Regional. Então um abraço aí para a Rejane, obrigado pela sintonia dela. Está na belíssima praia do Laranjal nos acompanhando. Quem está bastante enroupado, entrouxado, parece que o frio chegou lá pela Serra Catarinense, né? O nosso comentarista do dia, né? Nosso comentarista Ramacés Hartwig, esfregando as mãos, aquecendo as mãos, tomando um chimarrão. Bom dia, meu amigo, seja bem-vindo.
9: Bom dia, estimado Valeirão, toda a equipe da Cultura Rio-Grandina, a sua grande audiência no Brasil, Rio Grande e no mundo afora. Pois é, aqui em Rancho Queimado está um céu de brigadeiro, o sol atrás aqui da montanha aqui de casa, do morro aqui, né? É uma montanha, na verdade, bem mais que um morro, aparece atualmente lá pelas 8h10, 8h15, então é mais tarde. Só que é interessante, aí em Rio Grande o frio e a sensação térmica também é grande, a umidade do ar aqui está bem ao contrário, aqui... Ah, eu estou já há uma hora e pouco acordado, estava 9 graus, baixou para 7 e agora está 3. E aí eu tive que botar um abrigo um pouquinho melhor, que ao invés de aquecer, é que começou uma sensação de vento aqui, Valeirão. Então isso baixa bastante a sensação térmica, né? Por isso que eu tive que botar um pelego a mais por cima do lombo.
0: Pois é, aqui é o contrário, aqui é, normalmente também baixa a temperatura, mas não, ela subiu, tá 10.3 aqui a temperatura, com uma sensação de 9.7, né? A umidade relativa do ar é extremamente alta, né? Segundo a informação da Estação Meteorológica da Praticagem da Barra, 96%, né? Isso é uma enormidade, né? Vamos assim dizer, né?
9: Com certeza. Bem, meu comentário para hoje, Valeirão, como sempre eu procuro falar da paz e trazer assuntos que motivem a paz pessoal, espiritual, no mundo e ausências de guerras, especialmente. E começando por aí, vejas que esta semana vocês devem ter, como tu noticiaste, mas eu digo audiência também sabido, né? O conflito entre a Rússia e a Ucrânia continua recrudescendo. A Rússia fez um grande ataque terça ou quarta-feira, inclusive atingindo gravemente catedrais ortodoxas em Kiev, e em compensação a Ucrânia também, de terça para quarta para ontem, fez grandes ataques a usinas na Rússia. Então parece que infelizmente, né, esse conflito se arrastando por mais de 4 anos, que é uma coisa pavorosa, a destruição de duas nações muito importantes, especialmente da Ucrânia, mas não tem a perspectiva de cessar, apesar de que os dois lados dizem que querem conversar, mas não conseguem, né? Tomar um chimarrão ou uma vodka, né? que é o costume deles por lá, para conversar. Por outro lado, o Irã e os Estados Unidos parece que estão num pré-acordo. A notícia já diz que eles já teriam assinado virtualmente um acordo de 14 pontos, sendo que o foco central dos Estados Unidos é que o Irã se comprometa a não produzir a bomba atômica, ou seja, que tenha energia nuclear só para fins pacíficos, que aliás deveria ser para o mundo todo isso, não é? O que a energia nuclear, atômica e tudo mais, para a saúde, né? Combate ao câncer, doenças muito graves, é essencial, aplica-se na guerra, na destruição e na morte, como foi o caso, e até hoje, unicamente, os Estados Unidos usou a bomba atômica sobre, na Segunda Guerra Mundial, Hiroshima e Nagasaki, mas é o grande combatedor de que outros países, entre os 5 maiores do mundo, não é? Que compõem o Conselho de Segurança da ONU, que tem a maneira de construir a bomba atômica. Mas eu espero que esse acordo, Estados Unidos e Irã, pelo menos cesse essa guerra estúpida entre aqueles dois. Por outro lado, Israel, e eu não vou dizer o Egito, porque é Israel e o Hezbollah. O Hezbollah se situou no sul do Egito, então, consequentemente, Israel, para se defender desse grupo terrorista Hezbollah que está lá no Egito, financiado pelo Irã, como a gente sabe, eles ainda não conseguem ter a paz, que é um dos elementos para esse acordo entre Israel, entre Estados Unidos e Irã. Então, é uma porção de coisas, né, que estão envolvidas. E, por incrível que pareça, a OTAN não tem uma força estratégica para parar a guerra lá, especialmente Rússia e Ucrânia, assim como a ONU não tem condições, nem voz, nem vez, nem importância mundial para interferir na guerra Irã e Estados Unidos, Israel, Egito e por aí vai. Aliás, os Estados Unidos, especialmente o presidente Donald Trump, tem falado em até acabar com a ONU, porque a ONU não teria mais importância mundial. A China já diz o contrário. O Xi Jinping diz que tem que fortalecer e ampliar o grupo de presença na ONU. Eu sou favorável a essa opção. A minha tradição anglicana, a igreja anglicana, especialmente na Inglaterra, tem assento, voz e parecer no Conselho de Segurança. Eu tive a graça de, na década de 80, estar por duas vezes em reuniões por lá, e naquela ocasião, inclusive, Yasser Arafat era o presidente da OLP, e a gente tentou fazer aquele tríplice estado, né? Israel, a Palestina, né? Para os árabes e para os palestinos e para os judeus. Infelizmente não deu certo, até hoje aquele conflito continua. Em segundo lugar, ainda dentro disso, esse grupo do G7, desses grupos maiores que estão se reunindo lá na França atualmente, também está com conversa, com champanhe, com grandes jantares, milionários, mas resultado eficaz nenhum. E o nosso presidente Lula, convidado pelo Macron, que diz as notícias que são grandes amigos, íntimos amigos, não é? Não tem tido expressão o presidente Lula com a grande comitiva brasileira, uns gastos astronômicos de hospedagem, de equipe, de coisas assim vergonhosas, não tem tido expressão nenhuma, e ele e o Trump só se encontraram lá num corredor, deram um abracinho e o Trump não deu mais bola para ele. Então é uma pena, né? É lastimável que o Brasil esteja nesse nível de falta de importância mundial. Agora, tudo isso, meu estimado Valerão e ouvintes, é uma notícia estarrecedora a gente ver que no nosso mundo estúpido de hoje, primeiro as guerras destroem, aniquilam, agora são bilhões e bilhões, mais de 300 bilhões de dólares para a reconstrução, né, lá da Palestina, do Irã, de Israel, e lá no Afeganistão, lá não sei aonde. Conforme a ONU, hoje temos mais de 50 conflitos militares no mundo, não é? No Brasil, o PCC e o Comando Vermelho, né? Temos uma guerra civil interna também, que não dá para desconhecer. Então, realmente a paz no mundo está sempre por um fio. E o Papa Leão XIV tem sido uma linha de frente na busca da paz, mas é uma voz que não tem sido ouvida, né? Ele fez agora até uma comparação da Copa do Mundo, né? Com os melhores, como se joga com equipe, com gente que coloca, né, o ser humano no centro para melhorar a humanidade, mas parece que não vai. Aliás, em se falando de Copa do Mundo, que eu não sou adepto a esse tipo de jogo, mas respeito, né, como é uma comoção mundial disso aí, ou pelo menos uma parte do mundo futebolístico, eu só quero mencionar a diferença que eu ouvi falar pelas mídias, né, do comportamento do Messi com a Argentina, um comportamento exemplar, humilde, lutando pelo seu país novamente, que ele não iria nessa Copa novamente, como anunciou, em comparação, né, o nosso Neymar e a nossa equipe brasileira tendo, né, as suas benesses impressionantes, outros levando 3, 4 famílias, mulher, filho, tudo por conta da CBF, né? E nós, o torcedor, o trabalhador brasileiro, dando murro em ponto de faca para manter tudo isso. Bom, e finalmente, aqui em Santa Catarina, para dizer que não falei de flores, como a temperatura está baixando, o inverno ainda não começou, começa dia 21, mas nós estamos nos preparando para o El Niño, que parece que agora, do inverno para a primavera, vem com muita força. Então, o governo catarinense já está tomando, Valerão, isso que eu quero compartilhar com o Rio Grande do Sul, e aí que já tivemos aquelas intempéries do ano passado e retrasado, que aterrorizaram cidades do Rio Grande do Sul e destruíram completamente cidades. E parece que o governo do Rio Grande do Sul não conseguiu fazer e nem recuperar o que dizia. Aqui em Santa Catarina já estamos nos precavendo do El Niño, com planos de contingência da Secretaria Estadual de Segurança, enfim, né? E para enfrentar, nesse plano de contingência, enxurradas, inundações, né? E aqui é uma região que tem muita montanha, muito desmoronamento. Então, isso é importante, muito mais prevenir do que remediar. Claro, como o inverno aqui na Serra Catarinense, como na Serra Gaúcha, é a alta temporada, nós temos que nos preparar bem para receber o turista, o visitante, mas cuidar, né, da população que tem por aqui com esse frio, com o inverno, com o El Niño que vem por aí. Que nos traga, apesar de chuvas que precisamos, mais uma boa convivência, muita paz, muita alegria. E apesar desta situação mundial ser triste, como eu comentei aí, eu continuo acreditando que a paz irmanada da humanidade, o amor que transcende religiões e corações, possa nos trazer um fruto da paz para todas as pessoas. Em primeiro lugar, que o G7 discutisse saúde, educação, moradia, as intempéries do mundo. Não, é guerra, é lamentações, é reconstrução. Em vez de reconstruir hospital e escola, estão botando dinheiro na guerra. Infelizmente, um dia, quem sabe, a gente vai aprender que esse não é o caminho, e sim o caminho da paz, da fraternidade e da humanidade. Uma boa semana para todos, meu estimado, e um bom trabalho, e um bom frio, apesar que tem pessoas que, né, os moradores de rua têm sofrido barbaramente por aqui, mas em todo o Brasil, mas que a gente tenha muita paz e aquecimento do coração.
0: Perfeito, muito obrigado, um abençoado dia, com frio, mas quente no coração e nos pensamentos aí. Um grande e forte abraço, até quinta que vem.
9: Até quinta que vem, um abraço.
0: Carmen Lúcia Pinto está dando bom dia, também aqui tem uma informação, eu até fui buscar essa informação, eu fui confirmar essa informação, né? O Cássio Kurz, né, ele diz o seguinte: obrigado, Deus, por ter uma cama para dormir, sou pobre e o pouco que posso fazer é doar sangue. Sou doador de sangue desde os 18 anos, estou hoje com 46. Estima-se 1.000 moradores de rua em Pelotas. 1.000 moradores de rua em Pelotas, segundo o Cássio Kurz. Aí eu fui buscar, né, a informação, segundo veículos de comunicação de Pelotas, estima-se que tenha cerca de 900 pessoas vivendo atualmente em situação de rua em Pelotas. 900 pessoas. Imaginem, 900 pessoas em situação de rua. Aí tem, o governo está trabalhando, o governo está preocupado, aí o governo sai a distribuir sopa. Será que adianta? É isso que realmente se espera? Pois os números do censo locais, no caso lá Pelotas, né, oscilam conforme a metodologia e o período, variando de 740 indivíduos nos registros administrativos do Ministério Público até cerca de 900 pessoas na projeção municipal mais recente. Para enfrentar esse cenário, a cidade conta com uma rede de atendimento articulada pela Secretaria de Assistência Social. Os principais serviços disponíveis, né, aí inclui o atendimento às pessoas de rua, e aí é uma listagem de coisas, só que ineficaz, né? Nós temos que tirar essas pessoas da rua, né? Nós temos que dar um jeito de tirar essas pessoas da rua. Um abraço a dona Nadir, mãe do vereador Luca, pelo seu aniversário. Noracia que manda um abraço aí para dona Nadir. Então um abraço aí para dona Nadir, se ela está de aniversário hoje realmente, e se não tiver, de qualquer forma, vale o abraço. Um abraço e obrigado pela audiência. Regiane do Barro Duro em Pelotas, já falei. Marisa Arvelo está dando bom dia. E a Sônia Kunze lá em Pelotas, bom dia. O Bruno manda beijos. Beleza, beijo pro Bruno também, né? Um abraço pro Bruninho aí que está nos acompanhando, está nos ouvindo em Pelotas. Muito obrigado pela audiência. Agora são 8 horas e 15 minutos. 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Vamos ao intervalo, voltamos em instantes com o Jota.
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0: 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Manhã Regional aqui com a participação das pessoas ligadas na nossa programação. E olha que legal aqui, ó, chegando uma mensagem de Arroio Grande. Bom dia, aqui de Arroio Grande, Santo Alcindo Batista. Muito bom dia ao amigo aí de Arroio Grande e a todos os amigos de Arroio Grande, né? Amigos e amigas de Arroio Grande. Arroio Grande, que é a cidade simpatia, terra de Mauá. Forte abraço aí a todos aí em Arroio Grande, né? Arroio Grande, que é uma grande produtora de soja e de arroz. Um grande abraço a todos os amigos aí nessa belíssima cidade de Arroio Grande. Agora são 8h22, o nosso Manhã Regional aqui até as 9 horas da manhã.

0: Desculpa, isso?
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0: Com esse oferecimento, a gente traz agora J. Nelson Uki e o Giro do Esporte no nosso Manhã Regional.
2: José Augusto Valerão, tudo bem? Bom dia. Bom dia ao Carlos Magno, que está na mesa de áudio. Ao Adriel, que está contigo na bancada, e aos nossos ouvintes aqui do Manhã Regional desta quinta-feira. Tudo bem? Bom, o Esporte Clube Rio Grande já está convidando aqueles simpatizantes, torcedores, tricolores, né, para um grande evento que ocorrerá no mês que vem, no sábado, 18 de julho, às 20 horas, no restaurante Galeto Caxias, lá no Balneário Cassino, na Rua Jovem Ayrton Porto Alegre, 351. O que vai ocorrer lá, José Augusto? A ceia veterana, para comemorar os 126 anos do Esporte Clube Rio Grande. Em breve, o clube vai divulgar o cardápio completo, né, entrada e o buffet, e o convite é por adesão. Então, desde já, um mês antes, um mês antes, o clube já está anunciando, e é claro, a gente é sempre parceiro dos nossos clubes, e vamos lembrando aos nossos ouvintes, principalmente aos torcedores e simpatizantes do Esporte Clube Rio Grande, para comemorar os 126 anos do vovô do futebol lá no Galeto Caxias, no sábado 18 de julho. A Federação Gaúcha de Futebol divulgou os resultados de ontem, José Augusto, da Copinha, né, que homenageia o Dunga. Faltava definir, então, no grupo principal, no grupo B, que é o principal grupo que nos interessa, quem iria acompanhar o Grêmio Esportivo Brasil, hein? Quem? Foi o Bagé, porque o Bagé, ontem à tarde, venceu o time do Farroupilha na Boca do Lobo, 2-1, precisava apenas de uma vitória simples, e aí se garantiu. O seu adversário local, o Guarani, recebeu o Brasil e foi um jogo de muitos gols, 3-3. E aí, com a vitória do Bagé, não adiantou nada para o Índio da Rainha da Fronteira. No grupo A, o Gramadense, ele acabou empatando seu jogo com o Santa Cruz, 2-2. E o jogo que não valia nada, né? O Monção e o Brasil de Farroupilha, o Monção venceu por 2-1. Agora, o que acontece agora daqui para frente? Os duelos de mata-mata, né? Que serão aí no dia 28 de junho e o jogo de volta dia 5 de julho. O primeiro colocado do grupo A, que é o Gramadense, enfrenta o Bagé. O primeiro colocado do grupo B, que é o Brasil, o Grêmio Esportivo Brasil, enfrenta o Santa Cruz. É sempre bom lembrar que os melhores posicionados

0: eliminados decidem em casa. Então, o Gramadense decide em casa, o jogo de volta, e o Brasil também decide em casa. Se o Brasil passar por esta fase e chegar na final, também vai decidir no Bento Freitas, pois tem a melhor campanha entre todos. Que maravilha! Vamos de Copa do Mundo, já alguns resultados da data de ontem. A Áustria venceu a Jordânia por 3 a 1. Portugal empatou com o Congo, acabou frustrando a alguns, né, que esperavam mais do time português. A Inglaterra, do Harry Kane, né, que marcou 2 gols, venceu a Croácia do Modric por 4 a 2. Este, indubitavelmente, foi o melhor jogo até agora da Copa do Mundo, né? E Gana acabou vencendo o Panamá por 1 a 0. Mas eu quero me ater, esses foram os principais jogos que eu assisti ontem, José Augusto. Mas eu quero me ater a esses 2 jogos, Portugal e Inglaterra, né? Portugal 1, Congo 1 e Inglaterra 4, Croácia 2, para fechar a minha participação aqui nesse Manhã Regional. Esperava muito do Cristiano Ronaldo, né? E aí acabou que o Ronaldo, né? Cristiano Ronaldo foi apenas discreto no jogo, inclusive até foi perguntado um jogador do Congo se tinha alguma marcação especial, e os jogadores da República do Congo disseram que não precisava de uma marcação especial, porque o Cristiano Ronaldo já não era mais o mesmo de outrora, hein, José Augusto? Que barbaridade! E já no jogo Inglaterra 4, Croácia 2, poxa, Harry Kane, centroavante, jogou muito, né? Fez gols, defendeu. O Modric também, que esperava um pouco mais pelo lado da Croácia, acabou. O primeiro gol da Inglaterra foi de pênalti. O Modric furou de bola, chutou sem bola o jogador da Inglaterra. Enfim, isso é a Copa do Mundo e alguns craques, né? Já pela idade, talvez, né, José Augusto? Aí não. Mostrando tudo aquilo que todos esperam, como o Messi fez na noite anterior, né? O Messi foi lá, guardou, deu show o Messi, né? Messi 3 a 0 e não a Argentina. E essa má atuação do Cristiano Ronaldo, Zé Augusto, para fechar, ela alivia um pouco a barra do Neymar, né? Que todos acham, né, que os craques, eles vão, uma hora eles vão entrar em campo e vão decidir como o Messi fez, mas ficou provado que não é bem assim. Bom, um grande abraço a ti, ao Carlos Magno, ao Adriel e aos nossos ouvintes aqui do Manhã Regional. Voltamos amanhã. Bom dia.
1: Bom dia, tá aí J. Nelson Huck, né? E eu vou mandar um abraço, né? Já que o Rafael não tá aqui, eu mesmo vou mandar um abraço pro Jota, tá, Jota? Um abraço, né, pro Jota. De repente ele tá com saudades dos abraços do Rafael, né? Então um abraço para ele. Valeu, Jota, muito obrigado aí pela participação. A gente vai ao intervalo, voltamos em instantes com a sequência aqui do Manhã Regional, né? Salientando que hoje a entrevista do dia é com a prefeita Darlene Pereira, falando sobre as ações do nosso município aqui, né, as ações do Executivo Municipal, né, diante do frio, diante dos problemas todos, né, e também, é claro, as ações, né, com relação à questão de vacinação e tudo mais. Tudo isso a gente vai estar conversando com a prefeita dentro de instantes aqui no nosso Manhã Regional.

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0: 8:36, 8:36, o nosso Manhã Regional até as 9 horas da manhã aqui na sua 105,9, levando para você notícia e informação até as 9, e a partir das 9 tem o programa Palavra de Mulher com a jornalista Wanda Leite, dando continuidade aqui ao nosso programa. Tem aqui a mensagem, bom dia, aqui de Arroio Grande, Santo Alcindo Batista. Ah, essa eu já tinha falado, né? Arroio Grande. Um abraço mais uma vez aí aos amigos da cidade de Simpatia. Vela Lúcia Félix Maciel está ligada conosco, também a Clédis Cardoso, o Totoni da Barra está na escuta. Tem uma mensagem aqui, Rejane aqui, uma outra Rejane. Estou passando há anos por um problema com um vizinho. Ele fez sua casa e simplesmente colocou uma escada que sai da casa dele para cima da laje da minha garagem. Opa, aqui é um problema, aqui é um problema sério. Como é que vai sair em cima da garagem do vizinho? Não pode. Regiane, aqui deixa eu ver, eu conversei com ela, mas não faz nada, gostaria de saber que órgão procurar. Regiane, você tem que procurar...
1: Fiscalização de posturas. Já mandei o WhatsApp aqui para ela fazer o registro lá.
0: Pois é, fica ainda na antiga rodoviária, né? Código de postura do município, né?
2: Isso, a Thaís.
0: É. A Thaís?
2: A Thaís é a superintendente.
0: A Thaís é a superintendente. Então, Rejane, você procura a Thaís, né, que é superintendente, né, do código de postura ali na antiga rodoviária, tá bom? E aí você vai conversar lá com a Thaís, ela vai te orientar, né, sobre como proceder. Né, você faz um processo que, se você quiser, você vai poder continuar acompanhando esse processo, né? E sabendo como é que vai ser o passo a passo. Até porque o pessoal do Código de Postura vai ter que procurar, né, a sua vizinha, conversar com ela e tudo mais, né? E aí vai ser feita uma mediação para que ela resolva esse problema da escada em cima da sua garagem. Tem algumas coisas que a gente às vezes quase não acredita, né? Que a gente está ouvindo ou que a gente está falando, né? Mas acontece, né? Acontece. Estamos recebendo aqui nos nossos estúdios a prefeita da cidade do Rio Grande, Darlene Pereira. Uma satisfação, muito obrigado pela sua presença aqui, é sempre muito bom recebê-la, né, para falar sobre as ações da prefeitura, né, junto à nossa comunidade. Bom dia, prefeita.
2: Bom dia a todos da rádio. É uma satisfação para mim também estar aqui conversando com vocês, especialmente com a comunidade, né? Agradecer essa oportunidade sempre que a gente tem de estar mais perto da comunidade, escutando demandas como esta da Rejane, que apesar de ser inusitada, né? É uma demanda para ela bastante importante. Então, a gente tem a fiscalização de posturas e obras, que ela procure lá, que eles vão
0: tomar uma providência.
2: O que é possível construir aí e fazer. Mas hoje a gente está aqui exatamente para isso, né, Valerão? Para conversar com vocês, conversar com a comunidade, falar um pouco das ações que a gente vem desenvolvendo, das coisas que vem acontecendo no município. Então é sempre bom essa oportunidade.
0: Sem dúvida. Para nós é uma satisfação imensa. Aqui cumprimentar também a nossa colega jornalista Rosane Borges, que também acompanha a prefeita, né, e que está aqui conosco nesse momento. Prefeita, a gente é sabedor, né, de dois projetos importantes que serão apresentados no sábado próximo agora, né? O que que se trata esses dois projetos? Um deles diz respeito à questão de educação.
2: Isso, é o programa municipal, assim, é o principal, quero falar, e começa sábado às 8:30 da manhã, é o programa municipal de alfabetização. Isso é o foco desse programa. As pessoas estão com dúvidas e eu queria aproveitar para esclarecer. O foco desse programa são os estudantes de primeira e segunda série. Por que que a gente está desenvolvendo esse programa, Valerão? Porque nós observamos uma grande reprovação de estudantes na terceira série. Com a mudança da lei, os estudantes não reprovam, né? Eles têm o primeiro ciclo, primeiro, segundo e terceiro ano. Então, nesse primeiro ciclo, que é o ciclo da alfabetização, quando eles chegam no terceiro ano, tem um grande índice de reprovação. Observando isso, nós trabalhamos num programa, a Secretaria de Educação trabalhou num programa de reforço da alfabetização para essas crianças, né? Então, a gente vai começar agora, lança no sábado, e começa esse trabalho forte para que essas crianças possam avançar nos anos, nas séries, com conhecimento, com a condição, porque a gente sabe que a alfabetização ela é fundamental no resto do desenvolvimento, no estudo, na qualificação dessas crianças que se tornarão jovens, né? E hoje a gente vê resultados muito negativos com relação à alfabetização. Não é que as pessoas não saibam ler, né? Mas muitas vezes não sabem interpretar.
0: Não sabem o que estão lendo.
2: Não sabem compreender aquela leitura, não sabem produzir um texto. Então, isso é muito importante para o futuro das nossas crianças. Então, é no sábado de manhã. E já falando em criança e juventude, na sequência disso, final da manhã...
0: Aonde vai ser o lançamento desse programa no sábado pela manhã da alfabetização?
2: No SIDEC, né?
0: No SIDEC,
2: porque é um grande número de professores. O foco vai ser para professores. Por que eu disse que eu queria esclarecer? Porque muitas pessoas estão achando, estão perguntando para nós se seria um programa municipal de alfabetização para pessoas não alfabetizadas, para adultos. Uhum. Nós temos também. Nós temos o EJA, né, que é a Educação de Jovens e Adultos. Então, se tiver pessoas que ainda não são alfabetizadas e tenham interesse, que nós podemos sim abrir turmas específicas de alfabetização. Hoje já tem, mas a gente pode abrir de acordo com o interesse ou encaminhar essas pessoas para onde está funcionando já, né?
0: Uhum. Até um dia desses eu vi uma chamada, agora eu não tenho certeza, né, mas me parece que foi uma escola estadual que chamava para o EJA, né, porque uma das coisas que eu costumo dizer, tem muitos cursos profissionalizantes e as pessoas não sabem e as pessoas não procuram, né, tem muitas possibilidades e as pessoas não estão buscando essas possibilidades, parece que as pessoas estão acomodadas, né?
2: Uhum.
0: Então a gente tem que trazer elas para...
2: E a qualificação é fundamental.
0: Fundamental,
2: e para,
0: né,
2: que tu faça uma boa qualificação, tu tem que conseguir fazer uma boa leitura, né? Tu tem que conseguir saber interpretar as coisas para aprender, porque não é só a leitura, né? Quando tu aprende a interpretar, tu aprende a interpretar uma orientação,
0: sim,
2: né? Uma ordem de um chefe. Então, isso é muito importante para o desenvolvimento. Por isso, a gente está trabalhando já no início com as crianças. Né?
0: Uhum.
2: Mas não se fecha, pelo contrário. A gente quer que tenham mais pessoas. Né? E o EJA foi bem ampliado também. O Estado tem EJA e o município também tem. A gente fala a sigla, né, Valerão?
0: Isso.
2: Educação de Jovens e Adultos. Pessoas que estão fora da idade escolar, mas que querem continuar estudando, devem procurar.
0: Sim.
2: Então, a secretaria.
0: Até a gente tem uma chamada, eu acho que é do SEST Senat, eu acho que está chamando, né, para turmas do EJA. A gente recebeu isso, né, que aí já é também um terceiro órgão, né, que aí já é vinculado com o país, no caso, né?
2: Exato.
0: Mas, no caso, o governo federal.
2: Mas,
0: né?
2: Até para fazer um curso, por exemplo, fazer um curso de motorista, para tirar a carteira de motorista, tu tem que ter uma formação,
0: sim,
2: senão tu não consegue avançar.
0: Sim.
2: Né? Hoje o governo federal tem um programa excelente, que é da carteira de motorista, né? Com gratuidade para a carteira, mas se tu não tem a qualificação, tu não consegue acessar isso.
0: Exato.
2: Aí tu não consegue um trabalho, por exemplo, né, que exija habilitação, exija carteira de motorista. Né?
0: Sim. O SEST Senat, inclusive, ontem lançou um edital, e ontem eu recebi aqui a Kelly, no caso, né, falando sobre isso, sobre a possibilidade de mudança, né, da carteira de habilitação, né, com categorias profissionais e de graça. Tudo de graça, né? Só que as pessoas têm que completar o curso para ser de graça, porque muitas pessoas não concluem. Inclusive, no ano passado, abriram 600, eu não quero aqui errar o número, mas me parece que 600 vagas e apenas 120 concluíram, né?
2: Uhum.
0: Ou seja, foi 20% que concluiu, no caso, todo o curso, né? Então, esse é um problema. Agora, qual é o outro projeto que tem para lançamento no sábado próximo agora, prefeita? Porque a senhora mencionou que eram dois, falamos...
2: Nós tivemos agora, abriram as inscrições no início do mês, né, para cursos de qualificação. Eu acho que eu falei aqui na rádio outra vez que eu vim. A procura foi muito grande e é cursos com bolsa, inclusive. Né? Então, já foram os estudantes selecionados, devem estar sendo avisados. E os cursos começam agora no próximo mês de julho. Mas é isso, não pode faltar,
0: uhum,
2: não pode ser interrompido, porque primeiro, foram quase 700 pessoas para 150 vagas. Então, tem muita gente querendo. Então, quem foi selecionado, eu faço um apelo aqui, que aproveite isso, né? Que aproveite, porque são cursos com foco estudada a demanda da cidade do Rio Grande. Então, tem curso de solda, tem curso da área naval, tem curso da área de construção, que é exatamente o que quem contrata está querendo. Então, é muito importante que as pessoas concluam isso, né? Façam esses cursos até o final, se qualifiquem, porque a gente tem muitas vezes a demanda, né? Ah, mas não contrata as pessoas de Rio Grande. A gente tem feito um esforço junto a essas empresas que estão chegando de que se contrate pessoal de Rio Grande, mão de obra de Rio Grande, porque nós temos gente qualificada, nós estamos criando essas oportunidades de qualificação, mas as pessoas têm que fazer os cursos e se qualificarem, porque a concorrência é grande, né? Tem muita gente querendo as vagas que existem, então a gente tem que estar bom, bem, né, bem formado para isso.
0: Sem dúvida.
2: Mas o outro evento que vai acontecer também no sábado, final da manhã, é o lançamento do projeto Estação Juventude. O que é esse projeto? Nós

0: Já temos um trabalho junto com os Maristas, com a Fundação Marista, ali no, aqui perto, né, no Céu das Artes, ali na junção, próximo ao
1: Pedro Chá de Freitas.
0: Né? Isso, isso mesmo.
1: Nos fundos do, do shopping, vamos dizer assim.
0: Exatamente, né? Ali. Né? Hoje a gente tem um centro de referência da juventude ali, um trabalho feito com os Maristas, que já está acontecendo ali, atendendo jovens com cursos de formação.
1: É, a gente, né, também trouxe essa equipe para falar sobre esses
0: que
1: cursos.
0: Que bom, né? Que bom. E agora, no sábado, a gente lança o Estação Juventude, que é um projeto próximo, que também, que vai dar, inclusive, continuidade a esse projeto dos, que os Maristas estão fazendo em parceria com o município. Né? Então, vai pegar um público jovem, que é uma outra coisa muito importante, né? É nós darmos oportunidades para a nossa juventude. Então, a gente já está com dois projetos com esse foco na juventude. E aí, no sábado, vem o pessoal do Ministério. Esse é um projeto financiado pelo MINC, pelo Ministério da Cultura. Rio Grande apresentou o projeto no edital, foi selecionado, né? Então, agora, já vamos poder começar no segundo semestre esse projeto. E eu quero falar que a juventude procure, né? Quem tiver interesse, procure ali o Céu das Artes para participar do projeto.
1: Perfeito. Prefeita, aqui tem duas questões aqui de ouvintes, aí eu já vou passar para a senhora. Né? Bom dia, meu nome é Elton, parabéns pelo programa, moro em Rio Grande. Dentro do possível, pergunta à prefeita Darlene sobre quais projetos na área de turismo estão sendo desenvolvidos na cidade. Né? Conforme noticiário, o governo do estado, junto com a Assembleia Legislativa, estão deliberando sobre o assunto. E, como todos sabemos, a nossa cidade tem grande vocação para isso. Aqui ele manda um abraço.
0: Ah, obrigada, Elton, né?
1: Isso.
0: Obrigada, Elton. Então, Elton, nós estamos trabalhando com várias linhas turísticas. Uma delas é o turismo de educação, né? Mas nós estamos trabalhando também com a questão do idoso, de criar oportunidades, o ecoturismo, né? Esse final de semana agora é um outro evento, já começou essa semana com a sábado. Dentro do meio ambiente.
2: Sábado às 13 horas.
0: Sábado às 13 horas, né? Na APA da Lagoa Verde, comemoração dos 20 anos da...
1: Sim, a gente trouxe essa notícia aqui.
0: Também?
1: Vocês estão
0: adiantados, que coisa boa.
1: Não, a gente trouxe essa notícia assim. Agora a senhora está falando na APA, né? Está muito alto o seu retorno?
0: Eu não sei se eu não estou falando muito alto, porque quando eu fico com o microfone e com
1: não,
0: o
1: não, está perfeito. Se o seu volume estiver muito alto, aí aqui a gente baixa nesse
0: baixar.
1: Ponto aqui. Pode baixar?
0: Tá, pode.
1: Desculpe que eu não combinei previamente com a senhora com relação a isso.
0: Eu começo a falar alto também, não sei.
1: Não, mas está perfeito.
0: Ótimo.
1: Não tá nada de elevado. Mas aqui sim tem... deixa eu só achar aqui... Essa notícia foi de hoje, né? Que nós trouxemos aqui a questão da APA aqui. Mas eu vou buscar aqui, deixa eu ver onde é que está. Moradores das Cocheiras, que também é um outro projeto importante,
0: tá.
1: Né? Os moradores das Cocheiras, que tem aí a colocação da água e também a colocação da. A colocação da energia elétrica também.
0: Da linha, por enquanto, é a linha de água. Mas só deixa eu terminar o Elton, enquanto tu vai procurando.
1: Sim.
0: Aí, Elton. Nós temos algumas linhas, um deles é o turismo da Costa Doce, que pega uma área. Que pega uma área diferente da área do cassino, né? Mas que pega as nossas lagoas, que trabalha em conjunto. Semana passada foi esse seminário, em conjunto, inclusive, com o governo do estado, com o SEBRAE, com as prefeituras da Costa Doce, nos roteiros da Costa Doce, que envolve São Lourenço, Barra do Ribeiro... E Rio Grande, né?
1: Uhum.
0: Pelotas, Rio
1: Grande. Tapes, Arambaré.
0: Exatamente, toda aquela região.
1: Uhum.
0: Exato. Foi o nosso secretário adjunto, o Dado, que participou do evento e que apresentou as propostas de Rio Grande. Mas tem um turismo, já falando na questão da educação, tem um turismo que às vezes as pessoas não sabem e que nós temos recebido muita gente, que é o turismo educacional, que são as escolas de outros municípios que vêm para Rio Grande, que visitam Rio Grande para conhecer, porque como Rio Grande é uma cidade histórica, né, para conhecer. Inclusive, nós estamos fazendo um trabalho revitalização, vamos dizer assim, dos nossos monumentos, porque essas crianças, elas vêm e elas querem estudar esses monumentos, e a gente sabe que a gente precisa melhorar isso. Então, a gente está trabalhando firme nisso. Não estou falando aqui do cassino, porque é uma ação que já está permanente, né? A ação do cassino Quatro Estações, que trabalha com atividades para o ano inteiro, porque o turismo, e ele tem razão quando fala, ele é uma grande fonte de recursos para o nosso município. Então, por isso os eventos, e já parabenizando vocês que participaram lá da Fejunca, né? Por isso a importância dos eventos que trazem pessoas de fora para conhecer a nossa cidade, para usar os nossos restaurantes, a nossa hotelaria, e isso movimenta a cidade. Né?
1: Sim.
0: Não é uma macroeconomia, mas é uma economia cotidiana que movimenta e que sustenta a cidade.
1: É um, né, pingadinho, então, do dia a dia, que se torna gigantesco. Né?
0: Exatamente.
1: A senhora menciona os monumentos. A gente teve agora há pouco tempo uma lesão, vamos assim dizer, em um dos leões, por exemplo, no monumento túmulo de Bento Gonçalves. Né? E uma outra lesão que se tem é o furto das placas.
0: Das placas.
1: Como, exato, é que se faz? O que está sendo feito? Que tipo de placa pode ser colocado para que não desperte a atenção dos vândalos, no caso, né? Porque, uhum, quando é um material caro, eles acabam furtando e, lamentavelmente, tem o atravessador, tem quem compre, né?
0: Tem quem compre.
1: Se não, exato, tivesse, eles não furtariam, né? Mas o que tipo de projeto está sendo feito para com relação à recuperação desses monumentos?
0: Então, quando eu falei na revitalização, além da limpeza e do cuidado, a recolocação das placas, e eles estão estudando em resina.
1: Uhum.
0: Inclusive com orientação do Guilherme Miller, que é um artista local.
1: Um artista nosso aqui.
0: Né? Em resina, para que a gente possa manter. E a outra coisa é a colocação de QR Code. A gente já tem um grupo trabalhando nisso, num QR Code de acessibilidade, né? Para que não só para o turista, mas para que as pessoas que têm um problema de acessibilidade possam também acessar as informações. Né? Então, as pessoas vão poder, através do QR Code, entrar pelo aplicativo e, já antes de chegar na cidade, saber que monumentos tem e quais eles vão querer conhecer também. Né?
1: Nessa questão do turismo, a gente trabalhando o turismo receptivo, né? A gente tem que trabalhar também com os agentes, né? Motoristas de aplicativo, motoristas de táxis e pessoas também...
0: Restaurantes,
1: bares,
0: hotéis,
1: né, e hotéis,
0: que acolhem.
1: Para receber também.
0: Ano passado nós fizemos um trabalho forte junto com o Sebrae, com a rede de restaurantes do cassino, né, trabalhando. Depois, aqui no início do ano, antes do Festmar, também fizemos um trabalho aqui com os restaurantes do mercado, qualificando o pessoal para a recepção, né, especialmente para a recepção de pessoas com deficiência, para o acolhimento do usuário, né, do cliente.
1: Sim. Uma das coisas, prefeita, tem aqui, deixe-me ver aqui, quando o município vai olhar para os aposentados e criar o Vale Nutrição para os velhinhos e velhinhas aposentados e pensionistas da Previrg? Quem faz a pergunta aqui é o Noraci, que é um funcionário aposentado.
0: Uhum, bom dia, Noraci. A Previrg está fazendo um trabalho, começaram a fazer um trabalho de acolhimento dos aposentados. Fizemos o aniversário da Previrg, e agora essa questão que o Nereci está colocando, eu entendo o que ele está dizendo, porque quando a gente está na ativa, digamos assim, os servidores recebem o Vale Alimentação, que é uma indenização pelo dia trabalhado. Né? Quando eles se aposentam, eles deixam de receber esse Vale, né? Porque isso é uma questão legal. Então, é uma discussão...
1: Não, é uma coisa municipal, né? Uma coisa nacional, né?
0: Nacional, é uma questão de lei, assim. Teria que ter uma discussão com a Previrg até para ver da viabilidade disso, tanto viabilidade econômica como viabilidade jurídica, né?
1: Sim.
0: Porque isso seria um outro benefício, fora, sim, do benefício da aposentadoria.
1: É porque isso pode causar um problema seríssimo, né? Vamos supor para o INSS, se tiver que pagar Vale Alimentação para todos os aposentados e pensionistas do Brasil,
0: exatamente,
1: né? Imagina.
0: Não,
1: é inviável,
0: não,
1: né?
0: Que não mereçam o reconhecimento.
1: Exatamente.
0: Né? Porque quem trabalha uma vida inteira merece o reconhecimento. Assim como os aposentados deixam de receber outras coisas que eles recebem quando estão na ativa, né?
1: Uhum.
0: Porque muitas vezes isso tem sido, às vezes, uma dificuldade para as pessoas tomarem a decisão de se aposentarem, porque elas acabam perdendo alguns valores que elas recebem por estar inativo.
1: Sim. Né? Prefeita, aqui tem várias perguntas, eu vou pedir desculpas aos ouvintes, mas se eu for, fica um ping-pong difícil para mim conduzir e também para a senhora responder, porque vai ser pedrada para tudo quanto é lado, né?
0: Não tem problema.
1: A gente tem que entrar para um caminho e seguir aquele caminho. Questão que preocupa e está preocupando muito é a questão das chuvas e provavelmente o El Niño, El Niña, né? Uhum. Que está por vir aí, né? E o que está sendo feito, por exemplo, quando deve ser entregue aquela casa de bombas do Canalete, o que a prefeitura tem a dizer com relação a esse trabalho? Eu já conversei aqui com o Barreto, né? com o Rodrigo, né? Já conversei aqui com os demais também envolvidos, como Defesa Civil, né? O vice-prefeito já esteve aqui também, mas o que tem agora, mais aproximadamente, uhum. chegando ao final de junho, né? Chegando às chuvas previstas, o que a prefeitura tem a dizer? O que a prefeita tem a dizer?
0: Então, talvez eu vá repetir algumas coisas que eles já disseram, né? Porque nós fizemos um grande trabalho. Outro dia eu recebi um WhatsApp, né? A gente não viu a limpeza das bocas de lobo na cidade. Foram mais de 700. E as pessoas não enxergam, porque é um trabalho feito por baixo da terra, né? Com a tubulação. Então, foram limpas, já deve ter passado agora de 40 quilômetros de cano, de tubulação, né, que está embaixo da terra, que estavam entupindo, que já foram limpas as bocas de lobos, estamos nos canaletes, já foi limpo o canalete da Major Carlos Pinto, onde tem esta casa de bomba, da Salgado Filho, da Barroso, foi um trabalho imenso naquele canalete da Barroso, que não sei há quanto tempo não era limpo. Então, assim, ó, nós estamos tranquilos com relação às chuvas que venham e que encham a cidade. Agora, essa última chuva foram 24 horas de chuvas constantes, né? E não alagou a cidade em lugar nenhum. Por quê? Porque a chuva escoa pela drenagem e está saindo, porque isso está limpo, tanto na cidade quanto no interior. Ontem eu recebi o secretário do interior, e eu sei que vocês têm ouvintes aqui do interior, já nos apresentando o relatório do que eles já fizeram e do que ainda tem para ser feito. Ainda tem bastante coisa para ser feita, que eles devem estar começando por esse final de semana. A gente está com problema de equipamento, né, de entrega de máquinas, para que possa... Nós temos escavadeira hidráulica para fazer o trabalho mais aprofundado, né? Qual é, com relação a esta casa de bombas, a casa, a construção, a obra, ela está concluída, está faltando a instalação das bombas, que é isso que é nisso que a gente está trabalhando, das bombas nesta casa. Nós temos 14 bombas hoje revisadas, não sei se o Rodrigo chegou a falar isso, revisadas,
1: falamos.
0: Com capacidade de funcionamento. Então, o nosso maior problema não é tirar a água da cidade e jogar para a lagoa. O nosso maior problema, e aí a comunidade precisa saber disso, estar alerta, é a subida da água da lagoa para a cidade. Porque Rio Grande, geograficamente, ela é uma cidade frágil, e essa fragilidade faz com que a água possa subir. Esse final de semana mesmo, que teve vento, né? E a gente costuma chamar, o pessoal sabe, do rebojo, teve rebojo, e a água subiu, a gente ficou monitorando, né? Subiu mais de 5 centímetros acima do nível de inundação. Então, esse é o cuidado. E aí foi feita uma comporta aí nessa área da Casa de Bombas, na Deodoro. O Rodrigo está trabalhando em algumas ações e projetos paliativos. Eu falo paliativo por quê? Porque a saída definitiva para isso é uma grande obra de infraestrutura, que nós estamos buscando recurso para isso no Canal do Norte. E já estamos trabalhando no outro lado da Dom Bosquinho. Mas não é uma coisa que vai resolver o El Niño deste ano, porque é uma obra grande, é uma obra imensa no sentido de milhões, né?
1: Sim.
0: Para a comunidade ter noção, nós captamos 42 milhões e ainda está faltando recurso para que a gente tenha a funcionalidade dessa obra, né? Lá do lado da Dom Bosquinho. Essa aqui nós ainda estamos em fase de projeto para captação do recurso, né? Então, é esse o cuidado. Então, por que eu estou falando isso? Porque sabendo que a gente tem o risco de que a água suba, inclusive nas ilhas, nós estamos trabalhando, e o Renatinho deve ter falado isso aqui, na montagem do plano de contingenciamento, né? Nos abrigos, nas ações emergenciais que precisarão ser feitas, na remoção de pessoas que precisarão ser feitas, caso venha a subir a água. Né? Então, a Defesa Civil está organizada junto com o Conselho, né? Com demais voluntários, o cadastro está sendo feito para que a gente esteja alerta e possa agir antes que as pessoas sejam atingidas. Né?
1: Sim. Prefeita, a Prefeitura está disponibilizando, inclusive tem agora mais uma campanha nesse final de semana com relação à questão de vacinação. Né? A gente conseguiu aumentar o número de vacinação, mas nós não conseguimos aquele objetivo naquele primeiro momento com os idosos e com pessoas com algum tipo de comorbidade, né, que ficou bastante aquém, né? Aumentou muito a partir do momento que foi liberada a vacinação para todos, né?
0: Uhum.
1: Questão da saúde, questão
0: Mas
1: dos atendimentos, como é que está essa questão?
0: Que bom que tu falou nisso, sim. A gente precisa alertar, a saída é a vacina. Principalmente nós estamos no junho violeta, né? Que
1: Isso.
0: trabalha a questão da violência contra o idoso, da proteção do idoso. Fizemos a abertura essa semana ali no Salão Nobre, falando sobre o projeto Envelhecer, especialmente os idosos. Né? Nós estamos oferecendo a vacina, o município está indo nas instituições, nas ILPIs, né? Nas instituições que abrigam as pessoas idosas, está disponibilizando, estamos fazendo plantão de final de semana, tem disponível. Vão se vacinar, a gente precisa, é a única proteção que pode salvar vidas. As pessoas que já faleceram, a gente já avaliou isso, a Secretaria já avaliou, né? Não fazem a vacina, então as pessoas precisam se proteger. As mães, levem seus filhos, né? Autorizem seus filhos, a gente coloca disponível vacinação nas escolas, mas precisa da autorização da família. Então, assim, ó, é fundamental a vacina, é o que pode nos prevenir, né? Para isso a gente, para a água subir, hoje a gente ainda não tem a previsão, mas a vacina, ela previne a vida das pessoas, então a gente quer fazer esse apelo aqui para a comunidade, especialmente para os grupos de risco, né? Mas para todos, agora está aberta para todos, tem diferentes horários, né? O posto do Parque Marinha tem vacina, posto 4 tem vacina, as unidades básicas de saúde têm a vacina, então que as pessoas possam procurar. Mas falando em saúde, ontem a nossa secretária esteve em Porto Alegre recebendo, né, já a autorização dos recursos, tanto para o início de obra do CAPS, do Serviço de Atendimento Psicológico, que a gente vai ter um CAPS 24 horas atendendo, será teus vizinhos aqui, Valerão, mas também para o início da obra do posto da Junção, que é uma população ali que aumentou muito naquele entorno, com a questão do Minha Casa Minha Vida, ali dos apartamentos. Ah, eu tenho uma boa notícia. Então, recebemos esse recurso.
1: Acho que eu já trouxe
0: recurso.
1: Essa notícia também.
0: Que bom que eu estou atrasada nas notícias aqui. E também, eu não sei se chegou essa notícia, também ontem foi anunciado um kit, um combo que eles chamam de cirurgia, para cirurgias oftalmológicas para a Santa Casa. Porque como a gente fez esse mutirão e chegou a zerar a fila, e a fila já recomeçou de novo, né? Então, a gente nunca pode dizer que zerou fila, né? Mas para que a Santa Casa tenha melhores condições de fazer esse atendimento e evitar que aconteça o que a gente tinha, que as filas aumentem de novo de forma muito grande, sem o devido controle. Né? Então, ontem também foi anunciado, entregue lá para a Santa Casa um combo de cirurgias oftalmológicas. Né?
1: Bom isso, muito bom.
0: Muito
1: bom. Saberia me dizer o número desse combo? Quantas pessoas serão atendidas?
0: Ele permite um combo de cirurgia.
1: Uhum.
0: Né? Então, é como se fosse um... Porque a cirurgia de catarata, ela é uma cirurgia mais simples, ela faz quase que ambulatorial, né?
1: Sim.
0: Essas 1.300 e tantas a gente fez numa carreta.
1: Exato.
0: Né? Então, é um combo que vai permitir fazer quantas cirurgias puder ser feita por dia. né? Uhum. Ali na carreta eles faziam, acho que mais de 50 cirurgias por dia.
1: Sim, porque em um mês foram 1.300, né? Eu acredito.
0: Então isso,
1: né?
0: Também é como se tivesse um bloco cirúrgico de mais um, porque eles
1: mais
0: já têm
1: um.
0: Né? Mais um. É o oftalmopampa que presta serviço ali na Santa Casa. Né?
1: Maravilhoso. Uma ótima notícia, diga-se de passagem. Prefeita, nós vamos ter que combinar mais vezes para a senhora voltar, porque o nosso tempo já inspirou.
0: Mas eu tenho uma boa notícia para te dar.
1: Uma boa notícia. A senhora vai voltar semana que vem. Puxa, aí é demais, né? Não, estou brincando.
0: Não, mas só para...
1: Eu não fico pedindo para voltar, né? Porque eu também não quero atrapalhar, né? O trabalho que vem sendo executado, vem sendo feito, né? Pela administração, pela prefeita Darlene, né? E aí eu não quero estar com isso. Ah, toda hora preciso de uma entrevista, mas sempre que a senhora vem é sempre muito bem-vinda e tem muito tema para tratar, tanto que o tempo acaba sendo sempre pequeno,
0: curto,
1: né? Sendo curto, mas qual é a boa notícia que a senhora tem?
0: Até para dizer assim, as perguntas que as pessoas estão te mandando, tu encaminha para nós, encaminha para a Rosane, que a gente vai te respondendo também, para não deixar a comunidade sem resposta.
1: Essas respostas.
0: Mas eu estou saindo daqui e indo para Porto Alegre agora. O governador hoje ele entrega a licença ambiental da CMPC.
1: Saiu?
0: Saiu a licença ambiental e será entregue hoje oficialmente, então. Né? Ontem à tarde eu recebi esse convite, foi de última hora mesmo, assim, mas eu faço questão de ir porque a gente sabe da importância desse empreendimento para a nossa cidade e para o estado do Rio Grande do Sul como um todo. Né? E a gente sabe que se o estado crescer e se desenvolver, a gente também cresce e se desenvolve. E essa empresa ela é símbolo hoje para nós aqui, né? Porque teremos um terminal portuário da empresa aqui em Rio Grande. Então, a gente está indo lá e estou muito feliz com a notícia. Não sei se vai ficar resolvido, mas uma das coisas que era fundamental era a licença ambiental e eles estão recebendo hoje.
1: É, uma das coisas que estava pendente, que não permitia o continuar do projeto, né? Era exatamente essa licença. Essa licença é para Rio Grande, para Barra do Ribeiro, é todas as licenças?
0: É para todas as licenças, para a instalação.
1: Uhum, que maravilha, que ótima notícia, né?
0: Pois é,
1: que ótima
0: já
1: notícia.
0: Tava quase esquecendo.
1: Eu tenho
0: horário para ir embora também.
1: Então, eu quero lhe agradecer, então, de antemão já, né? Porque nós já passamos 10 minutos aqui do horário, agradecer muito a sua vinda, né? Dizer que a senhora é sempre muito bem-vinda aqui, sempre que tiver uma notícia importante quanto essa, por favor, né? Nos comunique para que a gente possa trazer aqui, porque realmente já estava mais uma vez pairando aquela negatividade, né? Que as pessoas, né? Eu tento aqui mudar esse comportamento da cidade, mas dizia cultura, digo não, cultura é 105,9, vamos mudar isso, não vamos dizer que é a cultura da cidade esse negativismo, né? Porque nós somos positivos e nós queremos ser positivos sempre, e essa positividade é que vai trazer coisas boas, como essa boa notícia que a senhora nos traz aqui da liberação ambiental da CMPC, né? Dessa liberação que já tinham tantos dizendo que não viria mais, né?
0: Então, exato.
1: Virá, se Deus quiser, e vai ser muito bom e importante para a nossa cidade, com certeza, né, prefeita? Muito obrigado pela sua visita aqui, né, pela sua vinda aqui, essa conversa conosco aqui com os nossos ouvintes. A gente vai repassar as perguntas, então, para nossa colega Rosane, e a Rosane vai estar respondendo, então, a todos os ouvintes e todas essas perguntas. Muito obrigado e uma boa viagem para a senhora.
0: Eu que agradeço, um abraço a todos e todas.
1: E vou esperar para uma próxima visita para nós falarmos mais sobre o CRAS aqui, da meu vizinho que a senhora falou, né? Para saber de onde vai ser esse CRAS e essas outras ações que também vêm para cá.
0: Tem coisa para cá, para a vizinhança. Eu volto.
1: Que bom. Muito obrigado mais uma vez, uma boa viagem para a senhora. Nós chegamos ao final, então, do nosso Manhã Regional. 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Vem aí o Palavra de Mulher, nós voltamos às 14h com o programa musical e amanhã, pela manhã, às 7h com o último Manhã Regional da semana. Bom dia a todos.
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4: Previsão do tempo.
5: A quinta-feira será ainda de tempo firme e temperatura baixa durante a manhã. Os ventos serão moderados, com a umidade relativa do ar em média de 75%. Em Rio Grande, a mínima será de 5 graus nas primeiras horas. Em Pelotas e São Lourenço do Sul, a mínima será de 6 graus. Durante a tarde, a temperatura sobe, chegando a máxima de 18 graus em toda a região sul do estado. Com informações do Instituto Nacional de Meteorologia, IMET.
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0: 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Olá, bom dia! Hoje é 18 de junho e a temperatura em 10 graus aqui na cidade do Rio Grande. Está começando mais um Palavra de Mulher aqui na Cultura Zona Sul, 105,9. Sou o Carlos Magno, daqui a pouquinho o Wanda Leite estará presente aqui no nosso estúdio e essa dupla vai conduzir essa manhã até o meio-dia com Palavra de Mulher aqui na 105,9 FM. Umidade do ar em 97% e a sensação térmica mesma, 10,7 a temperatura e a mesma sensação térmica segundo a estação meteorológica da Praticagem da Barra. 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Fique bem informado pelo nosso Instagram e pelo nosso site também, complexoculturazonasul.com.br. Participe no 991-64-7867 e 3232-2303. Cleiton Romário e Zé Neto e Cristiano para começar o Palavra de Mulher. 921.
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0: Maria Cecília Rodolfo, meus amores, obrigado pelo carinho.
1: Que lindo, obrigada, gente.
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0: Beleza! Olá, olá, olá! Cheguei atrasadinha. Já tava por aqui pelos bastidores, né? Resolvendo demandas, exatamente. E o Magda, é claro, né? A dupla aqui não tem ruim. Se não tá eu, tá ele. Se não tá ele, tá eu.
1: Tatu. Tatu, como se diz? Tatu.
0: Bom dia, Magno. Bom dia,
1: Rê. Bom dia. Bom agora dia, sim, a dupla formada.
0: A dupla formada.
1: Dupla das manhãs.
0: É, o que acontece quando um dos integrantes da dupla não faz a segunda voz, né? É. Aí fica meio falho, né, Magno?
1: Fica faltando alguma parte, né?
0: É, mas agora tá completo, agora tá completo, né? E a gente vai embora até o meio-dia com música, informações, com a temperatura agradável hoje.
1: 10 graus.
0: Ontem chegamos a 11, né, Mário?
1: Chegamos a 11. Mas agora, nesse momento, tá melhor que ontem, né?
0: Ai,
1: tá.
0: Muito.
1: Ontem
0: muito,
1: tava muito frio
0: muito
1: também.
0: Melhor, muito melhor.
1: Agora tá
0: muito
1: bem melhor, né? Solzinho brilhante aqui na janela, né?
0: Fora, né? Uma delícia. Coisa mais linda, maravilhosamente. Gente, agora 9 horas 29 minutos. Hoje é dia 18 de junho. De 2026, a velocidade do tempo, algo que tá correndo, tá indo, tá voando, né? Então a gente fica atentos aqui às coisas para não perder nada. Ontem eu, depois vou falar para minha dupla aqui de comentaristas, acabei vendo, né? O jogo da Argentina que eu não tinha visto. Gente, que é de jogo, né?
1: Isso eu não vi, não.
0: Nossa, Magda, resgata lá e vê. Os meninos jogam muito, e eu sou muito fã do Messi, e consegui ver, né, a alegria, né, dele, e a alegria ao mesmo tempo, a humildade, né, bem o que o Adriel tinha falado isso, né, e eu ontem assisti essa tecnologia que te dá essa possibilidade, né, da gente assistir, depois voltar atrás e acompanhar novamente, achei muito, muito maravilhoso.
1: Chegou a assistir Portugal ontem?
0: Não consegui.
1: Cristiano Ronaldo, muito mal.
0: Pois
1: muito
0: é, mal, todo mundo, né? Comentando. Mal, ouvi
1: foi neutro em campo, não fez nada, né? Nada,
0: exato.
1: Não. Portugal nem venceu a seleção do Congo.
0: Uhum.
1: Boa seleção do Congo, média pra boa.
0: Sim.
1: Mas ele não.
0: Sim.
1: Configurou,
0: depois eu,
1: né,
0: vi um jogo das 9, que era o último que deu ontem. Não, penúltimo.
1: Penúltimo foi Gana e Panamá.
0: Não, antes.
1: Inglaterra e
0: Croácia. É. Gente, foi 4.
1: Esse eu vi. 4-2.
0: 4-2, que jogaço, né?
1: Melhor seleção que eu vi até agora, a Inglaterra.
0: É, meu Deus do céu. Muito jogo, muito preparo técnico. Não teve queda, não teve lesões. Pouquíssimos cartões, acho que não teve só um. Né?
1: Pouquíssimos cartões.
0: E assim, é jogo jogado, jogo sem embate, sem agressão. Um jogo muito bonito.
1: O goleiro da Croácia pegou muito também.
0: Muitos.
1: Defendeu muita bola, senão ia ser mais o placar.
0: É. Exatamente. Um abraço pro Lauro, né? O Lauro que tá aqui nos visitando, né? Muito legal. Gente, vamos então seguindo por aqui o nosso programa que tem um oferecimento. Gente, olha, hoje nós temos folhinhas novas, Magda. Olha que lindo isso.
1: Oh, que chique.
0: 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E também, agora a gente mudou um pouquinho.
1: Mudamos, então.
0: Vamos lá.
1: Vamos lá, então. 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
0: Exatamente. 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
0: Nos traíram aqui também, né? 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
1: Bom, aqui tá repetindo aqui.
0: Tá repetindo. Também é, não foi tão bom assim como nós pensávamos.
1: Deixa eu achar aqui então, né?
0: Não foi assim tão bueno.
1: Vamos lá,
0: pensioma.
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0: Esse sim, agora sim está completinho, né?
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0: Realize Cred, não, foi um dos primeiros
1: foi dos
0: aqui,
1: primeiros.
0: Né?
1: É que agora sim.
0: Foi,
1: né?
0: Alterado aqui os nossos patrocinadores e a gente já reorganiza. Muito bem, agora são 9 horas e 34 minutos. Fique com a gente, vamos até o meio-dia com música, informações e a sua participação.
1: Participações aqui da Maria Bastos. Bom dia, equipe maravilhosa. Boa quinta-feira para vocês, Maria Bastos da Castelo. Bom dia, meus amigos. Bom dia, palavra de hoje. Que Deus abençoe meu dia, o seu dia, o de todos que fazem parte das nossas vidas. A Heloísa Porto, e ela diz: queria escutar Conexão, já tem na playlist. O Valeirão tocou ontem à tarde. Uma abençoada quinta para todos da rádio. Bom dia, aqui de Arroio Grande, Santo Alcindo Batista. Edenir e Sônia, bom dia, já ligadinho na melhor. Abraços na Vitorino, nos acompanhando. Paulo Vidal diz: esse é o Paulo Ghilarducci, das novelas bíblicas da Record. Aqui mandou um recado.
2: Aqui é o Paulo.
1: Sou meu dia, o seu dia, o de todos que fazem parte das nossas vidas.
2: Aqui é o Paulo Ghilarducci, eu sou ator, roteirista, diretor. E eu e meu amigo Paulo Vidal estamos ligados na Rádio Rio Grandina de Rio Grande. Quem tem cultura tem tudo.
1: Ó,
0: nosso... beleza, maravilha.
1: As novelas bíblicas da Record, tá? Uhum. Junto com o Paulo Vidal. Bom dia, toca Choram as Rosas, Bruno Marrone, adoro demais essa música. Abracito, bom dia da Denise Melo. Margarete, lá do Pesqueiro, alô Margarete.
3: Estou no Pesqueiro, estamos escutando desde cedo a rádio.
1: Beleza.
0: Ah, nome Pesqueiro, maravilha.
1: E o João da Sokovski desejando um bom dia, as primeiras desta manhã.
0: E seguimos por aqui com música, temperatura em 10 graus, bom dia. Bom dia.

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1: Previsão do tempo.
2: A quinta-feira será ainda de tempo firme e temperatura baixa durante a manhã. Os ventos serão moderados, com a umidade relativa do ar em média de 75%. Em Rio Grande, a mínima será de 5 graus nas primeiras horas. Em Pelotas e São Lourenço do Sul, a mínima será de 6 graus. Durante a tarde, a temperatura sobe, chegando à máxima de 18 graus em toda a região sul do estado. Com informações do Instituto Nacional de Meteorologia, IMET.
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2: Maravilha, gente. Roda essa aí do Raça Negra inteirinha.
3: E menos é mais.
2: E menos
3: tá tudo
2: é
3: junto.
2: Mais. Exatamente. Junta tudo e dá bom, né?
3: Dá muito bom.
2: Muito legal. Diga aí, Magno, porque tem registros a ser feito. E ontem eu vi também em várias redes notícias, a notícia aquela do suposto homem que se passava, né, por uma pessoa do bem que teria uma tentativa de estupro, né, de uma menina de 14 anos.
3: Inclusive, em Rio Grande, Rio Grande foi preso em Santa Vitória. Né?
2: Não, ele é Rio Grande, de Rio Grande. Esse fato já tinha ocorrido em Pelotas e ele foi preso no interior de Santa Vitória.
3: Né? Vila Anselme, Santa Vitória.
2: É, uma coisa absurda, né? Assim, a gente fica pensando como confiar, como conviver numa sociedade equilibrada, né? A gente não vê muita saída para isso, porque em quem tu menos imagina e espera, acontece isso.
3: Em Dom Feliciano, cidade pertinho ali de Camaquã, de Amaral Ferrador, sem condições de recuperar o veículo, o motorista destruiu seu carro.
2: A martelo.
3: Ele foi apreendido, o carro dele foi apreendido, né? O motorista destruiu o seu Corsa com golpes de martelo ontem pela manhã, ao ser informado que o veículo seria apreendido por débitos relacionados a multas e infrações de trânsito. Segundo as informações, o proprietário alegou não ter condições financeiras de regularizar a situação, nem de recuperar o automóvel após a remoção. Diante disso, pegou o martelo e passou a danificar o carro, quebrando os vidros e amassou toda a lataria. A ação foi acompanhada pela Brigada Militar, o veículo foi recolhido por um guincho, e o caso repercutiu aí nas redes sociais, todo destruído o carro pelo seu próprio dono, né?
2: Dono. Não é meu, não é de ninguém. É mais ou menos um feminicídio. Isso foi um feminicídio.
3: Destruiu o seu carro, né?
2: Que barbaridade, gente. Olha, não é meu, não é de ninguém e pronto, né?
3: Devia estar cheio de multas e não tinha dinheiro nem para pagar as multas e nem para pagar lá o depósito, né? Credenciado.
2: Aí ele resolveu danificar né? Aquele caso aí que a gente vem registrando. Que loucura.
3: Quebrou os vidros, quebrou a lataria.
2: Cometeu um ato de violência contra o veículo, né?
3: É.
2: Porque assim, ó, na verdade as pessoas estão totalmente endividadas, né? As pessoas estão totalmente com a saúde mental elevada. Ninguém está totalmente sadio, ninguém está todo mundo saudável, né? Há muita desigualdade social no geral. E aí as pessoas perderam o senso. Outra coisa que perderam também é aquela sensação de impunidade. Né? Acontece várias e várias atos absurdos, não acontece nada com alguns e com outros acontece muito. E aí as pessoas perderam o senso de igualdade, de responsabilidade e de impunidade. Então, vou fazer isso, não vai dar nada, né? Mas uma coisa também que está latente aqui na cidade é a questão aí dos roubos das mulheres, essas que entram nas propriedades, nos estabelecimentos e roubam, né? E ninguém detém essas ladras, né, que estão aí atuando em qualquer estabelecimento, sem dó e nem piedade. Uma lástima, né? Porque as pessoas não podem, é tudo feito com muito sacrifício, com muito zelo. Além de roubarem, elas destroem, né? Fazem escândalo. Um absurdo.
3: Destrói garrafas, bebidas, destrói
2: feito.
3: Tudo, né?
2: Muito
3: lamentável. Nilce Vani Mendonça Pires, na audiência, bom dia aos amigos. Bom dia aqui para Elisângela da Ilha. Quero Shallow, da Lady Gaga, ótima quinta-feira. Um bom dia, amigos, uma ótima quinta para todos vocês. Queria pedir a música Conexão. Já tem na playlist de vocês, Jaqueline Alves. Maria Gladys, bom dia, feliz dia para você e sua família. Deus abençoe hoje e sempre. Feliz quinta para todos nós. Maria Gladys, lá do Parque Marinha.
2: E vamos com música no programa, agora 9h54.
3: Chegando em conexão.
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2: Hora certa.
3: Cultura 10 horas.
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3: Muito bem, agora 10 horas da manhã, gente, atenção. Atenção porque esse assunto é muito relevante. A gente vem falando, ontem conversamos com muitas pessoas aqui no programa, inclusive com o Dr. João Vitor, e já tínhamos conversado também com o presidente da Câmara, Rogério Gomes, e ele disse no momento que nós conversamos da indignação que ele estava sobre esse assunto Corsã, né? O porquê? Porque muitas casas, muitas residências estão fechadas, não tem água, né, que esteja sendo utilizada, nem mesmo a instalação, e as pessoas recebem uma taxa, mesmo que seja mínima, sem ter uso, me parece não ser tão justo com isso. E hoje à tarde vai acontecer, claro, em função desse movimento feito pelo vereador, hoje presidente da Câmara, uma audiência pública às 18 horas para tratar deste assunto. E ele está conosco, aceitou o nosso convite e já está aqui para falar, para explicar um pouco melhor um assunto que não ficou na gaveta. Ele vem à tona e tenta, pelo menos, amenizar ou responder, trazer resposta à população. Presidente Rogério Gomes, muito bom dia, bem-vindo e muito obrigado por estar aqui nos falar um pouco mais deste advento que vem, né, prejudicando pessoas e que não é justo também no seu ponto de vista.
4: Bom dia, Wanda. Bom dia a todos os ouvintes da Cultura. É uma satisfação, mais uma vez, poder participar do teu programa e, de forma especial, hoje, numa data que nós entendemos importante, né, uma data que a população precisa comparecer na Câmara Municipal. Nós teremos hoje toda a direção da Corsã participando dessa audiência pública, toda a área técnica, área comercial, e também confirmou a presença a AGERGS, que é a agência reguladora estadual que fiscaliza, né, a Corsã em todos os sentidos, fiscaliza na qualidade da água, fiscaliza na qualidade do esgoto, fiscaliza na cobrança das tarifas de consumo, né? E de forma muito especial, a gente veio recebendo desde o início do ano várias solicitações, reclamações da comunidade com relação à cobrança das tarifas, né? Uma delas, a própria situação de que hoje a Corsã cobra um serviço básico, por exemplo, né, de água no valor de R$ 41,03, né? Uhum. Então, mesmo que tu não gaste nenhuma água, vem uma conta mínima de R$ 41,03. E o que a gente sempre defendeu? Olha, hoje o metro cúbico da água está em torno aí de R$ 8,00, R$ 8,65. O que a gente sempre defendeu? Olha, que quem pague a tarifa mínima tenha direito lá a usar 5, 6 metros cúbicos de água. Passou disso, vai pagar pela quantidade, né? Sim. Mas não, se paga a tarifa única e além da tarifa única se paga tudo o que efetivamente consumiu. Ou seja, se paga uma tarifa e mais o consumo efetivo. Isso já vem sendo cobrado a longa data, né? Só que do início do ano, final do ano passado para cá, além disso, mesmo aquelas, e aí realmente essa para nós é totalmente inaceitável, mesmo as pessoas que acabaram fechando seus imóveis e desligando, pedindo a rescisão do contrato com a Corsã e Egea, mesmo assim, esses valor de R$ 41,03 continua sendo cobrado, mesmo que a pessoa não utilize água, mesmo que a pessoa sequer tenha o hidrômetro na sua casa. Então, isso nos motivou a fazer uma denúncia lá na AGERGS, né, e que veio uma manifestação da AGERGS e que hoje a gente está aí para discutir não só essas situações de cobrança dessa taxa de R$ 41,03, não só a continuidade da cobrança mesmo em imóveis que não estejam habitados, que como disse, nós não aceitamos, não concordamos, mas também outras situações de pessoas reclamando aqui, por exemplo, uma única entrada de água, um único hidrômetro, mas a pessoa acabou dividindo a casa, um filho foi morar, fez uma pecinha nos fundos aí para morar sozinho, morar com uma esposa, com uma companheira, e eles estão cobrando duas taxas básicas por entender que tem dois imóveis dentro do mesmo pátio. Mas o terreno é único, a matrícula é única, o contrato com a Corsã é único, e mesmo assim é cobrado dois serviços básicos de atendimento. Então, isso tem prejudicado as pessoas, além de pessoas que não conseguem entender, muitas vezes, ainda quando a Corsã era pública, gastava um X metros cúbicos de água, pagava um valor. E agora estão gastando o mesmo consumo em média, mas pagando valores que chegam a vir 50%, 100% a mais no valor da fatura. Então a gente precisa ter isso de forma clara, a comunidade precisa entender e ter a transparência e buscar as soluções e a reversão de algumas cobranças que, no nosso entendimento, não devem ser mantidas. Então, acho que a oportunidade é essa hoje, Wanda, às 18 horas, ali na Câmara Municipal, com a presença do PROCON, com a presença do município, com a presença da Jergues e de toda a direção da Corsã. Uma oportunidade que as pessoas têm de estar frente a frente. Eles vão levar uma equipe comercial para aqueles casos pontuais que tenham dúvidas já possam ser sanadas no momento. Então, acho que esse é o nosso papel como vereador, assim, né? Poder promover essa oportunidade que as pessoas tenham para cobrar de frente, de pronto, cara a cara ali com a companhia, com a Corsã, pedindo os esclarecimentos e a reversão daquilo que entendem quem é indevido.
3: Quem é indevido. Bom, o Magno recebe já mensagens aqui. Magno, por favor.
5: Tem mensagem de áudio. Marinha,
6: bom
5: do
6: dia,
5: Povo Novo.
6: Leite. É a mesma coisa que no Povo Novo. Eu tenho posto desde 2003. E agora, em 2024, eles começaram a me pagar água. Eu não uso água, não tenho relógio, não tenho cano que vem para cá. E ainda me botaram no PROCON.
3: Poxa,
6: a Corsã. Eu gostaria que o senhor desse uma olhada aqui no Povo
3: não,
6: Novo para ver.
3: Eu acho que... bom, vamos fazer essa ponte aqui. Mas, na verdade, as pessoas interessadas têm que vir até aqui. É isso, o presidente Rogério? É essa a intenção ou não?
4: Essa é a intenção. Fica o convite hoje, né, ali na Câmara, às 18 horas. É importante que as pessoas que estejam, se sintam lesadas, que tenham tido dificuldades, que não concordem com determinada cobrança. Essa é uma oportunidade, entendeu? De estar ali toda a direção da empresa.
3: Mas tem mais
4: isso, de estar a Jergues, que é a agência reguladora estadual que fiscaliza a Corsã, entendeu? Então fica um convite. Claro que se a pessoa não puder ir, ela vai depois direto na tratar do seu caso pontual ali na companhia, mas acho que hoje é uma oportunidade, sim, que a gente tem ímpar, que deve ser aproveitada de estar toda a direção estadual da Polícia de Rio Grande aqui em Porto Alegre, está a Jergues, para a gente relatar esses problemas e cobrar uma solução.
3: Tem mais uma aqui, Maicon.
7: Bom dia, dona Wanda. Aproveitar aí, que o Rogério Gomes está por aí, eu moro no bairro Parque Marinha, tá? E além de nós pagar a água, o esgoto e mais essa taxa, que antes não vinha a taxa, só vinha o que nós consumia de água e o esgoto, que é normal de vir. E agora a gente vem a água, o esgoto e essa taxa junto.
5: Esse é o José Souza.
3: Tá, não, muitas pessoas e muitas mensagens chegando aqui. Mas é assim, ó, na verdade o presidente não está aqui conosco, ele está pelo telefone, né? Como a audiência pública é hoje à noite, nós chamamos, nós buscamos e ele imediatamente já se fez presente aqui respondendo os questionamentos. São muitos, né, vereador Rogério, que as pessoas estão se manifestando, muitas pessoas com o mesmo problema. E a oportunidade é essa, de estar hoje lá, né, compartilhando as suas agonias, as suas angústias. Mais uma, Mag.
5: O Gilmar também fala, vereador, toma as rédeas porque está uma verdadeira bagunça. A Corsã faz o que quer, inclusive os buracos das ruas que fazem e não arrumam. Importante assunto para ser levantado também, né, vereador?
4: Muito, muito importante. O que que acontece? A gente vê a Corsã está fazendo aí obra de ampliação de esgoto, né? E muitas vezes, quase na totalidade, eles pegam o pavimento de uma condição, fazem a obra e quando devolve, não deixam na mesma condição. E isso também a gente tem cobrado do próprio município, a prefeitura, que é o poder concedente, né? Que tem que fiscalizar, porque tu tem uma condição, e um exemplo claro para mim, ele claro, agora na Cidade Nova, na Marcelo Dias, o município fez toda uma obra de troca de tubulação de drenagem para chuva, drenagem pluvial, terminou a repavimentação, uma Corsã entrou logo em seguida, arrancando as pedras todas para colocar os outros. Então, falta planejamento e ainda além da falta de planejamento, as obras, quando são executadas de forma insatisfatória. A gente vê muito pedras colocadas de qualquer jeito, pedras soltas, né? A gente recebe diariamente, assim, fotos, vídeos, encaminha para a Corsã, e eu acho que realmente isso tem cobrado, e por isso também a gente hoje, né, convidou que o município estivesse presente também, porque o município tem o poder de fiscalização, eu acho que o município também deve e tem que atuar fiscalizando essas ações da Corsã. A Corsã foi lá, abriu um buraco, quando terminou o serviço, não deixou aquela via na condição que pegou, mínima, tem que ser notificado, também tem que ser multado em razão disso.
3: Uhum, perfeito. Vereador, então fica o convite, né? A nossa população, não vamos conseguir passar todas as mensagens, podem contar com esse veículo aqui, a gente vai passar depois diretamente para o vereador Rogério, para o presidente Rogério da Câmara. Hoje, às 18h, estará lá todos os órgãos competentes. Se tu puder, compareça. Se não puder, se for mais distante, como Povo Novo, Quinta, Ilhas, venham depois, usem esse momento que está quente, que está latente, que está pronto para ser organizado, baseado nessa audiência pública, e resolva o seu problema. Não desperdice, não fique devendo, não fique indevidamente, porque senão vai acabar o seu nome no PROCON e os danos serão maiores, né, vereador? Então é muito importante isso para resolver, né, essa é a ideia.
4: É isso aí, a gente reforça o convite, Wanda, a gente... É importante as pessoas se fazerem presentes, nós divulgamos aí, agradeço também, como sempre, o espaço que a Rádio Cultura nos dá, o nosso mandato, né, para divulgar. Nós encaminhamos para várias associações de bairros, presidentes de bairros, encaminhamos para a URAB, encaminhamos para várias entidades também para se fazerem presentes. Eu acho que é um momento importante da gente ter aqui na cidade, né, toda essa direção da empresa, todos os responsáveis pela GERGS aí, para que a gente possa cobrar um serviço de qualidade e com preço justo. Ninguém aqui quer ficar devendo, ninguém, as pessoas se esforçam no seu dia a dia com dificuldade para pagar as suas contas e a água, a gente sabe que é essencial, é um bem essencial à vida, mas a gente quer pagar um preço justo, com dignidade e receber um serviço de qualidade.
3: Perfeito. Presidente, muito obrigado pela sua vinda aqui no programa, esclarecedor, e fica feito o convite, né? Venham hoje, às 18h, Câmara de Vereadores, né, nesse parlamento aí, Casa do Povo, para trazer as suas demandas e resolver o seu problema, para não criar um problema futuro, né? Porque depois dá mais trabalho ainda, né? Então, muito obrigado pela sua vinda aqui e uma boa audiência logo mais às 18h.
4: Eu agradeço. Muito obrigado. Um grande abraço e fique o convite a todos, então, hoje, às 18h, aqui na Câmara.
3: Obrigada, vereador Rogério Gomes, hoje presidente da Câmara de Vereadores aqui da cidade do Rio Grande, esclarecendo, trazendo possibilidades para resolver essas questões aí que têm injuriado, que têm incomodado muitas pessoas.
5: A Mari Lima diz, bom dia, muito importante esse assunto, um bom trabalho, isso é um absurdo.
3: É, um absurdo total. Bom, antes do horóscopo, vamos com música e já voltamos.
5: Simone Mendes, pedido aí do Oscar do Povo Novo. Erro gostoso.
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0: em que trabalha autoral com inovação. Suas palavras terá peso e abrirá portas, só evite discutir por bobagem. À tarde, uma virada estratégica dará ótimos resultados. Entre num grupo novo, você de Áries.
1: Você de Touro, assine um contrato imobiliário, feche um orçamento de reforma ou defina onde você vai morar e encerre processos do passado. A família apoiará mais do que você espera. Atenção só para não despejar as insatisfações acumuladas em quem mora junto. Construa bases mais fortes, materiais e afetivas antes de dar um salto poderoso na carreira, Touro.
0: Gêmeos, elabore um contrato ou planeje uma nova atividade antes de viajar ou de desembarcar em uma nova aventura. Aproveite o período da manhã para definições que organizarão a vida. Sua mente estará focada e rápida em negociações de prazos e valores. Gaste a energia extra num treino ou caminhada. Lindas sintonias com irmãos e amizade. Novidades no radar, Gêmeos.
1: Câncer, hora de organizar a vida financeira e os investimentos com cabeça fria. Aproveite o período da manhã para renegociar uma dívida, montar planilha de gastos ou definir quanto vale o seu trabalho e sustentar o preço. Um conselho de alguém mais velho cairá como luva. Controle a ansiedade, mantenha o bom senso e tome decisões com segurança, Câncer.
0: Leão, transforme um elogio em oportunidade nesta manhã. Marque uma reunião e formalize uma proposta. Pessoas experientes estarão dispostas a apostar em você. À tarde, segure o impulso e bater de frente com alguém, se as coisas saírem do controle. Foque nos preparativos de viagem, organize documentação e evite esquecimentos, Leão.
1: Você do signo de Virgem, ações discretas resolverão um assunto delicado sem alarde. Você poderá encerrar uma antiga pendência ou planejar o próximo passo na carreira longe dos holofotes. Aumente a sintonia com a sua força interior e siga a intuição. O dia trará momentos raros e preciosos de intimidade e de conexão com amizades de longe. Desacelere e solte a imaginação, Virgem.
0: Primeiro bloco do horóscopo, segundo volta em seguida, agora 10h26.
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1: Pois a Anvisa está em ação novamente, Wanda.
0: Opa!
1: A Anvisa recolhe antibiótico com pedaços de vidro dentro.
0: Que
1: encontrado dentro do frasco.
0: Gente.
1: Antibiótico Policid. A Anvisa determinou o recolhimento do lote 2519879 do antibiótico Policid após a identificação de um fragmento de vidro no interior de um frasco do medicamento. A medida foi publicada hoje pela manhã.
0: Mas que barbaridade, gente. Olha, não morre de infecção, morre com vidro morre atravessado.
1: E com vidro, né?
0: A gente brinca, mas olha a seriedade então, dessa notícia, né?
1: A fabricante União Química e Farmacêutica realizou o recolhimento voluntário do lote por determinação da Anvisa. A comercialização, distribuição e uso do produto devem ser suspensos imediatamente. Esse remédio é utilizado no tratamento de infecções bacterianas graves.
0: Meu Deus. Meu Deus, olha, a gente morre, não vê tudo, né, gente? Não morre de bactéria, não morre da febre, mas morre do vidro.
1: Um pedaço de vidro.
0: Do medicamento que veio para curar, estraçalha o organismo. Parece piada, né?
1: Pelo que eu vi aqui no vidro, é comprimidos, né? E esse vidro estaria dentro do frasco lá, né?
0: Ah, dentro do frasco. Dentro você do que frasco. Era líquido, mas...
1: Não, dentro do frasco. Dentro do frasco.
0: Medidas
1: de higiene, medida talvez,
0: de higiene,
1: né?
0: Medidas de higiene, claro, com certeza.
1: Má fabricação,
0: o que
1: né?
0: Não pode, não pode, né?
1: Não
0: mas,
1: pode, não
0: pelo
1: pode.
0: Pelo amor
1: né?
0: de Deus, né? Bom, vamos com música, porque a nossa gerente Mara será hoje pelo telefone da GZT, daqui a pouquinho trazendo aí as informações.
1: Para Elisângela, Lady Gaga.

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1: Muito bem, agora são 10 horas e 31 minutos. 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
1: 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Bom, mas agora eu quero saber, hoje eu não divulguei ainda, aquele telefone que ligou, né? E a qualquer momento as meninas podem retornar e tu acabar ganhando um brinde da GZT. Vamos repetir esse telefone, Mara? Pode ser?
2: Wanda, onde eu estou? Eu estou sem o número.
1: Ah, então, tá. Aí? Eu tenho. Eu posso continuar divulgando, então?
2: Claro, pode divulgar, sim.
1: Ah, muito legal. Então, deixa comigo aqui, porque as meninas vão receber. E aí ficou aquela loucura total. Por quê? Porque as meninas, as pessoas ligavam pensando que era 53. Mas não tem custo. É 54 o número, mas é só o prefixo, porque é um número. Fica bem tranquilo, a pessoa não gasta nada, né, Mara?
2: Não. É porque nossa matriz é em Passo Fundo, por isso que traz o número 54, da área 54.
1: Tá, então vamos lá. Bem devagarinho aí para as pessoas anotarem. 54 é o prefixo, Magda, depois.
3: Isso aí. DDD 54 997 06 2177. 997 06-21-77. Se você não pegou, acessa aí nosso WhatsApp que eu mando pra você.
2: O final é 77, Magno. 77.
3: Isso, 77.
1: Isto. Liga lá, deixa o número.
2: Eu não tenho de cor. Vou decorar agora, Wanda.
1: Decora. Anota aí para ti, gerente, por favor.
2: Tá. Olha aqui, posso... Segunda-feira eu vou divulgar o nome dos ganhadores que ganharam durante a semana, pode ser?
1: Com certeza absoluta, maravilhoso.
2: Prometo que segunda-feira eu divulgo todos os nomes que ganharam durante a semana.
1: Ah, então fica ligando. Eu quero muita gente ligando, participando, tendo essa chance aí de ganhar um prêmio maravilhoso, coisa mais querida, tá? Mara, beijo pra ti, muito obrigada. Foi um prazer falar contigo, minha linda.
2: Prazer foi meu. 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
2: Eu não tem anuidade, não tem anuidade de pagamento.
1: Uhum. Eu assino embaixo, é maravilhoso. Comprei uma jaqueta linda lá. Muito bem, obrigada, Mara. Um beijão para ti.
2: Beijo, eu que agradeço. Tchau, outro. Bom dia.
1: Bom dia. Muito bem, agora 10h37, vamos
3: com
1: música.
3: Só não é ligações, Wanda, é WhatsApp. WhatsApp. Sem ligações.
1: Exato, 54 99706 2177. Vamos com música.

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1: Previsão do tempo.
2: A quinta-feira será ainda de tempo firme e temperatura baixa durante a manhã. Os ventos serão moderados, com a umidade relativa do ar em média de 75%. Em Rio Grande, a mínima será de 5 graus nas primeiras horas. Em Pelotas e São Lourenço do Sul, a mínima será de 6 graus. Durante a tarde, a temperatura sobe, chegando à máxima de 18 graus em toda a região sul do estado. Com informações do Instituto Nacional de Meteorologia, IMET.
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0: Beleza, maravilha. Agora 11 horas 54 minutos, 11h54 desta manhã de 18 de junho. Quem estaria de aniversário hoje?
1: Não sei.
0: Não sei. Também não, não sei.
1: Não, gente, apareceu não, ninguém
0: não,
1: aqui.
0: Não, nem menos. Famosos, nem não famosos, né? Famosos. Mas alguém está certamente fazendo aniversário hoje, né? Sem dúvida nenhuma, né? Sem dúvida que
1: bom,
0: tem.
1: Tem uma pessoa bastante conhecida aqui da nossa... Da nossa região, foi gestor de um órgão estadual aqui na cidade, o Júlio Rosca, gerente da CE,
0: né? Querido, um abraço para ele, né? Hoje ele é um grande profissional da Vanzin.
1: Da Vanzin?
0: Né? É, lá no, na Barra, né? Já tive a oportunidade de conversar com ele por lá, né? Um abraço para ele, meu amigão querido, né? Que Deus abençoe aí a vida dele, aí da família, né? Tudo de bom, tudo do melhor.
1: O que tu acha de CNH para a partir dos 16 anos?
0: De quê?
1: CNH, carteira CNH, de habilitação para 16 anos. Está em discussão na Câmara dos Deputados, que adiou a votação de projeto que permite tirar a CNH a partir de 16 anos. A comissão adiou a votação do projeto que reformula a legislação do trânsito. A decisão ocorreu após parlamentares apresentarem um pedido de vistas ao parecer do relator deputado Áureo Ribeiro. A presidência da comissão marcou uma nova votação para 7 de julho. Entre os principais pontos da proposta está a criação de uma PPD, Permissão para Dirigir, especial para adolescentes de 16 a 18 anos.
0: Olha, Magda, tudo é muito relativo, né? Porque algumas coisas pode, outras coisas não pode. Se a gente pensar que pessoas, né, meninos e meninas com 16 anos não podem beber, não podem andar sozinhos na noite... E andam e fazem.
1: Não,
0: né?
1: Podem comprar
0: não
1: cigarro.
0: Não podem comprar cigarro e compram.
1: Bebida alcoólica.
0: Não podem dirigir e dirigem. Né? Então, eu acho que é uma alteração da lei precoce. Né? Acho que não deveriam. Acho que tudo ao seu tempo fica melhor. Não tem maturidade suficiente. Vai achar que um carro é mais ou menos que nem do desenho, né? Que tu vai acelerar, tu vai voar, tu vai saltar. Sabe, não tem maturidade ainda para isso. Mas, puxando para cá, dá a condição deles também votarem, também de fazerem outras atitudes. Mas para quando tu assume um ato, ou seja, permite um, tu tem que ser permitido a todos. Então, aí, se é maioridade para dirigir, é maioridade também para responder os seus atos criminalmente. E aí não pode cometer um ato criminal e ser só recolhido, né, para depois cumprir a maioridade, cumprir a pena. Não, tem que ser tudo, né? Eu sou contra.
1: Vamos ver o que o Paulo diz. Fala, Paulo.
2: Bom dia, dona Wanda, que é o Paulão de Pelotas, estou na escuta da rádio. Dona Wanda, se o menor pode votar com 16 anos, por que não pode ter a carteira de motorista? Você pode namorar, ser pai, ter filho...
0: É, mas aí ele
2: pode
0: tem...
2: votar, decidir o futuro do nosso país.
0: É.
2: Pode. Nos Estados Unidos, se eu não me engano, a carteira de motorista é com 16 anos.
0: Mas aí Paulo, aí? É que aqui pode algumas coisas e outras não, né? Se esse menor atropelar alguém, será que ele vai ser responsável pelos seus atos? Será que ele vai ter... Será que ele vai ter condições de suprir esse caso no trânsito houver uma... eventualidade?
1: O primeiro ouvinte ali, o 3237, não assinou, mas é alguma pessoa que faz fretes, pequenos fretes,
0: discordo,
1: né?
0: Discordo em liberar carteira aos 16 anos, aí para prender quando... Não. Discordo, aí para prender quando fizer coisas erradas, aí são crianças. É, entra em estatuto do adolescente. É isso aí, Elton, também concordo contigo. Porque aí, se faz alguma coisa que não vá ao encontro, ao conforto dele, bom, aí é menor, aí entra no estatuto do adolescente. Uma coisa, para assumir isso, tem que assumir total e geral, né?
1: Vamos ver o que diz a Márcia, se é sobre isso ou não. Fala, Márcia.
3: Oi, Wanda, bom dia. Wanda, eu também sou contra atirar a CNH com 16 anos. Acho muito precoce, acho que não é o momento, né? Porque hoje está tudo muito, muito complicado mesmo, quanto à maturidade, né, dos nossos jovens, né? Eu sei que talvez tenha algumas exceções, mas É muita imprudência, muita irresponsabilidade, né? Eu acho que eles têm que amadurecer muito. E eu sou contra, Wanda, sou eu contra a liberar a carteira para menores de 16 anos.
0: Vai ser acho uma atrocidade na sua hora.
1: É, entre 16 e 18,
0: é,
1: né?
0: Mas menor mesmo de 18. Assim,
1: mas mesmo assim, né?
0: A partir de 18, digamos assim, né? É. Mas antes nem pensar. Ah, quem mais aqui?
1: Tem ali o 5871 também sobre o tema, né?
0: Uhum. Bom dia, sobre esse projeto, se for aprovado... O menos só vai
1: poder, o menor
0: só deve poder dirigir com um acompanhante e maior de idade. Bom, mas aí qual é o sentido disso, né? E outra coisa...
1: Fábio Vaguete, né?
0: Vai dirigir, Fábio. Não, ninguém vai levar o pai, a avó, se sentindo liberto, se sentindo dono da máquina, não vai levar ninguém, né? Pelo contrário, vai querer voar sozinho, né?
1: Rubia Leal, concordo com você, Wanda. Bom dia, Rubia Leal. A Inês Miranda está digitando, desejando bom dia, Inês.
0: O Paulo também está...
1: Paulo Dias aqui.
0: Vamos ver.
2: Ô, dona Wanda, e o maior que tem carteira de motorista? Muitas vezes ele bebe, mata e sai da delegacia pela porta da frente e não é punido. Não dá elas por elas, vem dizer quais?
0: Ninguém pode, né, Paulo? Se beber e dirigir, tem que ser preso mesmo e não sair. Não tem fiança que tire alguém se as leis funcionassem. Ou seja, não precisa nem criar mais leis. Se a gente obedecesse as que tem, já seria suficiente, né?
1: O 7838 ali falando também, participando conosco. Bom dia, aqui é a Vanessa da Castelo. Desculpa dizer, vai dirigir com o celular na mão. E aí como fica?
0: Vai.
1: Imprudências, uhum. Vanessa.
0: Vixe, mais um aqui, né? O menor não responde criminalmente. Se matar pessoas, não vai responder criminalmente. Exatamente.
1: Exato.
0: Exatamente,
1: exato.
0: É porque ele é menor. Então o menor pode dirigir, mas não pode responder pelos seus atos. Gente, há uma atrocidade aí de valores e de, né, de poder.
1: Final 3255, Ana Farias, bom dia. Fica a seguinte pergunta, quem vai pagar os estragos que eles vão fazer? Diz a Ana Farias.
0: Uhum. E outra aqui, faço ideia, não, tendo ideia, tem... não sei o que é.
1: Bom dia, Wanda.
0: Inês aqui, o que é Inês?
1: Tem
0: falou?
1: Muita gente com essa idade que já dirigem essas bicicletas elétricas e andam voando. Sim. Faça ideia sem habilitação.
0: Sim. Exatamente, um menor que pega um skate e entra... calçadão adentro, batendo nas pessoas, não respeitando o cadeirante, não respeitando ninguém, imagina num volante. Passa por cima e nem para ver o desgaste, né, o estrago que fez. Não, gente, a coisa é séria. Uma coisa é tu viver num país onde as responsabilidades e as leis são árduas, ou num país que tudo pode, que tudo é brando. É, aí muda.
1: Né? Vamos ver aqui a Maria.
0: Alô, bom dia.
4: Bom dia.
0: Quem fala?
4: É a Rejane.
0: Oi, Rejane. Obrigada pelo teu oi. Um beijo, minha linda.
1: Beijo pra Rejane. A Maria Bastos também participa.
5: Mal saíram das flaudas, andam nessas bicicletinhas motor, que se tu não sair da frente, passa por cima de tudo.
0: É verdade.
5: Não respeito criança, cachorro, velho, idoso. É um horror. Aqui na S, na principal, é um horror de tarde.
0: Uhum.
5: Pra ir no mercadinho, tem que estar te cuidando.
0: É
5: a Maria Bastos da Castelo, em todas as ruas da Castelo 1, 2, tem essas bicicletas motor.
0: Sim, e a Vanessa diz o seguinte, aí quem vai ser responsável por eles? Os pais? Terrível isso, né? Mas é Brasil. Com Z. Ai, ai, ai.
1: Neuvair, fala Neuvair.
6: Bom dia, Wanda, eu sou contra também, sou bem contra e tenho muito medo, porque já contrariando, não podendo... tirar antes, eles já andam. Agora imagina, se com 16 vai ser liberado, com quantos anos essas crianças vão começar a dirigir?
0: Uhum, boa pergunta.
6: Com 10?
0: 10.
6: Os pais vão permitir isso?
0: Uhum.
6: Se já com 16 eles já dirigem, sem a lei, imagina se botar a lei.
0: É.
6: E agora aqui na minha rua tem essas bicicletinhas elétricas agora, tem um menino com 10 anos, ele anda, queria que tu visse, ele atravessa essa Dom Bosco, que chega a me doer a alma, quando ele atravessa, sem olhar pro lado, sem nada. Aí se batem nele, quem é responsável?
0: É,
6: quem
0: verdade.
6: Se responsabiliza? Quem bateu?
0: E a Maria Clotilde diz assim, a Maria Clotilde... Pois é, vai causar muitos acidentes e muitas mortes e não tem maturidade para isso, não está certo, Wanda Leite. Verdade é que a Maria Bastos está certo. também moro aqui e já vi um menino de 12 anos, mais ou menos, que estava caído no chão porque tinha se acidentado com as famosas bicicletinhas. Gente, bom, comprovadamente, em minutos a gente trouxe aí as opiniões dos nossos ouvintes. Não pode.
1: Não,
0: essa é a opinião. Agora, é óbvio que se tiver interesse, vai passar. Mas a opinião dos nossos ouvintes é que não pode ter, que não, essa lei não pode passar. Aos 16 anos, vá crescer, estudar, e chegando aos 18 anos, aí tu é maior de idade para alguns atos, e aí tu pode sim tirar a tua carteira de habilitação.
1: Vamos ver mais uma.
7: Bom dia, Wanda. Bom dia, Gasmar. É a pura verdade. Domingo não posso sair na rua mais. Não respeito ninguém, tá louco. Beijo.
1: Ali também o 7519 participando ali.
0: Todo mundo, gente.
1: Daniela Costa.
0: Muita.
1: Sou contra também, Daniela Costa.
0: E a Maria Clotilde também. Ele falou que estava assim.
1: No meio da rua, perguntei se ele estava bem, ele falou que estava.
0: Que estava, Na verdade não estava, né? Mas enfim, porque também eles não dão um braço a torcer, porque quem vai cuidar e sofrer é a família inteira, ou seja, desmonta uma família, porque o pai que trabalha, a mãe que trabalha, né? E aí tem que cuidar, tem que levar, muda totalmente o cenário familiar.
1: Mais uma.
8: Oi, Wanda, bom dia. Aqui é o Leandro do Parque Maria. Wanda, até para te ajudar... Você sabia que no Uruguai, porque o meu pai morava em Jaguarão, é fronteira, todo o Uruguai lá é com 16 anos. Eu concordo com a senhora que aqui no Brasil, porque não tem respeito, claro que a lei do Uruguai pode até te informar, entendeu? Com certeza no Uruguai, com 16 anos, toda a região Uruguai, dali de Rio Branco a Montevidéu, com 16 anos já tem habilitação. Mas aqui no Brasil eu não concordo, até porque meu pai mora na fronteira lá.
0: Tá bem?
8: Lá em Jaguarão, tá bom? Bom dia, um ótimo programa para vocês.
0: Obrigada, mas cada país é um e cada educação do povo é outro, né? E no caso do nosso aqui, infelizmente, a nossa educação é precária. O que a gente acompanha diariamente, né? Os próprios exemplos que vêm de cima é uma vergonha, né? Pessoas que desviam, né? Valores da... saúde, valores da merenda. Então, esse é o contexto social que nós vivemos. Não tem como, né, liberar um pouco mais só porque esses jovens vão ter o direito de votar. Não tem direito, não sabem escolher e não tem direito também de dirigir, no meu ponto de vista.
1: A Zeila diz, sou contra até do voto aos 16.
0: É verdade, não tem maturidade. Não tem maturidade porque fazem umas... lavagem cerebral e poucos jovens escapam disso, a não ser que tenha uma família muito regrada e que dê uma visão, né? Mas o jovem com 16 anos, infelizmente, não tem essa visão. Vai como carneirinho, né? Só indo. Vamos voltar à música, Mark? Podem continuar opinando aqui, porque o programa começou a aquecer, porque o tema é bom.
1: Eduardo Costa.

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1: Hora certa.
2: Cultura 11:11.
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4: A Copa do Mundo entra nesta quinta-feira na segunda rodada da fase de grupos, com quatro partidas que podem começar a definir os rumos da competição. Pelo Grupo A, às 13 horas, a República Tcheca enfrenta a África do Sul. As duas equipes buscam a primeira vitória no torneio para seguir sonhando com a classificação. Mais tarde, às 16 horas, pelo Grupo B, a Suíça encara a Bósnia. Em um grupo onde todas as seleções empataram na rodada de abertura, o confronto pode ser decisivo para as pretensões das duas equipes na competição. Às 19 horas, o Canadá enfrenta o Catar também pelo Grupo B, em mais um duelo importante na corrida por uma vaga na próxima fase. Já às 22 horas, encerrando a rodada, o anfitrião México mede forças com a Coreia do Sul pelo Grupo A. Quem vencer poderá ficar muito próximo de confirmar a classificação antecipada para a próxima fase. Com o início da segunda rodada, cada ponto passa a ter um peso ainda maior, e os resultados desta quinta-feira podem deixar algumas seleções muito próximas da classificação ou em uma situação complicada na competição. 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
17: Muito bem, 11 horas 21 minutos, 11h21, vamos lá com o último bloco do horóscopo desta manhã, agora para você do signo de...
18: Libra.
17: Libra, atenção, Libra. Eu não tenho Libra hoje, tinha perdido Libra. Libra, amizades sérias entram em cena, aquele amigo que fala a verdade, o contato que abre portas de emprego, o grupo que constrói juntos, aceite um conselho maduro e que vai chegar amanhã. Um projeto em parceria ganhará estrutura se você assumir sua parte. À tarde, fuja de discussões em grupo e mensagens, alianças valiosas. Sucesso pela frente, Libra.
18: Escorpião, exerça sua autoridade com serenidade. O período da manhã favorece conversas decisivas, entrega de resultado ou posicionamento que consolida uma aliança profissional. À tarde, não compre uma briga que não é sua. O silêncio imporá respeito e uma situação desconfortável. O dia trará popularidade, prestígio e sucesso dos empreendimentos, Escorpião.
17: Sagitário, concretize um plano em etapa. Será bom momento para pesquisar cursos, custo de uma viagem, encontrar boas oportunidades e realizar um sonho. Um professor, mentor ou uma pessoa experiente dará o mapa do caminho. Só não atropele quem pensa diferente de você. À tarde, nem toda discussão vale energia gasta. Casamento e associação em alta, você de Sagitário.
18: Você de Capricórnio, bom momento para formalizar um acordo financeiro a dois, firmar uma sociedade ou dar o passo que sela a confiança em um projeto em parceria. Investimentos em comum avançarão em uma direção positiva. Evite cobranças ácidas à tarde. Confiança será a base do sucesso no trabalho. Fortaleça sua posição, clima quente e cumplicidade no amor, Capricórnio.
17: Aquário, relações íntimas, sociedade pedirá combinados claros. Evite esta manhã para conversas sobre o futuro a dois, com planos limitantes e divisões de tarefas colocadas na mesa. O par valorizará a sua maturidade e organização. Parcerias profissionais também ganharão contornos definidos. À tarde, não transforme detalhes em ultimato. Firme

0: Abraço aqui para Neide, bom dia, Magno e Wanda, boa quinta-feira ensolarada a todos nós. Bom dia para o Fabiano Pachete, o Luiz Fernando Miranda da Barra, também o André Castro do Parque São Pedro, abraço. Silmo Amaral da Vila da Quinta, Dona Maria Tereza sempre na escuta. A Daniele Costa pede Simone Mendes, a Najete lá da Ilha, Wanda, manda um abraço para Nadir do Parque Marinha, pelo aniversário hoje, bota uma música bem bonita, beijos. Nadir, eu acho que é a mãe do Luca, que está de aniversário hoje, sim, do vereador, sim, Luca, do
1: vereador,
0: né?
1: Luca.
0: Do vereador Luca. Então, parabéns aí para Nadir. E o Elton Fretes diz que está sempre ligado aí, está fazendo os fretes e nos acompanhando sempre aí.
1: Muito obrigada, nos leve de carona aí por onde for, né? Meus amigos queridos aí dos aplicativos, né? Também caminhoneiros, né? Todo mundo trabalhando e sintonizado na 105,9. É um prazer, né? Vocês permitirem que a gente vá junto, né? E estamos sempre na torcida aí que tudo dê certo.
0: Também aqui a participação da Conceição Vaz, da Marli Lemos, da Nilcia Vlani Mendonça Pires, minha tia Ana Ramos, lá da São Judas Tadeu, dia 5 de julho tem show de prêmios. Sônia Mara Vasconcelos na escuta, parabéns pelo seu aniversário, Patrícia Júnior, abraço da tia que ama vocês. Maria da Graça Maia da Costa, engraçado, para votar pode aos 16, quando é indiciado por algo grave, aí é de menor.
1: Complicado. Gente, agora são 11 horas e 26 minutos, chegada a hora. Que maravilha, só para lembrar e relembrar, eu adoro que a minha dupla chega aqui, tira o meu volume, que eu tenho a nossa plataforma aqui, são 4 entradas, né? Mas eu adoro que eles metem o dedinho aqui, tira o meu volume.
2: A gente não decorou qual é qual.
1: Mas tá tudo safo aqui, né? Depois de alguns anos a gente consegue se organizar bem sem ouvir. Gente, nesse momento eles chegam aqui, sabe por quê, gente? São os meus comentaristas esportivos. Porque a Copa do Mundo de 2026, como todo mundo sabe, né? Já tá lá quase no meio, né? Começou em 11 de junho, né? E vai até dia 19 de julho. E é a maior da história, né? Sendo a primeira a contar com 48 seleções, no total 104 jogos. Por isso que tu liga a TV, tá dando jogo, desliga a TV, volta a ligar a TV e tá dando jogo também. E aí tu tá meio perdido, por isso tem essas tabelinhas aí e tem esse espaço que te deixa por dentro de tudo aquilo que tá acontecendo, né? Também a primeira edição, né? Começou já e acontece em 3 países, né? Mas quem vai contar isso é eles, né? A dupla aqui, Laís e Adriel. Adriel e Laís, conta aí, bom dia.
2: Bom dia, Wanda. Bom dia, Laís. Bom dia, Magno, os ouvintes. Essa Copa do Mundo, que além de todas as diferenças para as outras, ela tem a diferença também na transmissão, né? Porque nem todos os jogos nesta Copa do Mundo são transmitidos em TV aberta.
1: Ah, também tem,
2: né?
1: Isso, né?
2: Temos isso. A Globo, ela tem só 50% dos jogos, se eu não me engano. E 100% dos jogos são transmitidos de graça no YouTube, né?
3: Pela
2: Casa TV.
1: Exato.
2: Que é uma das outras inovações que tem nessa Copa do Mundo.
1: Que é bem interessante. Sabe que vocês me despertam alguns interesses, né? Eu não tinha visto ontem, o jogo da Argentina, mas vocês me despertaram esse interesse. À noite, eu e meu esposo vimos a Copa, esse jogo. Que jogaço,
2: jogão,
1: gente.
2: A atuação do Messi, os gols.
1: Nossa, tudo.
2: Ele,
1: né?
2: Não sei se no que vocês viram, tinha ele saindo de campo depois. Porque ele foi substituído propositalmente para ele ser ovacionado pela torcida.
1: Eu perguntei, né, por que será que ele tá saindo? Não tem mais...
2: Para receber a...
1: Ficar e até mesmo para se poupar. Ah, que aconteça alguma coisa, né? Tem mais jogo pela frente.
2: E também, com certeza, para ele receber o carinho da torcida, né?
1: Exato.
2: O Scaloni, que é o técnico da Argentina, ele gosta muito dessa coisa do lúdico. E ele e o grupo da Argentina e comissão técnica, eles são muito voltados para o Messi, né?
1: Uhum,
2: o Messi é o grande líder da seleção argentina, então ele fez isso também para o Messi receber o carinho
1: o aplauso,
2: do público.
1: Né?
2: O aplauso, foi ovacionado, o estádio todo gritando o nome dele. É muito bonito de ver, né?
1: Ele simplesmente agradecendo.
2: Eu vendo de casa, me emocionei, da vontade de aplaudir de casa também, né?
1: É verdade.
2: E, enfim, aí teve esse jogo da Argentina e ontem a gente teve a estreia do Cristiano Ronaldo, né?
1: Uhum.
2: Ontem, às 14 horas, teve Portugal e República Democrática do Congo, 1-1.
1: Mas foi apático, né? Não era aquilo que todo mundo imaginava.
2: Foi um contraste ali com a atuação do Messi. Enquanto o Messi fez uma atuação de gala, ontem o Cristiano Ronaldo acabou ficando um pouco mais apagado. Fez uma má partida. Por muitas vezes até atrapalhou um pouco ali o ataque.

0: tal. Mas aí é um jogador também que tu não pode tirar, né?
1: Não.
0: Muita gente tá falando, ah, Cristiano Ronaldo tinha que ser reserva de Portugal. Muitas pessoas estão falando isso, eu discordo, eu acho que ele tem que seguir, pois tu tem um jogador como ele no elenco, em qualquer momento ele pode tirar um coelho da cartola e vencer uma partida, né, que tá complicada.
2: Ontem mesmo eu li um texto que um colega da faculdade escreveu, inclusive um abraço pro Matheus, ele falando um pouquinho sobre essa questão do Cristiano Ronaldo do Messi, né? De a gente olhar assim, ah, o Messi fez uma atuação de galo, o Cristiano Ronaldo foi um pouquinho mais apagado no jogo de ontem, né? Mas a gente lembrar que como é especial ver os dois nessa Copa, o tamanho que ela tem e toda a repercussão que ela tem, tendo essa questão também da CazéTV, é uma Copa única, eu acho que digo que é uma das melhores, né? Assisti poucas, mas essa questão dos dois, da gente ver os dois protagonizando essa Copa, é muito legal mesmo.
0: Ainda, né? O Messi, depois, 20 anos depois da primeira Copa do Mundo dele, o Cristiano Ronaldo também, os dois estrearam na Copa de 2006, 20 anos depois eles ainda estão lá, né? E até na própria transmissão da CazéTV, o narrador, ele teve uma hora que falou, ah, com certeza, porque sempre teve essa rivalidade, Messi e Cristiano Ronaldo, né? Essa polarização no mundo durante o auge dele, sempre... Era que nem Inter e Grêmio. Ou tu era Messi ou tu era Cristiano Ronaldo. Se tu gostava de um, tu tinha que não gostar do outro.
1: Sim.
0: Né? É. E aí, durante a transmissão, o narrador falou, depois dos três gols do Messi, nesse momento os fãs do Cristiano Ronaldo devem estar chateados, quem torce contra. Aí o comentarista, foi até o próprio Cazé, falou assim, nós estamos em 2026. Em 2026 ainda existe essa polarização? Ele falou, pessoal, não tem por que ficar chateado. A gente tem que desfrutar. A gente tem que ver com bastante atenção porque está acabando. É a nossa última oportunidade de ver esses dois em campo em uma Copa do Mundo. Então, quem é Messi, quem é Cristiano Ronaldo, não pode. Tem que desfrutar dos dois. Tem que ser fã dos dois. Tem que admirar os dois porque a gente vê dois dos maiores da história.
1: Um exemplo, né? Que vai ficar... construir um legado e isso vai ficar, porque eles serão sempre eles.
0: Duas lendas, são duas
1: lendas. E seja na questão física, na questão emocional, eu acho que os exemplos têm que ser seguidos.
0: A gente fala na linguagem do futebol que eles dois são os únicos dessa Copa que eles estão no Olimpo do futebol, dos deuses do futebol.
1: Sim.
0: E são dois jogadores que são dessa categoria aqui, são da categoria de Maradona, de Pelé, de Ronaldo Fenômeno, eles estão nessa turma.
1: Sim.
0: E a gente tem que aproveitar para ver esses caras em campo, porque não, eu, pelo menos, falava com meu pai assistindo o jogo da Argentina, e falava pra ele, cara, a gente tem que aproveitar o Messi porque eu acho que a gente não vai ver nada parecido mais.
1: E certamente teu pai deve ter te contado outras histórias,
0: contou,
1: né? Semelhantes, né?
0: Meu pai que é um grande fã do Messi também.
1: Acho que somos todos, né? Bom, Laís, e pra hoje o que, que nós temos? Porque, como eu disse, a gente liga a TV, tá vendo o jogo, desliga a TV, volta a ligar e temos jogos.
2: Temos.
1: E a grande expectativa amanhã, né? Entra a nossa seleção em campo.
2: Ansiedade vai tomando conta.
1: Vamos ver o que vai dar, né? Qual é a expectativa? Não sei, a gente fala dos jogos de hoje e deixamos para falar amanhã, porque amanhã certamente
2: eu acho que...
1: é um novo clima, né?
2: Pode falar.
0: Vamos dar um compacto dos jogos
1: hoje,
0: de hoje, informativo.
2: E amanhã a gente entra com essa expectativa em relação à seleção. Ansiedade, hoje já começa a ansiedade,
1: quantos,
2: né?
1: Quantos jogos, Laís, hoje?
2: Hoje nós temos quatro. Temos a uma, República Tcheca e África do Sul. As quatro, Suíça e Bósnia-Herzegovina. Sete, Canadá e Catar, 22 horas, México e Coreia do Sul. México e Coreia
1: é
2: do Sul, um jogo bom.
0: Bom jogo.
1: Quais, assim, é que a gente não tem como dizer,
2: não, né?
1: porque em campo, né?
2: Inclusive, esses dias a gente falou que, não me lembro qual jogo que a gente falou, não, talvez seja um jogo fraco, foi um jogo maravilhoso, a Copa tá cheia de surpresas.
0: Sim, foi Irã e Nova Zelândia.
2: Exatamente.
0: Nos jogos de hoje inicia a segunda rodada, né? Ontem tivemos o fim da primeira rodada, todos os jogos de todos os grupos, hoje iniciamos a segunda rodada.
1: Vai somando o saldo de gols também,
0: Vai somando.
1: Claro. Soma tudo, né?
0: Eu diria que os jogos que têm favoritos são República Tcheca e África do Sul. Acho que a República Tcheca vence, porque a África do Sul, no primeiro jogo ali contra o México, demonstrou ser uma equipe bem frágil. Tá? Suíça e Bósnia, eu acredito que esse jogo não tenha favorito. Qualquer resultado que acontecer é um resultado dentro do esperado. Canadá e Catar, acredito que o Canadá vença esse jogo. Levemente favorito, porque o Catar é uma equipe também um pouco mais frágil. E México e Coreia do Sul, aí sim, vai ser um grande jogo, porque aí são duas seleções realmente de mesmo nível. Mesmo nível, as duas seleções estrearam bem, fizeram bons jogos. E esse é o grande jogo do dia de hoje. Amanhã, além do jogo do Brasil, temos outros dois jogos, que são Escócia e Marrocos, dentro do nosso grupo.
1: Antes do Brasil.
0: Antes. O do Brasil é às 21h30. Certo. Tá? 19 horas nós temos Escócia e Marrocos do nosso grupo, o jogo para a gente ficar ligado. Tá? A partir desse resultado, a gente tem que saber, por exemplo, de quanto a gente vai precisar ganhar do Haiti. Porque se Marrocos fizer um bom saldo contra a Escócia, ou vice-versa, a gente vai precisar fazer saldo contra o Haiti também para garantir a primeira colocação. E às 16 horas temos os donos da casa, Estados Unidos contra a Austrália, que fica aí a curiosidade.
1: O que vocês acham?
0: Estados Unidos. Estados Unidos ganhou de 4-1 do Paraguai no primeiro jogo,
1: sim,
0: né?
1: Sim, sim.
0: Está bem organizado, está em casa, vai ter o apoio da torcida e é uma equipe bem organizada. A Austrália, apesar de ter vencido o primeiro jogo, na minha opinião, está um degrau abaixo ali dos Estados Unidos.
1: Outra coisa que vocês falaram aqui nesse espaço e eu fiquei observando e concordo plenamente, é um jogo muito tecnológico, né?
0: Sim.
1: Posicionamento de câmeras, né? A maneira no qual o espectador consegue ver o jogo é muita tecnologia, né?
2: Não, essa Copa está cheia
1: de tecnologias. É um avanço, né?
0: A grande novidade para mim é a intervenção do árbitro de vídeo em escanteios. Isso para mim é o principal.
1: E ele vai narrando o que vai acontecer, né?
0: O juiz. Toda vez que ele vai no árbitro de vídeo tomar alguma decisão, ele precisa
1: comunicar
0: para o estádio inteiro. Aí até, a gente teve até aquela situação engraçada do árbitro brasileiro, do Tom Pereira Sampaio,
1: que
0: precisou se comunicar em inglês e não se saiu muito bem.
1: Não se saiu. E aí, todo mundo ali, né? Magdo.
3: Bom, outra informação, não dessa Copa, mas ele participou de várias Copas e foi o técnico campeão em 94, Parreira, né? Parreira está na UTI. A UTI com inflamação pulmonar e respira por auxílio de aparelhos. Carlos Alberto Parreira, técnico campeão de 94 do Tetra, está com quadro de inflamação pulmonar e respira com auxílio de aparelhos. O estado de saúde do ex-treinador de 83 anos foi atualizado pelo Hospital Samaritano da Barra da Tijuca, no Rio, onde ele está internado. Ele está na UTI do hospital, tem quadro estável, mas sem previsão de alta para o quadro. Ele enfrenta desde 2023 um linfoma.
1: Que coisa, né? Vamos torcer que ele passe bem e sem muitas emoções, né, gente? Porque esse momento as pessoas vivem numa forte emoção, né? Então, cuidado, gente, com o coração, cuidado com as emoções, né? Vamos dizer assim, de um modo geral, né? Então, é muito cuidado. Vamos aproveitar, vamos curtir, vamos vibrar, mas... calma, né?
2: Com muita calma, por favor.
1: Quantas pessoas perdem a vida, né? Por emoções. Vários casos, né, Marcos?
3: Vários casos. Olha, ouvinte participando aqui, a Zeila diz, quem assistiu e vibrou em 1970, na Copa, acha quase tudo sem graça hoje.
1: Ah, gente,
3: diz a Zeila. Já o Ricardo diz, bom dia, Wanda e Magno, não acompanho a Copa, somente o meu Leão do Parque. Mas 19 de julho é aniversário do co-irmão, o Rio Grande. Abraços.
1: Ah, obrigada, querida. A gente nunca vai deixar de falar dos nossos times locais, porém, no momento
0: aniversário
1: esse, né?
0: Do Rio Grande e Dia Nacional do Futebol também.
1: Também.
0: Pois o
1: também.
0: Dia Nacional do Futebol é no dia que o Rio Grande foi fundado, pois o Rio Grande é o clube de futebol mais antigo do Brasil.
1: Do Brasil. Então, comprovadamente, né?
0: Comprovadamente. Então, o Dia Nacional do Futebol é oficialmente o dia de fundação do Rio Grande.
1: Dia 19 de
0: julho.
1: Julho. Mês que vem.
0: Isso.
1: Tá? Muito bem, vamos fazer uma mesa redonda aqui e trazer, debater o esporte local,
0: com
1: né?
0: Com certeza.
1: Queridos, era isso para hoje?
0: Era isso.
1: Muito legal, muito obrigada por vocês estarem aqui. E olha, tá rica as informações que vocês trazem todos os dias. Todo mundo assim, ó, se une para ficar bem informado. E a gente convida que permaneça...
0: aqui, ligado na cultura.
1: 105,9, né, gente? Obrigada, minha dupla aqui de comentaristas. É ele, né? O Adriel e a Laís. E tem muito mais coisas que vem por aí. Marcos, tem mais alguma coisa aí?
3: Não, eles têm um apoio, né, de...
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1: 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Obrigada, Laís.
2: Muito obrigada. Um bom dia.
1: Até amanhã.
2: Até amanhã, né? com a seleção e muita ansiedade.
1: Adriel, até amanhã.
0: Até amanhã, bom dia. E como falou a Laís, a ansiedade já está tomando conta desde agora.
1: Ai, que coisa linda. Olha aqui, amanhã teremos aula na faculdade ou só cursos finais?
2: Não, que isso? Tá louco.
0: Amanhã teremos muito churrasco. Né?
2: Se Deus quiser, uma comemoração numa vitória também,
1: certeza.
2: Né?
1: Que legal. Então, até amanhã, meninos, né? De verde e amarelo amanhã aqui no programa, né? Todo mundo vibrando. Agora 11h39, vamos com música. Daqui a pouquinho tem Rosário Bica.
3: Simone Mendes, Daniela Fidil.

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4: Muito bem, agora 11h47, gente, passou muito rápido essa manhã. É, com essa musiquinha a gente já sabe que ela tá chegando, Rosário Bica. E as informações de saúde, Rosário, bom dia, bem-vinda.
5: Bom dia, Wanda, obrigada, bom dia aos ouvintes da Cultura Zona Sul. Hoje eu quero falar de um produto que me perguntaram, Rosário, bem assim, estou na perimenopausa. Tenho 44 anos, ainda menstruo, mas já sinto as ondas de calor. Mas parece mentira, o que mais está me incomodando é a irritabilidade. 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Eu achei tão interessante isso, Wanda.
4: Às vezes mas nem é eu verdade, me aguento, né? Aguento. É verdade.
5: Sinto que estou demais. Eu achei assim bárbaro. 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Então, o que faz o Don Quai? Ele acalma, ele promove uma ação relaxante, diminui calorões, diminui tensão pré-menstrual, porque vai fortalecer todo o aparelho higiênico urinário. Além disso, ainda tem ação antisséptica, antiespasmódica, diminuir as dores, por isso que é importante na tensão pré-menstrual, para quem tem problemas de cólicas também menstruais. Então, é um produto assim, ó, maravilhoso. 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Voltando amanhã, na sexta-feira, com mais informações.
4: Obrigada, Rosária. Até amanhã com mais informações. Agora, 11h53.
3: Tem aqui as participações da Daniele Ferreira. Oi, bom dia, tudo de bom? Manda beijos pro meu marido, Maicon. Te amo, meu amor. Diz a Daniele Ferreira. Alô, Maicon.
4: A gente transmite, né?
3: Transmitimos
4: a
3: aqui, né?
4: A esposa te ama, né? A gente transmite.
3: A esposa te ama.
4: A gente não diz aí, eu te amo,
3: não,
4: Maicon.
3: Não, é ela que está mandando o recado pro Maicon, né?
4: Por favor, né, Magda?
3: Daniele, te amo, meu amor. Beijos pro meu marido, pronto. O Maicon. Pronto,
4: nós
3: pronto.
4: Transmitimos tudo, né?
3: Os abraços exatamente. E beijos, né? A Maria Gladys, exatamente o que eu pensei. Eles cometem alguns delitos e é de menor. E para tirar a carteira, aí pode. Só rindo mesmo, diz a Maria Gladys.
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4: 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Esses são os nossos patrocinadores aqui do nosso Palavra de Mulher. Amanhã sim, a nossa...
3: as folhinhas estar estarão
4: arrumadinhas, né? Não saiu 100%, mas amanhã estaremos. 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
3: Sabe o que está chegando? A safra da cebola.
4: Opa,
3: safra da cebola.
4: Diga.
3: A cidade de São José do Norte concentra cerca de 1.000 produtores e a atividade garante o sustento de aproximadamente 1.200 famílias. Apesar da previsão de uma área plantada de 1.530 hectares, a projeção representa uma redução de 5% em relação ao ciclo anterior. A safra passada teve produtividade elevada, mas muitos agricultores venderam a cebola por menos de 50 centavos o quilo, mesmo com custos de produção superiores a R$ 1,30. Agora a expectativa é de que o mercado se equilibre e os preços se aproximem a R$ 2,00 o quilo da cebola.
4: Tomara, né, que dê tudo certo, né, que consiga elevar o valor e que a safra, porque já aconteceu, né, em plena colheita, entrar uma cebola de fora e aí derrubar com preço interno. E aí derrubou também com os produtores, com os agricultores. Então a gente deseja que haja um consenso, haja um equilíbrio e que o produtor rural consiga vender a sua cebola lá com preço justo, mandar para fora, né? Não permitir que o outro produto entre para interferir a comercialização da cebola. Uma boa safra para todos, né? E com certeza estaremos fazendo matéria sobre esse grande evento que tanto a gente acredita na produção primária.
3: Isso aí.
4: Muito bem, e a gente vai com mais uma música.

0: Muito bem, música linda aí rodando, encerrando o nosso programa de hoje, agora 11h59, nós já vamos nos despedindo, voltaremos amanhã, Magno, isso?
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0: Um beijo a todos, fiquem com Deus, em seguida vem aí Radiorama e logo após o Top Tarde e uma programação intensa feita com amor e carinho pra ti. Ficamos por aqui, voltaremos amanhã, bom dia.
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1: Cultura meio-dia.
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4: A Copa do Mundo entra nesta quinta-feira na segunda rodada da fase de grupos, com 4 partidas que podem começar a definir os rumos da competição. Pelo Grupo A, às 13 horas, a República Tcheca enfrenta a África do Sul. As duas equipes buscam a primeira vitória no torneio para seguir sonhando com a classificação. Mais tarde, às 16 horas, pelo Grupo B, a Suíça encara a Bósnia. Em um grupo onde todas as seleções empataram na rodada de abertura, o confronto pode ser decisivo para as pretensões das duas equipes na competição. Às 19 horas, o Canadá enfrenta o Catar também pelo Grupo B, em mais um duelo importante na corrida por uma vaga na próxima fase. Já às 22 horas, encerrando a rodada, o anfitrião México mede forças com a Coreia do Sul pelo Grupo A. Quem vencer poderá ficar muito próximo de confirmar a classificação antecipada para a próxima fase. Com o início da segunda rodada, cada ponto passa a ter um peso ainda maior, e os resultados desta quinta-feira podem deixar algumas seleções muito próximas da classificação ou em uma situação complicada na competição. A bola rola e a emoção da Copa do Mundo continua. Esse foi o Bola na Copa, fique ligado.
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0: ótima tarde de quinta-feira para você, 18 de junho de 2026. Está começando a partir de agora, mais uma vez, o Radiorama.
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0: Radiorama. É isso aí, vai até as 2 horas da tarde, 120 minutos de música para matar a saudade e relembrar aqui na nossa programação.

Tá aí Just Another Night, icônico single de estreia da carreira solo do Mick Jagger lá de 1985. Pra gente começar em muito bem o nosso radiorama desta quinta-feira. Mick Jagger, Just Another Night. A primeira foi a Laura Branigan com Gloria. Agora são 12:14. Uma ótima tarde pra você.

Passageiro. Uma versão em português feita pelo Capital Inicial para o clássico The Passenger, lançado originalmente pelo Iggy Pop. Adaptação escrita por Dinho Ouro Preto e também o Bozo Baretti, lançada no álbum Eletricidade lá de 1991, tornando-se um dos maiores sucessos do grupo. Capital Inicial, O Passageiro. Antes, Guilherme Arantes com Amanhã. Teve também nessa sequência Mick Jagger e Laura Branigan. Lançada lá em 1982, Thriller, do Michael Jackson, não é apenas aí o álbum mais vendido de todos os tempos, pessoal, com estimativas superiores a 120 milhões de cópias, mas também um marco absoluto da cultura pop e na história da música. Meio-dia 22.

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0: clássico do hit pop, lançado lá em 1984 pelo Rockwell, Somebody's Watch Me. Conhecido por sua atmosfera paranoica, essa música estourou nas paradas graças aos inesquecíveis vocais do Rockwell, com a participação do Michael Jackson no refrão, além da participação de seu irmão Jermaine Jackson também nos backing vocals. Muita gente imaginava que essa música era do Michael Jackson, mas na realidade era só uma participação. Ficou muito parecido, inclusive, o timbre de voz, não é verdade? Rockwell com Somebody Watch Me. Antes aí, sim, Michael Jackson com Thriller. Capital Inicial, Guilherme Arantes, Mick Jagger e Laura Branigan, só pra gente começar. 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Meio-dia e 33.
1: Previsão do tempo.
2: Previsão do tempo.
3: A sexta-feira será de muitas nuvens com possibilidade de pancadas de chuva. Os ventos serão fracos, com a umidade relativa do ar em média de 70%. A mínima será de 9 graus em Rio Grande e Pelotas e 10 graus em São Lourenço do Sul. Durante a tarde, a temperatura sobe gradualmente, chegando à máxima de 16 graus em toda a região sul do estado. Com informações do Instituto Nacional de Meteorologia, IMET.
1: Previsão do tempo.
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0: fechando a primeira parte aqui do Radiorama nesta quinta-feira, tem Modern Talking, You're My Heart, You're My Soul, New Order, Bizarre Love Triangle, também teve Morrissey, Sweathead. Pra você que tá chegando agora, ainda nessa sequência, olha só o que perdeu, Léo Jaime, Rock Estrela, Belchior, Como Nossos Pais. Mais uma super sequência aqui na nossa programação, no intervalo do seu dia, é o Radiorama no ar, com as clássicas e as lembranças dos anos 70, 80, 90 e a primeira década dos anos 2000.
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0: Tá na cultura. Agora são 1:08.
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5: A primeira rodada da Copa do Mundo de 2026 foi concluída nesta quarta-feira com 4 partidas movimentadas. Portugal ficou apenas no empate em 1-1 com a República Democrática do Congo, enquanto a Inglaterra estreou com vitória por 4-2 sobre a Croácia, assumindo a liderança do Grupo L. Nos outros confrontos do dia, Gana venceu o Panamá por 1-0 e a Colômbia começou a sua campanha com um triunfo por 3-1 diante do Uzbequistão. Com os resultados, as seleções vencedoras largam em vantagem na disputa por uma vaga na próxima fase do torneio. A rodada também encerrou os jogos de estreia de todos os jogos da competição. Agora, as equipes voltam a campo pela segunda rodada da fase de grupos, em busca de pontos decisivos para a classificação às fases eliminatórias da Copa do Mundo de 2026. 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
1: Previsão do tempo.
2: Previsão do tempo.
3: A sexta-feira será de muitas nuvens com possibilidade de pancadas de chuva. Os ventos serão fracos, com a umidade relativa do ar em média de 70%. A mínima será de 9 graus em Rio Grande e Pelotas e 10 graus em São Lourenço do Sul. Durante a tarde, a temperatura sobe gradualmente, chegando à máxima de 16 graus em toda a região sul do estado. Com informações do Instituto Nacional de Meteorologia, IMET.
1: Previsão do tempo.
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0: E assim nós vamos finalizando a edição desta quinta-feira, dia 18 de junho, aqui do nosso Radiorama, relembrando as clássicas da programação da cultura, integrando a Zona Sul e conectada contigo. Obrigado aí pela sua parceria, sempre pela interatividade, também a participação aqui na nossa programação. Uma ótima tarde de quinta-feira para você. Até aqui, junto comigo, Dinâmica Contabilidade, Sulgás, distribuidora Ultragás e também padaria Rota das Ilhas. Fique na programação. Em seguida do intervalo, está chegando o Valeirão por aqui para mais um agito em mais um Top Tarde. 5 horas, 17 horas pontualmente. Eu volto aqui com o De Volta para Casa. Boa tarde para você.
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2: Hora certa.
0: Cultura 2 e 3.
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4: Lionel Messi voltou a fazer história na Copa do Mundo. Na estreia da Argentina diante da Argélia, o craque marcou 3 vezes e alcançou a marca de 16 gols em mundiais, igualando o alemão Miroslav Klose como maior artilheiro da história da competição. A atuação também entrou para os livros de recordes por outro motivo. Aos 39 anos, Messi se tornou o jogador mais velho a marcar 3 gols em uma partida de Copa do Mundo. O primeiro gol saiu em um belo chute de fora da área ainda no primeiro tempo. Na etapa final, aproveitou um rebote do goleiro para ampliar e fechou a conta com mais uma finalização colocada de longa distância. Esta é a 6ª participação de Messi em Copas do Mundo. O argentino marcou uma vez em 2006, passou em branco em 2010, fez 4 gols em 2014, 1 em 2018, 7 na campanha do título de 2022 e agora já soma mais 3 gols em 2026. Com 16 gols, divide o topo da artilharia histórica com Klose. Logo atrás aparecem Ronaldo com 15 gols e Gerd Müller e Mbappé com 14. Mais uma noite histórica para o camisa 10 argentino, que segue ampliando seu legado no maior palco do futebol mundial. Esse foi o Bola na Copa, fique ligado.
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0: Muito bem, tá na hora de começarmos por aqui o nosso programa, tá na hora de começarmos por aqui o nosso Top Tarde. É o queridinho da tarde com o queridão do Valeirão, tocando pra você sucesso, tocando pra você aqui a sua participação. Você participa do 91647867. Essa é a sua linha direta pra participar. Então, bora lá ouvir música, bora lá fazer companhia. Eu faço companhia pra você e você faz companhia pra mim. Não me deixe aqui falando com as paredes. Me leve junto com você. Você tá trabalhando? O que você tá fazendo? Tá dirigindo? Que maravilha. Me leva junto, vai. Tá pescando? Tá varrendo? Tá limpando a casa? O que você tá fazendo? Tá me escutando? Ah, se tá me escutando, me manda um WhatsApp aí. 91647867. Vamos a partir de agora então ouvir só sucesso por aqui até às 5. Claro, né? Você ouviu muito sucesso no passado, agora com o Radiorama. Radiorama com o Paulo Ricardo volta amanhã ao meio-dia. E o Paulo Ricardo volta logo mais às 17 com o De Volta Pra Casa. É hora agora de sucesso.
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0: E na Cultura Zona Sul a gente começa assim, ó.
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0: Sim.
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0: quem?
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0: 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Senhoras e senhores, com vocês, o nosso amigo Valeirão.
3: Vamos embora, rapaz.
0: Vamos lá, rapaz. Que beleza. Vamos junto.

0: Que beleza, hein? Sonsaço, Péricles e Ana Castela. Simplesmente acontece. Ainda esteve Traia Véia com João Gomes com Colo de Menina. Quero não, Colo de Mamãe. Você que tá ligado na cultura, tá muito bem sintonizado, tá no Top Tarde. 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Legal demais, né? 2 horas e 20 minutos, temperatura segundo a Estação Meteorológica da Praticagem da Barra agora, 16 graus e 1 décimo. Sensação térmica de 12 graus e 3 décimos. Umidade relativa do ar em 76%. Bom, né? Bom, bom, bom. Quando a umidade baixa, a sensação de frio também diminui, desaparece quase. Quer dizer, desaparece não também, né? Não, também não, né? Mas diminui. Olha só, ligada comigo quem? A Denise Melo. Alô, Denise! A Denise me mandou um boa tarde. Oi, Valerão, podes abrir o link sem problema. Tá bem, então, se é sem problema, é sem problema. A Simone, deixa eu ver o que a Simone nos diz aqui. Simone, boa tarde.
1: Boa tarde, Valerão. Aqui é Simone Lima, aqui do ABC 8. Quanto tempo, né? Aqui
0: pois é.
1: Cassino. Olha só, eu queria ouvir Barões da Pisadinha, você é meu esquema preferido, acho que é isso.
0: Isso.
1: Claro que eu tô conectada contigo aqui, terminando de arrumar a cozinha, bora botar uma roupa na corda. Tava para todos aí que estão na escuta, que eu sei que são muitos.
0: Legal.
1: Muito obrigada, abraço.
0: Abraço, querida. Eu que agradeço aí a sua participação. Em seguidinha, toco aí o esquema preferido. Só que antes, sabe quem tá chegando por aqui para nos contar? uma história da Ofélia. Ou melhor, não é Ofélia mais, né? Não, a Ofélia agora é Ofília. Ou sempre foi Ofília e nós dizíamos Ofélia. 2h22, boa tarde Rio Grande, boa tarde Zona Sul. Você que tá ligado, tá bem sintonizado, tá na cultura.

Máxima Roots com Iemanjá. Nossa homenagem aqui à Rainha do Mar. Por aí você ouviu também Taylor Swift, The Fate of the Ophelia. Sucesso pra você aqui no nosso Top. Top Tarde. 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E você, participa comigo, vai. Vamos juntos aqui fazendo o nosso programa até às 5 horas da tarde. Até às 5, tem muita água pra rolar. É, tem muita água pra mover esse moinho. E a gente vai fazer muita energia juntos aqui até às 5. Chegando por aqui, notícia das 2h30. Neste sábado, dia 20, acontece na Praça ou no Praça Shopping Rio Grande o plantão especial de vacinação contra a gripe H1N1 influenza, também Covid-19 e demais vacinas. Deve ser apresentado um documento com foto, CPF, cartão do SUS e a carteira de vacinação. A vacina é gratuita

0: E a ação é realizada através da Prefeitura Municipal do Rio Grande e Secretaria Municipal de Saúde. É, tem muita gente gripada, né? Tem que fazer alguma coisa aí para terminar com esse vírus da gripe. Ou para pelo menos amenizar a situação aí das doenças respiratórias graves. Ou síndrome das doenças respiratórias graves. E, é claro, né, curtindo aqui boa música, você aumenta a sua imunidade. Sabe uma coisa que baixa a imunidade? Você sabe uma coisa que baixa a imunidade? Vou contar pra você. Notícia ruim. Notícia ruim baixa a imunidade de qualquer ser humano. Não é do lado A, do lado B, do lado C, né? Separaram todos nós, né? E querem cada vez separar mais, né? É, as coisas são muito estranhas que estão fazendo com a humanidade. Nós somos uma só. Assim, ó, uma só sintonia, né? Nós somos seres humanos. É a nossa raça, seres humanos, somos todos iguais. Todos iguais. Mas daí começa aqueles defensores querendo se locupletar e querendo tirar vantagem em cima dos outros. E aí eles dividem o gordinho do magrinho, o preto do branco, o vermelho do branco, o marrom do preto, e assim por diante. Gente, quando nós aprendermos que somos todos iguais e começarmos a nos respeitar como todos iguais, e o respeitar, é muito bom que se diga que aqueles que dizem que querem respeito são os que não respeitam ninguém. E aí é complicado, né? É muito complicado. Vamos juntos até as 5? Vamos embora então. Tô trazendo pra você aqui o quê? Tô trazendo pra você o intervalo comercial, né? Também tem comercial aqui, né? Também sei que só quer música. Seguidinho eu trago mais música pra você. E tô esperando aí a sua mensagem, o seu WhatsApp ou a sua ligação.
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2: Previsão do tempo.
3: A sexta-feira será de muitas nuvens com possibilidade de pancadas de chuva. Os ventos serão fracos, com a umidade relativa do ar em média de 70%. A mínima será de 9 graus em Rio Grande e Pelotas e 10 graus em São Lourenço do Sul. Durante a tarde, a temperatura sobe gradualmente, chegando à máxima de 16 graus em toda a região sul do estado. Com informações do Instituto Nacional de Meteorologia, IMET.
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que beleza, sua cultura aqui no ar, levando pra você o quê? Companhia. Companhia, boa companhia. O rádio é aquele companheiro, né, de todas as horas, de todos os locais. Aquele companheiro que trabalha com você. Aquele companheiro que descansa com você. Aquele que você leva pra pescaria. Aquele que viaja contigo. É o rádio. Aonde você está, a gente está junto. E a sua cultura, Zona Sul? Mais longe ainda, né? Com uma abrangência em torno aí de 1 milhão de habitantes no alcance da torre. Fora as redes sociais, fora os nossos aplicativos, os aplicativos de rádio. Aí a gente vai no mundo todo, né? E o legal é que tem ouvintes em muitos lugares, né? Fora até do Brasil. E a gente fica feliz da vida com isso. Agora faltando 21 minutos para as 3. Você que está ligado comigo, que prazer estar contigo. Pessoal aqui ó, do Parque São Pedro, MS Rações. Mandar um abraço para Maria lá e todo o pessoal da MS Rações no Parque São Pedro. E é claro, né, desejar melhoras, né? Esse tempo, essa umidade toda, não há organismo que aguente, né? É garganta que dói, é garganta que arde, é a roqueira que vem. Nossa, e a gripe também. Bom, falando em gripe, vai ter vacinação no Praça Shopping agora no próximo sábado, pra quem não se vacinou ainda da gripe, né? Tá dado o recado? Então tá dado o recado. Quero mandar um abraço aqui pro João. O João tá ligado sempre, né? Me manda sempre aqui. Boa tarde, Cebolinha. Que legal. Essas figurinhas do WhatsApp são legais demais, né? Então beleza, João. Um abraço pra você, querido. Boa tarde na escuta em Pelotas, Cássio Curs, bairro Fragata. Legal demais. Olha só. Ah, tem uma menininha cigana que é um barato, que é uma figurinha, né? É, eu não sei bem direito como é que chama essas figurinhas, né? Mas a Denise me manda e ela também acha um barato essa ciganinha. Coisa mais lindinha dançando. Quem mais que tá ligado comigo aqui na programação? Boa tarde, meu amigo. A Heloísa Porto. Boa tarde, minha amiga. Trabalhando? Que legal. O João é nós. É nós, claro que é. Até ontem, eu não sei se foi esse João que me pediu uma música. Se foi, me manda um positivo aí, João. Pediu uma música e eu acabei não conseguindo tocar, né? Fiquei devendo pro João. Se ele quiser pedir hoje de novo, pode pedir que eu vou tocar hoje, tá bom? Vamos tocar música agora. Vamos tocar música agora. Tá chegando por aí os Barões da Pisadinha. Foi um pedido da Simone. E esse aí é o esquema preferido.

Essa eu acho sensacional. É, poderoso Jorge Aragão, eu e você sempre, sempre, sempre, sempre, que maravilha, é demais, né? Jorge Aragão, sou fãzão desde o tempo do Fundo de Quintal, e que banda, né? Fundo de Quintal, poderosíssimos, sensacional, né? Tem até que ficar respirando aqui, porque você fica, não tem como não ficar cantando, não tem como não ficar, sei lá, viajando com uma música dessas, né? Jorge Aragão, eu e você sempre, ainda antes teve os Barões da Pisadinha com Esquema Preferido. É, eu quero que a cultura seja o seu esquema preferido. Você já tem um esquema preferido? Ah, tem. A Cultura 105,9. E nós todas as tardes juntos aqui nesse dial, aqui nesse prefixo. O seu prefixo preferencial. 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
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E é claro, né, pras meninas também, né, pra Catiane, pra Nádia, pra Carla, pra Bianca, pra todo o pessoal do Peato, pra ninguém ficar chateado comigo, tá? Então tá. Bora lá, né, com mais música chegando por aqui. Bora lá com mais música chegando por aqui, é claro, com mais participações também. Olha só, deixe-me ver aqui, a Heloísa quer ouvir o quê? Queria escutar Coladinho. Trabalhando, uma tarde abençoada para todos da rádio. Queria escutar Coladinho. Tá legal, Heloísa, toco para você. Também boa tarde, meu amigo, uma ótima tarde fria para todos. Pode tocar minha música? Conexão? Claro, Jaque, toco em seguidinha. Também quem mais tá ligado comigo, o Edinho e a Vera Regina. Tem a Catiane também, tá ligada com o radinho ali, no radinho na mão, radinho de fone com fonezinho rosa. Claro, um fonezinho todo sensual, cor de rosa. Boa tarde, meu amigo Valeirão, uma ótima quinta-feira, abençoada pra você e os ouvintes. Queria pedir a música do Lua Santana, Meteoro. E levando meu rádio pra ir verificar a pressão, porque quem tem cultura tem tudo. Um abraço da amiga Catiane do bairro São Miguel. Será que vem chuva por aí? Ela pergunta. Pois é, boa pergunta. Será que vem chuva por aí? Isso é legal, hein? Tô gostando de ver a Catiane. Todos os dias ela vai verificar a pressão, né? E ela vai com o radinho pra não perder nenhum momento do nosso Top Tarde. Vamos viralizar por aí, né? Viralizar a cultura. Por quê? Porque quem tem cultura tem tudo. Também, olha aqui, ó. Quem é que tá ligado comigo? Um grande abraço pra toda Rio Grande. Sucesso aí, o Top Tarde. 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Parabéns pela companhia de todas as tardes. Aqui não assinou, cara. E não tem nome nem número. Ou melhor, não tem nome nem número. Tem número, sim. Não tem nome nem número. O número tem, mas não tem nome. Boa tarde, sexta-feira tem Brasil e Haiti, já estou organizando o churrasco para assistir ao jogo com os amigos. É, vou te contar uma coisa, não é só tu que vai curtir o jogo com os amigos, viu? Tem muita gente que vai fazer um churrasco e vai comemorar o jogo aí contra o Haiti. Ou chorar de repente, né? Porque a nossa seleção tá de dar dó. É a nossa seleção pra quem é mais experiente, assim, que viu aquelas nossas seleções de antes, né? Não vou dizer de quando, mas de antes. Sabe que hoje a gente tá muito carente, né, de craque, né? Tá faltando craque. Meu Deus do céu! Inclusive, né, o nosso bispo fez uma crônica. Bah, eu concordo em gênero, número igual com ele. Tudo certinho, nos mínimos detalhes. O homem sabe tudo de futebol. Um abraço aí pro nosso bispo Dom Jorge. Por aqui a gente segue, tá chegando por aí mais música, tá chegando o Alok e a Anitta.

Que beleza, hein? Fiquei esperando o tiroteio do começo. Fiquei esperando o tiroteio do começo da música. Bruno Diegues com Cinderela Gangstar. Ainda estocou também por aí a Loki e a Anitta com Looking for Love. Você que tá ligado na nossa programação, vem comigo, vem. Manda aí a sua mensagem, manda dizer que tá ligado. É muito fácil, muito simples. Aonde que você participa? No WhatsApp. O WhatsApp é o 91-64-7867. 91-64-7867 é o nosso WhatsApp para você participar comigo aqui. E mais, né? Você pode participar pelo 3232-2303. Eu estou aguardando aí a sua participação, a sua mensagem aqui nas ondas da nossa 105,9. Sabe quando tu fica esperando a vinheta e ela não sai? Vou fazer uma aqui. 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
3: A seleção brasileira segue a preparação para o duelo contra o Haiti pela segunda rodada da Copa do Mundo de 2026. Após o empate em 1-1 com o Marrocos na estreia, o técnico Carlo Ancelotti avalia mudanças na equipe para buscar a primeira vitória no torneio. Nos treinamentos, o treinador realizou testes em diferentes setores e estuda alterações, principalmente no meio-campo e no ataque. O objetivo é dar mais intensidade ao time e melhorar a produção ofensiva, que foi alvo de análise da comissão técnica após a estreia. O confronto é considerado decisivo para as pretensões do Brasil no Grupo C. Com um ponto conquistado até aqui, a seleção busca os 3 pontos para ganhar tranquilidade antes da última rodada da fase de grupos contra a Escócia. A definição da equipe titular deve acontecer apenas próximo da partida.
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1: 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Que beleza, né? Na Cultura você está ligado, na Cultura você está sintonizado e muito bem sintonizado. Olha só a Rosane, Rosane da Vila da Quinta. Boa tarde, Augusto Valeirão. O tempo está fechado hoje, mas a Cultura está animando nossa tarde. Abraço para toda a equipe. Legal, obrigado, Rô. Também o Carlos Alberto do Cassino, com esses 16 graus e céu nublado, nada melhor que um café quente e a companhia da Cultura Zona Sul. Concordo contigo. Tá me faltando só um café quente. Tá me faltando só um café aqui, Carlos. Também a Patrícia de São José do Norte. Alô, Nortenses. Um abraço aí ao pessoal de São José do Norte, de todas as localidades do Norte. Boa tarde. Já estou na expectativa para o Jogo do Brasil amanhã contra o Haiti. Vamos torcer muito. Pode crer, vamos torcer mesmo, né, Patrícia? Também o João Pedro da Junção. Será que o Neymar joga amanhã? Essa é a pergunta que todo brasileiro está fazendo. Pois é, até eu estou perguntando, João. Será que o Ney joga amanhã? Hein? Será que o menino Ney joga? A Márcia do Parque Marinha pedindo, manda um abraço para minha família. Aqui em casa o assunto é só Copa do Mundo. Aí, mas em qual casa no Brasil que não é Copa do Mundo um assunto de referência, né? Também olha aqui, ó, Fernando do Centro, amanhã tem Brasil e Haiti, meu palpite é 3-0 para a seleção. Mas é, qual das duas seleções? Tô brincando, Fernando, eu sei que é do Brasil que você está se referindo. Grande Antônio, valeu querido, um abraço. Quem mais está ligado comigo? Olha só quem mais está ligada comigo, a Sônia Lucas. Fala aí, Sônia querida, boa tarde.
14: Oi, Valeirão, boa tarde. Me roda mãe e filho para me oferecer para o meu filho, Michel Lucas, que trabalha na Darcy Pacheco.
1: Beleza, alô pessoal da Darcy Pacheco! Que legal, né? O pessoal da Darcy Pacheco ligadão aqui na nossa programação sempre. Também, deixe-me ver, aqui tem uma ligação. Elô Esteves. Elô, manda mensagem, por favor. Manda mensagem escrita, por favor. Esse número eu não consigo atender, não. Também, quem mais aqui? Boa tarde, meu amigo, sempre na escuta. Programa muito bom. Queria ouvir uma música com o Daniel. Pra ser feliz. Um abraço pra você, Valeirão. Sou do Capão do Leão. Olha aí que legal. Carlos Roberto Vargas da Fonseca. Um abraço, Carlos. Um abraço pra você e pra todo o pessoal aí do Capão do Leão. Tenho muitos amigos no Capão do Leão. Puxa, muitos mesmo, né? É, inclusive tinha um tio que morava. Um não, mais de um tio que morava no Capão do Leão. É, inclusive tinha o Recanto do Valeirão na BR. Não sei se você lembra disso. Pois é, antes da entrada do Capão do Leão ali. É, e também no... Deixe-me ver, na Estrada Velha de Canguçu, ali onde chama Hidráulica. Ali também o meu tio Leão morou por ali também. Um abraço especial para você aí, obrigado. E um abraço, é claro, a todo o pessoal do Capão do Leão. É. A Daniele tá digitando, né? E eu já toquei a música dela hoje, né? Olha aí o cacófago, né? Eu já toquei a música que ela gosta. Melhorou. Boa tarde. Manda beijos pra meu amor. Sim, mas quem é o teu amor? Tem que escrever aí também, né? Por favor, Dani, é você que está escrevendo na sua linha ou é o seu amor que está escrevendo para você? Escreve para mim aí, complementa aí a orientação. Deixa eu ver quem mais que está ligado aqui no programa da tarde com o Valerão. Boa tarde, Valerão, estou no Senan desligadinha, pena que meu radinho trancou, só na cultura. Parabéns pela programação, vou na carona da música Conexão, oferecer pra Eva e Janjãozinho na Santa Rosa e pra você, Ronilda Ramires. Ô, Ronilda, que bom, querida, um abraço. Seu rádio tá certo, viu? Seu rádio tá trancado no prefixo correto. Também boa tarde, meu amigo, que ótima tarde fria pra todos. Pode tocar minha música? Ah, que eu já li, né? Obrigado, de nada, preciso agradecer não. Eu fico feliz e eu é que agradeço a mensagem. Também, deixa eu me ver aqui, tem uma mensagem de áudio aqui, tem uma tentativa de ligação, tem uma ligação de vídeo perdida. Ah, agora a Dani complementou, né? Ah, agora sim. Boa tarde, manda beijos pro meu amor, Maicon. Ah, mas vai ficar estranho mandar beijo pro Maicon, né? Ah, não, olha, Maicon, a Daniele tá te mandando beijo, viu? Imagina, né? Também é o seguinte, né? Ela quer ingresso pro cinema. Ah, eu não tenho ingresso pro cinema. Até foi bom você lembrar. Tem que chamar o pessoal do cinema. Alô, pessoal do cinema. Quero ingresso pro cinema. Quero ingresso pra sortear aqui pros meus ouvintes. Amanhã tem ingresso, tá bom, Dani? Vou chamar aqui o pessoal do cinema pra que a gente possa amanhã sortear ingressos. E o sucesso por aqui continua. Deixa eu complementar, né? Porque para aí que a Sônia tinha me pedido, né, pra mandar uma música pro filho, mãe e filho, né? Mas ela também pediu uma outra música. E aí já é especial, não é pro filho, né? Fala aí, Sônia.
14: E vou de carona na conexão pra oferecer pro Larry lá na Ilha dos Marinheiros.
1: Beleza, tanta gente gostando dessa música, né? Olha só.
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1: Que coisa mais linda essa música, né? Nossa senhora, essa música é demais, é conexão. E o detalhe é o seguinte, né? Boa tarde, meu amigo Valerão. Essa música aí que tá dando, que tá tocando, fui eu que lancei na Cultura. Lembra que eu pedi para procurar no Google? É linda demais. Tá certo, quem é que pediu? Quem foi? Quem foi? Larry Duarte, meu amigão Larry, um abraço para ti. Obrigado, né? Porque que música linda mesmo, hein? Nossa senhora, é muito, muito, muito linda essa música. Valeu demais, Larry. Por aqui a gente continua e tá chegando mais sucesso para você. E com esse finzinho de música aí, eu lembrei de uma outra maravilhosa que é... Aí é uma do passado, né? De repente eu vou ver se eu acho e vou tocar por aqui pra você. Que é uma divindade. É linda demais que As Dores do Mundo. Lembra dessa, Larry? Cultura Zona Sul. 13h23. Hora de tocar por aí mais uma. É só sucesso. Esse menino que canta do Jota Quest, eu acho demais o Rogério. Acho legal a maneira dele se expressar. Um jeito meio leve, livre e solto. E aí, me conta quantas vidas você tem? 13h23, boa tarde, Zona Sul. Essa é a sua

coisa, né? Nossa Senhora! Bom demais! Por aí as dores do mundo! Essa música aí é uma música lá dos idos... Fiquei na dúvida agora se da década de 70 ou de 60. Mas essa era com o Mestre Hildon, né? É, acredito que era de 74, se não tô perdido. Mas é linda demais. E aí foi a regravação ao vivo do Fábio Júnior. As dores do mundo. O teu olhar caiu no meu, a tua boca na minha se perdeu. Que coisa linda, né? É mais ou menos pra seguir aquela linda canção da conexão do apaixonado. Daniel, teve também Jota Quest com Quantas Vidas Você Tem. É sucesso que toca pra você aqui na Cultura. Quem tem cultura tem tudo, tá ligado, tá muito bem ligado. Tá na 105, assim como o Roberto da Barra. Tomara que o Neymar esteja recuperado logo. Craque assim faz falta em qualquer seleção. Concordo em gênero, número e grau. Tem gente dizendo, não podia levar o Neymar, não tem que levar o Neymar. Que isso, cara, olha, eu acho que o Neymar vai ficar feliz de qualquer jeito. Ele faz parte da seleção, ele é o cara da seleção. Só falta, né? Só falta. Ah, não, por favor. Ah, não, não tem nem comparação com o tal do Vini aquele, né? Não. O Vini só se promove, né? Dá licença, meu. Inclusive, acho um desrespeito ele vestido de velho. A gente não pode fazer nada. E aí, de repente, os comerciais às vezes podem fazer tudo. O Vini vestido de velho não seria... Não seria aquele crime contra os mais velhos? Não seria? Seria, né? Pois é. Ah, mas eles podem. Uns podem tudo e outros não podem nada, né? Ah, que isso. Eliane da Cidade Nova manda uma música pra animar essa quinta-feira. Geladinha aqui em Rio Grande.

0: está geladinha, né? Não está frio, né, Eliane? Gilberto do Parque São Pedro, estou acompanhando todas as notícias da Copa. Amanhã é dia de vestir a amarelinha. Amarelinha por minha conta, ele escreveu camisa amarela. Até isso tem que ter cuidado, né? Porque de repente podem confundir, né? Você com a camisa da seleção e pensarem que você é do partido A ou do partido B. Luciana da Hidráulica, aqui vizinha. Boa tarde, Augusto. Abraço para todos os trabalhadores que estão ligados na cultura. Só para quem trabalha, né, Lu? Só para quem tá trabalhando, isso. Beleza, bom trabalho para você, Lu. Também Cristiano Ronaldo está deixando muita gente decepcionada nessa Copa. Esperavam bem mais dele, né? Diz o Marcelo do Cassino. Concordo também contigo, Marcelo. Mas temos que levar em conta aí que o cara é uma enormidade também, né? Vela Lúcia da Vila Maria. Aqui em casa estamos torcendo para o Neymar estar em campo amanhã. Que legal, eu também estou torcendo para o Neymarzão em campo. Neymar Júnior. É, que legal, né? Tomara que ele entre em campo e que arrase. Vamos aqui trazer um intervalo comercial e a gente já continua com muito mais música para você, tá legal? Você fica ligado aí, não sai daí porque é rapidinho e a gente volta com muito mais sucesso aqui na programação do nosso Top Tarde. O Top Tarde que é um programa show aí das tardes da Zona Sul. É, amigo, não é da cidade do Rio Grande, não é da cidade de São José do Norte. É feito em Rio Grande, sim. Com orgulho somos a Rádio de Rio Grande. Mas nós temos uma paixão e um amor por toda a Zona Sul do nosso estado do Rio Grande do Sul. É, e recebemos aqui a participação e o carinho de toda a Zona Sul também. Isso é bom e é gratificante demais. Obrigado aí pela sua mensagem, obrigado pela sua companhia. Eu volto já já.
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2: Previsão do tempo.
3: A sexta-feira será de muitas nuvens com possibilidade de pancadas de chuva. Os ventos serão fracos, com a umidade relativa do ar em média de 70%. A mínima será de 9 graus em Rio Grande e Pelotas e 10 graus em São Lourenço do Sul. Durante a tarde, a temperatura sobe gradualmente, chegando à máxima de 16 graus em toda a região sul do estado. Com informações do Instituto Nacional de Meteorologia, IMET.
1: Previsão do tempo.
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0: 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Tá na hora do comercial? Não, o comercial já passou, Valerão, tá na hora da notícia. Ah, sim, da notícia. Então bora lá com notícia, nesta segunda-feira, dia 22, das 13h30 às 19h, a Faculdade Anhanguera Rio Grande promove mais uma edição da Feira da Empregabilidade. O evento é gratuito, aberto ao público e disponibilizará mais de 100 oportunidades de contratação para emprego e para estágio em vários setores, para diferentes perfis profissionais. A atividade conta com mais de 14 empresas parceiras em busca de talentos. A feira busca ampliar as oportunidades aos moradores da cidade e da região com a chance de ainda poderem sair empregados no mesmo dia, tendo em vista que as empresas farão entrevistas e cadastramentos já durante o evento. Legal, né? Olha aí, que legal. Gente, a propósito, né? Eu quero dizer para você que quer mudar de categoria da sua CNH, você pode fazer de graça. É só você entrar lá no site do SESC Senat e, de repente, preencher a sua inscrição e você pode fazer a mudança de categoria, né? Subir de categoria de graça, gente. É só você procurar o site do SESC Senat e fazer a sua inscrição. Só tem uma coisa que eu vou pedir para você. Por favor, se você não vai concluir, não se inscreva. Porque é chato demais, gente. Tem muita gente se inscrevendo. Tudo que é curso, as pessoas se inscrevem. E aí depois não vão, roubam o lugar de alguém que está afim de fazer o curso. E não me venha com desculpinhas. Ai, é que eu estava cansado. Ai, é que não sei o que é. Chega de surumela e de mimimi, poxa. 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Só que eu vou pedir de novo, não se inscreva para ocupar a vaga e não ir. Tá bem? Não ocupa a moita. Aquele ditado velho, né? Aquele ditado velho. Pois por aqui tem... Deixa eu ver, isso aqui não é ditado velho, isso aqui é uma vinhetinha nova. Paulo Vidal!
1: Aqui é o Paulo Vilarducci, eu sou ator, roteirista, diretor. 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
0: Aí que eu me refiro! Errei de Paulo, né? Errei de Paulo, é o Paulo Vilarducci, ator da Record, amigo. É, e tá ligadinho conosco aí com o Paulo Vidal. Que maravilha, Paulo! Aí é Paulo ao quadrado, né? É, os dois Paulos juntos é Paulo ao quadrado. Paulo Vidal, que é um artista, cara, que eu tenho uma admiração muito grande por ele. E outro, né, que é esse ator aí, o Paulo Guilarducci. Brigadão, um abraço pra vocês dois aí. Também quem mais tá ligado, a Eva da Santa Rosa. Alô, Eva da Santa Rosa.
2: Oi, Valerão, boa tarde, Valerão. Estamos aqui na escuta. Mandar um abraço pra Romilda, que ela acabou de mandar música pra mim e o Janjão, tá? Mandar uma música bem bonita, tu escolhe, Valerão, que eu sei que tem bom gosto. Manda lá pra Ronilda.
0: Legal.
2: Um abraço, Valerão.
0: Um abraço pra você. Pra você, pro Janjão. Alô, Janjão! É, o Janjão é um baita do assador, meu. Grande Janjão. Janjão, um abraço do Valerão. Boa tarde, meu amigo Valerão, só pelo boné. Aqui é o Edinho, tá esperando um boné, Edinho. A gente vamos fazer os bonés, viu? É mais ou menos pra brincar e parafrasear como o João dizia. A gente não temos boné ainda, mas a gente vamos fazer e aí você vai ganhar o seu boné, tá bom, queridão? Também o Fabiano Pachete tá carregando aqui a mensagem dele, não apareceu. O Edinho e a Vera Regina. Fala aí, Edinho.
3: Boa tarde, Valerão. Aqui é a Vera Regina. Valerão, eu também gostaria de ouvir a poderosa Beth Carvalho. A nossa saudosa Beth Carvalho. Qualquer uma com ela. Todas elas são sensacionais. Todas as músicas dela. Vou oferecer a toda a galera que está na escuta.
0: Beleza, valeu. É, valeu. Às vezes, né, tem uma situação assim, ó. Às vezes acontece, né, que dependendo do tamanho da mensagem, acaba curtando a mensagem, viu? Não é o Valeirão, é o sistema que corta, porque tem um tempinho pra mensagem, tá? Também olha aqui na audiência, ampliando aqui no ladinho do calçadão. Quem é esse aqui? Esse aqui só podia ser ele, Guga, meu amigo Guga da San Marino. 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Tem jeans? Tem aquele Pierre Cardin que você queria? 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Vai lá, tem Lee. O louco por Lee ataca novamente. Brincadeira. Um abraço, Guga. Vamos tocar. Time After Time. Que legal que ficou essa regravação.

0: amigas viram cunhada, viu?
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0: Então vamos embora.
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0: levada. Que batida! Essa aí é a banda Nairê. E
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0: Que maravilha!
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0: É isso que é amor. É sucesso que passa por aqui, banda Nairê. Ainda antes a gente ouviu por aí o Michel Teló, amiga da minha irmã. Teve também Johan Baker com Music Travel, com Time After Time. Com você aqui na nossa programação fica muito melhor. Você liga e participa, você manda aí a sua mensagem e nós vamos juntos, eu e você, aqui na Onda da 105. E na Onda da 105 eu vou trazer aqui um rápido intervalo e vou descarregar mais um monte de mensagens que tem aqui, né? É, o que mais tem são mensagens, mensagens muito legais, né? De quem tá ligadinho, de quem tá ouvindo aí a programação aqui da Cultura. Então, tá ligado? Manda aí a sua mensagem 9164-7867, né? Às vezes a pessoa diz assim, bah, o Valerão diz, manda aí a mensagem, mas fala muito rápido e eu não consigo pegar. Então eu vou falar de novo, de boa, devagar. 991-64-7867. Esse é o número do WhatsApp aqui da Cultura. 991-64-7867. 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
3: Hora certa.
0: Cultura 4, faltando para as 4.
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5: A Copa do Mundo entra nesta quinta-feira na segunda rodada da fase de grupos, com 4 partidas que podem começar a definir os rumos da competição. Pelo Grupo A, às 13 horas, a República Tcheca enfrenta a África do Sul. As duas equipes buscam a primeira vitória no torneio para seguir sonhando com a classificação. Mais tarde, às 16 horas, pelo Grupo B, a Suíça encara a Bósnia. Em um grupo onde todas as seleções empataram na rodada de abertura, o confronto pode ser decisivo para as pretensões das duas equipes na competição. Às 19 horas, o Canadá enfrenta o Catar também pelo Grupo B, em mais um duelo importante na corrida por uma vaga na próxima fase. Já às 22 horas, encerrando a rodada, o anfitrião México mede forças com a Coreia do Sul pelo Grupo A. Quem vencer poderá ficar muito próximo de confirmar a classificação antecipada para a próxima fase. Com o início da segunda rodada, cada ponto passa a ter um peso ainda maior, e os resultados desta quinta-feira podem deixar algumas seleções muito próximas da classificação ou em uma situação complicada na competição. 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Esse foi o Bola na Copa, fique ligado.
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0: É, cultura, cultura aí, o nosso Top Tarde. Olha, tem mensagem falando até na tarde que tava sombria, né? Pois é, só que não tá mais, né? Só que não tá mais, né? Tá até com sol lá fora, que maravilha. É o nosso Top Tarde que puxa até o sol, né? É o nosso Top Tarde que puxa até o sol. Que show! Olha só, o ministro André Mendonça do Supremo Tribunal Federal impôs medidas cautelares ao senador Jacques Wagner, do PT da Bahia, ao deflagrar a nona fase da Operação Compliance Zero, nesta quinta-feira, dia 18 de junho de 2026. Foram cumpridos mandados de busca e apreensão em endereços do congressista e de outros investigados. Pois é, né? O Jacques Wagner está sendo investigado por causa do Banco Master, né? O Banco Master fez todo o sucesso que fez em função do Jacques Wagner e de alguns outros políticos da Bahia. Que triste, né? Que triste, seu Jacques. Que triste, seu Jacques. Mas eu não sei que eu fico mais triste, né? Se é pensar que não vai dar nada, ou se é pensar em todo o dinheiro que foi desviado, né? E toda a sacanagem do Banco Master, né? Que beleza, né? Quem ficou muito feliz foi a esposa do seu Alexandre, que ganhou muito, né? É, do seu Alexandre de Moraes, né? Dois contratinhos de 129 milhões e de 60 milhões. Tá bom, né? Tá bom, né? Eu queria um contratinho desses pra mim? Não com o Banco Master, é claro, né? Claro que não, né? De sacanagem, não. Queria valendo mesmo, né? Pois bem, olha aqui, ó. André da Quinta, hoje aproveitei as promoções do Dia do Pão. Não, da Horta. Como assim hoje? Hoje não, cara. Ontem você aproveitou. Ah, ontem. Vale a pena conferir. É, hoje é Dia do Pão no Peato. Também o Paulo da Ilha dos Marinheiros. Boa tarde. Um abraço para todos os pescadores da região. É. Sandra do Senandes. A cultura é minha companhia diária. Não perco um programa. Que legal. Gente, isso é muito bom de ouvir. Eu já ouvi isso só hoje à tarde umas 5 vezes. Pessoas que disseram nunca ouvir e que de repente quando sintonizaram se apaixonaram. Que maravilha, né? Matheus do Bolacha, amanhã tem Brasil e Haiti. Estou confiante em uma vitória tranquila. É o que se espera, né, meu amigo? É o que se espera. Tânia da Barra, com esse friozinho de 16 graus, estou ouvindo a rádio enrolada no cobertor. Quem pode, pode, né? Quem pode, né, Tânia? Quem não pode, que se sacode aqui. Jorge Luiz do Cassino, boa tarde, Top Tarde. Quero ouvir um modão sertanejo. O pessoal me pede modão sertanejo, mas esse do Michelzinho, esse é um modão, né? É um modão, é. Também aqui, ó. Débora do Parque Marinha, o tempo está nublado, mas a audiência da cultura segue ensolarada. Pois é, né? Tem sol aqui na cultura. Rogério da Junção, será que o técnico vai arriscar colocar o Neymar alguns minutos amanhã? Boa pergunta, hein? Olha que eu também tenho essa dúvida, Rogério. Será que vale a pena arriscar o menino Neymar? Pois é, né? Também olha aqui, ó. Oi, boa tarde, Valerão. O casal Edenir e Sônia Maria, ligados na melhor. Abraços, mano. Olha, quando precisar trocar aquela lâmpada lá nos 80 metros, nos chama. Sério? Olha que eu vou chamar mesmo, hein, Edenir? É, o Edenir, hein? Então tá, vou te chamar. Beleza, deixa eu ver, tem uma participação aqui? Quem? Quem é que tá participando comigo? Fabiano? Deixa eu ver aqui o Pachete, né? Fala aí, Fabiano.
1: Na Quintinha,
0: Fabiano. Aí, na Quintinha, beleza, Fabiano. É, o Fabiano tá nos ouvindo na Quintinha. Alô, pessoal da Vila da Quinta. Alô, Vila da Quinta, tem Peato por aí, tem oferta no Peato. 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E aqui tem o quê? Tem sucesso chegando. O que, que a gente vai tocar agora pra você? O que, que você quer ouvir? Quer ouvir um Ferrugem? Vamos ouvir.
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0: 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Ferrugem em som de faculdade.

tarde. É, só no programa do Valeirão. Que maravilha. Show. É, viu, seu pause ainda antes, a gente ouviu também César Menotti e Fabiano com Perigosa e Linda. Teve Ferrugem com Som de Faculdade com Havaianas. É sucesso que não para mais, né? Ah, é som legal pra você. Você que tá ligado, tá descontraído, tá animado. Ah, não. Se você não tá animado, anima aí, por favor, né? Ah, vamos animar, não pode ficar triste, não. Não vale ficar triste. Tem que ficar feliz. Tem que parar, de repente, de só pensar nos problemas. Não, liga o rádio aí, começa a cantar olá comigo, vai. Você vai ficar descontraído, vai trabalhar legal. É, vai tudo mudar. Sabia que tudo é energia? Se você tá com uma energia baixa, as coisas ficam ruins, fica tudo negativo, né? Então você tem que levantar a sua energia, tem que ficar num pensamento positivo, alegre. E tudo começa a mudar. Uma das coisas que a gente costuma sempre é reclamar, né? Como a gente reclama? Fala sério. Não, não vem dizer que você não reclama, que eu sei que você também reclama. Todo mundo reclama, ser humano é igual. É, o ser humano nasceu com um dispositivo que vem ali, uma pasta, né, que diz ali reclamações. E aí ele abre aquela pasta sempre, né? A pastinha do lado, né? A pastinha do lado que é gratidão, que é agradecimentos. Essa ele não abre nunca, né? É muito difícil de abrir, né? São poucos que abrem essa pasta. Então vamos lá, vamos alegrar a vida, vamos alegrar a tarde, vamos alegrar a cidade, vamos alegrar a Zona Sul. 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Você aproveita e depois agradece pro Valeirão. 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Pois é. 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Para aí. Vamos anotar de novo.
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Ah, Valerão, Dia dos Namorados já passou. Já falei para você parar com isso. Já falei. Se eu disser aqui para você dar um presente para sua mãe, você vai dizer, ah, hoje não é Dia das Mães. Para com isso. Se eu disser, dá um presente pro seu pai. Ah, hoje não é Dia dos Pais. Para com isso. Todo dia é Dia dos Namorados, todo dia é Dia das Mães, todo dia é Dia dos Pais. E todo dia é Dia dos Filhos, né? É. Não é só Dia da Criança. Tá, mas tu tem 30 anos, né, meu? Que Dia da Criança bom. Para com isso. Bela Dona Lingerie, minha linda. 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Legal demais, né? Com toda essa parceria que a gente tem, a gente vai até às 5, de segunda a sexta. Tocando pra você as melhores músicas. Tocando pra você aqui as melhores mensagens e os melhores recados. Os melhores ouvintes estão aqui. É. Aqui eu não vou dizer que é a melhor rádio. Aqui são os melhores ouvintes. Porque você é muito importante pra nós. Você é extrema importância pra nós. Muito obrigado pela sua audiência. Muito obrigado pela sua companhia. Se não fosse você, imagina, eu estaria aqui falando sozinho. Não, eu tenho certeza e convicção que você tá aí ligadinho. Rogério da Junção, será que o técnico vai arriscar colocar o Neymar alguns minutos amanhã? Ah, essa aqui eu já li, né, Rogério? Já li, acho que vai, tô torcendo que coloque, né? Desde uma vez que o departamento médico libere, né? Não dá pro cara lesionar, né? Imagina aí, no primeiro jogo lesionar aí, 10 minutos de jogo, não dá.
Pois bem, olha aqui, ó. Estou acompanhando o programa no caminhão. Grande abraço aos colegas motoristas. Esse é o Antônio Carlos do Centro.

0: Cristiano Ronaldo ainda não mostrou o futebol que todos esperavam. Pior, né? Pior que não. Quem mais que tá ligado comigo? Quem mais que tá ligado comigo? Deixa eu ver aqui. Olá, boa tarde, sou Rubilar Lessa. Estou na escavadeira, na Minuano Fertilizantes. Estou ligadinho... Opa, peraí, só um pouquinho. Estou ligadinho na cultura. Opa, olha que legal. Olha só. Rubilar Lessa, estou na escavadeira, na Minuano Fertilizantes, curtindo a cultura. Bom demais. Olha aí, vamos continuar com o sucesso. Só deixa eu começar de novo, né? Para aí, só um pouquinho. Brisa, Brisa Star, começa de novo, né? Eu tava falando, atropelei a música. Não gosto de atropelar a música. Sunny Girl. Quem?
1: Thiago Jonathan.
0: Pô, me deu um susto, pensei que era eu.
1: Vai, DJ.
0: Vai, DJ.

Beleza, hein? Se joga no Passim. Aí tem a localidade do interior de São José do Norte, que é Passim. Mas aí tem mais, né? Tem capivaras, tem estreito, tem muitos lugares do norte. E tem o Mar Grosso também, né? Tem barranco. Tem coladinho no radinho com o Valeirão.

0: Quadrador. É o Zé Vaqueiro e o Zé Valeirão.
1: Coladinho, coladinho.
0: Não, não, coladinho nada. Cantando, né? Tá louco, meu. Sartei. Zé Vaqueiro tocando por aqui. Ainda antes teve também Brisa Star com Thiago Jonathan. É, Brisa Star e Thiago Jonathan com Se Joga no Passinho. Se joga no passinho, se joga na cultura. Quem tem cultura tem tudo. Quem tem cultura tem o quê? Tem um programa legal em todas as tardes pra você. É, um programa que você participa, um programa que você faz parte. Um programa que é feito pra você. Você que tá ligado, você que tá ligando, participa comigo. 9164-7867. 9164-7867. É facinho, facinho. Como dançar passinho? Você acha que é fácil dançar o passinho ou não? Então se joga no passinho. Então se joga no passinho. Por aqui a gente vai trazendo mais sucesso pra você em seguidinha. Só que é claro, antes eu tenho que trazer um rápido intervalo comercial e já já eu tô de volta. Segura aí que é rapidinho. Eu tenho inclusive notícia da... Aqui não é da hora, né? Da meia hora.
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3: Previsão do tempo.
4: A sexta-feira será de muitas nuvens com possibilidade de pancadas de chuva. Os ventos serão fracos, com a umidade relativa do ar em média de 70%. A mínima será de 9 graus em Rio Grande e Pelotas e 10 graus em São Lourenço do Sul. Durante a tarde, a temperatura sobe gradualmente, chegando à máxima de 16 graus em toda a região sul do estado. Com informações do Instituto Nacional de Meteorologia, IMET.
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0: 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Falei você que tá ligado comigo. Que prazer estar contigo aqui nas ondas da 105. Tem mais participações? Claro que tem, né? Sempre tem participações, né? E como tem participações? São muitas pessoas ligadas, são muitas pessoas participando, são muitas pessoas interagindo com o Valeirão. Aqui sem contraindicação, tocando só as melhores. Nelson da Barra, Valeirão, quero uma música... Ah, não, boa tarde, Valeirão. Quero uma música gaúcha para animar o trabalho. Aí você me mata, né? Música gaúcha eu não posso, Nelson. Ô, Nelson, vou pensar até em fazer um tiro de laço de repente por aqui, quem sabe? Mas hoje eu não posso, cara. A não ser que eu possa tocar aí uns gaúchos pra ti aí. Que não cantam gaúcha. Nelson, valeu. Bom trabalho pra vocês aí. Desculpa, não vou conseguir te atender com uma música gaúcha hoje, tá? Domingo de manhã eu toco música gaúcha. É, domingo de manhã tem uma variedade de músicas aqui. Olha, é sensacional. É o domingo, hein? Das 9 às 2 da tarde. Um climão, assim, ó. Só sonsaço. Uma mistura, uma salada gigantesca. Toca forró, toca passado, toca gaúcha, toca de tudo no domingo de manhã, viu? Carla, da cidade de Águeda. Amanhã a torcida brasileira vai parar para acompanhar Brasil e Haiti. É, vamos parar para torcer por Brasil. Pedro Henrique da Profilurbe. Pô, a Zona Sul tá... A Zona Sul, a cidade inteira tá ligada aqui, né? Alô, Profilurbe! O clima está frio lá fora, mas a emoção da Copa está esquentando tudo. Raquel do Cassino, boa tarde, cultura. Um abraço especial para os profissionais da saúde. Show, show, show. Ontem também mandaram um alô pro pessoal da saúde, né? É, tem que mandar alô pro pessoal da saúde sempre, né? Esses nossos amigos da saúde aí que nos ouvem e nos acompanham. 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Jéssica da Junção, estamos todos na expectativa para saber se Neymar entra em campo. Quanta gente torcendo pelo menino Ney, né? É, quero saber se você acha que ele deve ou não jogar. Valdir da Barra Velha, boa tarde, quero mandar um abraço para toda a minha família. Barra Velha. Patrícia do Centro, a cultura faz parte da rotina aqui no escritório. Que bom, Pati. Roberta da Quinta, perdão, Roberto. Roberto da Quinta, tomara que amanhã o Brasil apresente um futebol mais convincente. Tomara. Elisandra do Cassino, boa tarde, Augusto. Manda um beijo para meus filhos. Ó, beijo pros filhos da Elisandra. Vamos continuar por aqui com mais sucesso? Vamos lá, né? Vamos tocar mais uma aqui. O que que a gente vai tocar? Dua Lipa. Dua Lipa Houdini. Então bora lá com Dua Lipa com Houdini, tocando aqui na programação. Sucesso é aqui, palavra de ordem do Top Tarde. Voltando para 5, até as 5 Top Tarde. Das 5 em diante, tenho De Volta para Casa com Paulo Ricardo.

sei que você vale muito. Você vale demais. Você vale sim. É, agora aqui na Cultura você ouviu essa do seu Cuca com Gabriel Elias, Ouro. David Guetta com Anne Marie. Som que foi Baby Don't Hurt Me. É, até eu ri por isso, né? Porque combina a Anne Marie com Baby Don't Hurt Me. Pois por aqui você que tá ligado, tá ouvindo aí o nosso Top Tarde. E o Top Tarde vai chegando ao final, né? Antes de chegar ao final, José Ricardo de São José do Norte, parabéns ao Top Tarde, a Cultura Zona Sul e a rádio da nossa região. Que bom, amigo, que te represento. Que bom que te representamos. Adriana da Barra, boa tarde. O seu está carregado, mas a audiência está firme na 105. Luiz Fernando do Cassino, amanhã quero ver gols e uma grande atuação da seleção. Neuza do Parque Coelho, abraço para todos os ouvintes espalhados pela Zona Sul. 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É. Marlene do Centro, boa tarde, Valerão. Programação está excelente, como sempre. Tem ainda a Fabiana da Barra, abração para todos que estão trabalhando e ouvindo a Cultura. O que vocês têm contra o pessoal que não está trabalhando, hein? Todo mundo manda abraço para quem está trabalhando. Alberto da Junção, grande abraço para toda a equipe da Cultura Zona Sul e para o amigo Augusto Valerão. Aí, meu amigo Beto. Grande Alberto. Valeu, querido. Um abraço para você também. Pois é, né? Pois é. O que é bom, dizem que dura pouco. Eu gosto de dizer o que é bom... Tem que ser bom enquanto dure e tem que deixar um pouquinho de saudade, porque senão amanhã você não vai querer ouvir, né? A gente vai chegando ao final aqui do programa, agradecendo aí ao Peato. 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
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Pois é, né? Pois é, com toda essa força, com todos esses patrocinadores, eu só tenho a agradecer você, né? Agradecer você pela sua sintonia. Agradecer aqui também para Jussara, na escuta. Oi, Jussara, obrigado pela mensagem, obrigado pela sua sintonia, obrigado pela sua companhia. Um abraço para você e até amanhã, né? Eu vou me despedindo. Vem aí o Paulo Ricardo e o De Volta para Casa e a gente se encontra amanhã. A partir das 7 horas da manhã, eu estou aqui com o nosso Manhã Regional. É, o Manhã Regional comigo e com o Adriel Stradek e o Carlos Magno. E o nosso J. Nelson Uki e o Nerino Dionello Piotto. E o entrevistado. Quanta gente, né? Quanta gente ligada e ligando e participando. Um abraço especial para você, uma boa noite para você. E amanhã nós temos o nosso encontro de novo aqui, então. Grande abraço e até amanhã. Fique aí na boa companhia do Paulo Ricardo. E o Paulo Ricardo vem com o De Volta para Casa já já depois do nosso intervalo.

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3: A primeira rodada da Copa do Mundo de 2026 foi concluída nesta quarta-feira com 4 partidas movimentadas. Portugal ficou apenas no empate em 1-1 com a República Democrática do Congo, enquanto a Inglaterra estreou com vitória por 4-2 sobre a Croácia, assumindo a liderança do Grupo L. Nos outros confrontos do dia, Gana venceu o Panamá por 1-0 e a Colômbia começou a sua campanha com um triunfo por 3-1 diante do Uzbequistão. Com os resultados, as seleções vencedoras largam em vantagem na disputa por uma vaga na próxima fase do torneio. A rodada também encerrou os jogos de estreia de todos os jogos da competição. Agora, as equipes voltam a campo pela segunda rodada da fase de grupos, em busca de pontos decisivos para a classificação às fases eliminatórias da Copa do Mundo de 2026. Esse foi o Bola na Copa, fique ligado.
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0: Legal, estamos de volta. Alô, alô, salve, salve, boa tarde e bom final de tarde. Melhor assim, bom final de tarde para você sintonizado aqui na nossa programação, na programação da Cultura Zona Sul. Está entrando no ar mais uma vez o De Volta Pra Casa. E nós estamos de volta, quinta-feira, 18 de junho de 2026. A partir de agora, mais uma vez, música e informação no final de tarde, início da sua noite, aqui pela Cultura, integrando a Zona Sul e conectada contigo. E já aproveito para dar um salve para você que está ligado aqui junto com a gente e também para ela, que hoje, mais uma vez, é minha parceria aqui na programação, Capri Santos. Boa tarde, tudo bem?
1: Boa tarde, Paulo. Tudo bem contigo?
0: Tudo bem. Hoje estás iluminada.
1: Claro. E se aproximamos do inverno. Boa tarde a todos os ouvintes. Estamos novamente mais uma quinta-feira, né?
0: E com vamos... tudo. Hoje é dia com de tudo. TBT.
1: Hoje a gente tem... É verdade,
0: hoje TBT. Hoje é dia de TBT. Também teremos TBT aqui no nosso programa.
1: Isso.
0: Não é verdade? Acho que boa.
1: Vamos em frente, mais uma quinta.
0: Mais uma quinta-feira.
1: De volta pra casa.
0: E que loucura. Eu não sei se tu teve a mesma percepção, mas essa semana, mais uma vez, mais uma semana, passou assim, ó, voando.
1: Demais.
0: Amanhã, sextou e daí...
1: Demais.
0: Quando vê, já é segunda-feira de
1: a
0: novo.
1: A vida, ela tá... Foi a frase que eu iniciei essa semana, tá?
0: Uhum.
1: Falando pra meu esposo. A vida dela tá passando muito rápido.
0: É.
1: Muito rápido.
0: Verdade.
1: Daqui a pouco vai ser Jingle Bell, Papai Noel, Dandadão.
0: Tem razão. Bom, já quando... estamos no meio do ano, né?
1: Sim, 20, já. Agora sábado 20, já virou mês.
0: São... Fechando já o primeiro semestre de 2026.
1: E vai ser, tu vai te surpreender quando tu ver rapidamente os enfeites de Natal pela cidade.
0: Já vou começar a me preocupar com o Jingle Bell, então. A partir de agora, um bom alerta
1: teu. Eu também vou me preocupar, porque minha filha, ela tá crescendo, ela aprendeu a pedir presentes agora.
0: Poxa!
1: É, então vida. Eu aí tenho que me preocupar.
0: Mas aí tu pode aproveitar, né, aquela jogada, né? Dizer pra ela assim, não, estamos em apuradas negociações aí com o Papai Noel, né?
1: Isso, não é.
0: Tem que ser uma boa menina.
1: Claro, né? Com certeza, né?
0: Indo,
1: tu estás te comportando?
0: É.
1: Tu estás te comportando?
0: É uma pergunta pra mim?
1: Pra ti.
0: Eu sou um rapaz comportado, né?
1: Olha.
0: Apesar de algumas pessoas não acreditarem nisso.
1: Aí deixa no conceito delas.
0: É verdade, né? Eu acho que a gente tem que deixar de lado um pouco, às vezes, as preocupações com o que os outros pensam
1: com
0: da
1: certeza.
0: Gente. Não é verdade? A gente tem que se preocupar com o que realmente nós somos.
1: Isso
0: e
1: é
0: o que
1: verdade.
0: Vale a pena é a nossa essência.
1: Aí lá no final do ano tu diz, ó, papai, eu fui um bom homem, né?
0: Isso aí.
1: Aí tu fala todas as tuas qualidades.
0: Tá certo, Capri, grande Capri, sempre... junto com a gente por aqui também, nesta semana, teve na terça-feira, e a partir de agora, então, vamos tocar ficha por aqui, minha amiga. Vamos até às 8 horas da noite, trazendo as melhores músicas, fazendo aquela trilha sonora bacana, e já vamos mais uma vez convocar a nossa audiência para poder participar por aqui através do nosso Zap Zap, que é o 991-647-867, através das nossas redes sociais, Instagram e Facebook também tem interatividade. E é lógico, pode ouvir a rádio através da internet, a nossa rádio online, pelo Complexo Cultura zonasul.com.br. Acesse lá nosso site, tem uma série de informações lá, sempre, todos os dias, atualizadas para você. Tá certo? Era isso, Capri?
1: É isso.
0: Algum recado, assim, pra gente começar diferente? Bom, já começamos diferente, né?
1: Já,
0: nem
1: já.
0: Um dia é igual ao outro, né? Quando a gente começa
1: nunca.
0: Por aqui, sempre
1: se fosse
0: tem...
1: igual, seria sem graça.
0: É verdade. Então, vamos lá. Pra gente começar hoje, deixa eu ver aqui uma musiquinha boa aí pra ti, pra gente poder alegrar um pouquinho mais. É, pode ser aqui um MC Daniel com a Glória Groove?
1: Claro, vamos começar com categoria agora.
0: Então manda
1: com
0: ver
1: glamour.
0: Na regressiva de 3, vai.
1: 3, 2, 1.

0: De volta pra casa, aqui na programação da Cultura com Rima e a Selena Gomez nessa versão aí de Calm Down, pra fazer aquela bela trilha sonora pra você. São 5 horas mais 21 minutos, até as 8 da noite. Vamos por aqui, trazendo música, trazendo informação pra você que está sintonizado aqui na nossa programação. Queria aproveitar pra, antes de liberar aqui o aniversário dos famosos, destacar que neste final de semana, neste sábado, Capri, acontece aí no Praça Rio Grande o plantão especial de vacinação contra a gripe H1N1, influenza, Covid-19 e demais vacinas. Deve ser apresentado aí um documento com foto, CPF, cartão SUS e também a carteira de vacinação. A vacina é gratuita e a ação é realizada através da Prefeitura Municipal do Rio Grande e também a Secretaria Municipal de Saúde. A gente tem falado bastante aqui no programa e ao longo também da programação da Cultura, com essa mudança de tempo, né? Temos tido queda de temperatura bastante radicais aí, alguns dias tivemos, e aí já muda, cai a temperatura, chove, ou se não chove, e é lógico, sempre depois da chuva a temperatura diminui bastante, e essas mudanças muito radicais, assim, de temperatura, acabam ocasionando doenças respiratórias, é gripe, e também, é claro, né, os surtos, muitas vezes, assim, da influenza, da Covid-19 também, acabam atingindo as pessoas. Então é sempre bom se prevenir. Então neste sábado, dia 20, no Praça Shopping Rio Grande, plantão especial para vacinação contra a gripe H1N1, influenza, Covid-19 e demais vacinas também estarão disponíveis gratuitamente. É isso, é bom a gente ressaltar para toda a comunidade rio-grandina.
1: É, e também vai ter ações de saúde que vão ser realizadas, né? Uhum. Junto a esse evento. Uhum. E é bem interessante, vai ter verificação de PA, né, da pressão arterial, dicas de saúde, de cuidados, tá? Que é importante no inverno, que as pessoas devem beber mais água, né? Que é um cuidado importante.
0: Então, a pessoa pensa que no inverno não precisa, né? Água não. É super importante, né?
1: É mais importante.
0: Pensa, no verão tem que beber água, bastante água tem que beber, mas no inverno também.
1: É mais importante que o verão.
0: No inverno.
1: É, o cuidado mesmo? É extremo, assim.
0: Mas a desidratação, por exemplo, não é maior no verão?
1: No inverno ela também é.
0: Também é. É expressivo também.
1: É expressivo. Então, por quê? Porque as pessoas não bebem água. Porque acham que não tem necessidade.
0: No inverno, pior ainda, né? É. E não tem aquele costume de tomar bastante água no verão. No inverno, acredito que seja pior ainda.
1: É. E vai ter essas ações de saúde, que o pessoal vai estar lá, que é o Arraial, né? Do Praça. E além de levar brincadeiras, vai ter essa parte de conscientização, de informação e cuidados com a saúde.
0: Que legal, vai ser um evento com certeza imperdível. Essa é uma programação já no shopping, né? O Praça Rio Grande sempre também envolvido, né, com essas questões, para poder levar um pouco mais, principalmente também, de qualidade de vida para as pessoas. É um espaço oferecido nesse momento para a saúde.
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0: Bora lá então, aniversário dos famosos. Hoje, Gabriela Moura, uma estrelinha do TikTok, 22 anos está completando. Também adivinha quem está de aniversário hoje? A atriz de televisão, a Fernandinha Souza. Adivinha quantos aninhos está fazendo a Fernandinha? 42 anos, Capri. 42 aninhos.
1: Imaginava, né?
0: É? Eu pensei que fosse um pouquinho menos. Gabriel Martinelli, 25 anos hoje, jogador de futebol. Também quem está mais? A Itzar Antunho, 52 anos, atriz de televisão, participou de Chiquititas também. Está de aniversário hoje, fazendo 5.2. Aê, muito bem. E o Wendel Bezerra, 52 anos. Tem muita gente que não sabe nem quem é, mas conhece a voz dele, porque ele é um dos mais famosos dubladores brasileiros. O Wendel Bezerra faz hoje 52 anos dublador. E para finalizar, Paul McCartney, Sir Paul McCartney, eterno Beatle, 84 anos, o Paul McCartney, Capri.
1: Uma caminhada já, né?
0: Ô, tá louco! Olha, ué, bota caminhada nisso.
1: É, né?
0: O grande Sir Paul McCartney tá de aniversário hoje. E você que está nos ouvindo nesse momento também, se está de aniversário hoje, desejamos de todo o coração muitas felicidades, tudo de bom para você, parabéns! E se for fazer uma festinha, pode nos convidar, não ficaremos tristes. Não, certo, Capri?
1: Certo. Parabéns a todos, né? Lembrem de nós, né? E que esse ciclo seja de bênçãos e realizações. E lembre-se, né? A vida tá passando rápido.
0: Vida tá passando rápido. Então, aproveite seus dias.
1: Isso mesmo.
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0: Tate McRae.

0: são 5 horas e 37 minutos. A todo vapor por aqui até as 8 da noite, o nosso De Volta Pra Casa, com música e informação pra você, fechando a primeira sequência com o Traia Véia. Relembrando aí Nova York e também Esperando na Janela. Antigamente o pessoal chamava de pupurri, depois agora mais atual chamam de medley.
1: Moderno.
0: É, mais moderno, mais, né, moderno, cara? Mais moderno medley, né? Tanto aí um medley do Traia Véia, fechando essa sequência de músicas para você que está sintonizado aqui junto com a gente. O Instituto Federal Sul Rio Grandense, o IFSUL, lançou um protocolo que define como as atividades acadêmicas e administrativas devem ocorrer em situações de eventos climáticos extremos. Olha só que interessante essa informação. A instrução normativa, publicada em 21 de maio, é válida para os 17 campi da instituição no Rio Grande do Sul. O documento estabelece 3 níveis de alerta, Capri: amarelo, laranja e também vermelho. Amarelo, laranja e vermelho, definidos a partir dos avisos emitidos pela Defesa Civil do Estado. Cada classificação prevê medidas específicas para garantir a segurança de estudantes e também servidores e minimizar impactos no calendário acadêmico. Interessante esse projeto aí, porque principalmente, né, podemos dizer assim, fomos pegos, no Rio Grande até tinha, eu acredito também que a administração municipal tinha uma determinada ideia, né, antes da gente ter aquela enchente, e ninguém acreditava que chegaria ao ponto, ao nível que chegou.
1: Nunca se imaginou,
0: né?
1: Eu acho.
0: Né? Porque também não existia um plano.
1: Não havia planos de ação para conter, né?
0: É verdade. Então, e dentro desses planos de ação, também acontecem projetos como esse que vão ali analisar os eventos climáticos e ver, né, a que ponto eles podem chegar e de que maneira poder prevenir tudo que aconteceu, por exemplo, aqui em Rio Grande. Então, uma grande iniciativa aí do IFSUL, né? Parabéns aos envolvidos, que vai proporcionar já um desenvolvimento de estudos para ver de que maneira a gente pode prevenir.
1: Prevenir, precaução.
0: É verdade. Prevenir é palavra-chave, né, numa situação como essa.
1: E falando nisso, o Porto do Rio Grande encerrou no ano de 2025 com cerca de 3 mil embarcações recebidas, marca que consolida a recuperação de suas atividades portuárias após as enchentes de 2024. Os dados foram divulgados nesta quinta-feira, diretamente da sala de operações da Ports RS, durante o programa Chamada Geral da Rádio Gaúcha, Zona Sul. O balanço do ano, detalhado pelo diretor das operações, Bruno Almeida, aponta ainda que o complexo hidroviário gaúcho, que engloba os terminais de Rio Grande, Pelotas e Porto Alegre, movimentou quase 4 mil navios no mesmo período.
0: Olha só, é bastante coisa, né? Que legal. Eu sempre pensei isso, Rio Grande, né? Cidade litorânea, com porto. O desenvolvimento tem que vir por aí. Aí alguns números, né, que vão nos colocando dentro do entendimento de algumas operações portuárias e quanto elas são importantes aqui para o nosso desenvolvimento local e também regional.
1: É verdade. E tem rumores que o Porto vai receber algumas empresas novas, né, durante esse ano.
0: Uhum.
1: Então é isso. É para frente, né, que Rio Grande tem que andar.
0: É isso aí, exatamente. Entrou até a vinhetinha aqui, acabou nossa trilha, porque já nos avisando que teremos um intervalo e a gente está voltando rapidinho com mais músicas para você que está ligado aqui na nossa programação. Vai lá!

0: 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Previsão do tempo.
1: A sexta-feira será de muitas nuvens com possibilidade de pancadas de chuva. Os ventos serão fracos, com a umidade relativa do ar em média de 70%. A mínima será de 9 graus em Rio Grande e Pelotas e 10 graus em São Lourenço do Sul. Durante a tarde, a temperatura sobe gradualmente, chegando à máxima de 16 graus em toda a região sul do estado. Com informações do Instituto Nacional de Meteorologia, IMET.
0: Previsão do tempo.
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9: Que bacana, esse é o De Volta Pra Casa, 15 minutos agora, faltando para 6, o tempo tá voando, já estamos aí nos primeiros 45 minutos da edição do nosso querido De Volta Pra Casa, acompanhando você de volta pro seu lado. E o De Volta Pra Casa nem sempre é só pra casa, né? Pode ser o De Volta Pro Trabalho, né? O De Volta Pra Casa da Mamãe.
10: Eu vou dar uma passadinha na casa da mamãe. Exatamente. Para tomar um café.
9: Quinta-feira, né? Ou uma jantinha, por que não, né?
10: É, uma jantinha.
9: De volta ao lar.
10: Vão combinar o que vamos fazer amanhã para ver o jogo da seleção,
9: é,
10: né?
9: É isso, é, também. Amanhã vai ser um dia importante, né?
10: Com certeza.
9: Então, o de volta para casa é bastante subjetivo, né? Existe a possibilidade, não é verdade, Cap?
10: É
9: a possibilidade,
10: verdade,
9: das pessoas utilizarem o de volta para casa, a nossa trilha sonora, as nossas informações e a nossa parceria também, para qualquer casa que seja. O que a gente quer é que você volte e volte muito bem. 991-647-867. Daqui a pouquinho está chegando ali o momento da gente mandar aquele salve, aquele alô especial para os nossos queridos ouvintes que já estão por aqui, né? Já mandaram algumas mensagens. E você que está nos ouvindo também, se quiser mandar aquele alô, ficaremos felizes. Pode participar aqui da nossa programação também. É para a gente poder saber termos a certeza que você está junto conosco nesta caminhada até às 8 horas, até às 20 horas, aqui pela Cultura Zona Sul. Recebi aqui, ó, depois a gente faz um jabazinho de um dos nossos ouvintes que mandou aqui um cardzinho com os serviços dele, né? Mandando um alô pra gente de final de tarde. E também, é lógico, né? Fazendo ali a sua própria... vendendo seu peixe, digamos assim. Apesar de trabalhar com soluções elétricas. Mas vou mandar um abraço lá pro Rodrigo daqui a pouquinho mais aqui. Vamos em frente? Tem mais informações. Daqui a pouco tem aquela bela dica também de filme, de cinema. Uma coisa que acontecia aqui no programa antes da senhora chegar. E agora nós temos um tempo. Eu acho que também é uma coisa interessante, porque eu sei que tu gosta também. Que são séries. E antes nós tínhamos aqui o Fora de Série, onde nós dávamos dicas também de séries. E tem uma série de séries que eu tenho acompanhado ultimamente. Quando eu tenho tempo também, não tenho tido muito tempo, né? Mas às vezes junto com o filhão ali, com a filhota, a gente consegue acompanhar alguma coisa. Então tem uma série de... Umas séries que são muito legais, bem atualizadas. Tem uma série do Nicolas Cage, inclusive, que eu vou aproveitar só para citar aqui, só para dar uma pincelada nesse assunto, que ele interpreta o Homem-Aranha. Só que não é aquele Homem-Aranha azul e vermelho que a gente conhece, né? É uma outra vibe. Depois eu falo sobre isso aí. Eu posso até, se tu quiser, a gente pode bater um papo sobre isso.
10: Interessante, interessante.
9: Não sei se tu gosta, né?
10: Gosto. Desse tipo de assunto. Eu fico catando meus amigos. É. Qual é a série boa? Me dá uma série boa.
9: Uh-huh.
10: Aí eu gosto de maratonar, aí termino, me dá outra série.
9: Olha, eu não imaginava assim, ó, o perfil do Nicolas Cage, que se encaixou direitinho, é o multiverso, né? É um Homem-Aranha em um outro momento. Lá na década de 50, essa série chama-se Spider-Noir. É muito legal. Vale a pena.
10: Interessante.
9: Vale a pena, vale a pena. Você vai ver o Homem-Aranha, quem está nos ouvindo, e tu também, Capri.
10: Boa.
9: O Homem-Aranha de uma forma totalmente diferenciada. Para quem gosta desse tipo, né? Aí existem pessoas que buscam, né, séries mais espirituais, outras mais empresariais. Esse aí é entretenimento mesmo. Mas
10: eu sou bem
9: legal.
10: Eclética, sou porque gosto de tudo isso. É isso. Mas eu gosto mesmo de ficção científica.
9: É.
10: Alienígenas, zumbis.
9: Opa!
10: Bem diferenciado.
9: Que legal, eu também gosto. Mas uma das, assim, ó, que, uma das séries que, pra quem não conhece, siga. Busque. Essas aí são clássicas, né? Star Trek.
10: Ah, com certeza.
9: Né? Jornada nas Estrelas. Essa aí é imperdível.
10: Isso são clássicos que temos que assistir, né?
9: Temos.
10: Quem não
9: somos
10: assistir...
9: obrigados. E também Star Wars.
10: Isso
9: também
10: mesmo.
9: Seguindo essa vibe do que tu citou a respeito de ficção científica. É impressionante. Tudo começou lá na década de 70. E para te ver a mentalidade, né, e tudo que os caras criaram. Claro que nós tivemos, por exemplo, Star Wars agora, né, atualmente a gente teve. Tivemos algumas atualizações aí de filmes e também até de séries. Então eles seguiram. Mas é incrível se as pessoas forem avaliar desde o início lá, os primeiros episódios, como surgiram lá na década de 70, chegando ali nos anos 80. É uma coisa incrível como e de onde que eles... acabaram tirando tantas ideias, né? Mas profissional é o profissional.
10: Evolui,
9: e quem pensa,
10: né?
9: Pensa, né?
10: É, eu acredito. Tem séries e filmes que são clássicos que, dependente da idade, tu tens que assistir.
9: Incríveis. 10 minutos faltando para 6.
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0: Bora lá então, todo mundo com as mãozinhas pra cima. Ao vivo.
1: Oh, gente.
0: Não entendesse nada, né?
2: Não.
0: Essa gravação aí foi feita lá no Bar Opinião, em Porto Alegre. Ao vivão aí, o Papas da Língua na parceria com o Chimarrutz. Oba, oba. Eu curto muito o Papas da Língua, né? Porque eu toquei a música agora, viu? Faz parte da programação. Mas curto muito e essa gravação aqui ficou muito legal na parceria também com essa banda consagrada de reggae aqui do nosso estado, que é o Chimarrutz.
2: Eu concordo contigo, é um grande artista.
0: É.
2: E tem um carisma, né? Ele tem uma...
0: Sim, Serginho Moá é uma figuraça, né?
2: Uma figuraça.
0: Mas o pessoal ali do Chimarrutz também são show de bola. Tive a oportunidade de conhecê-lo em determinado momento também. Agora, infelizmente, o grupo não existe mais, né? O Chimarrutz. Estão cada um por um lado. Mas foi uma pena. E durante muito tempo representaram muito bem e fizeram
2: sucesso, né?
0: Sucesso e produziram ali as suas músicas de uma maneira totalmente diferenciada, nunca esquecendo principalmente suas raízes gaúchas, né? É incrível a gente falar de música gaúcha com reggae, mas eles conseguiram, né, ter ali o seu próprio perfil, como Papas da Língua também.
2: Mas nós tivemos, né, grandes bandas, né, de reggae gaúchas.
0: É,
2: nós somos um estado diversificado
0: grande...
2: em cultura, né?
0: É verdade. Produzimos muitas coisas boas.
2: O que é o nosso rock gaúcho? Bah,
0: é.
2: Uma maravilha.
0: Gosta, é? Ah, eu pensei que tu curtia só pagode.
2: Não,
0: a Rafa
2: não.
0: Ontem... Ah, tá.
2: Não.
0: Tô brincando. Ontem a Rafaela tava aqui junto comigo, né? Era o dia da Rafa aqui no programa. Era a nossa convidada da quarta-feira. E ela me ajudou aqui a selecionar algumas músicas, né? Foi aí que eu descobri que ela tem esse perfil, né?
2: Pagodeira.
0: Pagodeira. Ah, grande, não,
2: tenho,
0: Rafa.
2: Tenho amigos que são bem pagodeiros. Eu sou bem eclética. Tu vais me... Eu gosto de tudo.
0: Ah, legal.
2: Tu vais me ver no rock, tu vais me ver no reggae.
0: É, vais na gauchesca.
2: No... Claro, hoje a minha amiga falou assim... Ah, tem festa tal lugar. Eu falei, bato, viu? É só Gaudéria, coisa boa. Ela falou, não, Capriano... É pagode, não, mas não é as Gaudérias. Eu falei, eu gosto de tudo, não tem?
0: É isso aí.
2: É, bem ecléticos temos que ser.
0: Esse é o caminho, bora lá. Inclusive ontem, né, já que eu falei na Rafa, ela te mandou um beijo, né, te mandou
2: Sim,
0: um alô, não sei
2: tava
0: se estava
2: sintonizada
0: então,
2: com vocês.
0: Retribua, né, pra tua amiga aí.
2: Ah, com certeza, né, Rafa, um beijão. Se fosse um sucesso ontem. E espero que em breve, se Deus quiser, nós vamos fazer... Estar juntas num programa, né? Vamos surpreender o Paulo.
0: Vai ser legal. Sim. Aí sim.
2: Tu sabe, né? Que é força feminina, unidas, né? É. Aí vamos fazer que nem deixar ele sem rumo.
0: Já aconteceu e foi muito legal aquele programa, né? Que a gente estava os três juntos aqui no...
2: E vamos ter oportunidade de mais programas, se Deus quiser.
0: Assim seja.
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0: Olha, hoje, não só com a dica de filme, mas infelizmente eu preciso marcar aqui no programa e agora no Cine Pipoca, uma perda. Com apenas 35 anos, morreu a atriz Devi Chase, atriz de Samara. Quem viu aí? Todo mundo sabe quem é a Samara, né? De O Chamado. Lembra daquela menininha?
2: Com
0: pois
2: certeza.
0: É, ela. Infelizmente, nós tivemos
2: quantas
0: essa
2: pessoas
0: baixa.
2: Não dormiram noites e noites, não ligaram a TV.
0: Que incrível, né? Olha, mas
2: por
0: ela
2: causa
0: foi
2: do
0: assim,
2: filme.
0: Ó, perfeita. Não só pelo roteiro, a produção do filme, mas ela fez um papel super importante.
2: Com
0: e
2: certeza.
0: A atriz David Chase, conhecida pelo papel, como eu disse, de Samara Morgan, O Chamado, e ela também participou do filme, já que tu tem uma pequena também, Lilo e Stitch. Ela morreu terça-feira, dia 16, aos 35 anos. O namorado da Chase, o Roy Hernandes, confirmou ao TMZ que a causa da morte foi meningite e uma infecção sanguínea que causou problemas e levou à falência múltipla de seus órgãos. Que coisa incrível, né? Infelizmente. Mas marcamos aqui... Né? Infelizmente, esta perda no cinema de uma atriz que estava fazendo uma bela de uma caminhada com o seu trabalho aí, nas interpretações de séries e também desses filmes que nós citamos por aqui. Mas bora lá falar de coisa boa, então vai a dica aqui do Cine Pipoca. o quinto filme da franquia Toy Story, dirigido pelo Andrew Stanton, de Procurando Nemo e também Vida de Inseto, vai mostrar como os brinquedos lidam com a chegada da tecnologia. Aí, agora com 8 anos de idade, Bonnie descobre um novo passatempo, o tablet. Lilipad, que é a Greta Lee, é um dispositivo que consegue criar mundos virtuais inteiros, prendendo a atenção da Bonnie, que é a menininha aquela do Toy Story, né? Tá lembrado? Pois é, e fazendo com que as crianças se distanciem dos brinquedos. A Jessie, que é o John Cusack, que faz a interpretação, a voz do personagem, tenta manter todos unidos e esperançosos, mas quanto tempo Bonnie passa com Lilipad, mais os brinquedos entram no desespero. Quanto mais passa o tempo, mais os brinquedos ficam no desespero. E isso aí é uma realidade, né? Um Toy Story 5 que está chegando, vale a pena você conferir, já disponível nas plataformas digitais e também no cinema. Aí o Toy Story 5 fala exatamente de assuntos que nós já abordamos também aqui no programa e aqui na programação da cultura, que é essa questão hoje das crianças estarem muito ligadas às telas, deixando os brinquedos, né, como a gente fazia antigamente, os brinquedos que valiam a pena, o carrinho, né, as bonecas, o dominó, entre tantos outros, né,
2: as
0: tecnologia,
2: não
0: infelizmente.
2: Brincam. Poucas. Não, hoje tu vê uma criança brincando, tu fica até impressionado, né?
0: É.
2: Porque tá complicado, a tela. As telas
0: dominó,
2: são,
0: né?
2: Dominó.
0: Mas cabe aos pais também se preocuparem bastante em
2: Tem
0: relação
2: que ter criatividade.
0: Incentivar a criatividade também.
2: Incentivar a criatividade.
0: Porque uma coisa que infelizmente acontece bastante hoje, pra gente finalizar, é exatamente, Capri, a questão assim, ó. Se a criança tá muito agitada, o pai vai lá e dá o celular. Tá, toma, fica quietinho. Pronto, ficou quietinho. Mas olha só. O que está acontecendo? Isso acontece muito hoje em dia.
2: Muito.
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0: Para fechar então aqui a primeira hora, os primeiros 60 minutos do nosso De Volta Pra Casa, vamos tocar essa versão atualizada da música do Neil Sedaka, lá do final dos anos 70, iniciozinho ali dos anos 80. Versão atual de O Carol, versão do Afro House Remix.

0: Previsão do tempo. Previsão do tempo.
1: A sexta-feira será de muitas nuvens com possibilidade de pancadas de chuva. Os ventos serão fracos, com a umidade relativa do ar em média de 70%. A mínima será de 9 graus em Rio Grande e Pelotas e 10 graus em São Lourenço do Sul. Durante a tarde, a temperatura sobe gradualmente, chegando à máxima de 16 graus em toda a região sul do estado. Com informações do Instituto Nacional de Meteorologia, IMET.
0: Previsão do tempo.
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0: 6:11. Vamos lá para a temperatura. Para ti não ficar chateado comigo, eu vou dar um F5 aqui. Eu não falei nada no programa em relação à queda de temperatura.
1: Eu não vou mais falar.
0: 16, não vou mais falar.
1: Porque agora eu tenho que me acostumar, porque claro, as temperaturas vão baixar.
0: Com a nossa verdade, né?
1: É, não posso me enganar.
0: E olha, 16 graus nesse momento. Então já para a gente uma atualizada, tá perfeito. Vento lá a 27 km por hora, é a marcação para hoje, para essa quinta-feira, para hoje. A umidade relativa do ar está em 82%, está bem alta aí a umidade do ar, né? Nós temos, e vamos atualizar daqui a pouquinho mais, 6:30 PM, teremos mais uma atualização aí da previsão do tempo, hoje com o Adriel, que está passando para a gente como vai ser a sexta-feira, e já apontando que na sexta-feira teremos um pouquinho mais de umidade. Então, nem invente, não seria bom pelo menos, né? Porque é previsão, pode mudar.
1: Pode.
0: Previsão.
1: É.
0: Né? Mas aponta já que amanhã nós teremos aí uma instabilidade. Amanhã o dia fica um pouquinho mais úmido, inclusive com algumas pancadas de chuva isoladas aqui pela região e tudo mais.
1: É verdade, eu estava olhando agora.
0: Né? Então, nem pense em lavar roupa. Né, para não se arrepender.
1: Tinha que ter aproveitado hoje de manhã que estava sol. Porque de tarde o tempo já.
0: É verdade.
1: Já anunciou.
0: Mas às vezes o pessoal tá trabalhando e acabou não conseguindo, né?
1: É.
0: Então não lavou de manhã, então não lave, porque amanhã a roupinha vai ficar. Não vai ficar legal. Não vai secar. Não teremos esse querido sol até que tivemos hoje, né? Sol entre nuvens, mas rolou.
1: Cedo estava lindo, né?
0: Pois
1: tava
0: é.
1: Um sol bonito.
0: Pois é.
1: 9 horas da manhã tava. Céu limpo.
0: Mas veja o que é a experiência de uma pessoa, né?
1: O quê?
0: A tua, por exemplo. Né? De poder ter essa visão. Olha, não adianta, no inverno, por exemplo, não adianta lavar roupa de tarde. É perda de tempo.
1: Perca de tempo.
0: É, tem que lavar ou na noite, para que no outro dia, se tiver um tempo bom, para poder aproveitar o sol e o vento. Ou se não, lavar de manhã bem cedinho, porque senão, durante o dia, não seca mesmo, né?
1: Ou... A gente vai ter que arrumar um patrocinador que seja dono de uma lavanderia para promover, secar na lavanderia deles.
0: Ah, é verdade. Quem tem, eu tô falando assim, de condições normais. Quem tem um pátio, um varal, né, que lava a roupa em casa, mas existe essa possibilidade também, né? Os parceiros aí.
1: Demos 3 possibilidades, né?
0: É verdade. Vamos lá, então, trazendo agora algumas informações aqui da Zona Sul. A Delegacia de Repressão às Ações Criminosas Organizadas, a DRACO de Pelotas, localizou na tarde desta quarta-feira, na tarde de ontem, mais de 355 quilos de maconha enterrados em uma propriedade rural de Morro Redondo. A droga estava escondida em tonéis enterrados no terreno. A ação integra a terceira fase da Operação O Patrão. Na terça-feira, dia 16, os policiais haviam apreendido 670 quilos, Capriana, da mesma droga, né, de maconha, no mesmo endereço. Olha só, eles voltaram ao local e conseguiram achar mais 355 quilos.
1: Não apreenderam.
0: Não,
1: foi bom, porque ainda bem que...
0: Eu acho que mediante uma denúncia,
1: né?
0: Tava lá
1: novo.
0: Escondidinho, olha só. Diante da suspeita que ainda pudesse haver mais entorpecentes nessa mesma área, desta apreensão de 670 quilos, foram feitas novas buscas e foram encontrados tonéis contendo a droga. E os agentes acabaram apreendendo também uma espingarda semiautomática calibre 12. Fizeram a primeira apreensão, 670 quilos, depois voltaram mais 355 quilos também, dentro do mesmo terreno ali, do mesmo apreensão. Notícias da Zona Sul aqui, para você que está sintonizado junto com a gente de volta para casa. Tem informação aí também de São José do Norte, é isso? Posso deixar contigo?
1: Do Norte.
0: É, maior produtor de cebola do Rio Grande do Sul, capital da cebola, São José do Norte, iniciou os trabalhos da safra 2026-2027, Capri.
1: É, em expectativa de recuperação dos preços pagos ao produtor, o município concentra cerca de 1.000 agricultores dedicados à cultura e responde pelo sustento de aproximadamente 1.200 famílias. Há décadas, a atividade figura entre as principais bases da economia local. Segundo a Emater, a área prevista para a próxima safra é de 1.530 hectares, o equivalente a cerca de 2.000 campos de futebol. embora expressiva a projeção, representa uma redução aproximadamente de 5% em relação ao ciclo anterior.
0: Olha. São José do Norte já foi um grande potencial de produção de cebola, por exemplo. Né? Existiam outras coisas que também eram plantadas.
1: Muitos produtores, né?
0: Muitos produtores, né?
1: E acabaram...
0: aí, infelizmente, né? Ao andar da carruagem... Né?
1: As cebolas não se acomodaram,
0: o preço caiu, as famílias foram prejudicadas, chuvas, condições climáticas, né? E nós, infelizmente, acabamos... São José do Norte, por exemplo, que era um grande potencial, ainda continua sendo, e tem esse título como um dos maiores produtores de cebola do Rio Grande do Sul, e, infelizmente, não é como era antigamente, há 10, 15 anos atrás. Mas as famílias continuam na luta. Parabéns a todos os agricultores e parabéns também a todos que incentivam e ajudam a continuidade desse tipo de agricultura aqui na nossa região e principalmente a São José do Norte. Tá aí, 6 horas e 18 minutos. Vamos fazer aqui uma sequência de músicas, trazendo mais umas musiquinhas. Daqui a pouco mais, 6h30, tem as músicas mais pedidas da nossa programação durante o dia de hoje. Você vai poder conferir aqui junto com a gente. Vou tocar mais uma música e vamos relembrar aqui um sucesso que foi regravado pelo... Pericles. Ih, me atrapalhei todo por aqui. Chega. Para, Paulo Ricardo. Mal acostumado. Diz aí, Pericles.

0: passar
1: pra mim. Às vezes eu vou, tinha que ser assim, ó. É. Ela olha quando eu fico fazendo essas coisas de quinta série aqui no programa, audiência. E ela não acredita, né, Capri? Assim, essas coisas.
0: Um guri.
1: Só assim,
0: um guri.
1: Não.
0: Mas tá entenda. Certo, tem que ser quem tu és. Ah, não é, Chico?
1: A audiência também gosta, né? Por falar em audiência, eu vou mandar lá um grande beijo pra Daniela, lá de Piratini, mandou um áudio aqui, pediu música. Tô te desejando, estamos te desejando aí um ótimo final de tarde, obrigado. O Rodrigo Trindade também, que mandou aqui pra gente um cardzinho aí com serviços. 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Obrigado, Rodrigo, sempre pelo carinho, dizendo que o programa tá show. Certo? E tá sintonizado aqui, trabalhando e sintonizado junto com a gente. Então a gente não podia deixar de fazer esse agradinho aí pro Rodrigo Soluções Elétricas. Obrigado, Rodrigão. Pedro Brito também tá por aqui, mandou mensagem. A Rejane, lá em Pelotas, no bairro Barro Duro, mandou também um áudiozinho aqui de final de tarde. A professora Ivonete, sabe de onde fala a Ivonete? De lá do Nordeste, sabia?
0: Ai, que delícia, ela é tá verdade. Calor.
1: Vou te mostrar aqui depois aqui o áudio que ela mandou aqui. Mandou
0: abraço,
1: uma boa
0: Ivonete.
1: Noite pra gente. Grande Ivonete. Obrigado aí, minha querida, pelo carinho e principalmente pela audiência. Sempre ligada com a gente online. O Edenir e a Sônia, super casal aí, sintonizados no De Volta Pra Casa. Um ótimo programa pra vocês, pra dupla. Grande abraço dos amigos Edenir e a Sônia. A Denise Melo, a Sueli também, que é a mãezona aí da Denise Melo. Obrigado aí, minha querida, pelo boa noite e pela tua participação aqui também junto com a gente. Recebi aqui uma foto, tá vendo ali, ó? Não consegui identificar. Vou deixar pra ti, que tu é a super identificadora de ruas aqui de Rio Grande.
0: É o GPS?
1: É, não, o GPS tá... do De Volta Pra Casa. É, recebemos aqui do Alexandre Castelo Molina uma foto, tá no trânsito e nesse momento, pelo menos... A via onde ele está transitando está de boa ali, né? Num outro programa, ele havia mandado também uma foto. Eu não lembro certo se era na 24 de maio, que o pessoal manda direto aqui as fotos, né? Nos atualizando sobre as condições do trânsito pela cidade do Rio Grande, entrada e saída também da cidade. E a gente manda ver aqui e aproveitando essas fotos dos nossos ouvintes, a gente atualiza aqui como está o trânsito também para o restante da audiência. Então, o Alexandre Molina mandou ali a foto, está digitando e já a gente atualiza para saber como está neste trecho onde Alexandre Molina está passando.
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4: Previsão do tempo.
5: A sexta-feira será de muitas nuvens com possibilidade de pancadas de chuva. Os ventos serão fracos, com a umidade relativa do ar em média de 70%. A mínima será de 9 graus em Rio Grande e Pelotas e 10 graus em São Lourenço do Sul. Durante a tarde, a temperatura sobe gradualmente, chegando à máxima de 16 graus em toda a região sul do estado. Com informações do Instituto Nacional de Meteorologia, IMET.
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0: Muito bem, vamos lá então. Como diria o... Esqueci o nome dele.
1: Perdesse?
0: Vamos lá, turma! Quem é que fala assim? Não. Quem é que fala assim, Cap? Me ajuda! Não
1: Se
0: me lembro.
1: Perdeu, tá perdido.
0: Oi, turma! Vambora, turma! Ah, não lembro. Se eu lembrar agora... Como é que é o nome do cara? Me deu um branco e eu nem trouxe hoje meus lápis de cor aqui. Mas tudo bem. Bora em frente! Tá começando mais uma sequência. Aliás, estamos de volta com o De Volta. E vai começar mais uma sequência de músicas por aqui. E agora, como a gente havia anunciado, as músicas mais pedidas na programação. Mas antes, só vou atualizar aqui, ó. Recebi a resposta lá do nosso ouvinte, o André... Aliás, André, Alexandre Molina... E confirmou que aquela rua ali é a Rio Branco, entre a Avenida Brasil, que nos mandou a foto do trânsito, né? Rio Branco, entre a Avenida Brasil e Gustavo Sampaio. Forte abraço para essa galera incrível da cultura. A rádio que foi feita para você. Cultura, diz aí o nosso ouvinte, o Alexandre Molina. Grande Alexandre, obrigado aí, meu queridão. E você que está nos ouvindo, pode mandar uma selfie se estiver dirigindo. Abortada missão, viu? Nem invente de pegar o celular. Mas se estiver no trânsito, a gente sabe, né, alguns pontos de gargalo, né, alguns locais onde o fluxo diminui bastante, onde existem engarrafamentos, mas a gente precisa também contar com a colaboração da nossa audiência. Então, você que está nos ouvindo neste momento, está no trânsito, está trancado no trânsito ou o trânsito está lento, manda uma fotinha ou manda aí uma mensagem dizendo, ó, tô aqui na junção, tô aqui na 392, tô aqui na 734, né? Estou saindo da cidade, chegando na cidade, esteja onde você estiver, pode participar aqui do programa também, manda um alô, né? Pode mandar uma foto. Mas só se não estiver dirigindo. Não pegue o celular dirigindo para tirar a fotinha, viu?
1: Isso mesmo, só se estiver paradinho, trancado, eu recebi aqui.
0: Ou o carona, ou quem estiver junto no carro também pode participar, porque a gente quer saber onde você está ouvindo aqui o De Volta para Casa e como está o trânsito onde você está ouvindo. Então, participe.
1: Eu recebi aqui da Miriam, que ela está ali na Saturnino de Brito.
0: Uhum.
1: Trânsito parado.
0: Ó.
1: Tá voltando para casa, indo para Vila da Quinta, um abraço e sintonizada na cultura.
0: E quais as imediações? Repete aí.
1: Perto do GB Mix.
0: Ah, ali na Saturnino de Brito.
1: Isso.
0: É, em direção provavelmente, né, a Sokovski.
1: Isso.
0: Né, os pegar 734 ali também.
1: Que deve estar caótica.
0: É um grande ponto de gargalo e também de fluxo muito lento de veículos.
1: E tem outra colega também, uma amiga que está no trânsito, mas não sei onde está. Ela é a Roberta Ramos e Maia, a pequena Maia, sintonizada na cultura.
0: Ah, que legal, Roberta, beijão pra ti. Aproveita aí, manda uma mensagenzinha pra gente, dizendo como está o trânsito e onde você está neste momento. Não que a gente queira saber da tua vida, viu? Mas é só pra saber sobre o
1: onde
0: trânsito.
1: Onde tu andas, Roberta?
0: Não.
1: A Beta aí já fica muito enigmática. Pessoal. Ela deixa ela quieta. Mas ela tá com a neta,
0: É enigmática?
1: É.
0: Ó, a gente não quer saber da tua vida, viu? A gente só quer saber como é que tá o trânsito por aí.
1: Isso, só nos atualiza. Onde tu andas?
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0: Tá aí o nosso top 3, então, com as músicas mais curtidas na programação da Cultura, pedidas, e a gente toca aqui no final de tarde para você saber quais foram as mais queridas no dia de hoje. 12 minutinhos faltando para as 7. Lembrando que 7 horas teremos por aqui a atualização do futebol mais uma vez e mais uma edição no Bola na Trave. A Secretaria de Município de Planejamento, Habitação e Regularização Fundiária do Rio Grande informou nessa semana que o Ministério das Cidades confirmou uma nova seleção de municípios contemplados com propostas apresentadas para o programa Minha Casa Minha Vida Entidades. E o Rio Grande, a cidade do Rio Grande, foi contemplada com 502 unidades do Programa Federal CAPRE. De acordo com a arquiteta da secretaria, a Andréa dos Santos, é tua parente ou não?
1: Não.
0: Não? Tá, a Andréa dos Santos, ela confirmou e criou aí um pouquinho mais de expectativa da análise de outra proposta que envolve o Minha Casa Minha Vida. Rio Grande deverá ser contemplado com um total de 900 moradias, somando-se às duas modalidades do programa. Olha que boa notícia aí, né? Pra gente, principalmente para as pessoas saírem do aluguel ou ficarem passando trabalho, né, com casas que não são suas.
1: É verdade.
0: O sonho da casa própria é um dos principais pilares aí, um dos principais sonhos dos brasileiros. E programas como esse vem aí a contemplar, né? Depois de tanto tempo, um exemplo, a gente até comentou alguma coisa sobre isso ontem aqui no programa, depois de tanto tempo, por exemplo, aquele empreendimento ali da Junção, né, está liberado, algumas pessoas ainda aguardam também a liberação da sua chave e tal, mas já existe um futuro e um sonho praticamente realizado. E informações como essa, realmente, que se chegarem a se concretizarem, com certeza vão ajudar muitas pessoas e muitas famílias também.
1: É, e falando em oportunidade também, na segunda-feira, agora dia 22, das 13h30 às 19h, a Faculdade Anguera, Rio Grande, promove mais uma edição da Feira da Empregabilidade. O evento é gratuito, aberto ao público e disponibilizará mais de 100 oportunidades de contratação para emprego e para estágios em vários setores, para diferentes perfis profissionais. A atividade conta com mais de 14 empresas parceiras em busca de talentos. A feira busca ampliar as oportunidades aos moradores da cidade e da região, com a chance de ainda poderem sair empregados no mesmo dia, tendo em vista que as empresas farão entrevistas e cadastramentos já durante o evento.
0: Olha, mais uma edição.
1: Outra oportunidade
0: boa
1: que temos na cidade, Vice.
0: Boa notícia, tá aí, ó. A faculdade Anhanguera, Rio Grande, né, que são parceiros aqui da nossa rádio também. É, periodicamente, eles realizam esses feirões. Eu acho que é uma... Essas feiras, né? A Feira da Empregabilidade, que eu acho que é uma grande sacada e principalmente oportunizando, né, o contato entre as pessoas, quem está buscando emprego, quem está começando a sua carreira também, é uma grande oportunidade, Capri.
1: Não, legal. Já tem entrevista, tu já tendo oportunidade, se enquadra naquela vaga, tu já sai... Feliz.
0: Melhor, as empresas também estão no local, os representantes das empresas. Então, daqui a pouco mais já tem aquela entrevista, o tete-a-tete, que a gente chama, né? Então, quem sabe já sai exatamente como tu falou. Já vai sair dali encaminhado, pelo menos, para um novo emprego, uma nova vida, uma nova meta. Uma grande oportunidade que a gente destaca também aqui no nosso De Volta para Casa. 8 minutos. 8 minutinhos, faltando para 7. Aumenta o volume, porque o senhor Ed Sheeran tá chegando agora com Shivers. Uma boa noite de quinta para...

0: Lembra dessa música no original ou não? Nem prestou atenção, né?
1: Prestei, a gente tava conversando. Estava até dançando. Eu...
0: Modern Love.
1: Isso.
0: Modern Love. Amor moderno.
1: Olha.
0: Amor moderno, Modern Love, é do camaleão do rock, o David Bowie. E essa versão é desta francesinha com um nome estranho, chamada Zaou de Saguezin, que regravou Modern Love e ficou assim. Foi tema de novela até agora, um tempo atrás, né? Foi aí que a gente conheceu essa menina. Por enquanto ela tá meio desaparecida. Poderia aparecer com outro sucesso, né? Fazendo ou uma música autoral ou se não um outro cover, como ela fez aí com a música do David Bowie.
1: Ela deve estar...
0: se preparando.
1: Planejando algo pra nos surpreender, porque ficou muito bonita na versão dela.
0: Ficou legal, né? Bem mais... É uma versão moderna e também bem agitadinha. Antes teve Disturbed com O Som do Silêncio, também uma clássica que foi regravada. É, originalmente ela era lá do Simon and Garfunkel, The Sound of Silence, O Som do Silêncio. E agora essa versão atualizada do Disturbed. E aí a gente rodou aqui também nessa sequência o senhor Ed Sheeran, o cara dos cabelinhos cor de fogo, com Shivers. Mais uma super sequência para fazer a melhor trilha sonora no seu rádio no final de tarde, aqui pela programação da Cultura, integrando a Zona Sul e conectada contigo. Temperatura na marca dos 16 graus. Recebi mensagens aqui dizendo que tá friozinho lá fora. Levantou um ventinho, senhora Capri. E isso quer dizer que vai um pouquinho, aos poucos, se confirmando
1: a nossa previsão do tempo.
0: A nossa previsão do tempo, né? O perfil que será a nossa sexta-feira, com um pouquinho também de umidade e de chuva. Porque geralmente, como dizem os mais experientes, né? Como vovó já dizia, quando começa a levantar um ventinho, né? Principalmente no inverno.
1: Vem chuva aí.
0: Vamos ver. Pré-visão, não é verdade?
1: Não nos julguem se daqui a pouco abrir um sol, né? Tudo pode acontecer.
0: Né? Não, mas ninguém vai ficar triste se a gente errar a previsão.
1: Com certeza não.
0: Então... Alexandre Barbosa mandou aqui um alô pra gente. Paulo Ricardo, fala aí, meu amigo. Tô aqui ligado na Cultura. Manda um abraço pra Karine. Claro, não podemos deixar. Karine e também o Miqueias, que estão saindo do plantãozinho de 12 horas da UPA. Olha aí, profissionais da saúde, grande beijão. Karine, Miqueias, um ótimo descanso para ti. Também um abraço lá pro meu amigo Alexandre Barbosa, mais conhecido como o Abelha, que também tá sempre sintonizado junto com a gente e sempre na caminhada aqui com a Cultura Zona Sul.
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3: Hora certa.
0: Agora são 7h05.
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5: A seleção brasileira segue a preparação para o duelo contra o Haiti pela segunda rodada da Copa do Mundo de 2026. Após o empate em 1-1 com o Marrocos na estreia, o técnico Carlo Ancelotti avalia mudanças na equipe para buscar a primeira vitória no torneio. Nos treinamentos, o treinador realizou testes em diferentes setores e estuda alterações, principalmente no meio-campo e no ataque. O objetivo é dar mais intensidade ao time e melhorar a produção ofensiva, que foi alvo de análise da comissão técnica após a estreia. O confronto é considerado decisivo para as pretensões do Brasil no Grupo C. Com um ponto conquistado até aqui, a seleção busca os 3 pontos para ganhar tranquilidade antes da última rodada da fase de grupos contra a Escócia. A definição da equipe titular deve acontecer apenas próximo da partida.
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0: agora são 7:10. Esse é o De Volta Pra Casa, aqui na Cultura, integrando a Zona Sul e conectada contigo. Aquele cara que fala, ei turma, eu te falei, que eu não lembrava, não sei o que aconteceu comigo, acabei esquecendo. Ei turma, é o Michel Teló.
1: Ah, posso pesquisar?
0: Não pesquisei, me lembrei.
1: Lembrou. Desbloqueou.
0: Eu não sei o que aconteceu aqui. Deu um tilt no meu Pentium 100.
1: Deu uma bloqueada ali no...
0: Ih, tem gente que nem sabe o que é Pentium 100, né? Tu sabe?
1: Não te entregas, Paulo Ricardo.
0: Deu uma travada mesmo. Mas é o Michel Teló que diz, a amiga da minha irmã... E aí, turma? Vamos lá, turma! Então vamos lá, turma!
1: Vamos lá, bora!
0: Até às 8 da noite por aqui, ou De Volta Pra Casa, são 7:11, temperatura 15 graus neste momento. Junto aqui com a convidada do dia, a parceira aqui do programa, Capri Santos, mandando ver nas informações e também nas músicas em destaque aqui na nossa programação. Teremos informações aqui ainda da cidade, do estado, do Brasil e algumas internacionais. Mas agora, como de praxe, o papo é outro. O papo é a bola que rola.
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0: Foi da largada, então. Olha, a segunda rodada da fase de grupos da Copa do Mundo 2026 começou nesta quinta-feira. E aí, sobre isso, é lógico que a gente vai falar agora. À 1:00 PM foi a República Tcheca contra a África do Sul. Às 16:00 PM, Suíça e Bósnia pelo Grupo B. A República Tcheca com a África do Sul, Grupo A. Suíça e a Bósnia, Grupo B. Às 19:00 iniciou, agora fazem 13 minutos especificamente, já está rolando a bola no grupo, pelo grupo B de Canadá, entre Canadá e Catar. E às 22:00 tem México e Coreia do Sul pelo grupo A. A Suíça confirmou o favoritismo, Capri, e venceu a Bósnia por 4-1 nesta quinta-feira, em partida válida pela fase de grupos da Copa do Mundo. Com atuação consistente do início ao fim, a seleção suíça controlou o jogo e deu um passo importante rumo à classificação para a próxima fase do torneio. Tchequia e também a África do Sul seguem sem vencer na Copa do Mundo. Depois de derrotas na estreia, as equipes ficaram em empate 1-1 na tarde desta quinta-feira no Mercedes-Benz Stadium em Atlanta, nos Estados Unidos, em jogo válido pela segunda rodada do Grupo A da Copa do Mundo.
1: Qual é a notícia?
0: A notícia ali que é a segunda rodada da fase de grupos da Copa do Mundo, começou nesta quinta-feira.
1: E as 4 partidas pelos grupos A e B. A primeira foi às 13:00 com a República Tcheca e África do Sul, em Atlanta.
0: Isso aí.
1: Agora, neste momento, inicia o jogo da Suíça que encara a Bósnia e a Herzegovina, em Los Angeles.
0: Tá rolando a bola já.
1: Na sequência, às 19:00, Canadá e Catar se enfrentam em Vancouver.
0: Então, a última partida tá rolando agora.
1: Isso. Uhum. Não, a última partida
0: é às 10 da noite.
1: Do dia está marcada às 10 da noite. México e Coreia do Sul. Isso aí. Fique ligado aqui na Cultura.
0: É, no Mundial. E agora, como a gente não poderia deixar de falar, Neymar está fora do duelo com o Haiti.
1: Tá
0: o segundo da seleção brasileira na Copa do Mundo. Ele nem viajará a Filadélfia. Palco da partida nesta sexta-feira, às 21:30, horário de Brasília. A informação foi confirmada, senhora Capri Santos, foi confirmada pela CBF que informou que o Camisa 10 ficará em Nova Jersey para concluir o seu processo de recuperação, fazendo uso da estrutura montada para a seleção brasileira no hotel The Ridge e no CT de Columbia Park.
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0: Eu te falei. Se a gente tivesse apostado, né? De repente eu poderia ter levado a melhor.
1: Que ele vai jogar?
0: Que ele não iria jogar nesse jogo.
1: Não, agora. Acho que ele não vai entrar nessa primeira rodada, segunda nem terceira, né? Ele vai só ficar em tratamento, ele só foi pra passeio.
0: Pois é. E dizem que nós não estamos nesse mundo a passeio, né? Parece que é diferente pro Neymar.
1: Olha, isso, já vi. Sempre a gente vem com uma frase de
0: uma frase de efeito.
1: De efeito, reflexões.
0: É verdade. Mas a gente já tinha comentado sobre isso, falando sério agora. Eu não sei, né, qual foi a aposta, mas esse problema aí do Neymar, acabamos, de certa forma, ficando desfalcados. Vamos ver os próximos capítulos para ver o que vai acontecer em relação a este rapaz.
1: Eu acho que pela probabilidade, né, que eles já estão achando que vão e vamos vencer o Haiti, não tem necessidade de levar o guri ainda, né? Deixa ele se tratar.
0: Tu acha?
1: Eu acho. Ah.
0: 7h16, vamos mandar um beijo lá para nossa parça. A Rafaela Lessa, que diz que agora conseguiu chegar, né, de seu compromisso diário e está já sintonizada junto com a gente aqui nos ouvindo.
1: Pedindo música, vê se.
0: Pedindo música. Pedindo. Nossa ilustre ouvinte vai ouvir agora aqui, ó. 7h17. A pedido, então, aumenta o volume. Tá chegando o senhor Dilcinho. Diz que o cara é meio diferentão, né? Ou ele representa, ele diz que alguém pode ser diferentão. Será que eu sou diferentão? Será?

0: de volta para casa aqui na Cultura, integrando a Zona Sul e conectada contigo, o senhor Bruno Mars com 24K Magic. Antes que de abelha, relembramos aí na versão remix e muita gente dançou, principalmente nas festinhas, com Lágrimas de Chuva. E para nossa parça lá foi Dilcinho, diferentão para Rafaela, Lessa. Tá sintonizado aqui junto com a gente. E te pediu, né? Pediu um pagodinho contigo?
1: Pediu, chegou em casa, olha. Já quis movimentar com um pagodinho.
0: Com
1: né,
0: frio,
1: Rafa?
0: Né? Aproveitou, né?
1: Tá certo.
0: Aproveitou aí com frio. Agora são 7 horas e 31 minutos. Temos mais 29 minutos de programa. Mas agora, aquela parada pro recado do nosso intervalo. E a gente volta trazendo mais músicas e mais informações pra você.
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4: Previsão do tempo.
5: A sexta-feira será de muitas nuvens com possibilidade de pancadas de chuva. Os ventos serão fracos, com a umidade relativa do ar em média de 70%. A mínima será de 9 graus em Rio Grande e Pelotas e 10 graus em São Lourenço do Sul. Durante a tarde, a temperatura sobe gradualmente, chegando à máxima de 16 graus em toda a região sul do estado. Com informações do Instituto Nacional de Meteorologia, IMET.
3: Previsão do tempo.
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0: Agora 24 minutos faltando para as 8. 24 para as 8. Bora lá com o nosso De Volta para Casa, reta final do programa na edição desta quinta-feira. E olha, tem uma informação aqui muito legal e interessante. É sobre a Escola Municipal Frederico Ozanã, em Pelotas, que transformou a tradicional troca de figurinhas da Copa do Mundo em uma ação social e também ecológica. Olha só que sacada legal. Os estudantes receberam um álbum exclusivo, desenvolvido pela própria instituição, e agora trocam os pacotes de cromos por tampinhas plásticas para a reciclagem. A iniciativa une a paixão pelo futebol ao aprendizado sobre sustentabilidade, inclusão e também solidariedade. Parabéns aí, Escola Municipal Frederico Ozanã, em Pelotas, por esta ideia diferenciada aí, né? E principalmente com o objetivo de incentivar todos os seus alunos aí a pensarem principalmente, como eu disse e repito, sustentabilidade, inclusão e solidariedade.
1: Muito bem, então podemos dar uma notícia também aos nossos ouvintes, que a Polícia Civil prendeu 5 mulheres investigadas por praticarem furtos e roubos em comércios na região central de Rio Grande. E no Balneário Cassino, o grupo vinha sendo monitorado pelas autoridades locais. A desarticulação da quadrilha aconteceu na terça-feira, quando 4 suspeitas acabaram presas em flagrante em um supermercado no Cassino. A quinta integrante teve a prisão preventiva decretada pela Justiça no mesmo dia e foi capturada logo depois por policiais da 1ª DP de Rio Grande.
0: Olha aí.
1: Até que enfim, né? Acabou a bagunça.
0: Acabou a novela.
1: Acabou a bagunça dela.
2: Começa aí como...
0: Ele tá falando sozinho ali no canto,
1: não,
0: né?
1: Ele.
0: Então, em primeiro lugar, boa noite, Marquinhos,
2: boa noite,
0: tudo bem?
2: Noite,
0: o que o senhor tá resmungando?
1: Seja bem-vindo.
2: Boa noite, Vagalume Pink.
1: Gostasse do meu casaco, né? Gostasse.
2: Não, muito bom.
1: Vou comprar um na versão masculina lindo, pra ti.
2: Lindo casaco pet, né? Não é pet, é Ted.
0: Marquinho ia ficar...
1: Depois, se não deixa tremer ele, né? Se não posso.
2: É Ted, é Ted. É o grupo... Como é que chamava? A Gangue das Gordinhas? No meio do comércio, é que trabalha também com comércio.
1: É verdade?
2: É a Gangue das Gordas. Uhum. Na verdade, nem todo, mas era... Inclusive, tem um vídeo muito legal numa loja de calçados, onde uma funcionária pegou umas do pescoço e não queria largar.
1: Não, estava sendo uma bagunça, né?
0: Não, essa novela, graças a Deus, que acabou...
1: Acabou para as gurias.
0: Existia uma dúvida, né, da população, e eu vi nas redes sociais, principalmente movimentação, muitos vídeos delas atuando e roubando em várias lojas,
1: diversas
0: no comércio local
1: mesmo.
0: Esse grupo. Mas eu vi, principalmente as pessoas perguntando, tá, e até quando vai isso? Por que que não prendem? Por que que não? Mas já havia sido, claro que isso aí não se divulgaria, né? Mas já vinha, já desde lá do primeiro, da primeira vez que elas apareceram, a Polícia Civil já tinha sido instaurada uma investigação e eles estavam, né, aos pouquinhos. É assim que funciona, né, a investigação. E para não atrapalhar, não foi nada divulgado.
2: E a precaução dos lojistas também para, né, questão que é muito complicado acusar e mostrar, então...
0: Uhum.
2: Todos
0: os vídeos que foram divulgados nas redes sociais, das ações, e principalmente todas as broncas, né? Tudo aconteceu ali nas broncas. Né? Se eu não... foi na Presidente Vargas o primeiro caso, que eu acho que foi identificado.
2: Foram identificadas,
0: né? Então...
2: Na 24 de maio também.
0: Na 24 de maio também, né? Na sequência. Foram vários.
1: Diversos, né? Estava uma bagunça já.
0: Pois é, mas já estava acontecendo e está aí. Foi dado o bote, né? E elas acabaram, né? Graças a Deus, vão ter que responder pelos seus atos. Até que, enfim, terminou essa novela. A Gangue das Gordinhas.
2: Espero que elas não processem pelo mau uso de direito de imagem.
3: E agora, Tititi, você antenado com o mundo dos famosos. Tititi.
0: Aí sim, era só o que faltava.
1: Tu já viu que essa dupla agora só faz fofocas terças e quintas, né?
0: Sim.
1: Do Tititi.
0: Sim, é brincadeira, não tem mais
1: Marquinhos, prazer. O que tens de fofoca dos famosos?
2: Ah, uma coisa tão famosa, mas tão famosa, conhece o Xamã?
0: Olha aqui, ó, tu nunca mais vai falar nesse microfone aqui.
1: Mas é claro.
0: O Xamã. Ah, tá, não tinha prestado atenção.
2: Eu não falei nela ainda.
1: Eu acho que não tem quem não...
0: O que aconteceu
1: mulher
0: com o Xamã dessa
1: Xamã.
0: Vez?
2: Só conhece porque a Marília Mendonça na música diz "Oi, Xamã", né?
1: Não.
2: Pois é, ele separou da Sofia, né?
0: Graças.
2: Ontem.
1: Coitado.
2: Hoje já foram vistos juntos.
1: Não vou dormir esta noite.
2: Não vou até nem dormir para essa baita notícia. Xamã.
1: Eu não vou dormir essa noite.
4: Eu vou passar essa noite sem dormir. Não, eu vou passar mesmo, porque, pô, Sofia Charlotte é meu afeto, né?
2: A Charlotte, né?
1: Ah, ele também eles tem,
2: voltam, já não tem mais pra ti, eles voltaram.
4: É. E voltaram, então...
1: Foram visto, tá fora do páreo.
4: Perdi todas as possibilidades, é, né?
1: Nem manda mensagem pra ela que não vai te dar.
4: É por isso que ela parou de falar
2: depois
4: comigo.
2: Depois dessa, só fazendo biquinho.
4: É. Que barbaridade. O Xamã, eu gostei da performance dele como... Ator.
1: Sim.
4: Né, eu gostei.
2: É que o pessoal conhecia ele da por causa da Marília Mendonça, né? Oi, Xamã!
4: De novo, Matheus.
1: É engraçadinho. Mais engraçadinho que ele só meu casaco. Oi, Xamã. Dele fazendo gracinha. É.
2: Eu gostei.
1: Então tá.
2: Casaquinho Ted, pink. É.
4: A pior ideia que eu podia ter ouvido hoje... Foi tu ter dito que daria de presente pro Marquinho um casaco igual esse, tu imagina.
1: Tu já imaginou?
4: Um casaco rosa-pink.
1: Ele chegando
2: aqui... A pior era nos bastidores, chamando de...
4: Chamando.
2: Chamando. Chamando.
4: Chamando. Né?
2: Falando que esse aí é o identificador pro marido.
1: É, deixa.
4: Tá, vocês vão ficar de bate-papo aí falando de vocês. E aqui, ó, tá rolando a trilha aqui, o Titi ainda não fechou. Casaquinho mais alguma coisa?
1: Não, hoje não, eu não tenho nada a declarar. Depois desse comentário do meu rosa-pink... É.
4: Já era?
1: Já era. Vamos mandar abraço?
2: Foi Tititi da noite.
1: O Tititi.
4: Vou mandar um alô lá pro Luiz. Oi, boa noite. Um bom programa. Estamos sintonizados em alguma rua de Rio Grande. Venta muito e frio agora. Um abraço aí da Luz e também a Débora, que estão aqui ligados.
1: Beijão pra eles. E eu também quero mandar um beijo para a Kellen lá do Central Park, que disse que tá ligadinho em nós. E já está descansando em casa só pelo sextou.
4: Só pelo
1: sextou. Kellen.
4: Tem vezes que conseguem estarem só pelo sextou, né?
1: É, porque não, ela aquela, já foi.
4: Tem aquela,
1: já está à frente de nós.
4: Tem aquela. É parábola que se diz? Não, parábola não, né? Aquela máxima que diz: sextou, mas tu não sextarás.
1: Eu sextarei, tu sextarás?
4: Não. Tem muita gente aí que... E é feliz, né?
1: É.
4: No final de semana realmente cumpre. E tem aqueles outros que são bastante positivos também, que dizem: chegou a sexta-feira só linda, e trabalha no sábado e também trabalha no
1: domingo. Mas pra mim...
4: Admiro essas pessoas.
1: Melhor dia da semana é sexta-feira. Quem me conhece sabe. Ah, quem me ouviu agora...
2: Mas aqui nós passamos sabor, sextou, sabor final de semana.
4: Marquinho atropelou a vinheta aqui. 16 minutos faltando para...

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0: final de Volta para Casa aqui na programação da Cultura. Obrigado a você que participou junto com a gente. Estão faltando agora 3 minutinhos para as 8 da noite. A partir das 8 é o horário que nós reproduzimos a Voz do Brasil até as 9. E a partir das 9 tem o Noturno 105,9 com o Marquinho Oliveira, avançando um pouquinho ali da madrugada a partir das 2 horas da manhã. Obrigado aí, Capri. Mais uma vez, meus sinceros agradecimentos aí pela tua participação, que é muito valiosa por aqui.
1: Ah, muito obrigada. Foi um prazer, mais uma quinta-feira, encerrar esse programa. Foi incrível. Obrigada.
0: Incredible.
1: A todos que nos acompanharam, nos mandaram mensagens, estão nos ouvindo.
0: É verdade. Vai ouvir o Noturno hoje ou não? Não sabe, tem compromisso também. Não sabe o que existe. Pode botar...
1: Claro que eu sou... Marquinhos, eu sou ouvinte. Antes de eu estar aqui com meu casaco rosa, pink...
0: Ah, ele adora um drama.
1: Eu sou ouvinte da Rádio Cultura.
0: Ele adora um drama, né?
1: Adoro. Então, né? Vou ver se te acompanho hoje, pelo menos... Não, até as 2 horas da manhã, né? Sabe que não... É. Só tu podes. Mas tem os teus ouvintes que irão te acompanhar até as 2.
0: Que maravilha. Marquinho, a partir da meia-noite tem... A finaleira ali, as últimas 2 horas do noturno, né? E esse horário aí também a temperatura cai bastante, na verdade. Aqui tá aconchegado.
2: Até que não.
0: É. Como é que tem sido essas noites aí? Já vou perguntar pra ti, porque eu não tenho oportunidade com o Paulo Roberto.
2: Ontem praticamente eu subi com 11 graus, saí daqui com 9, então não dá muita diferença. Uhum. Não tava vento.
0: Não, 3 graus dá uma baita
2: agora,
0: diferença.
2: Agora, se der vento, aí sim.
0: Aí.
2: Ontem tinha um pouquinho de umidade, mas... Uhum. Tá tranquilo.
0: Que beleza.
2: Graças ao calor humano dos ouvintes da 105.
0: Ah, que maravilha. Agora se superou.
1: Agora sim, aqueceu os corações.
0: Um bom trabalho pra ti, Marquinho Oliveira. Capri, até a próxima. Muito obrigado aí pela tua participação mais uma vez, tá? E você que esteve junto conosco também, uma ótima noite de quinta-feira. Amanhã, meio-dia, tem Radiorama. Beijão aqui do Paulo Ricardo.

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2: Olá, boa noite.
3: Boa noite para você que nos acompanha em todo o país.
2: Quinta-feira, 18 de junho de 2026.
3: Vamos ao destaque do dia, saúde em casa.
2: Governo do Brasil lança programa de atenção domiciliar à pessoa idosa, o PAD Brasil.
3: Equipes vão atuar junto com os profissionais de saúde da família para atender em casa os idosos e diminuir a necessidade de hospitalizações.
2: E mais 21 cidades pequenas vão receber o programa Melhor em Casa, que leva atendimento contínuo do SUS no domicílio. Pablo Mundim.
4: O atendimento é destinado principalmente a pacientes que receberam alta hospitalar, mas ainda precisam de acompanhamento intensivo para recuperar movimentos, autonomia e independência.
3: E ainda, direitos de crianças e adolescentes.
2: Combate ao trabalho infantil teve mais de 10 ações de fiscalização em 2025 e retirou mais de 4.300 crianças de condições laborais inapropriadas.
3: Por outro lado, o trabalho legal para jovens aprendizes cresceu e chegou a 726 mil contratos ativos.
2: E nós vamos falar também de combate às casas ilegais de apostas.
3: Operação Conto da Sorte mira em esquema de bets irregulares e pode ter movimentado 50 bilhões de reais em 3 estados. Nas e Brum.
5: Segundo as investigações, além de movimentação financeira incompatível com rendimentos declarados, existem indícios de lavagem de dinheiro e sonegação fiscal.
2: Hoje na apresentação da Voz do Brasil, Mariana Jungmann e Luciano Seixas.
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2: A Receita Federal coordena uma operação para investigar empresas que atuavam de forma ilegal no mercado de apostas, as chamadas bets.
3: A suspeita é que o grupo movimentou cerca de 50 bilhões de reais em esquemas de fraudes em 3 estados.
2: Entre os crimes apurados estão sonegação e lavagem de dinheiro.
5: A Operação Conto da Sorte foi realizada nos estados de Pernambuco, Ceará e São Paulo. E nesse primeiro momento, foca na obtenção de documentos e provas. Para isso, foram cumpridos 14 mandados de busca e apreensão. A investigação começou após a Secretaria de Prêmios e Apostas do Ministério da Fazenda fazer uma análise técnica numa autarquia criada pela Prefeitura de Bodó, no Rio Grande do Norte, que autorizava o funcionamento de empresas de apostas. A autarquia foi fechada por determinação do Supremo Tribunal Federal, mas as bets ilegais continuaram atuando. De acordo com o ministro da Fazenda, Dario Durigan, a movimentação ilegal pode chegar a 50 bilhões de reais.
6: A gente identificou um grupo de 37 empresas que atuavam no ramo das bets ilegais. Houve uma movimentação, a princípio, de 50 bilhões de reais. Essa é uma das várias operações que serão feitas para combater bet ilegal, rigor total, tolerância zero, melhor dizendo, com as bets ilegais.
5: Segundo as investigações, além de movimentação financeira incompatível com rendimentos declarados, existem indícios de lavagem de dinheiro e sonegação fiscal. Na ação, os agentes estão apreendendo documentos, celulares, computadores, dinheiro em espécie e passaportes dos envolvidos. A operação envolve 9 auditores fiscais, 6 promotores de justiça, 10 servidores da Receita Federal, além de 28 policiais civis e militares. Reportagem Nazi Brum.
3: Para garantir a vida de meninas e mulheres, o governo do Brasil tem implementado diversas ações integradas de prevenção, fortalecimento das redes de proteção e punição dos agressores.
2: E os resultados começam a aparecer. Os meses de abril e maio apresentaram redução de feminicídios no Brasil.
7: O número de feminicídios no país caiu nos meses de abril e maio deste ano, quando comparado ao mesmo período de 2025. Nesses 2 meses do ano passado, 262 mulheres foram mortas por machismo, possessividade dos companheiros ou outras razões relacionadas ao simples fato de serem mulheres. Nesse ano, foram 232 mulheres assassinadas nessas condições, uma redução de 11,45%. Em fevereiro, uma iniciativa do governo federal mobilizou os 3 poderes, executivo, legislativo e judiciário, para lançar o Pacto Nacional Brasil contra o Feminicídio. Na avaliação do secretário nacional de Segurança Pública, Chico Lucas, ações como essa contribuíam para que o Brasil apresentasse uma tendência de queda após 2 anos seguidos de aumento desse crime.
0: Quando há a consolidação dos dados de janeiro a maio, a queda é da ordem de 0,47, o que mostra uma reversão da tendência de aumento e agora nós estamos, de fato, tendo uma diminuição do número de feminicídios.
7: Também está em andamento a Operação Mulher Segura, coordenada pelo Ministério da Justiça e Segurança Pública, em parceria com o Ministério das Mulheres, secretarias estaduais e municipais e as forças de segurança. A ação tem como objetivo cumprir, até o fim do ano, todos os mandados de prisão em aberto por crimes contra as mulheres. O secretário nacional de Segurança Pública, Chico Lucas, ressaltou os principais números da operação, que já está na segunda fase.
0: Só no mês de março e abril foram 6 mil prisões realizadas daqueles que descumpriam medidas protetivas ou tinham mandado de prisão em aberto. E as operações continuam. Na fase 2, agora no mês de junho, os 15 primeiros dias, já cumprimos centenas de mandados de prisão e fiscalizamos por milhares de agentes policiais as medidas protetivas de urgência.
7: Nos primeiros 3 meses desse ano, o Ligue 180, Central de Atendimento à Mulher, registrou um aumento de 24% nas denúncias de violência contra mulheres e 14% nos atendimentos, quando comparado ao mesmo período do ano passado. Reportagem Natália Koslick.
3: O Ministério da Saúde está ampliando os cuidados domiciliares no Brasil.
2: Foram habilitadas novas equipes do programa Melhor em Casa, que vão apoiar a reabilitação de pacientes.
3: Hoje, mais de 1.000 municípios já são beneficiados pelo programa em todo o país.
4: Depois de uma internação, o desafio nem sempre termina quando o paciente recebe alta. Para quem precisa de reabilitação e acompanhamento especializado, sair de casa pode ser difícil e muitas vezes inviável. É o caso do Carlos Henrique, que sofreu uma parada cardiorrespiratória e desde então precisa de cuidados contínuos. A esposa, Luciene Sibela, conta como o atendimento domiciliar fez diferença na rotina da sua família.
8: Eu acho que a primeira palavra que me vem é segurança. Segurança de saber que você não está só e que você está com profissionais que vai te apoiar. Você veja hoje, eles chegaram aqui e já resolveram muitas coisas, né? E isso para nós é uma segurança muito grande, saber que você pode contar.
4: Para ampliar esse cuidado e reduzir as dificuldades enfrentadas pelas famílias, o Sistema Único de Saúde está fortalecendo o atendimento domiciliar realizado pelo programa Melhor em Casa. Foram habilitadas novas equipes multiprofissionais especializadas para apoio à reabilitação, que vão atender 21 municípios com menos de 20 mil habitantes. São profissionais de diferentes áreas da saúde. O coordenador-geral de atenção domiciliar do Ministério da Saúde, Tarcísio Nema de Aquino, explica que tipo de cuidados serão oferecidos.
9: Então é fisioterapeuta, terapeuta ocupacional, fonoaudiólogo, cirurgião dentista, farmacêutico, psicólogo, assistente social, nutricionista. Então são profissionais que integram a equipe para levar a reabilitação, né, a recuperação do paciente, o cuidado de nível especializado dentro do domicílio.
4: O atendimento é destinado principalmente a pacientes que receberam alta hospitalar, mas ainda precisam de acompanhamento intensivo para recuperar movimentos, autonomia e independência. O cuidado também ajuda a evitar novas internações e garante a continuidade do tratamento perto da família, explica Eliana Peixoto, fonoaudióloga da equipe de atendimento em Brasília.
10: A gente faz esse atendimento dando qualidade de vida para o paciente, melhorando a condição de atendimento dentro da família, ajustando a vida daquela família com aquela nova realidade de paciente, né, acamado, instruindo. A nossa atividade dentro do lar do paciente é uma atividade de educação continuada.
4: A expansão das equipes do Melhor em Casa contou com investimento anual de R$ 3.400.000. Hoje, mais de 1.000 municípios já são beneficiados pelo programa em todo o país. Reportagem Pablo Mundim.
2: E como ouvimos aí na reportagem, o programa Melhor em Casa é fundamental para diminuir a hospitalização de pacientes em todo o país.
3: Mas o governo do Brasil identificou uma lacuna no cuidado continuado de uma parcela específica da população, os idosos.
2: Atualmente são 36 milhões de pessoas idosas, sendo 3 milhões com dificuldades de locomoção ou que têm restrição para sair de casa. Isso representa 10% da população idosa.
3: E para garantir um envelhecimento saudável, o Ministério da Saúde lançou hoje o Programa de Atenção Domiciliar à Pessoa Idosa, o PAD Brasil.
2: O investimento será de R$ 163,2 milhões em 2026, com projeção de mais de R$ 329 milhões no próximo ano.
3: Na prática, o programa vai funcionar com equipes multiprofissionais, trabalhando em conjunto com as equipes de saúde da família.
2: O ministro da Saúde, Alexandre Padilha, detalhou como essas equipes vão atuar para dar suporte a pacientes e aos seus familiares.
11: Essas equipes vão lá, vão cuidar desse idoso que está acamado. Elas têm uma relação direta com os médicos da família e comunidade, com os profissionais da atenção primária em saúde, mas passam a ter o papel específico de, todo dia, pegar o automóvel do programa, visitar o idoso acamado. Ou seja, com isso você consegue colocar mais um time para dar conta dessas visitas ao idoso acamado, que muitas vezes não sai de casa, não tem condições de sair de casa, muitas vezes o cuidador tem que ficar o tempo todo com ele lá. Então essas equipes vão fazer essas visitas, orientar melhor o cuidador, também cuidar do cuidador de uma certa forma.
3: Além do PAD Brasil, também foi lançada a Caderneta Brasileira da Pessoa Idosa.
2: O documento já está disponível em formato digital dentro da plataforma Meu SUS Digital, integrada à conta gov.br, e permite o acompanhamento dos dados de saúde do idoso.
3: Pesquisadores e startups da área de saúde agora contam com um novo guia para ajudar a transformar tecnologias em soluções disponíveis no SUS.
2: Os dispositivos médicos fazem parte da rotina dos serviços de saúde e incluem desde curativos e ataduras até próteses e tecnologias com inteligência artificial.
3: Atualmente, existem mais de 2 milhões de tipos diferentes desses dispositivos no mundo.
2: Segundo o Ministério da Saúde, o avanço tecnológico amplia as possibilidades de atendimento e contribui para melhorar a qualidade de vida dos pacientes.
3: A publicação reúne orientações sobre financiamento, pesquisa, desenvolvimento, regulação e incorporação dos dispositivos na rede pública de saúde.
2: O material está disponível gratuitamente para consulta em gov.br/saúde.
3: As ações de combate ao trabalho infantil alcançaram o melhor resultado da última década.
2: Mais de 4 mil crianças e adolescentes foram afastados dessa condição, especialmente as que estavam mais vulneráveis.
12: No Brasil, o trabalho infantil é proibido de forma geral para quem tem menos de 16 anos. Quem tem mais de 14 anos pode atuar, mas na condição de aprendiz. Para fazer cumprir a lei, os órgãos de fiscalização brasileiros têm trabalhado cada vez mais. Em 2025, 4.318 crianças e adolescentes foram afastados do trabalho infantil no Brasil. É o melhor desempenho dos últimos 10 anos, resultado das mais de 10 mil ações de fiscalização realizadas pelos auditores fiscais do trabalho. Os primeiros 4 meses de 2026 demonstram a continuidade desse trabalho, como explicou o coordenador de erradicação e fiscalização do trabalho infantil, Roberto Padilha.
13: Os dados parciais de 2026 apontam mais de 1.100 crianças e adolescentes afastadas do trabalho infantil, dados parciais até abril. Nesse mês de junho, estamos realizando um grande operativo nacional de combate ao trabalho infantil. Já estamos recebendo dados da fiscalização em diversos estados e com certeza teremos realmente um aumento nesses números de crianças e adolescentes retirados do trabalho infantil.
12: O foco é o combate aos casos mais graves. Esse trabalho é um esforço integrado do governo federal com redes de proteção social, conselhos tutelares e instituições parceiras. E as ações vão além de tirar as crianças e adolescentes de situações de trabalho. Elas garantem o direito básico dos menores de 18 anos, de crescerem e se desenvolverem, livres de exploração ou violência. Michele Antunes, líder de projetos de uma fundação que luta pela defesa dos direitos da criança e do adolescente, explica a importância dessa medida.
14: A criança, ela precisa estar na escola, ela precisa estar brincando, ela precisa estar se desenvolvendo de uma forma muito saudável. Então, quando ela está dentro desse ambiente do trabalho infantil e sofrendo essa violação, consequentemente ela vai ter sim um desenvolvimento extremamente prejudicado e ela vai estar muito mais vulnerável a sofrer outros tipos de violação, outros tipos de violência, né?
12: Para denúncias de casos de trabalho infantil, o Ministério do Trabalho e Emprego disponibiliza um canal exclusivo, o sistema IP Trabalho Infantil, que pode ser acessado pelo endereço iptrabalhoinfantil.trabalho.gov.br. Reportagem Márcia Fernandes.
3: E é sempre bom lembrar, denúncias de casos de trabalho infantil também podem ser feitas pelo Disque 100, que é o canal de denúncias de violações de direitos humanos oficial do governo federal.
2: O presidente da República em exercício, Geraldo Alckmin, vetou integralmente o projeto que instituía o contrato do primeiro emprego.
3: Na prática, a proposta reduzia encargos trabalhistas e previdenciários para empregadores que contratassem jovens entre 18 e 29 anos sem experiência formal no mercado de trabalho.
2: De acordo com o veto publicado hoje no Diário Oficial da União, o projeto de lei era inconstitucional e contrariava o interesse público na formação educacional de jovens.
15: O presidente em exercício, Geraldo Alckmin, vetou integralmente o projeto de lei que criava o chamado contrato do primeiro emprego para jovens de 18 a 29 anos. A mensagem de veto foi publicada no Diário Oficial da União desta quinta-feira, 18 de junho. Segundo o governo federal, a proposta previa jornada de até 44 horas semanais, o que contraria a defesa da redução da carga horária de trabalho e dificultaria a conciliação entre emprego e estudo. O texto também concedia benefícios tributários e previdenciários aos empregadores, sem oferecer garantias adicionais aos jovens trabalhadores. Outro argumento apresentado é que a medida poderia desestimular a contratação por meio da lei da aprendizagem, considerada uma das principais portas de entrada para o mercado formal de trabalho. De acordo com o Ministério do Trabalho e Emprego, mais de 6 milhões de jovens já foram beneficiados pela modalidade nos últimos 26 anos. Em março deste ano, o país registrou mais de 700 mil contratos ativos de aprendizagem, o maior número da série histórica. Lucília Araújo para a Voz do Brasil.
3: Pois é, como nós acabamos de ouvir na reportagem de Lucília Araújo, a lei de aprendizagem profissional é a principal porta de entrada para jovens sem experiência no mercado de trabalho e ela vem registrando crescimento.
2: Segundo dados do novo Caged, só entre janeiro e abril deste ano foram quase 55 mil novas contratações.
3: O resultado foi impulsionado pela indústria e pelo fortalecimento de políticas de aprendizagem profissional, que respeita os horários escolares e os direitos dos adolescentes e jovens adultos.
16: O Brasil alcançou um recorde histórico. 726 mil jovens aprendizes com contratos ativos. Só nos quatro primeiros meses do ano foi registrado um saldo positivo de quase 55 mil novas contratações. A indústria liderou a geração de vagas, seguido pelos setores de serviços, comércio, construção civil e agropecuária. Os dados reforçam o crescimento da aprendizagem profissional como principal porta de entrada dos jovens no mercado de trabalho. A contratação é obrigatória para estabelecimentos de qualquer setor que tenham pelo menos 7 empregados em funções que demandem a formação profissional. Essas empresas devem preencher entre 5 a 15% do seu quadro de funcionários com jovens aprendizes. Podem participar quem tem entre 14 e 24 anos incompletos. De acordo com a lei da aprendizagem, o contrato tem caráter especial e duração máxima de 2 anos. O jovem aprendiz tem carteira de trabalho assinada e a garantia de direitos trabalhistas e previdenciários, além de proteções específicas. Cleide Lopes, para a Voz do Brasil.
2: Mais de 55 milhões de brasileiros já emitiram a carteira de identidade nacional.
3: O documento, que está substituindo gradualmente o RG, é mais moderno, seguro e completo.
2: E vale em todo o território nacional, com o CPF como número único de identificação.
17: No Brasil, mais de 1 milhão de carteiras de identidade nacional são emitidas por mês, segundo dados divulgados pelo Ministério da Justiça e Segurança Pública. O novo modelo está disponível desde 2022 e a emissão do documento pode ser agendada nos institutos de identificação dos estados e do Distrito Federal. O maranhense Alcemir Chaves de Araújo conseguiu marcar o atendimento com a ajuda da filha. Aos 74 anos, ele diz que quer trocar o documento para ter mais tranquilidade.
18: Aí a minha filha achou melhor tirar logo essa identidade nova, né? Porque a velha estava boa, né? Mas eu me apressei logo, digo, bora logo tirar logo isso. Aí eu cadeira, fiquei logo livre de cabeça fria, né?
17: Assim como Alcemir, mais de 55 milhões de brasileiros já emitiram a carteira de identidade nacional em todo o Brasil. A troca é obrigatória, mas o modelo antigo vale até 2032. Para a coordenadora-geral de Modernização Tecnológica do Ministério da Justiça e Segurança Pública, Beatriz Figueiredo, a grande vantagem da carteira de identidade nacional é a utilização do CPF como número único de identificação.
19: Ela traz de novo uma identidade mais integrada, mais segura e mais moderna, porque ela vai substituir gradualmente o antigo RG, ela sim, que usa um número único, que é o número do CPF, que vai ser válido em todo o Brasil. Então a gente acaba com aquela possibilidade de ter um número de RG diferente em cada estado, e isso vai unificar a identificação pelo CPF, né? Que a gente tem um CPF único. Então isso reduz a duplicidade e aumenta muito a segurança dos nossos dados.
17: A versão digital da carteira, integrada ao gov.br, permite incluir outros documentos e registros do cidadão, como o CNH, título de eleitor, dispensa militar, carteira de trabalho e cartão SUS. Para tirar o documento, é só acessar gov.br/identidade e agendar a expedição. É preciso apresentar a certidão de nascimento ou de casamento. A primeira via do documento é gratuita. Reportagem Gabriela Noronha.
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3: Previsões do Instituto Nacional de Meteorologia, o INMET, confirmam que este ano vai ocorrer o fenômeno El Niño.
2: Isso significa risco de seca na faixa norte das regiões norte e nordeste, enquanto favorece grandes volumes de chuva no sul do país.
3: Por isso, o Brasil já está se preparando para eventos extremos. É o que afirmou o ministro Valdez Góes da Integração e do Desenvolvimento Regional durante o programa Bom Dia Ministro, produzido pela Empresa Brasil de Comunicação. Nessa quinta-feira.
21: Nós estamos com uma sala de situação já montada pelo governo federal, já existem 20 ministérios mobilizados, a Defesa Civil Nacional, o SEMADEM, o IMET e o INPE fazem reuniões frequentes, inclusive com as defesas civis estaduais e municipais, de norte a sul deste país, ou seja, toda uma experiência já acumulada e uma preparação e uma determinação do governo do presidente Lula de que a vigilância, o monitoramento e a mobilização e os planos de contingência e a relação e proximidade com os estados e municípios está em curso.
2: Valdez Góes afirmou que o El Niño deve chegar ao Brasil a partir de julho e a Defesa Civil Nacional e seus sistemas de alerta estão de prontidão.
3: Órgãos ambientais como o IBAMA e o ICMBio também vêm trabalhando na prevenção aos incêndios florestais com a contratação de profissionais e a orientação a fazendeiros sobre o não uso de fogo.
2: Mais de 3 milhões de reais investidos na aquisição de alimentos para impulsionar a agricultura familiar e o abastecimento no estado do Pará.
3: A iniciativa da Conab, em parceria com os Ministérios do Desenvolvimento Social e do Desenvolvimento Agrário, busca combater a insegurança alimentar e nutricional no âmbito do Programa de Aquisição de Alimentos, o PA.
2: O presidente da Conab, Silvio Porto, destaca o impacto dessas medidas na segurança alimentar da região.
1: São 96 milhões de reais que nós investimos na aquisição de alimentos dos mais diversos aqui do estado do Pará, valorizando a cultura, a produção e a alimentação regional. Nós estamos, dessa forma, conseguindo valorizar essa produção que vem de assentamentos, da agricultura familiar, de extrativistas e indígenas.
3: Com os investimentos, mais de 140 toneladas de alimentos produzidos no estado serão destinadas a cozinhas solidárias e redes socioassistenciais, combatendo diretamente a fome na região.
2: Outro destaque é a modernização da unidade armazenadora de Ananindeua, que recebeu melhorias na estrutura e teve a capacidade ampliada para mais de 17 mil toneladas, como detalha Silvio Porto.
1: Nós saímos de 3.500 toneladas para 21 mil toneladas. Essa unidade armazenadora, ela se torna um polo relevante do ponto de vista do abastecimento aqui para o Pará, mas também para a região da Amazônia.
3: E essas foram as notícias do Governo do Brasil.
2: Uma realização da Secretaria de Comunicação Social da Presidência da República.
3: Com produção da empresa Brasil de Comunicação.
2: Fique agora com as notícias do Poder Judiciário e do Congresso Nacional. Boa noite.
3: Boa noite para você e até amanhã.
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22: Você vai ouvir agora notícias do Poder Judiciário.
23: STF decide que é inadmissível a validade de provas em processo envolvendo crime sexual quando ocorrer constrangimento da vítima durante audiência de instrução.
24: Crime da 113 Sul. STJ inicia sessão virtual para julgamento de recurso do Ministério Público.
23: O presidente do TSE afirma que discurso de ódio ameaça a democracia.
24: Boa noite, eu sou Marcela Luiza.
23: Eu sou Walter Lima.
24: Por unanimidade, o plenário do Supremo Tribunal Federal reconheceu a nulidade de provas produzidas em audiências sobre crimes sexuais quando a vítima é submetida a humilhações, constrangimentos e violações da dignidade.
23: O caso chegou ao Supremo em março do ano passado. O recurso foi apresentado pela defesa da vítima, que questionava a decisão do Superior Tribunal de Justiça, que rejeitou o pedido de nulidade da audiência de instrução.
24: O ponto central no STF foi sobre definir se uma prova produzida em ambiente de violação à dignidade da vítima pode ser considerada válida.
23: Com o reconhecimento da nulidade da audiência, o processo foi anulado. E o caso deve retomar a fase de instrução na primeira instância.
24: STJ começa a sessão virtual de julgamento de recurso sobre o caso conhecido como crime da 113 Sul.
23: Esse crime se refere ao assassinato em 2009 do ex-ministro do TSE, José Guilherme Vilela, da esposa dele, Maria Carvalho Mendes Vilela, e da empregada da família, Francisca Nascimento da Silva. Repórter Fátima Uchoa.
25: O crime ocorreu no apartamento da família, na quadra 113 Sul, em Brasília. Adriana Vilela, filha do casal, foi condenada por júri popular a 61 anos de prisão, acusada de ser a mandante dos assassinatos. Em 2025, a sexta turma do STJ anulou a condenação, acolhendo a alegação de cerceamento de defesa. O Ministério Público do DF recorreu desse entendimento e pediu agora que a condenação fosse restaurada e que a ré cumprisse imediatamente a pena. Mas vale ressaltar, na sessão virtual, os ministros da sexta turma não discutem a culpa ou a inocência de Adriana Vilela. O ministro relator Sebastião Rei Júnior votou para manter anulada a condenação. Se não houver pedidos de adiamento, a sessão virtual de julgamento deve permanecer aberta por 7 dias.
24: Presidente do Tribunal Superior Eleitoral afirma que discurso de ódio ameaça a democracia.
23: Ministro Cássio Nunes Marques reforça compromisso com eleições livres, inclusivas e seguras. Fábio Ruas.
26: A afirmação do ministro Cássio Nunes Marques foi durante a sessão plenária do TSE desta quinta-feira. Antes de iniciar os julgamentos, o presidente do TSE mencionou o Dia Internacional de Combate ao Discurso de Ódio, data instituída pela Assembleia Geral da ONU em 2021. Disse que a divergência de ideias é legítima e necessária, mas não pode ser confundida com ataques à honra, práticas discriminatórias ou tentativas de desumanizar adversários políticos.
24: Último dia da itinerância da Justiça do Trabalho na aldeia Manga, em Oiapoque.
23: Teve audiências judiciais e outros serviços de cidadania, tudo de graça. Rafael Silva.
0: A Justiça do Trabalho realizou 28 audiências judiciais presenciais, híbridas e virtuais na aldeia Manga nesse último

0: Espírito Santo, na mesma região. Para chegar lá, dessa vez, só de barco. O mutirão pretende fazer até 2 mil atendimentos.
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1: Uma boa noite.
2: E até amanhã.
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1: Eu sou Paula Groba.
2: E eu sou Humberto Pinheiro.
1: E estes são os destaques de hoje do Jornal do Senado, que começa agora.
2: PEC do Banco Central terá calendário de votação definido nos próximos dias.
1: Avança a fiscalização mais rígida de pagamento mínimo por fretes rodoviários.
2: Senador defende escala 4x3 para profissionais da segurança e da saúde.
1: Boa noite.
2: Boa noite.
1: Avançou no Congresso a proposta que cria novas regras para garantir o pagamento do piso mínimo do frete rodoviário. O texto, que tem origem em uma medida provisória, foi aprovado pela comissão mista que analisa a MP.
2: A proposta seguiu para análise da Câmara dos Deputados. Repórter Marcela Cunha.
3: A proposta torna obrigatório o registro prévio das operações no Código Identificador da Operação de Transporte, o CIOT, com informações sobre carga, trajeto, valor e prazo de pagamento. O sistema deverá bloquear fretes abaixo do piso da Agência Nacional de Transportes Terrestres, que existe desde 2018, mas é frequentemente descumprido segundo os caminhoneiros. O senador Carlos Fávaro, do PSD de Mato Grosso, que presidiu os trabalhos da comissão mista que analisou a MP, afirmou que o texto busca equilibrar a valorização dos caminhoneiros e os custos do setor.
4: Tenho certeza que teremos, a partir então da conversão em lei dessa medida provisória, nós teremos um outro momento do transporte do Brasil, com segurança jurídica, com estabilidade financeira, com a satisfação dos transportadores e também das empresas que transportam.
3: O piso será reajustado quando os combustíveis variarem pelo menos 5%. Para o consumidor, o aumento dos preços não é automático, mas as empresas podem ter custos maiores e repassá-los aos produtos. O texto também cria piso salarial de R$5.000 para motoristas empregados em viagens longas e mantém a anulação de multas civis e administrativas por manifestações e bloqueios de 2022.
1: O senador Oriovisto Guimarães, do PSDB do Paraná, manifestou preocupação com a proposta de redução da jornada de trabalho da escala 6x1 para 5x2. O parlamentar afirmou que a mudança pode gerar impactos econômicos em setores que operam de forma contínua, como a agropecuária.
2: Oriovisto também argumentou que a medida poderia elevar custos de produção e influenciar os preços de produtos e serviços. O senador defendeu que o tema seja analisado com mais profundidade pelo Senado antes de uma deliberação.
5: Os países do Mercosul que passaram para essa escala fizeram transição em todos eles 8 anos. Nós queremos fazer em 1 mês ou 2. O que é de mais grave nisso tudo é que essa medida vai fazer com que a população mais humilde do nosso país trabalhe mais.
1: Já o senador Carlos Viana, do PSD de Minas Gerais, anunciou que vai apresentar uma emenda para garantir a escala 4x3 a profissionais da segurança pública e da saúde, como policiais, bombeiros, médicos e enfermeiros.
2: Segundo ele, a medida busca valorizar categorias que exercem atividades essenciais e de alta responsabilidade. Repórter Lana Dias.
6: O senador Carlos Viana, do PSD de Minas Gerais, anunciou que vai propor a escala 4x3 para profissionais da segurança pública e da saúde em forma de emenda a uma das propostas de emenda à Constituição que trata da jornada de trabalho no país. Ele explicou que o objetivo é valorizar a atuação de trabalhadores como policiais, bombeiros, médicos e enfermeiros.
7: Eles há muito tempo pedem uma escala que seja mais humana, uma escala que seja mais suportável. Então é o momento, eu entendo, para que a gente possa valorizar as forças de segurança, principalmente valorizar o pessoal da saúde e dar a eles a possibilidade de discussão e chamar a atenção sobre essa escala que é muito pesada hoje em dia para a maior parte dessas categorias.
6: A princípio, a emenda seria apresentada à PEC, já aprovada na Câmara dos Deputados, que diminui a jornada para 40 horas semanais, com 2 dias de descanso. Mas Carlos Viana não descartou a possibilidade

0: vontade de incluir a sugestão na proposta da oposição, que permite acordos para jornada de trabalho flexível, baseada em horas, limitada a 44 horas semanais.
1: Por falta de entendimento sobre os vetos presidenciais, foi cancelada a sessão do Congresso que estava marcada para hoje. O anúncio foi feito pelo presidente do Senado, Davi Alcolumbre.
2: 90 vetos estavam na pauta. Mais detalhes com o repórter Márcio Maturana.
3: Foi cancelada a sessão do Congresso que estava marcada para esta quinta-feira, dia 18, com cerca de 90 vetos presidenciais, com 924 dispositivos e 11 projetos de lei do Congresso Nacional. O cancelamento foi explicado pelo presidente do Congresso, Davi Alcolumbre, numa entrevista coletiva.
4: Os líderes partidários da Câmara e do Senado não conseguiram se reunir para tratar especificamente dessa sessão do Congresso que estava marcada com 30 dias de antecedência. E temos um outro problema. Líderes da Câmara e líderes do Senado, do mesmo partido às vezes, estão pedindo para o governo pela manutenção do veto numa liderança e na liderança na outra casa pela derrubada do veto.
3: A pauta deve ser dividida em 3 sessões do Congresso, sendo a primeira em 15 dias, segundo Davi, e vai acontecer após reuniões com os líderes partidários.
1: E a proposta que amplia a autonomia operacional e financeira do Banco Central deve voltar aos debates no Senado. Após a aprovação do texto na Comissão de Constituição e Justiça, senadores passaram a cobrar a análise da matéria em plenário.
2: O presidente do Senado, Davi Alcolumbre, afirmou que vai definir nos próximos dias o calendário de votação da proposta. Repórter Bruno Lourenço.
5: O autor da PEC, senador Vanderlan Cardoso, do PSD de Goiás, lembrou que a Comissão de Constituição e Justiça votou a proposta em 10 de junho e o governo, que pediu de 1 a 2 semanas para analisar o texto, após 2 anos de reuniões com os senadores, já teve o tempo necessário para os eventuais ajustes.
6: Para que o Banco Central não pare, não entre em total colapso operacional, com prejuízos diretos à fiscalização do sistema financeiro nacional e do PIX, que atende de forma importante a todos os cidadãos brasileiros.
5: O presidente do Senado, Davi Alcolumbre, se comprometeu a definir um calendário de votação para a PEC até esta sexta-feira, dia 19.
7: Eu vou conversar com esses atores e vou tomar uma decisão na condição de presidente do Senado para ver qual é a data que eu vou colocar essa PEC para deliberação aqui no plenário.
5: A proposta de emenda à Constituição precisa passar por 2 turnos de votação no plenário, onde terá que receber a aprovação de 49 dos 81 senadores.
1: A senadora Damaris Alves, do Republicanos do Distrito Federal, alertou para o aumento dos casos de violência contra pessoas idosas no Brasil. Em referência ao Dia Mundial de Combate à Violência contra a Pessoa Idosa e à campanha Junho Violeta, ela citou dados de órgãos oficiais que apontam crescimento das denúncias de agressões, negligência, abandono e violência patrimonial.
2: A senadora também chamou atenção para casos de violência sexual contra idosos e defendeu o fortalecimento das políticas públicas de proteção, além do endurecimento das penas para agressores e fraudadores, que tem como alvo aposentados e pensionistas.
8: E sabe aonde essas coisas acontecem? Especialmente a violência sexual? Nos abrigos, nos lares de acolhimento e dentro de casa. Na hora do banho, na hora de trocar a fralda, o idoso muitas vezes não consegue falar, não consegue pedir socorro e sofre essa monstruosidade calado.
1: E especialistas e parlamentares discutiram no Senado um projeto que cria uma política nacional de enfrentamento à violência contra a mulher e transforma em lei medidas de proteção já adotadas no país.
2: O objetivo é garantir a permanência dessas políticas de proteção, mesmo com as mudanças de governo. A reportagem é de Patrícia Oliveira.
9: O Brasil registra uma média de 4 mulheres assassinadas por dia e esse número está aumentando. Só no primeiro trimestre deste ano, os casos de feminicídio cresceram 7,5% em relação ao mesmo período do ano passado. Um projeto transforma em lei e amplia as ações que já são executadas hoje, para garantir a permanência dessas políticas de proteção, mesmo com as mudanças de governo. Para a gestora pública Mia Costa, apesar dos avanços na legislação, as medidas protetivas têm sido mais uma reação do que um impedimento à violência contra as mulheres.
10: Nós não estamos conseguindo chegar a tempo de impedir que essa violência aconteça.
9: A proposta do senador Paulo Paim, do PT do Rio Grande do Sul, prevê a integração dos serviços de atendimento, mais acesso ao acompanhamento psicossocial, a capacitação de profissionais e ações de prevenção.
11: É necessário construir uma política de Estado permanente, integrada e estruturada.
9: Entre as medidas previstas estão a expansão das unidades da Casa da Mulher Brasileira, a criação de unidades móveis para atender regiões sem serviço especializado e campanhas permanentes de conscientização.
2: Edição de Paula Groba e trabalhos técnicos de João Lira, o Jornal do Senado fica por aqui. Acompanhe agora as notícias da Câmara dos Deputados. Boa noite.
1: Boa noite e até amanhã.
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13: Câmara aprova a criação de política industrial e tecnológica para o país.
14: Comissões proíbem graduação à distância para cursos na área da saúde.
13: Proposta de criminalização da misoginia pode ser votada ainda este mês.
15: Boa noite. A relatora do projeto que criminaliza a misoginia anunciou a votação da proposta para a última semana de junho. A repórter Maria Neves explica a versão atual da proposta.
16: De acordo com a coordenadora do grupo de trabalho que analisou o projeto sobre criminalização da misoginia, a deputada Tabata Amaral, do PSB de São Paulo, há acordo com os líderes partidários para votar a proposta no plenário da Câmara na semana do dia 29 deste mês. A parlamentar apresentou as alterações propostas ao texto que já foi aprovado no Senado. A principal mudança foi instituir penas para disseminação de ódio contra as mulheres pela internet. Para defender a importância da medida, Tabata Amaral lembrou o caso da jovem que morreu após ser jogada de uma ponte sem corda durante uma prática esportiva conhecida como rope jump em São Paulo e que, mesmo depois de morta, foi atacada nas redes.
17: Uma jovem de 21 anos foi morta de uma maneira absolutamente horrorosa, pavorosa. E nas horas seguintes, o que a gente viu na internet não é o que a gente aprendeu e a gente cresceu vendo, que é a solidariedade, que são as orações, que é a tristeza. A gente viu uma família, amigos enlutados, terem que lidar com pessoas criminosas. As redes sociais sugerir atos de violência, de estupro, de necrofilia. Fica mais um reforço da urgência desse projeto.
16: A proposta equipara a misoginia ao racismo, que dessa forma passa a ser um crime inafiançável e que não prescreve. A punição também é a mesma: reclusão de 2 a 5 anos e multa. Caso o crime seja cometido por meio da internet com o objetivo de obter vantagem econômica, a pena aumenta. A prática será punida com reclusão, que pode ir de 3 a 10 anos mais multa. Essa pena maior será aplicada também quando o agente do delito for pessoa com audiência expressiva, influência pública ou capacidade ampliada de difusão do conteúdo em meio de comunicação ou plataforma digital. A punição também será maior se o crime de misoginia for cometido contra criança, adolescente, pessoa idosa ou com deficiência. Nesse caso, passa a ser de 3 a 7 anos e meio, mais a multa, também acrescida da metade. Deputadas de partidos de oposição foram contrárias ao projeto e argumentam que a medida pode ferir direitos fundamentais. A deputada Júlia Zanatta, do PL de Santa Catarina, sustenta que o projeto é um perigo para a liberdade de expressão e para a liberdade religiosa.
18: O texto admite punir manifestação contra mulheres enquanto grupo social, sem uma vítima determinada. Ninguém precisa ter sido ofendido, basta alguém entender que uma frase, um vídeo, uma pregação menosprezou as mulheres como coletivo. Isso que vão fazer aqui se esse texto passar da forma que está, vai ser institucionalizar o crime de opinião sob o manto da defesa das mulheres.
16: Na versão aprovada, a misoginia é definida como prática, indução ou incitação de violência, de restrição ao pleno exercício de direitos ou de ofensa à dignidade da mulher em razão da condição de mulher. A expressão menosprezo às mulheres, que constava na versão anterior, foi retirada. Da Rádio Câmara de Brasília, Maria Neves.
13: Alexandre Lindemaia, do PT do Rio Grande do Sul, defende o fortalecimento de ações de combate ao feminicídio e à violência contra as mulheres, citando os 1.470 feminicídios registrados em 2025, perfazendo uma média de 4 por dia, com possível subnotificação de casos.
15: Alexandre Lindemaia cobra uma mudança cultural entre os homens, sublinha políticas públicas como o programa Mulher Viver Sem Violência e conclama a sociedade a se manter em permanente mobilização, além de exigir uma ação conjunta dos governos contra a violência.
12: Justiça.
13: A Procuradoria-Geral da República pediu e o STF confirmou a condenação do ex-deputado Eduardo Bolsonaro por coação no curso do processo sobre tentativa de golpe de Estado em 2022. Paulão, do PT de Alagoas, entende que a decisão assegura o respeito à soberania nacional e ao Estado de Direito.
15: Paulão avaliou que o STF analisou o processo com base na legislação e nas provas apresentadas. Para ele, nenhum agente político tem o direito de pressionar integrantes do Supremo ou de questionar ações das instituições brasileiras.
13: Marcel Van Hatten, do Novo, do Rio Grande do Sul, volta a defender a revisão dos processos relacionados aos condenados pelos atos de 8 de janeiro de 2023. Ele considera que há pessoas submetidas a punições desproporcionais e cobra a apuração de supostos abusos de autoridade.
15: Marcel Van Hatten também questiona a demora na análise de medidas aprovadas pelo Congresso para alterar a dosimetria das penas aplicadas aos condenados. De acordo com ele, a situação gera insegurança jurídica e sofrimento para as pessoas afetadas pelos processos.
13: Glauber Braga, do PSOL do Rio de Janeiro, retoma seu mandato após 6 meses de afastamento. Sua primeira providência foi solicitar ao STF a apuração de denúncias envolvendo o orçamento secreto e a responsabilização dos envolvidos, caso as irregularidades sejam confirmadas.
15: Glauber Braga solicita também à Corregedoria da Câmara que investigue a origem de mais de R$ 460 mil reais encontrados com um parlamentar. Ele reafirma seu compromisso de continuar fiscalizando e cobrando mais transparência na Câmara.
12: Votação.
13: A Câmara aprovou um projeto que cria política industrial para o país. O repórter Antônio Vital tem os detalhes de como será a medida.
19: A Câmara dos Deputados aprovou o projeto que cria uma política industrial para o país, com previsão de subsídios para empresas, preferência para aquisições de produtos nacionais pelo governo, metas de produção e eficiência e linhas de financiamento. O projeto, apresentado pelo deputado Heitor Xu, do PSD do Rio Grande do Sul, estabelece que cada presidente da República terá que elaborar uma política industrial, tecnológica e de comércio exterior, com objetivos e metas. Essas prioridades deverão ser aprovadas pelo Congresso Nacional. O texto estabelece que a política será elaborada levando em conta a redução das emissões de gases do efeito estufa e a transição para fontes renováveis de energia. Prevê ainda que serão definidos indicadores para mensurar se os objetivos estão sendo atingidos. De acordo com o relator da proposta, deputado Rodrigo Hollenberg, do PSB do Distrito Federal, as principais economias do mundo têm políticas de incentivo para a indústria, enquanto no Brasil a participação do setor no Produto Interno Bruto caiu nos últimos 40 anos. Em 1985, a indústria representava 36% do PIB, percentual que caiu para 12% em 2020. No plenário, o projeto foi criticado por deputados do Novo e do Missão. Para o deputado Kim Kataguiri, do Missão de São Paulo, a proposta dá poder ao governo de beneficiar as empresas e setores que quiser com incentivos fiscais ineficientes.
20: Eu chamaria esse projeto ou de bolsa atraso ou de bolsa milionário. Primeiro, do porquê bolsa milionário. A gente já tem 200 bilhões de reais em privilégios tributários concedidos para grandes empresários que têm poder de lobby dentro desse Congresso Nacional e no Palácio do Planalto. E uma das principais políticas colocadas aqui são justamente as subvenções e as desonerações fiscais que fracassaram como política pública no nosso país.
19: Além de prever subsídios e linhas de financiamento para empresas que produzem conteúdos nacionais, a proposta dá preferência de até 30% nas licitações públicas para produtos feitos no Brasil, também reforça o direito do país retaliar na mesma moeda países que impuserem taxas injustificadas para a produção nacional. O relator do projeto, o deputado Rodrigo Hollenberg, defendeu a necessidade de uma política de Estado para a indústria.
0: Os Estados Unidos têm política industrial, a União Europeia tem política industrial, a China tem política industrial, a Índia tem política industrial e nós não podemos ter política industrial. Nós queremos aqui ter uma política industrial de Estado e não de governo. Foi ouvido o setor industrial, que considera esse projeto um marco para o desenvolvimento da indústria nacional.
19: O projeto que cria uma política industrial para o país seguiu para análise do Senado. Da Rádio Câmara de Brasília, Antônio Vital.
21: Economia.
22: Zé Vitor, do PL de Minas Gerais, afirma que indicadores de endividamento das famílias, inadimplência de consumidores e empresas e o aumento da dívida pública e da carga tributária desmontam o discurso do governo sobre o possível ciclo virtuoso da economia brasileira.
23: No entendimento do parlamentar, a atual gestão manipula dados para maquiar os problemas econômicos cuja origem está na má administração do Estado. Zé Vitor defende o protagonismo do parlamento para redirecionar o país com base na responsabilidade fiscal e na eficiência.
22: Em seu discurso de posse, Santim Roveda, do União do Paraná, defende uma gestão pública com menos impostos, corte de gastos e privilégios, estímulo ao desenvolvimento econômico e apoio ao empreendedorismo. Ele alertou ainda para o endividamento das empresas e dos brasileiros.
23: Santim Roveda afirmou que a população espera resultados concretos dos governos com a geração de oportunidades, renda e melhoria na qualidade de vida. Como exemplo de ação administrativa positiva, ele cita a redução do IPVA em seu estado, com retorno de dinheiro para o bolso do cidadão.
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21: Transportes.
22: Os deputados aprovaram a obrigação de pagamento do piso mínimo de frete para caminhoneiros. O repórter Marcelo Larcher nos conta quais as medidas previstas na proposta do governo e as modificações.
25: A Câmara dos Deputados aprovou medida provisória que obriga o cumprimento do peso mínimo do frete por quem contratar caminhoneiros autônomos. Além de reforçar os mecanismos de fiscalização do pagamento do frete, o texto aprovado institui um piso salarial nacional de R$5.000 por mês para motoristas de longa distância. O texto final, apresentado pelo relator, deputado Zé Trovão, do PL de Santa Catarina, também prevê anistia das multas aplicadas a transportadores de cargas, empresas e motoristas que participaram das manifestações e bloqueios ocorridos depois das eleições de 2022. A medida provisória está em vigor desde março, mas precisa ser votada pela Câmara e pelo Senado para virar lei. A proposta do governo reforça a fiscalização da política nacional de pisos mínimos do transporte rodoviário de cargas. Obriga o registro de todas as operações de frete por meio de um código identificador, com informações sobre o contratante, o transportador, a origem e o destino da carga, bem como o valor do frete. Se esse valor do frete for abaixo do permitido, o sistema impede o registro. O texto também assegura aos transportadores autônomos de cargas o adiantamento de pelo menos 70% do valor do frete no momento da contratação, com pagamento do restante em até 3 dias úteis após a entrega da carga. O relator, deputado Zé Trovão, diz que a medida provisória vai impedir a atuação de intermediários, que ficam com parte do valor do frete.
26: E hoje, nós estamos nessa casa votando algo que definitivamente tira o caminhoneiro autônomo da escravidão, do jugo daqueles que sempre roubaram o caminhoneiro na cara dura. E de quem eu estou falando? Do famoso, o homem que não tem um caminhão, que nunca dirigiu um caminhão, mas que leva 30, 40, 50% do frete do caminhoneiro.
25: O texto final da medida provisória também dá prioridade para transportadores autônomos de cargas e cooperativas de transporte de cargas no acesso a financiamentos e incentivos do Procargas, o programa criado para estimular o setor de transportes. Depois de aprovada pela Câmara, a medida provisória seguiu para análise do Senado. Da Rádio Câmara de Brasília, com informações de Antônio Vital, Marcelo Larcher.
3: Desenvolvimento Regional.
4: Marcon do PT comemora ações do governo federal para a reconstrução do Rio Grande do Sul, ressaltando a entrega de moradias em Viamão e a assinatura de ordens para a construção de mais de 2 mil casas em municípios gaúchos.
5: Marcon ressalta que as cidades contempladas foram atendidas independentemente das posições ideológicas de suas lideranças, demonstrando o compromisso da atual gestão com o Estado, fortemente atingido por eventos climáticos e com a população que necessita de habitação.
4: Valdenor Pereira, do PT da Bahia, comemorou os 37 anos de emancipação de Bom Jesus da Serra, Lagoa Real e Mirante, os 146 anos de Jacaraci e os 149 anos de Brumado, municípios vinculados à área de atuação de seu mandato.
5: Valdenor Pereira saudou moradores, lideranças e representantes dos poderes municipais pelas comemorações entre os dias 7 e 13 de junho. Ele cumprimentou ainda os participantes da plenária virtual sobre violência de gênero e políticas públicas voltadas para as mulheres.
4: Ao assumir o mandato, Paulo Soares, do Podemos de São Paulo, declarou representar os municípios do interior paulista. O parlamentar garante que vai atuar em defesa da saúde pública, das instituições filantrópicas, das APAES e de uma maior descentralização dos recursos públicos.
5: Paulo Soares também defende medidas para reduzir filas de espera por consultas, exames e cirurgias no Sistema Único de Saúde. Segundo o deputado, é necessário fortalecer hospitais filantrópicos e atualizar a tabela do SUS para ampliar a capacidade de atendimento à população.
3: Educação.
4: Soraya Santos, do PL do Rio de Janeiro, cobra a aplicação de leis de combate à violência escolar. Ela cita casos recentes de agressão e defende que as escolas registrem as ocorrências junto aos órgãos competentes para garantir proteção aos estudantes.
5: A congressista se preocupa com os estímulos à violência e com a formação de gangues entre jovens. Soraya Santos recorda que a segurança escolar passou a ser uma meta específica da educação e defende a conscientização da população como instrumento para enfrentar o problema.
3: Saúde.
4: A Comissão de Constituição e Justiça aprovou proposta que proíbe graduação à distância para cursos da área da saúde. A repórter Paula Bittar acompanhou a discussão sobre a matéria.
6: A Comissão de Constituição e Justiça da Câmara aprovou uma proposta que proíbe a realização de cursos de graduação da área da saúde e de educação física na modalidade de ensino à distância. O relator na comissão, deputado Orlando Silva, do PCdoB de São Paulo, ressaltou o direito à saúde previsto na Constituição e afirmou que os cursos da área exigem o desenvolvimento de habilidades que são ligadas ao contato direto com o paciente, materiais biológicos ou ambiente clínico, e que o modelo à distância, mesmo que preveja momentos práticos, pode se mostrar deficiente em proporcionar uma experiência supervisionada indispensável para a segurança do paciente e a qualidade dos serviços. A deputada Cristiane Nieto, do PL do Rio de Janeiro, por outro lado, disse que a proibição pode prejudicar muitas pessoas.
7: Impedir uma modalidade de ensino à distância, isso pode ser um cerceamento, inclusive, da própria liberdade de muitos de quererem fazer e adotar esse tipo de modalidade, até por situações específicas. Tem, por exemplo, que pessoas que trabalham fora, que talvez não tenham condições de estarem ali em loco na faculdade e podem muito bem querer adotar essa modalidade EAD.
6: Já a deputada Talíria Petroni, do PSOL do Rio de Janeiro, se posicionou de forma contrária ao ensino à distância para esses casos.
8: Acho que isso pode, muitas vezes, popularizar o acesso ao ensino superior, garantir uma ampliação do acesso à educação, mas nos casos de saúde é algo que eu não consigo compreender como há um grupo que acha natural que você tenha médicos se formando por EAD, enfermeiras se formando por EAD.
6: A proposta que proíbe a realização de cursos de graduação da área da saúde e de educação física na modalidade de ensino à distância já pode seguir para análise do Senado, a não ser que haja recurso para votação pelo plenário. Da Rádio Câmara, de Brasília, Paula Bittar.
3: Homenagem.
1: Senador Fernando Máximo, do PL de Rondônia, presta homenagem aos 115 anos da Assembleia de Deus no Brasil, comemorados hoje. Ele realça a atuação da Igreja na transformação espiritual e social e fala do apoio a famílias e pessoas em situação de vulnerabilidade.
23: Doutor Fernando Máximo elogiou a atuação de lideranças religiosas de seu estado e do país, destacando o trabalho desenvolvido em benefício das comunidades e manifestou seu desejo de que a instituição continue expandindo suas atividades e alcançando mais pessoas.
2: Relações Exteriores.
3: Chico Alencar, do pessoal do Rio de Janeiro, defende uma solução diplomática para o conflito no Oriente Médio. O parlamentar analisa que ações militares durante acordos de paz agravam a instabilidade na região.
23: Chico Alencar também critica posições adotadas pelo governo norte-americano em política externa e imigração. Ele pede respeito à soberania dos países, à democracia e aos direitos humanos como princípios fundamentais para as relações internacionais.
3: Termina agora o Jornal Câmara dos Deputados, produzido pela Rádio Câmara, com trabalhos técnicos de Wellington Teles e apresentação de Val Monteiro e Márcio Aquilissardi. Uma boa noite para você.
23: A Voz do Brasil volta amanhã. Boa noite.
2: 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Boa noite.

0: Hora certa.
1: Cultura 9 horas.
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3: Nossa seleção entra em campo nesta sexta-feira pela segunda rodada da fase de grupos da Copa do Mundo. Após o empate diante de Marrocos na estreia, o Brasil precisa vencer o Haiti para continuar vivo na disputa pela liderança do Grupo C e encaminhar a classificação para a próxima fase da competição. A partida entre Brasil e Haiti está marcada para as 21h30. A seleção brasileira busca sua primeira vitória no torneio e terá pela frente um adversário que também entra precisando de um bom resultado. Dependendo da combinação de resultados da rodada, uma vitória pode deixar o Brasil muito próximo da próxima fase. Às 19 horas, também pelo Grupo C, Escócia e Marrocos se enfrentam em um confronto que interessa diretamente ao Brasil. O resultado desta partida pode influenciar a disputa pela liderança da chave e aumentar ainda mais a importância do jogo da nossa seleção no fechamento da rodada. Mais cedo, às 16 horas, os Estados Unidos enfrentam a Austrália. O duelo coloca frente a frente duas seleções que venceram na primeira rodada e buscam se isolar na ponta da tabela do Grupo D. A bola rola nesta sexta-feira para mais um dia decisivo de Copa do Mundo, com confrontos que podem começar a desenhar os classificados para a próxima fase. Esse foi o Bola na Copa, fique ligado.
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0: Olá, boa noite para você. A noite está apenas começando e a sua companhia a partir de agora é a melhor sintonia no teu rádio. Está entrando no ar o Noturno 105,9 com muita música, informação e a tua interatividade. É, eu, Marguinho, com você até as 2 da manhã com esse programa aí que já marca registrada na tua noite. Aumente o volume, acomode-se onde estiver, venha curtir conosco mais uma grande noite aqui pelo rádio. É, já está começando.
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0: Tocando sempre as melhores e abrindo assim hoje com Raça Negra, Transplante.